0: A gente tem uma grande parte da população TCD no Brasil que muitas vezes não pode sair de casa. E os videogames, ele além de ser uma forma de arte, ele também permite que essa pessoa viva experiências que muitas vezes a gente nem dá bola para essas experiências. É algo cotidiano para
1: a
0: gente.
1: A ministra da Cultura, Margarete Menezes, afirma que os jogos eletrônicos deixam de ser considerados apenas softwares e passam a ser vistos como produtos culturais.
2: E essa é uma mudança fundamental porque permite que os jogos brasileiros acessem instrumentos de fomento já consolidados, como a Lei do Audiovisual, a Lei Rouanet, o Fundo Setorial do Audiovisual, além de reconhecer o seu papel na educação, na saúde, na formação de juventudes e na qualificação profissional na geração de emprego e renda.
1: O decreto institui ainda o Game Brasil, plataforma pública e gratuita para catalogar, divulgar e promover jogos brasileiros, indicando onde estão disponíveis. E para ampliar a formação de profissionais para a indústria de jogos eletrônicos, o Ministério da Educação vai ofertar, a partir do ano que vem, 230 vagas para cursos de graduação na área de jogos digitais em 5 universidades federais nas 5 regiões do país. Reportagem Graziele Bezerra.
3: Em 2027, a reforma tributária entra numa nova fase.
4: É quando as microempresas e as empresas de pequeno porte começam a recolher a contribuição sobre bens e serviços, CBS, e o imposto sobre bens e serviços, IBS.
3: Entre os prazos estabelecidos, um vence amanhã, dia 15 de outubro. É quando os empresários devem informar se desejam permanecer ou optar pelo Simples Nacional, o atual sistema para o recolhimento de tributos.
4: Para explicar melhor essas mudanças, a gente conversa agora com o repórter Nazi Brum. Boa noite, Nazi.
5: Olá, boa noite, Mariana, Luciano, e boa noite, ouvintes da Voz do Brasil. Pois é, a reforma tributária deve ser concluída em 2033, mas a partir de 2027, as microempresas e empresas de pequeno porte começam a recolher o IBS e o CBS, que vão substituir 5 impostos: PIS, COFINS, IPI, ICMS e ISS. O primeiro passo para isso é que essas empresas optem até amanhã pelo Simples Nacional, um sistema que já existe que facilita o pagamento de impostos. Após isso, as empresas que estiverem no Simples Nacional vão optar se desejam pagar o IBS e o CBS dentro do Simples ou de forma separada. E essa opção deve ser feita até o dia 30 de outubro.
3: Agora, isso quer dizer então, Nazi, que as empresas, as microempresas e as empresas de pequeno porte vão poder pagar esses dois impostos de duas formas diferentes?
5: Exatamente, Mariana. E o coordenador de tributos sobre a renda, patrimônio e opções financeiras da Receita Federal, Gustavo Salton, falou um pouco sobre essas mudanças.
6: O Simples Nacional, ele não acabou, ele continua sendo um regime fundamental para as micro e pequenas empresas. A grande novidade da reforma tributária é que o empresário passa a decidir se prefere manter o IBS e o CBS dentro do DAS ou se prefere no regime regular de débitos e créditos. Então, estamos nesse período agora super importante de opções e decisões de todo mundo, né, para que todos consigam fazer as suas decisões que melhor podem fruir desse novo mundo tributário que a gente vai ter agora.
5: Olha, o empresário que optar pagar o IBS e CBS fora do Simples Nacional estará aderindo automaticamente ao Simples Nacional Híbrido e o pagamento será feito dentro do regime regular. Sobre esse assunto, a gente tem aqui a dúvida de uma ouvinte. Vamos ouvir.
7: Olá, boa noite. O meu nome é Iraneia Rego. Eu trabalho no ramo de moda, eu vendo roupa. E eu queria fazer uma pergunta. Quem já é do Simples e possui algum termo de exclusão, precisa fazer a opção novamente?
5: Pois é, quem vai responder é o coordenador da Receita Federal, Gustavo Salton.
6: Precisa sanar eventual problema que teve com o Simples Nacional e possui agora até 15 de outubro para fazer novamente essa opção para o ano que vem, após ter sanado eventual situação que ficou impeditiva para o regime.
5: O Gustavo Salton também vai responder a uma dúvida da Sandra Júlia. Ela é dona de um salão de beleza, trabalha direto com o consumidor e também com outras empresas. E ela quer saber qual sistema é mais vantajoso para pagar os novos tributos.
8: Eu estou meio perdida. Se eu fico só no Simples Nacional ou se compensa para mim mudar para outro sistema ou ficar só no Simples ou ter os dois, eu não sei.
6: Geralmente, as empresas que tratam diretamente com o consumidor final, elas vão fruir melhor do simples puro, que a gente chama, né? No entanto, é necessário verificar o caso concreto, quem são os seus fornecedores, parceiros e clientes, para ter certeza a respeito do que vale mais a pena. Então, muito importante aí cada um fazer a sua conta, né? Tem uma conta individual aí de cada empresa que é importante cada um estar atento.
5: Então, Mariela, Luciano, para resumir, microempresas e empresas de pequeno porte têm até amanhã para optar pelo Simples Nacional e até o dia 30 de outubro para decidir se pagam os novos tributos dentro desse sistema ou pelo método convencional.
4: Nazi, e se após fazer a opção o empresário mudar de ideia, ele pode desistir?
5: Pode sim, Luciano. O sistema vai abrir um prazo específico de 3 de novembro a 20 de dezembro de 2026 para que qualquer pessoa desista da opção feita, tanto para o Simples Nacional quanto para o sistema híbrido. E o contribuinte pode tirar todas as dúvidas sobre esse processo na Receita Federal. Basta ter uma conta na plataforma gov.br e entrar em servicos.receitafederal.gov.br. Mariana, Luciano.
3: Obrigada, Nazi Brum, pelas informações ao vivo aqui na Voz do Brasil.
4: Quer saber quanto sua rede de ensino tem previsto para investir na educação?
3: O painel de financiamento do novo PAR foi atualizado e agora também traz informações sobre os repasses do Fundeb, o Fundo de Manutenção e Desenvolvimento da Educação Básica e de Valorização dos Profissionais da Educação, esses repasses feitos nos últimos 12 meses.
4: Pela plataforma é possível consultar os recursos previstos para cada rede, acompanhar receitas e despesas da educação básica e verificar os saldos de programas.
9: Você sabia que é possível consultar informações do Fundeb de forma rápida e prática? O Ministério da Educação acabou de atualizar o painel de financiamento do novo Plano de Ações Articuladas, o novo PAR. Agora é possível acompanhar pela plataforma os valores previstos para cada rede de ensino, considerando fontes como o Fundeb, o Fundo de Manutenção e Desenvolvimento da Educação Básica e de Valorização dos Profissionais da Educação, o Salário Educação e as receitas vinculadas ao mínimo constitucional destinado à manutenção e ao desenvolvimento do ensino. Com a última atualização, o novo PAR apresenta informações da Secretaria do Tesouro Nacional sobre os repasses do Fundeb efetivados nos últimos 12 meses. Além disso, a ferramenta também permite acompanhar a evolução das receitas e das despesas relacionadas à educação básica, bem como dos saldos acumulados de programas. O novo PAR reúne dados das principais fontes de financiamento da educação básica por meio de gráficos e tabelas e permite ainda que gestores educacionais, pesquisadores e cidadãos consultem os recursos destinados às redes de ensino e acompanhem a evolução das receitas ao longo do tempo. Todos esses dados podem ser consultados no painel de financiamento do novo Plano de Ações Articuladas, o novo PAR, disponível em novopar.mec.gov.br. Locução, Júlio César de Oliveira. Reportagem, Daniel Duarte.
3: O ministro do Meio Ambiente e Mudança do Clima, João Paulo Capobianco, retornou hoje a Manaus para acompanhar ações de combate aos incêndios florestais no Amazonas.
4: Após sobrevoar as áreas atingidas pelo fogo e reunir-se com autoridades locais, ele falou sobre a situação no estado e os próximos passos.
10: Não podemos comemorar, porque ainda temos uma situação grave, muito grave ainda muita fumaça, mas houve uma redução nos eventos de queimadas e incêndios, portanto nós temos um movimento positivo e há um indicativo de redução de novos focos. O novo passo agora é a investigação criminal. Nós vamos iniciar uma ação forte de investigação para identificar quem está operando esse conjunto enorme de incêndios e verificar se há uma organização por trás disso e vamos punir aqueles que forem identificados de forma exemplar para que não fique na região uma sensação de impunidade.
3: As ações são realizadas de forma integrada entre órgãos federais, estaduais e municipais para reduzir os impactos ambientais e proteger a população.
4: 330 brigadistas já foram mobilizados para atuar em apoio às equipes do IBAMA, do ICMBio e de outros órgãos federais.
3: usar a força do futebol para combater a violência contra a mulher.
4: Com esse objetivo foi lançada a campanha Papo de Homem. No futebol, a violência não entra em campo.
11: Em dias de jogos de futebol, os casos de violência contra as mulheres aumentam 27%. Para enfrentar esse problema, o governo federal e a CBF, Confederação Brasileira de Futebol, lançaram a campanha Papo de Homem. No futebol, a violência não entra em campo. A iniciativa convoca a participação de torcedores e jogadores. No vídeo da campanha, estão reunidos jogadores presentes na convocação mais recente da seleção brasileira, como Vini Júnior.
12: No futebol, a violência não entra em campo.
11: E Rayan.
13: Violência contra as mulheres não tem desculpa.
11: A peça foi exibida durante um amistoso entre Brasil e Argentina essa semana em Recife. A proposta da campanha é utilizar a força do futebol para conscientizar o público masculino quanto à prevenção e ao enfrentamento à violência contra mulheres. Foi o que disse o ministro do esporte, Paulo Henrique Cordeiro.
14: São homens, são atletas, são jogadores da seleção brasileira que estão falando de um prisma, estão falando de um lugar de homem. Porque a questão da violência contra a mulher não é um problema sobre as mulheres, mas é um problema sobre os homens. E o homem falando sobre isso impacta, eu tenho certeza, muito mais e pode contribuir decisivamente para que esse estado de coisa possa ser extinto de toda a nossa sociedade.
11: A mensagem também é para quem acha que bebida e raiva justificam uma agressão, alerta o torcedor Marco Polo.
15: De campo, cada um responde por seus atos, fora dele também.
11: A campanha também marca o lançamento do Plano Nacional do Legado Social e Esportivo da Copa do Mundo Feminina FIFA 2027, que estabelece 4 eixos para ampliar a participação de mulheres no futebol. Vale lembrar que mulheres em situação de violência podem buscar orientação e realizar denúncias pelo Ligue 180. Em caso de emergência, devem ligar para o 190 da Polícia Militar. Reportagem Pablo Mundim.
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3: Estamos no Outubro Rosa, mês de prevenção e conscientização sobre o câncer de mama.
4: E mulheres, fiquem de olho. Os planos de saúde são obrigados a cobrir o exame de mamografia, mesmo em mulheres com menos de 40 anos.
3: A medida vale para os casos em que há indicação clínica para o exame.
4: O exame também é oferecido no SUS.
20: Ao tocar os seios, a geóloga e produtora audiovisual Laila Milani sentiu algo diferente. Ela procurou o médico e o diagnóstico foi de um nódulo benigno que precisava ser acompanhado. 6 meses depois, ao retornar para exames, descobriu que o nódulo havia evoluído para câncer de mama. Laila tinha 38 anos e nunca havia feito uma mamografia.
21: Eu não recebi nenhuma informação que abordasse esse assunto, no sentido de que a mamografia feita antes, né, poderia adiantar o meu caso, né, antecipar um diagnóstico, por exemplo.
20: Desde o começo do mês, os planos de saúde não podem mais negar a cobertura de mamografia digital para mulheres com menos de 40 anos que tenham indicação médica para a realização do exame. A mudança foi aprovada pela Agência Nacional de Saúde. Antes, os planos tinham obrigação de cobrir o exame somente para pacientes entre 40 e 69 anos. O presidente da da ANS, Wadid Amu, destacou a importância da medida.
0: A partir de agora, deve ser considerada a necessidade clínica de cada paciente. O diagnóstico precoce salva vidas. Quanto mais cedo a doença é identificada, maiores são as chances de sucesso no tratamento e de melhores resultados para os pacientes.
20: De acordo com o presidente da Sociedade Brasileira de Mastologia, Guilherme Novita, a mamografia é o melhor exame para a detecção precoce do câncer de mama. Segundo ele, a partir dos 40 anos, as mulheres devem fazer mamografia anualmente. Ele explica em quais casos a mamografia antes dos 40 anos é recomendada.
2: Existem pacientes que, por questões de risco, geralmente história familiar de câncer de mama ou ovário, ou história pessoal de câncer de mama ou lesões pré-cancerígenas, ou história de mutação genética, elas precisam fazer mamografia antes dos 40 anos.
20: Nas últimas décadas, o câncer de mama se manteve como o tipo de câncer mais frequente entre as brasileiras, com exceção do câncer de pele não melanoma. Segundo o Ministério da Saúde, hoje, a taxa estimada é de 66 novos casos por 100 mil mulheres. Reportagem Luana Karen.
3: E o Ministério da Saúde apresenta campanha com orientações sobre acesso a consultas, exames e cirurgias pelo SUS.
4: O conteúdo explica como buscar atendimento especializado e apresenta opções de atendimento pelo Sistema Único de Saúde.
22: A dona de casa, Vanusa da Conceição, moradora da Ceilândia, no Distrito Federal, conta que o filho, de 14 anos, deslocou o joelho enquanto jogava futebol e foi levado a uma unidade básica de saúde. Após o atendimento de emergência, ela conta como foi o processo para que o filho fizesse a ressonância e outros exames específicos.
23: Eu fui até o posto de saúde, a UBS. Por volta de mais ou menos 7 dias, ele foi chamado para poder fazer a ressonância. Já peguei o resultado e agora retornarei ao médico que consultou ele.
22: Para orientar pessoas que precisam de avaliação, acompanhamento, exames ou procedimentos especializados, como Vanusa, o Ministério da Saúde lançou a campanha nacional de atendimento especializado, que reúne informações sobre como buscar consultas, exames e cirurgias pelo SUS. A iniciativa apresenta o passo a passo, desde a entrada da unidade básica de saúde até o atendimento especializado, é o que explica o diretor do Ministério da Saúde, Rodrigo Oliveira.
24: A gente tem duas grandes portas de entrada. Uma porta de entrada são as UPAs e os grandes hospitais de emergência, e também você pode buscar a unidade básica de saúde. É possível em vários locais, através do meu SUS digital, através do WhatsApp ou de outros aplicativos, você buscar atendimento.
22: Os pacientes do Sistema Único de Saúde têm diferentes possibilidades de atendimento. Para uma consulta, por exemplo, não precisam sair de casa. Eles têm à disposição a telesaúde, que permite a realização de teleconsultas e telediagnósticos. A população também pode ser encaminhada para o atendimento nas carretas de saúde, unidades móveis que oferecem serviços especializados em diferentes regiões do país. Essas unidades atendem prioritariamente onde há menor oferta de serviços especializados. Rodrigo Oliveira explica como os pacientes podem ser atendidos nas carretas.
24: Em geral, um paciente que busca uma unidade básica de saúde precisa de uma consulta especializada ou de um exame especializado, como tomografia, ele entra numa fila do município, da região ou do estado. A carreta, quando chega nessa região, ela se conecta a essa fila e faz essa fila andar mais rápido.
22: Outra opção de atendimento especializado pelo SUS é o encaminhamento de pacientes para hospitais privados e filantrópicos. Reportagem Cleide Lopes.
3: Essas foram as notícias do governo federal.
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3: Com produção da empresa Brasil de Comunicação.
4: Fique agora com o Minuto do TCU. Em seguida, as notícias do Poder Judiciário e do Congresso Nacional. Boa noite.
3: Boa noite, até amanhã.
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5: 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Você vai ouvir agora notícias do Poder Judiciário.
7: STF decide afastar a inclusão das perdas inflacionárias na correção monetária dos depósitos judiciais.
8: STM realiza seminários sobre a Justiça Militar e o Tribunal Penal Internacional.
7: Para o STJ, planos de saúde não são obrigados a custear medicamentos à base de canabidiol para tratamento domiciliar.
8: Boa noite, eu sou Marcela Luiz.
7: E eu sou Walter Lima.
8: O Supremo Tribunal Federal decidiu hoje afastar a inclusão dos expurgos inflacionários na correção monetária dos depósitos judiciais.
7: A Corte entendeu que a atualização monetária deve observar índices previstos na legislação.
25: Marta, a discussão Ferreira. Era para definir se os depósitos de ações judiciais da época dos planos econômicos Bresser, Verão, Collor 1 e 2 têm direito à mesma correção monetária aplicada à caderneta de poupança, chamada de expurgos inflacionários. Esses expurgos correspondem às diferenças de atualização decorrentes de períodos em que os índices utilizados para corrigir valores financeiros não acompanharam integralmente a inflação. No final, prevaleceu o entendimento de que a atualização dos valores deve observar os índices previstos na legislação, sem a incorporação de diferenças decorrentes dos planos econômicos.
8: O Superior Tribunal Militar realiza entre hoje e amanhã em Brasília o seminário Justiça Militar e o Tribunal Penal Internacional, o TPI.
7: O evento reúne especialistas para discutir temas relacionados à atuação do Tribunal Penal Internacional. Marcelo Della Libera.
26: O Tribunal Penal Internacional julga pessoas acusadas de genocídios, crimes contra a humanidade, crimes de guerra e crimes de agressão. O Prêmio Nobel da Paz este ano foi para a jurista Navi Pillay, que já integrou o TPI. A presidente do Superior Tribunal Militar, ministra Maria Elizabeth Teixeira Rocha, avalia com otimismo o trabalho do TPI ao longo de mais de 20 anos de existência.
27: Eu avalio com muito otimismo, porque o Tribunal Penal Internacional foi criado exatamente para que não houvesse a repetição dos tribunais que foram formados para julgar os delitos da Segunda Guerra Mundial. E isso eu acho que é extremamente promissor e garantista, porque dá ao mundo e à sociedade das nações, né, uma estabilidade jurídica para se dizer, né, em conflitos aquilo que se pode e aquilo que não se pode fazer. Porque até uma guerra, que é o horror e a barbárie, tem de haver regras.
26: Entre hoje e amanhã, o STM promove o seminário Justiça Militar e o Tribunal Penal Internacional, desafios e perspectivas da implementação jurídica do TPI no Brasil. O evento conta com a transmissão ao vivo pelo canal oficial do Tribunal no YouTube.
8: Plano de saúde não é obrigado a custear medicamentos à base de canabidiol para uso domiciliar sem previsão legal ou contratual de cobertura.
7: A conclusão é do STJ. Fátima Uchoa.
28: A exceção à regra é nos casos expressamente previstos em leis ou normativos específicos. Assim, a mera autorização excepcional de importação concedida pela Anvisa não impõe ao plano de saúde a cobertura obrigatória de tratamento domiciliar com canabidiol. Esse julgamento na segunda sessão, sob o regime da relevância da questão federal, ocorreu em sessão virtual e é definitivo no âmbito do STJ, pois os ministros reafirmaram jurisprudência consolidada na Corte. A decisão passa a valer para processos semelhantes em todo o país. Vale destacar que essa é a primeira vez que o STJ usou a técnica de reafirmação sob o regime da relevância da questão federal.
1: Dois dias de debate sobre sustentabilidade na Justiça do Trabalho.
9: Magistrados, servidores e especialistas vão discutir soluções para uma justiça trabalhista sustentável. Rafael Silva.
10: Entre os assuntos, eles vão falar sobre mudanças climáticas, gestão de resíduos sólidos, descarbonização e a inclusão socioprodutiva de catadores. Também estão em pauta as estratégias para a criação de planos de contingência socioambiental, além da apresentação de projetos desenvolvidos pelos próprios tribunais, o que ajuda a compartilhar boas práticas entre as unidades. O debate reforça o papel das instituições públicas diante do desafio global de atingir o carbono zero.
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1: Uma boa noite.
9: E até amanhã.
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11: Está no ar o Jornal do Senado.
12: Eu sou Paula Groba.
13: E eu sou Humberto Pinheiro.
12: E estes são os destaques de hoje do Jornal do Senado, que começa agora.
13: Senado vota fim da escala 6-1 em primeiro e segundo turno ainda hoje, segundo o presidente Davi Alcolumbre.
12: PEC da Segurança avança no Senado com maior integração e fim da saidinha para membros de facções.
13: Projeto garante às mulheres opção de viajar ao lado de outra passageira sem custo extra.
12: Boa noite.
13: Boa noite.
12: A PEC da Segurança Pública avançou no Senado e segue para votação em plenário. A proposta busca reforçar o combate ao crime organizado com ação direta do governo federal e maior integração entre as forças de segurança da União, dos estados e dos municípios.
13: O texto também prevê penas mais rigorosas para integrantes de facções criminosas, inclui o Sistema Único de Segurança Pública na Constituição e permite a criação de polícias municipais para o policiamento ostensivo e comunitário. A PEC foi concluída hoje na Comissão de Constituição e Justiça. Repórter Bruno Lourenço.
14: A Comissão de Constituição e Justiça aprovou a inclusão no texto constitucional do Sistema Único de Segurança Pública. A proposta de emenda à Constituição padroniza diretrizes nacionais e permite a criação de polícias para a guarda comunitária e ostensiva pelas prefeituras. O relator, senador Rogério Carvalho, do PT de Sergipe, acredita que a grande inovação da PEC é colocar a União como a agente atuante e corresponsável no enfrentamento direto ao crime organizado, em cooperação articulada com as polícias estaduais e locais.
15: Agora nós teremos o governo federal como integrante do Sistema Único de Segurança Pública e podendo agir conjuntamente e tendo responsabilidade no combate aos criminosos e no combate ao crime organizado em todo o país, de forma articulada e integrada, Polícia Civil, Polícia Militar.
14: Além da cooperação federativa, o texto prevê fontes de financiamento protegidas contra contingenciamentos orçamentários. Com a aprovação na CCJ, a PEC da Segurança Pública segue agora para análise do plenário do Senado, onde precisará passar por dois turnos de votação antes de poder seguir para promulgação.
12: O senador Espiridião Amin, do PP de Santa Catarina, afirmou que a PEC da Segurança Pública merece atenção especial do governo e do Congresso Nacional. Ele defendeu que a proposta seja analisada ainda nesta legislatura pelos senadores.
13: Na avaliação de Amin, o aperfeiçoamento da proposta vai ajudar a garantir melhores condições de segurança à população brasileira.
17: Que eu creio que deverá merecer de nós, ainda nesta legislatura, a urgência e o aperfeiçoamento necessário.
12: E mulheres poderão ter o direito de escolher viajar ao lado de outra mulher em aviões e ônibus sem pagar nada a mais por isso.
13: É o que prevê um projeto que está na pauta da Comissão de Fiscalização e Controle e Defesa do Consumidor do Senado. A proposta garante essa opção no momento da compra da passagem. Repórter Pedro Pincer.
0: A Comissão de Transparência, Fiscalização e Controle está pronta para votar um projeto de lei que garante às mulheres que viajam sozinhas o direito de optar no ato da compra da passagem em transportes coletivos por assentos ao lado de outras mulheres. O texto já foi aprovado na Comissão de Direitos Humanos. O objetivo é evitar situações de violência durante o trajeto e limitar as situações de vulnerabilidade, além de consolidar o compromisso do Estado com a promoção de políticas de proteção às mulheres em todos os espaços. A autora do projeto, senadora Daniela Ribeiro, do Progressistas da Paraíba, destacou que o assento ao lado de outra mulher não terá custo extra para a passageira nem para as empresas.
2: Essa iniciativa ela visa prevenir casos de assédio e a gente sabe também que previne violência, proporcionando muito mais tranquilidade durante os deslocamentos. Comprovadamente, a vulnerabilidade das mulheres no transporte coletivo é uma realidade.
0: Se aprovada na comissão, a proposta só vai ao plenário caso seja apresentado recurso com esse objetivo.
28: Evitar erros médicos que podem custar a vida de crianças é o objetivo de um projeto que está na pauta da Comissão de Assuntos Sociais do Senado.
13: A proposta busca reforçar a segurança no atendimento infantil e prevenir tragédias como a do menino Benício, que morreu em Manaus após receber uma dose letal de adrenalina. A repórter Raíssa Abreu tem os detalhes.
16: O projeto do senador Eduardo Braga, do MDB do Amazonas, determina que os serviços de atendimento pediátrico tenham sempre um médico especialista. Também estão previstas regras para que os pais ou responsáveis pela criança recebam informações claras sobre seu estado de saúde e apoio psicossocial.
18: Para que um profissional não cometa erros e equívocos, como aconteceu recentemente no meu estado, com um garoto Benício, que ao chegar em um hospital supostamente de excelência no meu estado e ao ser atendido numa ambulatório, imagine Vossa Excelência que um profissional da saúde injetou adrenalina na veia de uma criança, o que levou, obviamente, a óbito esta criança.
16: A proposta recebeu o voto favorável da relatora, senadora Damaris Alves, do Republicanos do Distrito Federal. Se aprovada na Comissão de Assuntos Sociais, a proposta segue direto para a Câmara dos Deputados.
28: E a senadora Zenaide Maia, do PSD do Rio Grande do Norte, fez um apelo a pais e aos responsáveis para que vacinem as crianças. Médica, ela alertou para o risco de doenças como o sarampo voltarem a circular, com a possibilidade de complicações graves e até a morte.
13: A senadora destacou que vacinar é um ato de proteção à saúde infantil e que a imunização não deve ser uma questão política, mas uma responsabilidade de todos.
19: Vacinem os seus filhos. Não é possível que a gente continue vendo crianças voltando a ter sarampo. Sarampo é uma doença extremamente grave. Pode matar e pode também deixar sequelas pro resto da vida.
28: Senadores estão reunidos no plenário para discutir a proposta de emenda à Constituição que acaba com a escala 6x1. O texto prevê reduzir a jornada semanal de 44 para 40 horas, sem diminuição dos salários.
13: Segundo o presidente do Senado, Davi Alcolumbre, a votação da PEC em dois turnos está prevista para hoje. O repórter Alexandre Campos traz mais informações.
20: Além de reduzir a jornada sem diminuir salário, a PEC prevê dois dias de folga semanal, sendo um deles preferencialmente aos domingos. Essas regras valerão para os terceirizados que prestam serviços para a administração pública direta e indireta da União, dos estados, do Distrito Federal e dos municípios. No entanto, não serão aplicáveis para os trabalhadores da iniciativa privada que tiverem diploma de curso superior e que receberem um salário maior que 2,5 vezes o teto da Previdência Social, salvo se o empregador, por vontade própria, decidir o contrário. A mudança será gradual. Dois meses depois de sua promulgação, o tempo de trabalho por semana passará de 44 para 42 horas semanais. Um ano depois da implementação dessa primeira etapa, a jornada vai diminuir para 40 horas. Líder do governo, a senadora Tereza Leitão, do PT de Pernambuco, afirmou que a redução da jornada é uma luta histórica dos brasileiros, construída nas fábricas, comércios, nos serviços, ruas, escolas e até nas redes sociais.
3: Estamos escrevendo este capítulo ao lado de cada trabalhador que acorda antes do sol nascer, de cada mãe e de cada pai que querem acompanhar o crescimento de seus filhos, de quem deseja estudar, cuidar da saúde, encontrar os amigos, estar com a família, descansar, de quem quer simplesmente recuperar o direito de ser dono de parte maior do seu próprio tempo e fazer dele o que quiser.
20: Representante do PL de Santa Catarina, o senador Jorge Seif reconheceu que, por ser um apelo dos trabalhadores, é favorável à redução da jornada. No entanto, ele defende correções futuras no texto, como a desoneração da folha de pagamentos para aliviar o bolso dos empregadores ou

0: recentemente a distribuição do tempo de prestação de serviço e o descanso semanal remunerado, assegurados os direitos da PEC.
1: Com edição de Paulo Groba e trabalhos técnicos de Eliseu Caires, o Jornal do Senado fica por aqui. Acompanhe agora as notícias da Câmara dos Deputados. Boa noite.
2: Boa noite e até amanhã.
3: Jornal Câmara dos Deputados. Comissão debate integração das universidades com o setor produtivo.
4: Deputados criam plano de atenção no SUS às pessoas com epilepsia.
3: Projeto isenta de ICMS a aquisição de próteses mamárias de silicone.
4: Boa noite. Projeto aprovado retira ICMS das próteses mamárias de silicone. Confira os detalhes com Silvia Munhato.
5: A Comissão de Defesa dos Direitos da Mulher aprovou o projeto que concede a isenção do ICMS nas operações de compra de próteses mamárias de silicone destinadas à reconstrução mamária de mulheres que realizaram mastectomia total ou parcial. A relatora na comissão, deputada Érica Hilton, do PSOL de São Paulo, ressaltou que o custo das próteses é alto.
6: Sabendo que a prótese mamária é essencial para a reconstrução da saúde emocional e abalada pelo tratamento do câncer, o projeto facilita os avanços nas etapas do processo de cura definitivo da doença, na medida em que o acesso à prótese mamária será menos oneroso para aquelas que mais necessitam.
5: Pelo texto, a isenção será concedida mediante a apresentação de laudo médico emitido por profissional especializado, atestando a realização da mastectomia, a necessidade do uso de prótese mamária de silicone e a recomendação para a reconstrução. A isenção do ICMS se aplicará tanto para compras realizadas diretamente pelas pacientes, quanto por intermédio de hospitais, clínicas ou centros de reabilitação. O benefício valerá para procedimentos realizados pelo Sistema Único de Saúde, por seguradoras de saúde privadas ou por planos de saúde. A proposta que tira o ICMS das próteses mamárias de silicone será analisada agora pelas comissões de Saúde, Finanças e Tributação e Constituição e Justiça. Para virar lei, precisa ser aprovada pela Câmara e pelo Senado. Da Rádio Câmara de Brasília, Silvia Munhato.
3: Homenagem. Dr. Zacarias Calil, do MDB de Goiás, celebra o Dia do Médico em 18 de outubro, destacando a importância da profissão no cuidado com a vida. Ele ressalta que, além do conhecimento científico e da atualização constante, a medicina exige empatia e compromisso com os pacientes.
4: Dr. Zacarias Calil defende a valorização dos profissionais de saúde, com melhores condições de trabalho e atendimento digno à população. Ele agradece aos colegas de profissão pela dedicação e reforça a importância de manter o compromisso com a saúde e o bem-estar dos brasileiros.
3: Saúde. A Câmara analisa medidas para facilitar o atendimento à pessoa com doença renal, incluindo a diminuição da distância entre a residência do paciente e o local da diálise. O repórter Luiz Cláudio Canuto tem as informações.
7: O Brasil tem mais de 150 mil pessoas que fazem diálise, segundo a Sociedade Brasileira de Nefrologia. A demanda pelo tratamento vem crescendo e a hemodiálise é a modalidade predominante. Na Câmara dos Deputados, um projeto visa facilitar o atendimento à pessoa com doença renal crônica por meio da redução da barreira de distância entre o paciente e o atendimento. O texto, já aprovado pela Comissão de Saúde, estabelece que o atendimento ao paciente com doença renal crônica observará as diretrizes de regionalização, hierarquização e integralidade da assistência nos termos da lei e das normas do SUS. Os serviços de saúde poderiam, sempre que clinicamente indicados, dar prioridade a terapias que diminuam a necessidade de deslocamento do paciente, inclusive mediante utilização da diálise peritoneal domiciliar. A diálise peritoneal é um tratamento de substituição da função renal que limpa o sangue usando o peritônio como filtro natural. O peritônio é o revestimento interno do abdômen. A comissão aprovou a redação proposta pela relatora, a deputada Silvia Cristina, do PP de Rondônia. O texto original, do deputado Eduardo da Fonte, do PP de Pernambuco, estabelecia que a clínica de hemodiálise deveria estar no máximo a 50 quilômetros do domicílio do paciente. Mas a relatora acha que a fixação de uma distância máxima uniforme é incompatível com a organização regionalizada e hierarquizada do SUS.
8: A gente vê a importância, claro que deveria estar perto, mas a gente não vê orçamento público.

0: que dê para faça essas clínicas a cada 50 quilômetros. Então, nós fizemos uma emenda e, graças a Deus, foi aprovada para que cada paciente com indicação, nós levássemos a diálise peritoneal, que é em casa, onde o paciente ele tem a oportunidade de fazer esse acompanhamento, né? E que, na verdade, é muito dolorido, mas em casa, no seu ambiente, que nós temos a certeza que teríamos um resultado ainda melhor.
1: O projeto estabelece que o poder público pode estimular o uso de telesaúde e de monitoramento remoto para acompanhamento clínico de pacientes em terapia renal substitutiva, mas as ações previstas não devem criar despesas obrigatórias ou impor novos encargos administrativos à União. A proposta, que busca facilitar o atendimento à pessoa com doença renal, ainda vai ser votada pelas comissões de Finanças e Tributação e de Constituição e Justiça. Para virar lei, precisa ser aprovada pela Câmara e pelo Senado. Da Rádio Câmara de Brasília, Luiz Cláudio Canuto.
2: Economia. Welter, do PT do Paraná, defende investimentos em habitação popular, saúde e educação. Ele menciona programas como Minha Casa Minha Vida, o financiamento da produção agrícola, o atendimento pelo SAMU e a ampliação das escolas em tempo integral.
3: Welter ressalta a importância de fortalecer a economia e ampliar as oportunidades para os trabalhadores. Na avaliação dele, os avanços sociais dependem da continuidade dos investimentos públicos e de iniciativas que promovam a distribuição de renda e a qualidade de vida da população.
2: Trabalho. Paulão, do PT de Alagoas, ressalta a importância da mobilização dos trabalhadores e da sociedade para a aprovação do fim da escala 6x1. Ele também critica grupos políticos que apenas agora, às vésperas do segundo turno, dizem ser favoráveis à matéria.
3: Segundo Paulão, a aparente mudança de postura não afasta as ameaças aos direitos trabalhistas. Ele aponta riscos em uma possível reforma constitucional que, em sua opinião, é articulada por grandes banqueiros e alerta a população para que se mantenha atenta.
2: Tadeu Venere, do PT do Paraná, critica a mudança de posicionamento de representantes da extrema-direita sobre o fim da escala 6x1. Ele acredita que a modificação seja uma resposta ao temor das mobilizações populares e não uma revisão real de posicionamento.
3: Tadeu Venere questiona os argumentos sobre custos para pequenos negócios e a negociação individual de jornada de trabalho e rechaça também as posições contrárias a medidas sociais, como a anistia de dívidas e a votação de projeto contra misoginia no Congresso Nacional.
4: Desenvolvimento Regional.
2: Denise Pessoa, do PT do Rio Grande do Sul, agradece o apoio recebido na eleição e se compromete em continuar seu trabalho em prol da saúde e educação e na busca de parcerias com o governo federal para custear a reconstrução no estado.
3: Ao fazer um balanço do mandato atual, Denise Pessoa menciona o campus da UFRGS, um novo aeroporto, o Instituto Federal em Gramado e o curso de medicina da Universidade Federal do Pampa, em Bagé, como principais vitórias. Ela continuará atuando em defesa do SUS e de pautas climáticas.
4: Transportes.
2: Bebeto, do PP do Rio de Janeiro, diz que a mobilidade urbana é uma das prioridades do seu mandato e cobra avanços em obras viárias na Baixada Fluminense. Entre as demandas, segundo ele, estão a construção de uma ligação entre a linha vermelha e a pista expressa da rodovia Presidente Dutra.
3: Bebeto também cobra a continuidade das obras de revitalização da ferrovia da Baixada Fluminense, incluindo a implantação de uma ciclovia entre São João do Meriti e Nova Iguaçu. Ele ainda destaca a importância da duplicação da Serra das Araras para a segurança e a fluidez do tráfego.
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4: eleições.
2: A Câmara dos Deputados debate uma melhor integração entre universidades federais e setor produtivo. A repórter Agui Pontes tem os detalhes de uma proposta aprovada.
6: A Comissão de Ciência, Tecnologia e Inovação da Câmara dos Deputados aprovou um projeto que busca ampliar a cooperação entre universidades públicas e o setor produtivo. Segundo o autor da proposta, deputado Duda Ramos, do Podemos de Roraima, isso será feito com a criação de um Programa Nacional de Integração Universidade-Indústria. O objetivo é principalmente simplificar as relações entre o ambiente acadêmico e os setores produtivos. Segundo o relator, deputado Júlio César Ribeiro, do Republicanos do Distrito Federal, a relação entre empresa e universidades é truncada e pouco funcional.
7: A proposta cria um ambiente muito mais favorável para a integração. Hoje, muitas parcerias deixam de acontecer por causa das burocracias, da insegurança jurídica e da dificuldade de aproximação entre universidades e empresas.
6: Além de intermediar essa relação, a proposta também prevê a criação de metas nacionais. Seriam metas como o número de parcerias firmadas, o volume de recursos captados em projetos, os registros de propriedade intelectual, de tecnologias somadas ao setor e outras formas de exercer impacto regional, social e econômico no setor produtivo. A governança política do Programa Nacional de Integração Universidade-Indústria seria feita em esfera federal. A proposta vai passar pelas comissões de Educação e de Constituição e Justiça. Da Rádio Câmara, de Brasília, Agui Pontes.
4: Educação.
3: Flávio Nogueira, do PT do Piauí, ressalta a importância dos investimentos em educação para ampliar as oportunidades da população. Ele cita a expansão das universidades e dos institutos federais como exemplo de política pública voltada à população mais pobre.
2: Flávio Nogueira considera que o acesso ao ensino superior e à formação técnica devem ser prioridade do poder público. Para o legislador, a oferta de educação gratuita contribui para reduzir as desigualdades sociais, especialmente entre os brasileiros que mais precisam do apoio do Estado.
4: Esporte.
3: A Câmara aprovou a proposta que obriga clubes esportivos a manterem profissionais idôneos e capacitados em alojamentos. A repórter Paula Bittar acompanhou a votação.
8: A Comissão de Constituição e Justiça da Câmara aprovou uma proposta que obriga os clubes esportivos a manterem em período integral nos alojamentos um corpo de profissionais idôneos e capacitados para assistir os jovens atletas em formação. De acordo com o texto aprovado, considera-se idônea a pessoa que trabalha honestamente com observância do dever de cuidado, que cumpre as regras estabelecidas por seus superiores, ou seja, fazendo sempre tudo com muito zelo e responsabilidade. O texto determina que o clube que descumprir a regra da presença de profissionais em período integral nos alojamentos poderá ter o contrato com o atleta em formação cancelado e também poderá ser punido com multa de até R$50 mil, que será dobrada em caso de reincidência. O contrato também poderá ser cancelado se o clube não atender os requisitos de alojamento, alimentação, segurança e higiene adequados. Outra proposta aprovada pela CCJ torna obrigatório a presença de um profissional de educação física em entidades formadoras de atletas e escolinhas de esportes. Tanto essa quanto a que obriga os clubes esportivos a manterem em período integral nos alojamentos um corpo de profissionais idôneos e capacitados para assistir os jovens atletas em formação seguem agora para o Senado. Da Rádio Câmara, de Brasília, Paula Bittar.
4: Eleições.
2: Charles Fernandes, do PSD da Bahia, defende uma reforma política com mandatos de 5 anos e o fim da reeleição para cargos de presidente, governadores e prefeitos. Em sua visão, a medida reduz gastos eleitorais e permite mais foco na gestão pública.
3: O deputado quer também a adoção do voto distrital para aproximar os deputados da população e anuncia que vai se esforçar para aprovar a pauta a partir de 2027. Na opinião de Charles Fernandes, o debate é urgente diante da proximidade das eleições municipais de 2028.
2: General Girão, do PL do Rio Grande do Norte, aponta aumento na intolerância política entre os brasileiros. O congressista defende o respeito às diferenças de opinião no parlamento, alertando para o risco de declarações que possam estimular a violência contra adversários políticos.
3: General Girão relata que seu gabinete no Rio Grande do Norte foi alvo de pichações e adesivos de caráter político. O parlamentar informa que solicitou solicitou a análise de imagens de segurança para identificar os responsáveis e que registrou um boletim de ocorrência sobre o fato.
2: Lucas Redecker, do PSD do Rio Grande do Sul, agradece aos eleitores pela renovação do mandato e faz críticas à condução da economia pelo governo federal. Ele questiona o custo de vida e afirma que os preços elevados no supermercado pesam no orçamento das famílias brasileiras.
3: Lucas Redecker também defende a apuração de suspeitas envolvendo integrantes do judiciário e cobra que possíveis irregularidades sejam investigadas. Ele afirma que pretende manter o tema em debate com foco na responsabilização de autoridades e no combate à impunidade.
4: Relações Exteriores.
2: Alice Portugal, do PCdoB da Bahia, defende a soberania nacional diante do que considera uma ameaça de interferência estrangeira nas decisões do Brasil. Ela alerta para o risco de exploração das riquezas minerais por empresas de outros países, sem que os interesses brasileiros sejam priorizados.
3: Alice Portugal critica a possibilidade de acordos que ampliem o controle internacional sobre recursos estratégicos do país. Ela afirma que a proteção do patrimônio nacional e dos direitos da população são fundamentais para que o Brasil preserve sua autonomia.
4: Segurança Pública.
2: Gilmar Machado, do PT de Minas Gerais, comemora o avanço da PEC da Segurança Pública no Senado. O deputado ressalta que a proposta fortalece o combate ao crime organizado ao ampliar a integração entre as forças policiais de todo o país.
3: Gilmar Machado destaca que o texto inclui o Sistema Único de Segurança Pública na Constituição, além de permitir a criação de polícias municipais. A proposta também estabelece mecanismos de financiamento para o setor com o objetivo de ampliar os recursos contra a criminalidade.
4: Votação.
2: Plenário da Câmara aprova projeto que institui um programa de atenção integral no Sistema Único de Saúde às pessoas com epilepsia. O repórter Antônio Vital tem as informações.
9: A Câmara dos Deputados aprovou o projeto que cria um programa nacional de atenção integral às pessoas com epilepsia no Sistema Único de Saúde, o SUS. O objetivo do programa é combater o preconceito e proporcionar atendimento integral às pessoas com epilepsia, de modo a reduzir as manifestações clínicas da doença e a ocorrência de sequelas. O projeto apresentado pelo deputado Rui Carneiro, do Podemos, da Paraíba, foi modificado pela relatora, deputada Laura Carneiro, do PSD do Rio de Janeiro. O texto aprovado anteriormente pela Comissão de Saúde da Câmara garantia, entre outras coisas, atendimento multiprofissional e especializado, assistência farmacêutica, acesso ao tratamento indicado, inclusive cirúrgico, leitos para internação em enfermarias e UTI, além de acompanhamento especializado à gestante antes e depois do parto. O texto aprovado prevê acesso da pessoa com epilepsia aos serviços de atenção primária, especializada e hospitalar, bem como acesso aos medicamentos incorporados pelo SUS e aos procedimentos terapêuticos e cirúrgicos indicados clinicamente e disponibilizados pelo Sistema Único de Saúde. Prevê ainda ações educativas para divulgar informações e orientações sobre a doença e o treinamento de profissionais da educação e dos transportes públicos para conhecer e reconhecer os sinais de crise epilética e sobre como agir em casos desse tipo. O acordo que resultou na aprovação da proposta, com o apoio do governo, também retirou do texto o artigo que previa horário de serviço especial para trabalhadores em fase de tratamento. A relatora Laura Carneiro explicou que as alterações priorizam a estrutura já existente do SUS, sem criar privilégios.
10: Trata-se de alterações meritórias, porque prioriza a utilização das estruturas já existentes no SUS, que se encontram em permanente evolução, e baseiam-se na razoabilidade ao proteger os direitos das pessoas com epilepsia, sem criar privilégios indevidos. Dessa forma, são mantidos os avanços do cuidado integral à saúde desse grupo de pessoas, sem comprometer a igualdade e a justiça social.
9: O projeto que cria o Programa Nacional de Atenção Integral às Pessoas com Epilepsia no SUS agora será analisado pelo Senado. Da Rádio Câmara de Brasília, com informações de Daniele Lessa, Antônio Vital.
4: Últimas notícias.
3: Os deputados iniciaram no final da tarde a análise do projeto do governo federal que aumenta o teto de receita do microempreendedor individual. O texto define um reajuste progressivo do teto da receita bruta anual para enquadramento como MEI para R$ 110 mil em 2027 e R$ 140 mil em 2028.
2: O projeto também permite que um microempreendedor contrate até dois empregados que recebam exclusivamente um salário mínimo ou o piso salarial da categoria profissional. Hoje a legislação permite a contratação de apenas um empregado.
3: Termina agora o jornal Câmara dos Deputados, produzido pela Rádio Câmara, com trabalhos técnicos de Everson Urani e apresentação de Márcio Aquiles Sardi e José Carlos Andrade. Uma ótima noite para você.
2: Boa noite, a Voz do Brasil volta amanhã.
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7: Muito boa noite a você, meu amigo de perto, a você, meu amigo de longe. Boa noite para quem está conosco pelo rádio ou pela internet. Eu, Frei Leandro Ferreira, juntamente com nossa equipe franciscana de comunicação, faremos a sua companhia. O programa Espaço Família está no ar e a partir de agora vamos levar a você a oração, a boa música, entrevistas e a palavra amiga. A nossa saudação franciscana de paz e bem. E para começar bem, claro, vamos pedir pelo pão nosso de cada dia. Vamos agradecer pelo nosso trabalho. Nesta noite especial, quem reza conosco é o Frei Antônio Mazzucco. Reze conosco.
8: Senhor Deus de bondade, nesta quarta-feira, venho diante de Ti para agradecer pelo bem que todos os dias realizas em minha vida. Muito obrigado pelo ar que respiro, pelo alimento à minha mesa, pelas pessoas que amo. Quero agradecer também pela graça do trabalho. Eu bem sei, Senhor, que trabalhar é colaborar com o seu plano de amor e serviço de toda a criação. É também a forma que tenho para garantir o pão de cada dia para mim e para minha família. Eu te peço que olhes com carinho para todos os desempregados e desempregadas, que eles, com a tua graça e a nossa colaboração, encontrem um salário digno e suficiente para suprir as suas necessidades. Abençoa os aposentados e aposentadas por todo o trabalho bonito que realizam, por intercessão de São José Operário. Protege a todos os trabalhadores e trabalhadoras. Tudo isso te peço por Jesus Cristo, teu Filho e nosso irmão, na força e na unidade do Espírito Santo. Amém.
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7: Vamos nos alimentar com um pedacinho do pão da palavra? Quem se alimenta com este pão recebe o sustento para caminhar com firmeza pelas trilhas da fé. Vamos nos alimentar espiritualmente com o pão diário.
10: Olá, bem-vindo à nossa mensagem de esperança e encorajamento, Pão Diário. Hoje vou ler o texto de Ellison Chiesa com o título Atos Simples de Bondade, baseado no livro de Ruth, capítulo 2. Quando minha mãe vivia seus últimos dias sob cuidados paliativos, senti-me tocada pela bondade de uma cuidadora Após levantar minha mãe da cadeira com gentileza e colocá-la na cama, a enfermeira acariciou sua cabeça e, deitando-a, disse: "Você é tão querida." Em seguida, perguntou como eu estava. Sua gentileza me levou às lágrimas na época e ainda hoje me emociona. Esse gesto simples de bondade da parte dela era o que eu precisava naquele momento. Saber que, aos olhos dela, minha mãe não era apenas uma paciente, me ajudou a lidar com a situação. Ela se importava com ela e a via como uma pessoa de grande valor. Quando Noemi e Ruth ficaram desamparadas após a perda dos respectivos maridos, Boaz demonstrou bondade a Ruth, permitindo que ela recolhesse grãos em seus campos. Ele ordenou aos seus servos que a deixassem em paz. Sua bondade foi impelida pelo cuidado de Ruth com Noemi. "Sei de tudo o que você fez por sua sogra desde a morte de seu marido." Ele não a via como uma estrangeira ou viúva, mas como alguém necessitado. Deus quer que nos revistamos de compaixão, bondade, humildade, mansidão e paciência. À medida que Deus nos ajuda, nossos simples atos de bondade podem alegrar corações, trazer esperança e inspirar as mesmas atitudes em outras pessoas. E você, alguém já lhe demonstrou um simples ato de bondade que o inspirou e incentivou? Pense nisso. Eu sou a Clarice Fogaça e essa foi a mensagem do dia.
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13: Já estou ouvindo música. Vamos mais perto da Sala da Boa Música para ouvir uma bela canção.

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0: Não há coisa melhor do que ouvir um amigo nos dizendo como proceder ou como agir. Uma palavra amiga nos ajuda, nos tira de várias situações. Uma palavra amiga é como uma alavanca para a nossa vida. Vamos parar e ouvir esta palavra com o nosso saudoso Frei Nelson Rabelo.
1: Amigo trabalhador, leio aqui um recado que recebi. Preste atenção em seus pensamentos, pois eles se tornarão palavras. Preste atenção em suas palavras, pois elas se tornarão atos. Preste atenção em seus atos, pois eles se tornarão hábitos. Preste atenção em seus hábitos, pois eles moldarão o seu caráter. Preste atenção em seu caráter, pois ele determinará o seu destino. Esta mensagem é um cutucão para a gente zelar pela qualidade dos pensamentos que se tem na cabeça. Água boa só brota de fonte boa. Assim também, nossa conduta e êxito futuro serão fruto das ideias estocadas que vão nos orientar nas tomadas de decisão. Qual é a sua mentalidade sobre si mesmo, sua família, trabalho, escola, igreja, negócios e política? O que se faz depende do que se pensa a respeito. Por isto, um trabalho preventivo nos recomenda zelar pelas ideias que, ao final, formam nosso caráter. Para se chegar lá, de grande valia será a reflexão, o diálogo, a leitura e o estudo. As ideias serão inovadoras, as decisões mais lúcidas e firmes, sem apego a crendices e preconceitos que emperram o raciocínio. Pense nisto e Deus o acompanhe. 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
0: 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Nós não somos apenas matéria. Dentro de nós habita um espírito. Este é o centro de nossa espiritualidade. Para fortificar nossa espiritualidade, vamos para a sala da espiritualidade franciscana e ouvir a mensagem desta noite. Paz e bem, Frei Gustavo.
2: Paz e bem, sala da espiritualidade franciscana, mais uma vez com muita alegria abrindo as portas para você. Em nosso programa Espaço Família, quando estamos tendo a oportunidade de viajar pelas histórias de muitos santos e santas franciscanos. Estamos usando como material de apoio o Santoral Franciscano, livro que traz as propostas de celebrações, um breve histórico da vida dos santos e santas que se destacaram no segmento de Jesus Cristo ao modo de São Francisco de Assis na família franciscana. E hoje chegou a vez de falarmos sobre São Salvador Grionesos de Horta, religioso. Ele nasceu em dezembro de 1520 em Santa Coloma de Farnes, na Catalunha, Espanha. Ficou órfão muito cedo e, depois de um período de experiências na abadia beneditina de Montserrat, escolheu definitivamente o caminho da pobreza, entrando no noviciado do convento dos frades menores de Barcelona, onde fez a profissão religiosa em 1542. Transferido para Tolosa, começou a ser conhecido por seus poderes como taumaturgo, ou seja, aquele que realizava fatos extraordinários, milagres. Permaneceu 12 anos em Horta, operando diversos milagres. Apesar de viver em humildade, seu poder taumaturgo causou incompreensões da parte dos confrades. Por vários anos peregrinou de um convento a outro, e por onde ele andava, se repetia para ele a mesma coisa: prodígios e novas inimizades. foi até denunciado à Inquisição, que não encontrou nada contra ele. Conheceu um pouco de paz no convento de Santa Maria de Jesus, em Cagliari, onde chegou no ano de 1565. Morreu no dia 18 de março de 1567. Foi proclamado beato a pedido de Filipe II, rei da Espanha, no dia 15 de fevereiro de 1606, por Paulo V. Pio XI canonizou-o no dia 17 de abril de 1938. A oração a São Salvador Grionesos de Horta, cujo dia se celebra em 18 de março: ó Deus, que revelais a vossa glória na humildade dos santos, vós ornastes São Salvador de Horta de admirável simplicidade, de paciência nas provas e do carisma das curas. Concedei à vossa igreja anunciar com clareza a vossa palavra e colocar-se com humildade a serviço de todos os seres humanos, de modo a ser sinal e instrumento da vossa salvação. Por nosso Senhor Jesus Cristo, vosso Filho, na unidade do Espírito Santo. Amém. São Salvador de Horta, rogai por nós. Muito obrigado pela sua atenção, muito obrigado pela sua audiência. Já deixamos o nosso próximo encontro marcado. Um grande abraço, paz e bem.
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0: Que tal a gente ouvir uma boa música? A sugestão está aqui. Vamos escutar?

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0: Como é bom ouvir uma mensagem que nos toca a alma. A palavra dita na hora certa faz um efeito benéfico dentro da gente. Para abrir a sala da mensagem, vamos convidar o Frei Jurandir. Esteja à vontade, Frei Jurandir. O espaço agora é todo seu.
1: Desgaste físico e estresse mental. São vários os fatores que têm levado o ser humano às batalhas no corpo e na mente. Veja alguns elementos que empurram você ao colapso, reduzindo, apequenando a sua existência. Existem umas energias que estão na gênese da existência, que você precisa conhecer para prolongar sua saúde e sua vida. Segundo a filosofia oriental, captamos essas energias pelos rins, pela respiração e pelos alimentos. Quando sabemos aproveitar essas energias, temos uma qualidade de vida e possibilidade de aumentar nossa existência. Comece a cuidar mais de você. Se você se cuida, pode auxiliar o mundo. Você é a pessoa, a empresa mais importante. Caso contrário, você andará sempre no vermelho. Na vida, você tem que ser o capital de giro. Sem isso, não conhecerá lucro. Se você respira bem e se alimenta bem, economizará e muito a sua energia aqui. Seja a respiração é mais importante que o dinheiro. Sem dinheiro se vive, mas sem respiração não é possível. Não é possível que o cérebro e seu coração funcionem. Isso mesmo. A respiração é tão importante que na Bíblia Deus fez Adão e deu-lhe vida através do sopro nas narinas. Gênesis 2:7. Saiba que o cachorro respira melhor que muitas pessoas. Você precisa aprender a respirar. O sistema nervoso central que atua no seu cérebro precisa da sua respiração para exercer suas funções, ou seja, duas funções importantes para você. Quando você inspira, entra em ação o sistema nervoso simpático. Ao expirar, o sistema nervoso parasimpático trabalha um relaxamento em todo o seu organismo. Para você acolher um projeto, saúde físico e mental, precisa respirar bem, uma boa alimentação, envolvendo atividades desestressantes como meditação, respiração, oração, boa música, boa leitura, viagem, bons pensamentos, amar. O que faz? Quando amamos o que faz, é um bem imenso que a gente recebe. No mínimo, dormir 6 horas, beber água, dançar, o suficiente. Dormir 6 horas de sono no silêncio, no escuro, sem celular ligado. Faça isso e veja o resultado em 365 dias, com saúde e longevidade.
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0: A família é uma instituição sagrada. Viver em família é uma bênção. Mas para viver em família, a gente também precisa aprender muita coisa. Vamos abrir agora no programa um espaço para a família, com Frei Almir Ribeiro Guimarães. Olá, Frei Almir. Paz e bem.
3: Olá, meus amigos. Um dia desses eu li uma página muito questionadora e esclarecedora a respeito de cuidados que se devem dar a um doente terminal. Seu autor é José Antonio Pagola, sacerdote e teólogo franciscano. Espanhol, corrijo, não é franciscano, espanhol. Pagola escreve muitos livros, né? E ele fez um livro exatamente sobre a evangelização do mundo da saúde. Vamos lá o que ele diz. Cuidar do doente terminal não tem como objetivo restabelecer a doença. A saúde dele está afetada, né? Não é restabelecer a saúde, mas acompanhar a pessoa no final da sua vida, ajudando-a a viver os seus últimos dias da maneira mais humana possível. Em primeiro lugar, é necessário atender esmeradamente suas necessidades físicas, como a manutenção das funções vitais básicas e o cuidado corporal, a alimentação, a mobilidade, o cuidado da sua imagem e de sua dignidade corporal. Interrompo o Pagola, sempre bonitinho, sempre vestido, sempre bonito. Mas também não só não se podem esquecer as suas necessidades de cunho afetivo, emotivo, espiritual, religioso. O doente precisa ter a ocasião de exprimir seus medos profundos, se ele pode ainda falar, sua insegurança, suas penas e suas lutas, sabendo que não será abandonado porque alguém se ocupa dele como pessoa. Que coisa linda isto! Por isso a equipe técnica e todos os que rodeiam o doente têm igualmente de saber estar atentos a essas necessidades, favorecendo a presença dos familiares, amigos, pessoas que possam ajudar adequadamente. Essa atenção é ainda mais necessária no caso, cada vez mais frequente, de pessoas sem ambiente familiar, né? Família abandonou. É isso aí, eu acho que o Pagola nos ajuda a olhar com carinho os doentes terminais.
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0: Enquanto pensamos nessa mensagem, vamos ouvir uma boa música, já que estamos dentro da Sala da Música.

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4: Se uma pessoa que você ama anda sempre triste, mas quando questionada sempre diz que está tudo bem, não acredite, pois não está. Não está. Um dia ruim é comum e normal para todo mundo, mas todos os dias não. Insista, conforte, escute e aconselhe. Cada um sente e vive as situações de maneiras diferentes. Diga sim à vida. Diga sim à vida. Diga sim à vida.
5: De volta à Sala da Boa Música para mais uma bela canção. Acompanhe com a gente.

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2: Começa agora uma série de reportagens chamada Indústrias Buscam Saídas para Driblar os Efeitos da Guerra. O conflito no Oriente Médio iniciou em fevereiro, quando os Estados Unidos e Israel realizaram ataques contra o Irã. A ofensiva teve a retaliação iraniana com o fechamento do Estreito de Hormuz, uma importante rota para o escoamento de produtos. Acompanhe a primeira matéria.
3: Bombas lá, problemas aqui. A guerra no Oriente Médio respingou em todo mundo. Ninguém escapou do aumento no custo de vida.
4: Podemos pegar um exemplo. Arroz tipo 1. Primeiro semestre de 2025, 5 quilogramos, custava aproximadamente R$ 25. Agora está em torno de R$ 32. Um frango inteiro, por exemplo, estava em torno de R$ 9 por quilo. Atualmente estaria em torno de R$ 12. Reais de eletricidade, a tarifa residencial média era 72 centavos por kilowatt hora. Agora 85 centavos o transporte público, principalmente em Florianópolis, R$ 4,50. E hoje essa tarifa média está em torno de R$ 5,50, registrando um incremento de 22%.
3: Você acabou de ouvir o professor Carlos Manuel Taboada Rodrigues, que mora em Florianópolis. Para ele, cuidar das finanças de casa e saber de todos os porquês fica fácil, já que a especialidade é justamente o setor de logística. Essa autoridade no assunto ainda passará por aqui, na sequência das matérias. Mas agora vamos compreender melhor a principal causa do encarecimento de produtos. Procuramos a Federação das Indústrias do Estado de Santa Catarina, Fiesc. O analista econômico Atos Argenta Fleming, que faz parte da equipe técnica do setor de economia da entidade, contextualiza por que ficou mais caro exportar o que é produzido no Estado, importar matérias-primas e até mesmo escoar produtos por aqui mesmo, dentro do país.
5: O barril do petróleo estourou a marca dos $100, teve um aumento de quase 50% em certos tipos de insumos derivados do petróleo, e isso afetou muito negativamente, especialmente aquelas indústrias que precisam desses tipos de insumos. A gente vê, então, todo esse processo de logística acaba tendo um adicional de preço.
3: Pegamos a estrada rumo ao noroeste do estado, até São Lourenço do Oeste. Lá fica a sede das empresas do Jair Risse, que possui duas fábricas de portas e aramados, além de 12 lojas que comercializam componentes para a fabricação de móveis. Convive diariamente com os efeitos do conflito, porque só de MDF vende 15 cargas de carreta por dia. Isso mesmo, a casa do MDF e outras empresas do grupo atendem 9 mil fábricas nos três estados do sul.
6: A resina, que é um dos componentes do MDF, tem na sua base o petróleo. Isso influencia diretamente no preço de venda do produto, né? Sem contar que hoje o MDF é uma carga com

0: necessária para não repassar o reajuste. Existe a dificuldade, o mercado ele está bastante recessivo, a gente entende que as vendas, elas não estão acontecendo como deveria e o que a gente consegue absorver, absorve, o que não consegue é obrigado a repassar para o consumidor final, não tem jeito.
1: O Atos Argenta Fleming, da Federação das Indústrias, que ouvimos há pouco, cita os principais ramos afetados pelo conflito.
2: Por exemplo, o setor de borracha e plástico, e eles foram muito afetados, afinal, polímeros e polietilenos tiveram um pico de preços. A gente tem um outro setor que foi muito drasticamente afetado, que é o caso, por exemplo, do setor de agropecuária. Ele acaba importando muitos produtos de fertilizantes, madeira e móveis, madeira especialmente, que tem um papel de exportação bem significativo, que já estava sofrendo por causa do tarifaço americano, começou a sofrer ainda mais porque suas exportações ficaram mais caras. Ficou mais caro você conseguir vender para o resto do mundo. Eu diria que todos os setores da economia foram afetados.
1: Na passagem por São Lourenço do Oeste, visitamos ainda o Lucas Angeben, sócio proprietário de uma indústria de embalagens que vende caixas de papelão para outras fábricas de vários ramos em todo o sul do Brasil. Teoricamente, se esses clientes derem qualquer pisadinha no freio no processo de fabricação, comprarão dele menos embalagens, certo?
3: Posterior à data de início da guerra, o que houve? Avisos de possíveis reajustes e aumento de consumo para estoque. Então nós vimos sim um aumento de vendas imediato para manter o preço naquele momento. Perdurou março e abril, bons meses de consumo para nós, como somos um termômetro de modo geral. Retraiu absurdamente, com reduções aí chegando até 40% a menos. Posteriores a isso, nós estamos vendo uma redução muito grande de consumo. E isso a gente coloca tanto na linha alimentícia quanto na linha de supérfluos, dado linha moveleira, estofados, vestuário, ciclismo, que atendemos muito, indústria de madeira, artefatos de madeira, houve uma retração muito grande, inclusive com inúmeros clientes entrando em férias coletivas nesse período.
1: Mais adiante, aqui na série de reportagens, vamos falar a respeito da busca por saídas para atravessar essa temporada. Na matéria de amanhã, os reflexos da guerra nos alimentos. Mas para você já ter uma ideia, ouça um pequeno trecho de um dos especialistas que vão passar por aqui. Já pode ir se familiarizando sobre a força desse setor.
4: 61% da população catarinense está ligado a uma das cooperativas, a 127 Ramos, seja agropecuário, transporte, saúde e assim por diante.
1: Reportagem de Edson Onaiser, Thiago Tessaro e Fabiano Marangon.
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6: Depois dessa conversa interessante, vamos trazer música para o ambiente. Vamos temperar o nosso espaço família com mais uma dose generosa de boa música.

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9: Louvado seja nosso Senhor Jesus Cristo. O noticiário da Rádio Vaticano, Vatican News, direto da Cidade do Vaticano. irmãos de todo o Brasil e do continente africano, estamos juntos com o noticiário da Rádio Vaticano, Vatican News em língua portuguesa, nesta quarta-feira, dia 14 de outubro, trazendo as últimas notícias do Papa, da Igreja e do mundo. Nos estúdios, Silvone José, com a assessoria técnica de Daniele Tanzilli. Saudação a você no Brasil e nos países de língua portuguesa. E vamos aos destaques do programa de hoje. Noite tranquila para o Papa no Gemelli. A sala de imprensa da Santa Sé atualiza as informações sobre a saúde do pontífice, submetido ontem a uma cirurgia no Hospital Romano. Saúde do Papa, retirado o lobo inferior do pulmão direito. Sem complicações e com resultado positivo, a cirurgia com o Papa foi submetido ontem durante cerca de 90 minutos. A homilia preparada pelo Papa Leão foi lida nesta manhã pelo cardeal Tagle, que presidiu missa na Praça São Pedro, concluindo o encontro que marcou o 10º aniversário da publicação da exortação apostólica Amoris Laetitia. E a igreja em todo o mundo reza pela saúde do Papa. Iêmen, nova ofensiva dos Houthis em Taiz. Essas e outras notícias a partir de agora. Bem nos estúdios, Gabi Bonvecchio. Bom. E o santo de hoje, São João Ogilvie.
7: São João Ogilvie, filho de nobres calvinistas, nasceu na Escócia e foi mandado estudar na Europa continental, onde se converteu ao catolicismo. Aos 20 anos, entrou para a Companhia de Jesus e foi ordenado sacerdote com 31 anos em Paris. Pediu para retornar à pátria, onde trabalhou em Glasgow. Ali, foi preso por traição por não reconhecer a autoridade espiritual do rei Jaime I e por defender a primazia espiritual do Papa de Roma. Após sofrer cruéis suplícios, morreu em 1615, com 36 anos.
9: A sala de imprensa da Santa Sé atualiza as informações sobre a saúde do pontífice, submetido ontem a uma cirurgia no Hospital Romano de Gemelli. O Papa transcorreu uma noite tranquila. Mais informações serão divulgadas ao longo do dia. Esta é a atualização divulgada pela sala de imprensa da Santa Sé por meio de seu canal no Telegram, sobre o estado de saúde do Papa Leão XIV, internado no Hospital Policlínico Gemelli, após a cirurgia realizada na tarde de ontem para a remoção total de um adenocarcinoma pulmonar. Por meio de um comunicado divulgado na noite de ontem, a sala de imprensa informou os seguintes detalhes sobre a cirurgia a qual foi submetido o Papa Leão. O Dr. Luigi Carboni e o professor Stefano Margaritora comunicam o seguinte a respeito da intervenção realizada na tarde desta terça-feira. O Santo Padre foi submetido, conforme programado, a uma cirurgia torácica. Para assegurar a radicalidade da intervenção, foi removido o lobo inferior do pulmão direito por meio de técnica videoassistida. O exame histológico intraoperatório confirmou o diagnóstico de adenocarcinoma pulmonar, conforme suspeitado pelos exames pré-operatórios. O Santo Padre permaneceu na sala de cirurgia por cerca de 3 horas, enquanto a intervenção teve duração aproximada de 90 minutos. A cirurgia foi bem sucedida e não houve complicações. Após a intervenção, o Papa despertou normalmente e, depois de um breve período de observação, retornou ao seu quarto no 10º andar do Gemelli. A equipe cirúrgica foi coordenada pelo professor Stefano Margaritora, auxiliado pela professora Elisa Miatti, pela doutora Maria Teresa Congedo e pelo doutor Leonardo Petraca Chiavarella. A equipe de anestesiologia era composta pelo professor Máximo Antonelli, pelo Dr. Giovanni Punzo e pelo Dr. Giuseppe Bello. Rezando pela saúde do Papa Leão XIV. Toda a igreja se une em torno do seu pastor que foi internado nesta terça-feira no Hospital Agostinho Gemelli de Roma, após o anúncio da cirurgia no Ângelus do último domingo. Na capela São Paulo II do hospital, que o próprio pontífice polonês descreveu como Vaticano III, o vigário do Papa para a Diocese de Roma, cardeal Baldassare Reina, presidiu a oração do texto às 6 horas da tarde de ontem, horário local, expressando a proximidade e o afeto da Igreja de Roma por seu bispo. O cardeal convidou todas as paróquias e comunidades religiosas da diocese a se unirem em oração, confiando Leão XIV à intercessão materna da Virgem Maria e acompanhando-o com invocações ao Senhor nesses dias. Do Vaticano, durante o encontro sobre Amoris Laetitia, os participantes enviaram uma mensagem ao Papa. Desejamos transmitir-lhe a nossa proximidade e afeto. Acompanhamos o Senhor com a oração e com os nossos melhores votos de uma rápida recuperação. Em seguida, expressam sua gratidão por ter promovido o encontro e por incentivá-los a ouvir as famílias e a caminhada de nossas igrejas. Ao prosseguirmos com nosso trabalho, sentimos sua proximidade e levamos conosco sua preocupação com as famílias em todo o mundo. Uma oração pela saúde do Papa foi o convite feito em suas redes sociais pelo arcebispo de Tóquio, cardeal Tarcísio Isaokikuchi, presidente da Conferência Episcopal do Japão, recebido pelo Papa na manhã da última segunda-feira. Ele me assegurou, escreveu Kikuchi, que se trata de uma cirurgia menor, que não está sentindo dor e que decidiu se submeter ao procedimento o mais breve possível para não alterar seus planos de visita à América Latina. Asseguro-lhe as orações de toda a Igreja Greco-Católica Ucraniana. Nesses dias, nos unimos ao Senhor espiritualmente, pedindo a Deus que lhe conceda uma operação bem-sucedida, uma rápida recuperação e forças para continuar seu ministério apostólico, o de ser um mensageiro da paz num mundo ferido pela guerra. Foi o que declarou numa nota Dom Svitoslav Shevchuk, arcebispo mor de Kiev e chefe da Igreja Greco-Católica Ucraniana, que agradeceu ao Papa Leão XIV por seu compromisso inabalável em pôr fim à guerra na Ucrânia, bem como por seus repetidos apelos por um cessar-fogo e pela conquista de uma paz justa. A homilia preparada pelo Papa Leão foi lida nessa manhã pelo cardeal Tagle na missa, concluindo o encontro que marcou o 10º aniversário da publicação da exortação apostólica Amoris Laetitia. Maria Ângela Jaguraba.
10: O decano do Colégio Cardinalício, cardeal Luiz Antônio Tagle, celebrou a missa na Praça São Pedro na manhã desta quarta-feira, na conclusão do encontro que marcou o 10º aniversário da exortação apostólica Amoris Laetitia. O Papa Leão XIV, que celebraria a missa, encontra-se internado no Hospital Agostinho Gemelli de Roma desde a última terça-feira, onde foi submetido a uma cirurgia para a remoção total de um adenocarcinoma pulmonar. O cardeal Tagle leu a homilia preparada pelo Papa Leão, que começa com a frase inicial da exortação apostólica Amoris Laetitia, do Papa Francisco. A alegria do amor que se vive nas famílias é também o júbilo da Igreja.
11: Oggi celebriamo l'Eucaristia, presentando al Signore i frutti del lavoro compiuto sul documento in questo periodo.
10: Celebramos hoje a Eucaristia, apresentando ao Senhor os frutos do trabalho que durante este período foi realizado sobre o documento, procurando assimilar a sua riqueza e pôr em prática suas orientações pastorais. O capítulo 4 da Exortação Apostólica Amoris Laetitia coloca o hino à caridade de São Paulo na base de uma rica meditação sobre as virtudes do matrimônio cristão, uma união afetiva, espiritual e oblativa, ícone do amor de Deus. A verdadeira alegria do amor é uma lenta fusão na qual a peculiaridade de cada um floresce na doação através da presença do outro, disse ainda o cardeal Tagle.
11: É questa la carità che Amoris Laetitia ci invita a porre a fondamento delle nostre famiglie.
10: É esta a caridade que Amoris Laetitia nos convida a colocar como fundamento das nossas famílias. É o amor verdadeiro que nos exorta de forma particular a educar os jovens que se preparam para o matrimônio, ensinando-lhes a importância das virtudes, dentre as quais ocupa um lugar especial a castidade, condição preciosa para o crescimento genuíno do amor interpessoal. Para esse fim, são louváveis os caminhos que com empenho se percorrem a nível paroquial ou nas zonas pastorais. O Papa recorda no texto que esses percursos são insuficientes se não forem precedidos e apoiados por uma educação para o amor que acompanhe desde a infância todo o crescimento. A tal propósito, o Papa Francisco observava que aprender a amar alguém não é algo que se improvisa, nem pode ser o objetivo de um curso antes da celebração do matrimônio. E explicava: na realidade, cada pessoa prepara-se para o matrimônio desde o seu nascimento, e tudo que um jovem vive na família deve contribuir para torná-lo capaz de um compromisso pleno e definitivo. A seguir, Leão XIV ressalta que merecem ser valorizados e apoiados os esforços de tantas famílias que nas nossas cidades e aldeias vivem a sua vocação e missão dia após dia sem ruído, mas com fidelidade por vezes heróica. Através do testemunho destes pais, filhos, avós, jovens e idosos, pequenos e grandes, a mensagem de verdade e plenitude de vida do Evangelho difunde-se eficazmente pelo mundo. Recordando a mensagem simples e clara que Jesus nos deixou no final da sua vida terrena, é este o meu mandamento, que vos ameis uns aos outros como eu vos amei, Leão XIV escreve.
11: Mettiamola in pratica per crescere come chiesa, che è famiglia di famiglie.
10: Ponhamo-la em prática para crescermos como igreja que é família de famílias, num clima de cuidado recíproco, do qual todos beneficiaremos. Os jovens casados, que se sentirão encorajados ao iniciar o seu caminho conjugal, os pais, que receberão ajuda para enfrentar os exigentes desafios ligados ao crescimento dos filhos e à gestão da vida familiar, os idosos, que verão reconhecido e valorizado seu papel de testemunhas de sabedoria e virtude à medida que as forças físicas diminuem. Aqui, rodeado de afeto e protegido de julgamentos e preconceitos, encontrará apoio e motivação também quem é mais frágil ou vive situações difíceis e momentos de crise. Lembremos-nos de que, por mais ferida que uma família possa estar, ela pode sempre crescer a partir do amor. Nesta caridade fundamental para nossa própria existência e convivência como seres humanos, encontram também raízes os valores da abertura e do respeito pela vida, desde a concepção até ao seu fim natural. A família é a guardiã por excelência desses valores, como um farol para o bem da humanidade, conclui o Papa Leão a sua homilia, lida pelo cardeal Tagle.
9: E a nova ofensiva dos Sioux em Taiz. Raimundo Lima.
12: Uma condenação firme da pena de morte e um apelo aos militares católicos para que se recusem a participar da execução de Nidal Malik Hassan. Essa é a posição expressa pelo arcebispo Timothy Broglio, ordinário militar dos Estados Unidos, contra o fuzilamento público previsto para o próximo dia 3 de dezembro em Fort Hood, no Texas. O prelado também contesta a decisão de transmitir a execução ao vivo, definindo como inaceitável a transformação da morte de um homem em um espetáculo. Em uma declaração divulgada em 12 de outubro, Dom Broglio reafirma a oposição da Igreja Católica à pena de morte, invocando o catecismo e o magistério do Papa Francisco sobre a dignidade inviolável da pessoa humana. O arcebispo dirige, então, um apelo específico aos militares católicos que venham a ser chamados a integrar o pelotão de execução, que solicitem ser dispensados de um ato contrário ao ensinamento da Igreja. Um pedido que o prelado apresenta como uma obrigação moral, da mesma forma que ocorreria no caso de uma participação direta em uma prática de aborto. O caso pelo qual Nidal Malik Hassan foi condenado à morte remonta a 5 de novembro de 2009, quando Hassan abriu fogo na base militar de Fort Hood, causando a morte de 14 pessoas, entre elas uma mulher grávida, e ferindo outras 32. O arcebispo Brolio reitera sua solidariedade aos familiares das vítimas, lembrando que presidiu pessoalmente o funeral de Michael Graham Caillou, o único civil morto no ataque. A gravidade do crime, ressalta o arcebispo, não pode justificar o recurso à pena capital, muito menos sua espetacularização. Queremos mesmo imitar os terroristas deste mundo e transformar o assassinato bárbaro de nossos adversários em um espetáculo público? Questiona o prelado, lembrando também as possíveis consequências psicológicas e morais para os membros do pelotão de execução. A posição de Dom Brolio segue e se une à expressa pela Conferência Episcopal Católica do Texas, que pediu que a execução fosse suspensa e que se renunciasse à sua transmissão pública. A verdadeira justiça não pode ser alcançada por meio de mais violência ou vingança, e a transmissão pública dessa execução transformaria a morte em um espetáculo, declarou o bispo de Austin, Daniel Garcia, em cuja diocese fica Fort Hood. Segundo o bispo, executar a sentença justamente no local do massacre correria o risco de reabrir as feridas das famílias, dos sobreviventes e de toda a comunidade militar. É expressa especial preocupação com os soldados envolvidos na execução e com as crianças que possam assistir ao evento, diretamente ou por meio das imagens divulgadas online. Os bispos convidam os fiéis a rezarem por todas as pessoas envolvidas e pedem que a decisão seja reconsiderada. O arcebispo Brolio solicita, além disso, pelo menos uma restrição à divulgação das imagens, sobretudo para proteger os mais jovens. No centro de seu apelo permanece o princípio da dignidade humana, que não deixa de existir, nem mesmo diante da gravidade dos crimes cometidos. O balanço de uma série de ataques que atingiram na terça-feira a cidade iemenita de Taiz, no sudoeste do Iêmen, novamente abalado pelo conflito entre os Houthis e as forças governamentais apoiadas pela Arábia Saudita, é de 5 mortos e 17 feridos. A rede iemenita pelos direitos e liberdades informa que entre as vítimas está também uma menina de 5 anos que morreu em consequência de um bombardeio que atingiu a casa de sua família no distrito de Al-Mizraq. Os confrontos na região de Taiz fazem parte de uma ofensiva mais ampla na qual os Houthis tentam conquistar a terceira maior cidade do Iêmen, um dos redutos do governo reconhecido pela comunidade internacional. A batalha parece concentrar-se agora justamente na região de Al-Mizraq, ao sul de Taiz. Os Houthis conquistaram novas posições na província do sudoeste, enquanto as tropas governamentais, apoiadas pela aviação saudita, tentam conter o avanço. Nos últimos dias, os Houthis já obtiveram avanços territoriais com impacto significativo nas conexões. A conquista de Al-Turba, no último dia 4 de outubro, interrompeu uma das principais rotas de abastecimento entre Taiz e Aden, capital provisória do governo no sul. O acesso oriental à cidade também está bloqueado, o que faz com que mais de 1 milhão de habitantes corram o risco de ficar isolados e sem ajuda humanitária. Os confrontos no sudoeste do Iêmen ocorrem em meio ao aumento da tensão na região. A coalizão liderada pela Arábia Saudita anunciou segunda-feira à noite ter interceptado e destruído um míssil balístico lançado pelos Houthis do Iêmen em direção a Riad. Esse episódio ocorre depois que, nos últimos dias, vários ataques dos Houthis atingiram o aeroporto internacional da capital saudita, causando um total de 17 mortos e levando ao seu fechamento até 17 de outubro. A resposta saudita não se fez esperar. Segundo a agência EFE, pelo menos 9 civis, incluindo algumas crianças, morreram segunda-feira em ataques da coalizão liderada por Riad na província de Al-Yaouf, no norte do Iêmen. Nesse contexto delicado, o presidente dos Estados Unidos, Donald Trump, conversou segunda-feira com o príncipe herdeiro da Arábia Saudita, Mohammed bin Salman. Os hutis estão agindo de maneira muito inadequada, declarou Trump, respondendo a perguntas de jornalistas em Washington. Se os Estados Unidos vierem a se envolver na agressão contra o Iêmen, não perderemos tempo avaliando a decisão de responder. Haverá, ao contrário, uma resposta rápida e dolorosa, dirigida contra os Estados Unidos e todos os seus interesses na região, declarou a agência France Presse, Mohamed Al-Bukaiti, membro do escritório político dos hutis. O alto comissário da ONU para os Direitos Humanos, Volker Turk, exortou, por sua vez, todas as partes a evitar uma nova catástrofe. A Organização Internacional para as Migrações informou segunda-feira que, apesar da intensificação da guerra no Iêmen, que forçou mais de 217 mil pessoas a fugir, as chegadas de migrantes ao país da Península Arábica vindos do Chifre da África aumentaram 22% desde o início de 2026, em comparação com o ano anterior. Até o final de setembro, a organização registrou 134.100 chegadas de migrantes ao Iêmen, contra 110.144 em todo o ano de 2025 e 60.897 em 2024. Isso significa que os números atuais são mais do que o dobro dos registrados nos últimos dois anos, apesar dos perigos que essas viagens acarretam. Pelo menos 139 pessoas a bordo de uma embarcação em condições precárias com destino ao Iêmen morreram nos últimos dias em um naufrágio na costa de Djibouti. A Organização Internacional para as Migrações destacou que o Iêmen está enfrentando dois fluxos migratórios em direções opostas. Enquanto famílias iemenitas fogem de suas casas devido aos combates, os migrantes continuam entrando no país com a intenção de atravessá-lo e chegar aos estados do Golfo em busca de trabalho e melhores oportunidades. As situações de conflito que correm o risco de reacender-se no Chifre da África, paralelamente à escalada da guerra no Iêmen, representam uma mistura explosiva capaz de provocar um aumento dramático desses fluxos cruzados ao longo de uma das rotas migratórias mais perigosas do mundo.
9: A caridade cristã nos impõe a atender às necessidades imediatas de cada criança arrancada do seu lar pela guerra, pela violência ou por catástrofes naturais, mas também zelar pela imagem divina impressa nela. Pois antes mesmo de ser um migrante, um refugiado, um requerente de asilo ou uma estatística, a criança é uma pessoa humana, criada à imagem e semelhança de Deus. Esse é o cerne da homilia proferida no último domingo, dia 11 de outubro, pelo arcebispo Paul Richard Gallagher, secretário para as relações com os Estados e as organizações internacionais da Santa Sé, que presidiu uma missa na Basílica de Notre-Dame, em Genebra, na Suíça, por ocasião do 12º Dia Mundial dos Migrantes e Refugiados, celebrado no último dia 27 de setembro, com o tema Mesmo uma só destas crianças. Dom Gallagher se inspirou nas leituras do dia, todas sobre o conceito de casa, para reiterar o convite à acolhida dos migrantes. O profeta Isaías falou do Monte do Senhor. Ali Deus prepara um banquete para todos os povos. Sua salvação, de fato, é para as nações, mas a universalidade divina nunca é indiferença. Ela vê a multidão, mas nela percebe as lágrimas de cada um. Para o Senhor, explicou ainda o arcebispo, o sofrimento de uma criança deslocada não desaparece no anonimato de uma crise humanitária, pois o clamor dos mais vulneráveis sempre chega ao seu coração. São Paulo, em sua carta aos Filipenses, descreve sua vida terrena como algo bem longe de ser estável. A sua missão apostólica o levou às estradas, a atravessar os mares, a visitar cidades que não eram as suas, comunidades que o acolhiam e outras que o rejeitavam. No entanto, destacou Dom Gallagher, em meio a essa precariedade, o apóstolo dos gentios aprendeu um segredo: poder tudo naquele que me fortalece. Cristo, acrescentou o arcebispo, tornou-se sua casa. São Paulo descobriu um sentimento de pertencimento que vai além da simples geografia. Daí deriva sua força. Diante da imensidão do sofrimento, portanto, não devemos cair na tentação de pensar que tudo depende de nós. A fé e a solidariedade não se excluem, mas se complementam. A confiança em Deus, comentou o arcebispo, não diminui a necessidade de solidariedade com os outros. Pelo contrário, quem encontrou um lar em Deus aprende a se tornar um lugar de acolhimento para os outros.
13: Informação, chegamos à conclusão do nosso espaço de hoje. Voltamos amanhã nesse mesmo horário com mais informações direto do Vaticano para você. Uma boa quarta e até lá.
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15: Agora que estamos bem informados sobre os rumos da nossa igreja, vamos relaxar ouvindo uma boa música. Uma música de conteúdo ali na Sala da Boa Música.

Sim, Senhor, Tu és lindo. Tu és maravilhoso. Tu és grande, ó meu Deus. Tu és poderoso. Estás acima dos nossos problemas, estás acima dos nossos pecados, das nossas misérias, da nossa pequenez, da nossa pobreza. Tu estás acima de tudo isso, Senhor. Teu nome é lindo, Teu nome é maravilhoso. Tem poder de cura, de libertação, de salvação. Sim, Tu és o nosso Salvador, o nosso Libertador, o nosso único Senhor. Cantando assim, nós declaramos que Tu és o único Senhor das nossas vidas. Declaramos que Tu és o Senhor da nossa família. Declaramos que Tu és o Senhor do nosso estado de vida, do nosso profissional, de tudo aquilo que nos cerca, de tudo aquilo que nos envolve. Tu és o Senhor do Brasil, das nações. Tu és o Senhor de tudo. Estás acima de tudo. Submetemos a nossa vontade, tudo o que somos e o que temos, ao Teu Senhorio. E cantamos com o coração cheio de alegria e de louvor, engrandecendo-Te, ó Deus, porque Tu és lindo. Tu és lindo.

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3: Já que estamos todos reunidos e temos em casa nossos ouvintes, vamos entrar na sala do Rosário para rezar o mistério do terço. Vamos rezar pelas vocações sacerdotais, religiosas e leigas. Coloquemo-nos em atitude de oração.
4: Ave Maria, cheia de graça, o Senhor é convosco. Bendita sois vós entre as mulheres, e bendito é o fruto do vosso ventre, Jesus.
5: Santa Maria, Mãe de Deus, rogai por nós, pecadores, agora e na hora de nossa morte. Amém.
4: Ave Maria, cheia de graça, o Senhor é convosco. Bendita sois vós entre as mulheres, e bendito é o fruto do vosso ventre, Jesus.
5: Santa Maria, Mãe de Deus, rogai por nós, pecadores, agora e na hora de nossa morte. Amém.
4: Ave Maria, cheia de graça, o Senhor é convosco. Bendita sois vós entre as mulheres, e bendito é o fruto do vosso ventre, Jesus.
5: Santa Maria, Mãe de Deus, rogai por nós, pecadores, agora e na hora de nossa morte. Amém.
4: Ave Maria, cheia de graça, o Senhor é convosco. Bendita sois vós entre as mulheres, bendito é o fruto do vosso ventre, Jesus.
5: Santa Maria, Mãe de Deus, rogai por nós, pecadores, agora e na hora de nossa morte. Amém.
4: Ave Maria, cheia de graça, o Senhor é convosco. Bendita sois vós entre as mulheres, e bendito é o fruto do vosso ventre, Jesus.
5: Santa Maria, Mãe de Deus, rogai por nós, pecadores, agora e na hora de nossa morte. Amém.
4: Ave Maria, cheia de graça, o Senhor é convosco. Bendita sois vós entre as mulheres, e bendito é o fruto do vosso ventre, Jesus.
5: Santa Maria, Mãe de Deus, rogai por nós, pecadores, agora e na hora de nossa morte. Amém.
4: Ave Maria, cheia de graça, o Senhor é convosco. Bendita sois vós entre as mulheres, e bendito é o fruto do vosso ventre, Jesus.
5: Santa Maria, Mãe de Deus, rogai por nós, pecadores, agora e na hora de nossa morte. Amém.
4: Ave Maria, cheia de graça, o Senhor é convosco. Bendita sois vós entre as mulheres, bendito é o fruto do vosso ventre, Jesus.
5: Santa Maria, Mãe de Deus, rogai por nós, pecadores, agora e na hora de nossa morte. Amém.
4: Ave Maria, cheia de graça, o Senhor é convosco. Bendita sois vós entre as mulheres. Bendito é o fruto do vosso ventre, Jesus.
5: Santa Maria, Mãe de Deus, rogai por nós, pecadores, agora e na hora de nossa morte. Amém.
4: Ave Maria, cheia de graça, o Senhor é convosco. Bendita sois vós entre as mulheres. Bendito é o fruto do vosso ventre, Jesus.
5: Santa Maria, Mãe de Deus, rogai por nós, pecadores, agora e na hora de nossa morte. Amém.
4: Glória ao Pai, ao Filho e ao Espírito Santo,
5: como era no princípio, agora e sempre. Amém.
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3: Já que rezamos o mistério do terço, vamos ouvir agora uma música que fala de Maria.

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2: Olá meu irmão, olá minha irmã, cada um de vocês, paz e bem. Parece que cada vez mais somos educados e estimulados a vivermos a lei do menor esforço, que é regida por relações de troca. O empenho e a dedicação se dão não pelos ideais, pela busca, pelo que é correto, mas dependendo do retorno que se irá obter. Quando já se sente então que o retorno é garantido, a prática do mínimo esforço entra em ação. Isso acontece no trabalho, nos relacionamentos, até com a gente mesmo. Vamos ouvir algumas palavras do Papa Francisco, que diz assim: seguindo aquilo que nos ensina Santo Inácio, na escola o elemento principal consiste em aprender a ser magnânimo. A magnanimidade, essa virtude dos grandes e dos pequenos, nos faz fitar sempre o horizonte. O que quer dizer ser magnânimo? Significa ter um coração grande, ter grandeza de espírito, quer dizer ter grandes ideais, o desejo de realizar maravilhas para responder àquilo que Deus nos pede. Precisamente por isso, realizar bem as atividades de cada dia, todos os trabalhos cotidianos, os compromissos, os encontros com as pessoas, cumprir as pequenas tarefas de cada dia com um coração grande, aberto a Deus e ao próximo. Então, é importante cuidar da formação humana destinada à magnanimidade. A escola não amplia apenas a dimensão intelectual, mas também a humana. Caríssimos, talvez dentro dessa mentalidade de troca em que vivemos, a magnanimidade seja uma virtude um tanto quanto fora de moda. Se pensa, afinal, por que perder tempo com determinadas situações ou pessoas? Mas a virtude da magnanimidade nasce sobretudo num coração livre e autoconsciente. Quais são os valores que nos norteiam? Isso significa a consciência de que, antes de tudo, devemos ser coerentes com os nossos próprios ideais e com o amor de Deus por nós, independentemente da resposta das outras pessoas. Nós somos quem somos e manifestamos o que acreditamos em todos os momentos, nas pequenas e nas grandes coisas, sem cálculos, sem mesquinharia. Deus é

0: tomar nossas próprias decisões de maneira livre. Ó Pai de amor e de bondade, que nos fizestes a imagem e semelhança do Teu Filho, ajuda-nos a romper as barreiras do egoísmo e a descobrirmos a nossa verdadeira vocação como sinais vivos do Teu desmedido amor. Abençoe, Senhor, a nós e aos nossos familiares, em nome do Pai, do Filho e do Espírito Santo. Amém.
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3: De volta à Sala da Boa Música para mais uma bela canção. Acompanhe com a gente.

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6: Antes de encerrar, que tal nos consagrarmos a Nossa Senhora? Esse é um gesto bonito que vamos fazer neste final de dia.

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1: A igreja ao longo da história caminha em direção peregrina ao reino do Pai. Maria vai à nossa frente e é a própria oração de Maria que nos anima e faz vibrar ao longo das tribulações encontradas no caminho. Maria vê-se colocada por Deus no interior do mistério de Cristo. Por isso, louva a Deus que nela fez maravilhas e denuncia o pecado da incredulidade que levou os primeiros pais a se afastarem de Deus. Seu cântico deixa transparecer o seu amor preferencial pelos pobres. É em Maria que a igreja vê a própria missão, olhando-a como modelo. A Virgem Maria é amada e venerada também pelos irmãos separados e especialmente pelos orientais, dedicando-lhe belos hinos e orações. Cristo quer que sejamos um só rebanho com um só pastor, e a veneração a Maria contribui para isso. Para o Papa Bento XVI, a Virgem Maria é o espelho e modelo mais perfeito da igreja. Neste mês missionário, ao contemplar Maria no mistério da visitação e anunciação, a igreja reconhece sua identidade, uma igreja que acolhe a palavra de Deus com fé e sai sem demora para levá-la ao mundo em um gesto de amor e serviço ao próximo. Entreguemos-nos a Maria, que nos fortalece no caminho ao Pai, atraindo multidões para a comunhão com Cristo e a sua igreja. Amém.
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3: Virgem Imaculada, minha Mãe Maria, eu renovo hoje e sempre a consagração de todo o meu ser, para que disponhais de mim para o bem de todos. Somente peço que eu possa, minha Rainha e Mãe da Igreja, cooperar fielmente com a vossa missão de construir o reino do vosso Filho Jesus no mundo. Para isso vos ofereço minhas orações, sacrifícios e ações. Ó Maria, concebida sem pecado, arrogai por nós que recorremos a vós, e por todos quantos não recorrem a vós, especialmente pelos inimigos da Santa Igreja, e por todos quantos são a vós recomendados. Pela intercessão da Virgem Imaculada, Nossa Mãe, abençoe-vos o Deus Todo-Poderoso, Pai, Filho e Espírito Santo. Amém.
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1: Ao final do programa, peçamos as bênçãos de Deus nosso Pai. Não esqueçamos de agradecer também pelo dia que tivemos e por tudo que vivemos hoje. Abrimos a última sala, que é a Sala da Bênção, chamando Frei Policarpo para nos unir a Deus neste momento.
2: Bênção da casa. A nossa proteção está no nome do Senhor, que fez o céu e a terra. O Senhor esteja conosco, Ele está no meio de nós. Oremos. Ó Deus, a vós, Deus Todo-Poderoso, rogamos por esta casa, por todos os seus moradores e seus pertences, para que vos digneis abençoá-la e santificá-la. Aumentar-lhe de todos os bens e dá-lhe, Senhor, abundância oriunda das chuvas do céu e dos alimentos produzidos pela força da terra. Levai a efeito em vossa misericórdia os seus desejos, pois vos dignai abençoá-la e santificá-las, assim como abençoastes e santificastes a casa de Abraão, de Isaac e de Jacó, que entre as suas paredes habite os anjos da vossa luz para guardá-la com seus moradores. Por Cristo nosso Senhor. Amém.
1: Este foi o nosso Espaço Família de hoje. Um programa que procura enriquecer sua noite de boas informações. Eu sou o Frei Leandro Ferreira. Desejo a você uma boa noite, paz e bem.
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5: Saudação franciscana a você que nos acompanha pelas ondas do rádio. Eu sou o Frei Augusto Luiz Gabriel e com alegria vamos iniciar mais uma edição do programa Madrugada Franciscana, um espaço de muita fé, espiritualidade, informação, oração. Por isso, acompanhe agora a oração do Cântico das Criaturas.

0: Altíssimo, onipotente, bom Senhor, teu são o louvor, a glória, a honra e toda a bênção. Louvado sejas, meu Senhor, com todas as tuas criaturas, especialmente o Senhor Irmão Sol, que clareia o dia e que com a sua luz nos ilumina. Ele é belo e radiante, com grande esplendor de ti, Altíssimo, é a imagem. Louvado sejas, meu Senhor, pela irmã Lua e pelas estrelas que no céu formaste, claras, preciosas e belas. Louvado sejas, meu Senhor, pelo irmão Vento, pelo ar, pelas nuvens, pelo sereno e por todo o tempo em que dá sustento às tuas criaturas. Louvado sejas, meu Senhor, pela irmã Água, útil e humilde, preciosa e casta. Louvado sejas, meu Senhor, pelo irmão Fogo, com o qual iluminas a noite. Ele é belo e alegre, vigoroso e forte. Louvado sejas, meu Senhor, pela nossa irmã, a Mãe Terra, que nos sustenta e governa, produz frutos diversos, flores e ervas. Louvado sejas, meu Senhor, pelos que perdoam pelo teu amor e suportam as enfermidades e tribulações. Louvado sejas, meu Senhor, pela nossa irmã, a morte corporal, da qual homem algum pode escapar. Louvai todos e bendizei o meu Senhor. Dai-lhe graças e servi-o com grande humildade.
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2: Paróquia São Pedro Apóstolo de Pato Branco, Paraná. Paz e bem. Irmãos e irmãs, que a palavra de Jesus nos inspire a buscar justiça verdadeira e agir com amor sincero. Celebremos com alegria a presença de Deus que transforma nosso coração e nossa vida. Preside esta celebração, Frei Raimundo e seus confrades. Cantemos.

0: Se levardes em conta, Senhor, as nossas faltas, quem haverá de subsistir? Em vós se encontra o perdão. Em nome do Pai, do Filho e do Espírito Santo.
1: Amém.
0: A graça e a paz de Deus, nosso Pai, o amor de Jesus ressuscitado, a comunhão e os dons do Espírito Santo estejam sempre convosco.
1: Bendito seja Deus que nos reuniu no amor de Cristo.
0: Queridos irmãos e irmãs, sejam todos bem-vindos e bem-vindas à nossa celebração. Queremos dar as boas-vindas também àqueles que nos assistem pelos meios de comunicação da nossa paróquia São Pedro e também àqueles que nos acompanham à celebração através da rede Selinalta. Peçamos nesse início de celebração o perdão de nossas falhas, invocando sempre a bondade, a misericórdia e a compaixão de Deus para conosco. Confessemos os nossos pecados.
2: Confesso a Deus Todo-Poderoso e a vós, irmãos e irmãs, que pequei muitas vezes por pensamentos e palavras, atos e omissões, por minha culpa, minha tão grande culpa, e peço à Virgem Maria, aos anjos e santos, e a vós, irmãos e irmãs, que rogueis por mim a Deus, nosso Senhor.
0: Deus, toda bondade, tenha compaixão de nós, perdoe sempre os nossos pecados e nos conduz um dia à vida eterna.
1: Amém.
0: Senhor, tende piedade de nós.
1: Senhor, tende piedade de nós.
0: Cristo, tende piedade de nós.
1: Cristo, tende piedade de nós.
0: Senhor, tende piedade de nós.
1: Senhor, tende piedade de nós.
0: Oremos. Coloquemos no altar da vida as nossas intenções, as nossas necessidades, as intenções da Igreja, pelo nosso Papa Francisco na sua recuperação da cirurgia, nosso Bispo Dom Edgar, pelos nossos enfermos, as pessoas que pedem as nossas orações. Nós os pedimos, Senhor, que a vossa graça nos preceda e acompanhe, e nos torne atentos para perseverar na prática do bem. Por nosso Senhor Jesus Cristo, vosso Filho, que é Deus, e convosco vive e reina na unidade do Espírito Santo, por todos os séculos dos séculos.
1: Amém.
3: Leitura da Carta de São Paulo aos Gálatas. Irmãos, se sois conduzidos pelo Espírito, então não estáis sob o jugo da lei. São bem conhecidas as obras da carne: fornicação, libertinagem, devassidão, idolatria, feitiçaria, inimizades, contendas, ciúmes, iras, intrigas, discórdias, facções, invejas, bebedeiras, orgias e coisas semelhantes a essas. Eu vos previno, como aliás já o fiz: os que praticam essas coisas não herdarão o reino de Deus. Porém, o fruto do Espírito é caridade, alegria, paz, longanimidade, benignidade, bondade, lealdade, mansidão, continência. Contra essas coisas não existe lei. Os que pertencem a Jesus Cristo crucificam a carne com suas paixões e seus maus desejos. Se vivemos pelo Espírito, procedamos também segundo o Espírito, corretamente. Palavra do Senhor.
1: Graças a Deus.
4: Senhor, quem vos seguir terá a luz da vida.
1: Senhor, quem vos seguir terá a luz da vida.
4: Feliz é todo aquele que não anda conforme os conselhos dos perversos, que não entra no caminho dos malvados, nem junto aos zombadores vai sentar-se, mas encontra o seu prazer na lei de Deus e a medita dia e noite sem cessar.
1: Senhor, quem vos seguir terá a luz da vida.
4: Eis que ele é semelhante a uma árvore que à beira da torrente está plantada. Ele sempre dá seus frutos a seu tempo e jamais as suas folhas vão murchar. Eis que tudo o que ele faz vai prosperar.
1: Senhor, quem vos seguir terá a luz da vida.
4: Mas bem outra é a sorte dos perversos. Ao contrário, são iguais à palha seca, espalhada e dispersada pelo vento. Pois Deus vigia o caminho dos eleitos, mas a estrada dos malvados leva à morte.
1: Senhor, quem vos seguir terá a luz da vida.

0: Senhor esteja conosco.
1: Ele está no meio de nós.
0: Proclamação do Santo Evangelho de Nosso Senhor Jesus Cristo, escrito pelo evangelista São Lucas.
1: Glória a vós, Senhor.
0: Naquele tempo, disse o Senhor: ai de vós, fariseus, porque pagais o dízimo da hortelã, da arruda e de todas as outras ervas, mas deixai de lado a justiça, o amor a Deus. Vós deveríeis praticar isso sem deixar de lado aquilo. Ai de vós, fariseus, que gostais de lugar de honra nas sinagogas e de serdes cumprimentados nas praças públicas. Ai de vós, porque sois como túmulos que não se veem, pelos quais os homens andam sem saber. O mestre da lei tomou a palavra e disse: mestre, falando assim, insulta-nos também a nós. Jesus respondeu: ai de vós também, mestres da lei, porque colocais sobre os ombros cargas insuportáveis, mas vós mesmos não tocais nessas cargas, nem sequer com um dedo só. Palavra da salvação.
1: Glória a vós, Senhor.
2: Queridos irmãos e irmãs, Jesus hoje nos chama a atenção sobre as atitudes farisaicas dos fariseus e mestres da lei, vivendo assim um legalismo cego e por isso mesmo incapaz de perceber a grandeza do amor e da justiça de Deus, as verdadeiras exigências da fé em Jesus Cristo. Eles vivem num extremo legalismo, numa inversão de valores ensinado e revelado por Jesus Cristo. Fariseus e mestres da lei davam importância a coisas secundárias, enquanto as essenciais não recebiam a devida atenção. Os fariseus e mestres da lei eram ansiosos no pagamento do dízimo e da hortelã, em ocupar lugares de honra e serem supervalorizados com gestos que pensavam agradar a Deus. Jesus mostra a eles e a nós também que a verdadeira santidade situa-se no interior do ser humano, no seu coração, e que seus discípulos, seus seguidores, são chamados à fé em atitudes concretas como a promoção da justiça, a misericórdia e o cuidado com o outro. Nós somos chamados a atitudes concretas de promoção de justiça, misericórdia e cuidado com o outro. São Paulo, na carta aos Gálatas, faz um anúncio de liberdade ao ser humano, chamando-o ao serviço e ao amor. Ensina-nos que pelo batismo, nos que nos foi dado, recebemos uma força espiritual que nos capacita para eliminar dentro de nós o homem velho e fazer nascer o homem novo, aquele que faz a vontade de Deus e, sobretudo, pratica as obras de Deus nas suas atitudes. Tenhamos essa coragem de viver as obras de Deus na nossa vida e, sobretudo, também não sermos repreendidos por nosso Senhor com o ai de vós na nossa vida. Louvado seja nosso Senhor Jesus Cristo.
1: Para sempre seja louvado.

0: Orai, irmãos e irmãs, para que o sacrifício da Igreja, nesta pausa restauradora na caminhada rumo ao céu, seja aceito por Deus Pai, todo bondade.
1: Receba o Senhor por tuas mãos este sacrifício, para a glória do seu nome, para o nosso bem e de toda a sua santa Igreja.
0: Acolhei, Senhor, as preces dos fiéis com a oblação do sacrifício, para que possamos, por este serviço da nossa piedosa devoção, alcançar a glória do céu. Por Cristo nosso Senhor.
1: Amém.
0: O Senhor esteja convosco.
1: Ele está no meio de nós.
0: Corações ao alto.
1: O nosso coração está em Deus.
0: Demos graças ao Senhor nosso Deus.
1: É nosso dever e nossa salvação.
0: Na verdade, é digno e justo, é nosso dever e salvação dar-vos graças sempre e em todo lugar, Senhor Pai Santo, Deus Eterno e Todo Bondade, por Cristo Senhor nosso. Por seu mistério pascal, ele realizou a obra admirável de nos chamar do pecado e da escravidão da morte, a glória de sermos agora raça escolhida, sacerdócio régio, nação santa e povo que vos pertence, para anunciarmos por toda parte os vossos grandes feitos, ó Pai, que nos chamastes das trevas à vossa luz maravilhosa. Por isso, com os anjos e arcanjos, os tronos e as dominações e todos os coros celestes, entoamos o hino da vossa glória, dizendo a uma só voz:
1: Santo, Santo, Santo, Senhor Deus do Universo, o céu e a terra proclamam a vossa glória. Hosana nas alturas, bendito que vem em nome do Senhor. Hosana nas alturas.
0: Na verdade, ó Pai, vós sois santo e fonte de toda santidade. Santificai, pois, estes dons, derramando sobre eles o vosso Espírito, a fim de que se tornem para nós o corpo e o sangue de nosso Senhor Jesus Cristo.
1: Enviai o vosso Espírito Santo,
0: estando para ser entregue e abraçando livremente a paixão. Jesus tomou o pão, pronunciou a bênção de ação de graças, partiu e o deu a seus discípulos, dizendo: Tomai todos e comei. Isto é o meu corpo, que será entregue por vós.

Do mesmo modo, no fim da ceia, ele tomou o cálice em suas mãos e, dando graças novamente, o entregou a seus discípulos, dizendo: Tomai todos e bebei. Este é o cálice do meu sangue, o sangue da nova e eterna aliança, que será derramado por vós e por todos para a remissão dos pecados. Fazei isto em memória de mim.

0: mistério da fé e do amor.
1: Todas as vezes que comemos deste pão e bebemos deste cálice, anunciamos, Senhor, a vossa morte, enquanto esperamos a vossa vinda.
0: Celebrando, pois, o memorial da morte e ressurreição do vosso Filho, nós os oferecemos, ó Pai, o pão da vida e o cálice da salvação, e vos agradecemos porque nos tornastes dignos de estar aqui na vossa presença e vos servir.
1: Aceitai, ó Senhor, a nossa oferta.
0: Suplicantes vos pedimos que, participando do corpo e sangue de Cristo, sejamos reunidos pelo Espírito Santo num só corpo.
1: O Espírito nos una num só corpo.
2: Lembrai-vos, ó Pai, da vossa Igreja que se faz presente pelo mundo inteiro, que ela cresça na caridade em comunhão com o Papa Leão, com o nosso Bispo Edgar, os bispos do mundo inteiro, os presbíteros, os diáconos e todos os ministros do vosso povo.
1: Lembrai-vos, ó Pai, da vossa Igreja.
2: Lembrai-vos também na vossa misericórdia dos nossos irmãos e irmãs que adormeceram na esperança da ressurreição. E todos os que partiram desta vida, acolhei-os junto a vós na luz da vossa face.
1: Concedei-lhes, ó Senhor, a luz eterna.
2: Enfim, nós vos pedimos, tende piedade de todos nós e dai-nos participar da vida eterna com a Virgem Maria, Mãe de Deus, São José, seu esposo, os apóstolos, São Pedro, São Paulo, São Francisco e Santa Clara, Santo Antônio, São Frei Galvão e todos que neste mundo viveram na vossa amizade, a fim de vos louvarmos e glorificarmos por Jesus Cristo, vosso Filho.
0: Por Cristo, com Cristo e em Cristo, a vós, Deus Pai Todo-Poderoso, na unidade do Espírito Santo, toda honra e toda glória, por todos os séculos dos séculos.
1: Amém.
0: O Senhor nos comunicou o seu Espírito com a confiança e a liberdade de filhos e filhas, digamos com fé. Pai nosso,
1: que estais nos céus, santificado seja o vosso nome. Venha a nós o vosso reino, seja feita a vossa vontade, assim na terra como no céu. O pão nosso de cada dia nos dai hoje. Perdoai as nossas ofensas, assim como nós perdoamos a quem nos tem ofendido. E não nos deixeis cair em tentação, mas livrai-nos do mal.
0: Livrai-nos de todos os males, ó Pai, e dai-nos hoje a vossa paz. Ajudados pela vossa misericórdia, sejamos sempre livres do pecado e protegidos de todos os perigos, enquanto aguardamos a feliz esperança e a vinda do nosso Salvador, Jesus Cristo.
1: Vosso é o reino, o poder e a glória para sempre.
0: Senhor Jesus Cristo, dissestes aos vossos apóstolos: eu vos deixo a paz, eu vos dou a minha paz. Não olheis os nossos pecados, mas a fé que anima a vossa Igreja. Dai-lhe segundo o vosso desejo a paz e a unidade. Vós que sois Deus, com o Pai e o Espírito Santo. Amém. A paz do Senhor esteja sempre convosco.
1: O amor de Cristo nos uniu. Cordeiro de Deus, que tirais o pecado do mundo, tende piedade de nós. Cordeiro de Deus, que tirais o pecado do mundo, tende piedade de nós. Cordeiro de Deus, que tirais o pecado do mundo, dai-nos a paz.
0: Provai e vede como o Senhor é bom, feliz de quem nele encontra o seu refúgio. Eis o Cordeiro de Deus, eis aquele que tira o pecado do mundo. Senhor, eu não sou digno
1: de que entreis em minha morada, mas

0: Quando o Senhor se manifestar, seremos semelhantes a Ele, pois o veremos tal como Ele é. Oremos. Deus todo bondade, nós vos pedimos humildemente, assim como nos alimentais com o sacramento do corpo e sangue de Cristo, fazei-nos participar da natureza divina, por Cristo nosso Senhor.
1: Amém.
0: Pedindo a proteção da Mãe de Deus, Nossa Senhora, para que ela possa ensinar e iluminar a nossa vida, como assim ela fez com a vida de seu filho Jesus, rezemos com fé. Ave Maria, cheia de graça,
2: o Senhor é convosco.
0: Bendita sois vós entre as mulheres, e bendito é o fruto do vosso ventre, Jesus. Santa Maria, Mãe de Deus, rogai por nós, pecadores, agora e na hora de nossa morte. Amém. Nossa Senhora Aparecida,
3: rogai por nós.
0: O Senhor esteja convosco.
3: Ele está no meio de nós.
0: Que o Senhor vos abençoe e vos guarde.
1: Amém.
0: Mostre o seu rosto para vós e tenha sempre misericórdia de vós.
3: Amém.
0: Volva para vós o seu olhar e vos dê a sua paz.
1: Amém.
0: Abençoe-vos o Deus todo bondade, Pai, Filho e o Espírito Santo.
1: Amém.
0: Bom dia a todos, fiquemos em paz e que o Senhor sempre nos acompanhe.
3: Graças.

0: São Francisco nos ensina: o Senhor vos abençoe e vos guarde, mostre o seu rosto para vós e tenha misericórdia de vós, volte a sua face para vós e vos dê a paz. 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
1: 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Vamos agora rezar o ofício das leituras e das completas com os frades do noviciado São José de Rodeio, Santa Catarina.

0: Filho, ouve minhas palavras.
1: Presta ouvido a meus conselhos.
0: Início do livro do Eclesiastes. Inanidade de todas as coisas. Palavras do Eclesiastes, filho de Davi, rei de Jerusalém. Vaidade das vaidades, diz o Eclesiastes. Vaidade das vaidades. Tudo é vaidade. Que proveito tira o homem de todo o trabalho com o qual se afadiga debaixo do sol? Uma geração passa, outra lhe sucede, enquanto a terra permanece sempre a mesma. O sol se levanta, o sol se deita, apressando-se para voltar ao seu lugar, donde novamente torna a levantar-se, dirigindo-se para o sul e voltando para o norte, ora para cá, ora para lá, vai soprando o vento para retornar novamente o seu curso. Todos os rios correm para o mar, e contudo o mar não transborda. Voltam ao lugar de onde saíram para tornarem a correr. Tudo é penoso, difícil para o homem explicar. A vista não se cansa de ver, nem o ouvido se farta de ouvir. O que foi, será. O que aconteceu, acontecerá. Não há nada de novo debaixo do sol. Uma coisa da qual se diz, eis aqui algo de novo. Também esta já existiu nos séculos que nos precederam. Não há memória do que aconteceu no passado, nem também haverá lembrança do que acontecer entre aqueles que viverão depois. Eu, Eclesiastes, fui rei de Israel em Jerusalém. Coloquei todo o coração em investigar e em explorar com a sabedoria tudo o que se faz debaixo do sol. É uma tarefa ingrata que Deus deu aos filhos dos homens para com ela se ocuparem.

examinei todas as obras que se fazem debaixo do sol. Pois bem, tudo é vaidade e frustração. O que é torto não se pode endireitar. O que faz falta não se pode contar. Pensei em meu coração: aqui estou eu engrandecido com tanta sabedoria acumulada que ultrapassa a dos meus predecessores em Jerusalém. Minha mente alcançou muita sabedoria e conhecimento. Coloquei todo o empenho em compreender a sabedoria e o conhecimento, a tolice e a loucura, e compreendi que tudo isso é também frustração. Muita sabedoria, muito desgosto. Quanto mais conhecimento, mais sofrimento.

0: os capítulos sobre a caridade de São Máximo, confessor Abade, século VIII. A caridade é a boa disposição do Espírito, nada coloca acima do divino conhecimento. Ninguém poderá jamais alcançar uma caridade permanente de Deus se estiver preso pelo Espírito a qualquer coisa terrena. Quem ama a Deus antepõe o conhecimento e a ciência dele a toda sua criatura. Nele pensa incessantemente com íntimo desejo e amor. Se todas as coisas que existem têm Deus por Criador, por ele foram feitas, então Deus, que assim as criou, como não será incomparavelmente de maior valor? Quem abandona a Deus o bem insuperável e se entrega ao que é pior, dá provas de considerar Deus abaixo da criação. Quem ama, diz o Senhor, guardará os mandamentos. É este o meu mandamento, que vos ameis uns aos outros. Portanto, quem não ama o próximo, não guarda o mandamento. Quem não guarda o mandamento, também não pode amar o Senhor. Feliz o homem que é capaz de amar igualmente todos os homens. Quem ama a Deus, ama também, sem exceção, o próximo. Sendo assim, não consegue guardar seu dinheiro, mas gasta-o divinamente, dando a quem quer que dele precise. Quem é a imitação de Deus, dá esmolas, não faz diferença nas necessidades corporais entre bons e maus, porém a todos igualmente distribui em vista da indigência real. Contudo, em atenção à boa vontade, prefere o virtuoso e diligente ao mal. A caridade não se revela apenas nas esmolas e dinheiro, muito mais em partilhar a doutrina e em prestar serviços corporais. Quem verdadeiramente de coração rejeita as coisas mundanas e sem fingimento se entrega aos serviços de caridade para com o próximo, este bem depressa, liberto dos vícios e paixões, torna-se participante do amor e ciência de Deus. Quem encontrou em si a caridade divina, sem cansaço, sem fadiga, segue o Senhor, seu Deus, conforme o admirável Jeremias, mas com fortaleza de ânimo suporta todo o labor, opróbrio e injúria, sem nada pensar de mal. Não digais, diz o profeta Jeremias, somos o templo do Senhor. Tu também não digas, a fé nua, sem mais, em nosso Senhor Jesus Cristo, pode conceder-me a salvação. Isto não pode ser, se não lhe unires também o amor por ele mediante as obras. Quanto à simples fé, os demônios também creem e tremem. A obra de caridade é prestar de boa vontade benefícios ao próximo, como também a longanimidade e a paciência, e ainda usar as coisas com discernimento.
1: Eu custo um novo preceito.

0: Oremos. Concedei, ó Deus Todo-Poderoso, que procurando conhecer sempre o que é reto, realizemos vossa vontade em nossas palavras e ações. Por nosso Senhor Jesus Cristo, vosso Filho, na unidade do Espírito Santo.
1: Amém.
0: Senhor, tende piedade de nós.
2: Senhor, tende piedade de nós.
0: Cristo, tende piedade de nós.
2: Cristo, tende piedade de nós.
0: Senhor, tende piedade de nós.
2: Senhor, tende piedade de nós.
0: Deus Todo-Poderoso, tenha compaixão de nós, perdoe os nossos pecados e nos conduza à vida eterna.
2: Amém.

no Deuteronômio. Ouve, Israel, o Senhor nosso Deus é o único Senhor. Amarás o Senhor teu Deus com todo o teu coração, com toda a tua alma e com todas as tuas forças. E trarás gravadas em teu coração todas estas palavras que hoje te ordeno. Tu as repetirás com insistência a teus filhos e delas falarás quando estiveres sentado em tua casa ou andando pelos caminhos que te deitares ou te levantares.

0: Oremos. Ficai conosco, Senhor, nesta noite, e vossa mão nos levante amanhã cedo, para que celebremos com alegria a ressurreição de vosso Cristo, que vive e reina para sempre.
1: Amém.
0: O Senhor Todo-Poderoso nos conceda uma noite tranquila e, no fim da vida, uma morte santa.
1: Amém.

0: Santa Clara nos ensina: exulte sempre no Senhor. Não se deixe envolver pela amargura e o desânimo. 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
0: São Francisco nos ensina: Senhor, dai-me força para mudar o que pode ser mudado, resignação para aceitar o que não pode ser mudado e sabedoria para distinguir uma coisa da outra. Madrugada Franciscana, iniciando o seu dia com a perfeita alegria de Francisco e Clara de Assis. Santo Antônio de Santa Ana Galvão, popularmente conhecido como Frei Galvão, é o primeiro santo brasileiro e foi o fiel seguidor dos passos de São Francisco. A cada dia, mais pessoas conhecem a bonita história deste homem de fé e pedem as mais diversas graças por meio de sua intercessão junto a Deus. Vamos agora ao Santuário de Santo Antônio Galvão, em Guaratinguetá, São Paulo, para rezarmos juntos a novena em honra a Santo Antônio Galvão e, em seguida, a oração do Santo Terço.

0: O Arquidiocesano de Santo Antônio de Santana Galvão. A nossa saudação também aos ouvintes da Rádio Frei Galvão e a todos que nos acompanham pelas redes sociais deste santuário, dedicado ao primeiro santo brasileiro. Sejam bem-vindos, paz e bem.
1: Paz e bem.
0: Irmãos e irmãs, vamos celebrar juntos a novena em louvor a Santo Antônio de Santana Galvão. Hoje, meditaremos sobre a devoção das pílulas de Frei Galvão. Uma gestante em risco de vida no parto e um jovem com pedra nos rins recorreram a Frei Galvão, que escreveu num pedaço de papel a seguinte oração: permaneceste virgem, intacta, após o parto. Mãe de Deus, intercede por nós. E os doentes, ao tomarem com fé essas pílulas de papel, com a oração mariana, ficaram curados. Iniciemos cantando.

0: da Santa Cruz, livrai-nos Deus nosso Senhor dos nossos inimigos, em nome do Pai e do Filho e do Espírito Santo.
1: Amém. Amém.
0: A nossa oração à Santíssima Trindade. Trindade Santíssima, Pai e Filho e Espírito Santo, presente e atuante na Igreja e na profundidade do meu ser, eu vos adoro, amo e agradeço, e pelas mãos de Santo Antônio de Santana Galvão, devoto de Maria, minha Mãe Santíssima, ofereço-me, entrego-me e consagro-me inteiramente a vós, nesta vida e na eternidade. Pai Celeste, a vós me ofereço, entrego-me e consagro-me como filho. Espírito Santo, a vós me ofereço, entrego-me e consagro-me como templo vivo para ser santificado. Maria, Mãe da Igreja e minha Mãe, vós que estáis em íntima união com a Santíssima Trindade, ensinai-me a viver em comunhão com as três pessoas divinas, a fim de que minha vida inteira seja um hino de glória ao Pai, ao Filho e ao Espírito.

0: ouçamos atentamente e com alegria as palavras do Evangelho de nosso Senhor Jesus Cristo, segundo São Lucas. Naquele tempo, saiu um decreto do imperador Augusto, mandando fazer o recenseamento de toda a terra. O primeiro recenseamento feito quando Quirino era governador da Síria. Todos iam registrar-se, cada um na sua cidade de origem. Também José, que era da família e descendência de Davi, subiu da cidade de Nazaré, na Galileia, à cidade de Davi, chamada Belém, na Judeia, para registrar-se com Maria, sua esposa, que estava grávida. Quando estavam ali, chegou o tempo do parto. Ela deu à luz o seu filho primogênito, envolvendo-o em faixas, e deitou-o numa manjedoura, porque não havia lugar para eles na hospedaria. Palavra da salvação.
1: Glória a vós, Senhor.
0: Podemos sentar um pouquinho para a nossa meditação.
2: A Virgem Maria, com seu sim, a vontade de Deus, foi escolhida e eleita pelo Espírito Santo para ser a mãe do Salvador. Que possamos, a exemplo de Maria Santíssima, dizer também o nosso sim a Deus nas pequenas coisas do cotidiano, a fim de gerarmos Jesus para as pessoas que necessitam do amor de Deus.
0: Nesse instante da nossa novena, nós queremos elevar ao Pai de misericórdia os nossos pedidos. Portanto, depois de cada prece, vamos assim responder: por intercessão de São Frei Galvão, atendei-nos, Senhor. Por intercessão de São Frei Galvão, atendei-nos, Senhor.
2: Por todos os doentes, para que encontrem no caminho da enfermidade a graça da cura interior, da conversão e da santificação, rezemos ao Senhor.
0: Por intercessão de São Frei Galvão, atendei-nos, Senhor.
2: Por todos os desempregados, para que não desanimem na fé e consigam a graça de um trabalho digno, rezemos ao Senhor.
0: Por intercessão de São Frei Galvão, atendei-nos, Senhor.
2: Por todas as famílias, para que alcancem a graça da harmonia, da reconciliação e da paz, rezemos ao Senhor.
0: Por intercessão de São Frei Galvão, atendei-nos, Senhor. Acolhei, ó Pai de bondade, esses nossos pedidos que confiantes vos dirigimos. Por Cristo, Senhor nosso.
2: Amém. Conselho inspirado na vida de Frei Galvão. Após o parto, a Virgem Imaculada permaneceu intacta. Da mesma forma, nós cristãos, após cada momento de dor e sofrimento, permanecemos intactos na fé e em Cristo Jesus.
0: Queremos pedir, através da força do Santo Espírito, o dom da saúde, conservar este dom para nos fortalecer na missão. Divino Espírito Santo, Criador e Renovador de todas as coisas, vida da minha vida, com Santo Antônio de Santana Galvão, devoto de Maria Santíssima, eu vos adoro, agradeço e amo. Vós que dais vida a todo o universo, conservai em mim o dom da saúde. Livrai-me de todas as doenças e de todo o mal. Ajudado pela vossa graça, quero sempre fazer bom uso da saúde, empregando minhas forças para a glória de Deus, para o meu próprio bem e para o bem do meu próximo. Peço-vos ainda que ilumineis com vossos dons de sabedoria e de ciência os médicos e todos os que se ocupam dos doentes, para que conheçam a verdadeira causa dos males que destroem ou ameaçam a dignidade da vida humana, e possam também eles descobrir e aplicar os remédios mais eficazes para curar e proteger a vida das pessoas. Santo Antônio de Santana Galvão, devoto da Virgem Santíssima, sede mediador nesta minha humilde oração e intercedei por mim.
2: Amém.
0: Queremos fazer a bênção das pílulas deste sacramental de nossa fé. O nosso auxílio está no nome do Senhor,
3: que fez o céu e a terra.
0: Ó Pai de misericórdia, Deus de toda consolação, que nos consolais por vosso Filho Jesus Cristo, na força do Santo Espírito, e acompanhais com vossa bênção particular os que sofrem tribulações e enfermidades do corpo e da alma, nós vos suplicamos que, pela intercessão de Santo Antônio e de Santana Galvão, devoto de Maria Imaculada, abençoeis estas pílulas, objetos sacramentais de fé e devoção do vosso povo santo. Fazei, Senhor, que todos os que na fé e pela fé delas fizerem uso possam receber a graça da cura, conforme a vossa santíssima vontade. Em nome do Pai e do Filho e do Espírito Santo.
2: Amém.
0: Irmãos e irmãs, convido vocês a ficarem de pé nesse instante e vamos voltar os nossos olhos para a imagem de São Frei Galvão. Bem, sabemos que não é o santo que faz milagre, mas na vida de São Frei Galvão é Deus que se faz próximo, é Deus que se faz solidário àqueles que estão na aflição, nos momentos de dificuldades. Por isso, através da sua poderosa intercessão, nós queremos suplicar da parte de Deus a graça e o auxílio necessário para as nossas vidas. Deus de amor, fonte de todas as graças, por intercessão de Santo Antônio de Santana Galvão, fazei-nos tomar com fé e devoção essas pílulas, rezando: Santíssima Trindade, Pai, Filho e Espírito Santo, eu vos adoro, louvo e vos dou graças pelos benefícios que me fizestes e por tudo que fez e sofreu Santo Antônio de Santana Galvão. Peço-vos que aumenteis em mim a fé, a esperança e a caridade, e vos digneis conceder-me a graça que ardentemente almejo. Faça o seu pedido, a sua intenção, a sua prece. Prometo-vos conhecer sempre mais o Evangelho que Santo Antônio de Santana Galvão viveu, cultivar a vida eucarística e a devoção à Imaculada Virgem Maria. Santo Antônio de Santana Galvão, rogai por nós. Na minha aflição, dai-me consolação, meu Santo Frei Galvão. Na minha aflição, dai-me consolação, meu Santo Frei Galvão. Pai nosso, que estais nos céus, santificado seja o vosso nome. Venha a nós o vosso reino. Seja feita a vossa vontade, assim na terra como no céu. O pão nosso de cada dia nos dai hoje. Perdoai-nos as nossas ofensas, assim como nós perdoamos a quem nos tem ofendido. E não nos deixeis cair em tentação, mas livrai-nos do mal. Ave Maria, cheia de graça, o Senhor é convosco. Bendita sois vós entre as mulheres, e bendito é o fruto do vosso ventre, Jesus. Santa Maria, Mãe de Deus, rogai por nós, os pecadores, agora e na hora de nossa morte. Amém. Glória ao Pai, ao Filho e ao Espírito Santo, como era no princípio, agora e sempre. Amém. O Senhor esteja conosco.
3: Ele está no meio de nós.
0: O Senhor nos abençoe e nos guarde. Amém. O Senhor mostre a sua face e se compadeça de nós. Amém. O Senhor volva para nós o seu olhar e nos dê a paz.
3: Amém.
0: Abençoe-nos o Deus todo amoroso, Ele que é Pai, Filho e Espírito Santo.
3: Amém.
0: Louvado seja nosso Senhor Jesus Cristo.
3: Para sempre seja louvado.
0: E sua mãe, Maria Santíssima. Paz e bem.
3: Paz e bem.

0: graças e louvores se deem a todo momento
1: ao Santíssimo e Diviníssimo Sacramento.
0: Graças e louvores se deem a todo momento
1: ao Santíssimo e Diviníssimo Sacramento.
0: Graças e louvores se deem a todo momento
1: ao Santíssimo e Diviníssimo Sacramento.
0: Glória ao Pai, ao Filho e ao Espírito Santo.
1: Como era no princípio, agora e sempre. Amém.
0: Mais uma vez nos colocamos diante de Jesus Eucarístico nesta quinta-feira, em que nos dedicamos a adorar o Senhor, a passar este tempo na companhia de Jesus, que se esconde na Eucaristia. Jesus que já espera por nós. Nós que estaremos aos seus pés, colocando as nossas necessidades, os nossos pedidos, rezando pela igreja, rezando pelo mundo. Colocamos também e pedimos a Jesus a graça da paz, principalmente nos países que estão em guerra. Rezamos por todos os sacerdotes, religiosos, religiosas, pelas nossas famílias, por todas as pessoas que se recomendam às nossas orações. Queremos colocá-las todas aos pés do Senhor Eucarístico, pedindo por cada uma, por suas necessidades espirituais e também materiais. Em nome do Pai, do Filho e do Espírito Santo.
2: Amém.
0: Creio em Deus, Pai Todo-Poderoso, Criador do céu e da terra, e em Jesus Cristo, seu único Filho, nosso Senhor, que foi concebido pelo poder do Espírito Santo, nasceu da Virgem Maria, padeceu sob Pôncio Pilatos, foi crucificado, morto e sepultado, desceu à mansão dos mortos, ressuscitou ao terceiro dia, subiu aos céus, está assentado à direita de Deus Pai Todo-Poderoso, de onde há de vir a julgar os vivos e os mortos. Creio no Espírito Santo, na Santa Igreja Católica, na comunhão dos santos, na remissão dos pecados, na ressurreição da carne, na vida eterna. Amém. Pai nosso que estais no céu, santificado seja o vosso nome. Venha a nós o vosso reino, seja feita a vossa vontade, assim na terra como no céu.
3: O pão nosso de cada dia nos dai hoje, perdoai as nossas ofensas, assim como nós perdoamos a quem nos tem ofendido. E não nos deixeis cair em tentação, mas livrai-nos do mal. Amém.
0: Ave Maria, cheia de graça, o Senhor é convosco. Bendita sois vós entre as mulheres, e bendito é o fruto do vosso ventre, Jesus.
4: Santa Maria, Mãe de Deus, rogai por nós, pecadores, agora e na hora de nossa morte. Amém.
0: Ave Maria, cheia de graça, o Senhor é convosco. Bendita sois vós entre as mulheres, e bendito é o fruto do vosso ventre, Jesus.
4: Santa Maria, Mãe de Deus, rogai por nós, pecadores, agora e na hora de nossa morte. Amém.
0: Ave Maria, cheia de graça, o Senhor é convosco. Bendita sois vós entre as mulheres, e bendito é o fruto do vosso ventre, Jesus.
4: Santa Maria, Mãe de Deus, rogai por nós, pecadores, agora e na hora de nossa morte. Amém.
0: Glória ao Pai, ao Filho e ao Espírito Santo.
1: Como era no princípio, agora e sempre. Amém.
0: Cantemos.

0: primeiro mistério luminoso, nós queremos contemplar o batismo do Senhor. Neste primeiro mistério, queremos rezar por você, meu irmão e minha irmã, que nos acompanha de sua casa, do seu serviço, de onde você está agora. Queremos rezar pela sua necessidade, pela sua intenção. Queremos colocar sua família. Queremos colocar você no coração do Senhor, pedindo por tudo aquilo que você necessita. Queremos também rezar hoje de modo muito especial pelos sacerdotes, pedindo ao Senhor que os fortaleça no seu ministério. Queremos rezar por todos aqueles que se encontram enfermos, desanimados, desorientados na sua vida ministerial, pedindo a força do Espírito sobre cada um deles. Queremos rezar por todos os sacerdotes idosos que já não exercem mais o seu ministério, que o Senhor também os fortaleça na sua vida, dando a eles saúde e força para continuar o seu testemunho fiel de amor a Jesus e à Igreja. Pai nosso que estais nos céus, santificado seja o vosso nome. Venha a nós o vosso reino, seja feita a vossa vontade, assim na terra como no céu.
1: O pão nosso de cada dia nos dai hoje, perdoai as nossas ofensas, assim como nós perdoamos a quem nos tem ofendido. E não nos deixeis cair em tentação, mas livrai-nos do mal. Amém.
0: Ave Maria, cheia de graça, o Senhor é convosco. Bendita sois vós entre as mulheres e bendito é o fruto do vosso ventre, Jesus.
1: Santa Maria, Mãe de Deus, rogai por nós, pecadores, agora e na hora de nossa morte. Amém.
0: Ave Maria, cheia de graça, o Senhor é convosco. Bendita sois vós entre as mulheres, e bendito é o fruto do vosso ventre, Jesus.
1: Santa Maria, Mãe de Deus, rogai por nós, pecadores, agora e na hora de nossa morte. Amém.
0: Ave Maria, cheia de graça, o Senhor é convosco. Bendita sois vós entre as mulheres, e bendito é o fruto do vosso ventre, Jesus.
1: Santa Maria, Mãe de Deus, rogai por nós, pecadores, agora e na hora de nossa morte. Amém.
0: Ave Maria, cheia de graça, o Senhor é convosco. Bendita sois vós entre as mulheres, e bendito é o fruto do vosso ventre, Jesus.
1: Santa Maria, Mãe de Deus, rogai por nós, pecadores, agora e na hora de nossa morte. Amém.
0: Ave Maria, cheia de graça, o Senhor é convosco. Bendita sois vós entre as mulheres, e bendito é o fruto do vosso ventre, Jesus.
1: Santa Maria, Mãe de Deus, rogai por nós, pecadores, agora e na hora de nossa morte. Amém.
0: Ave Maria, cheia de graça, o Senhor é convosco. Bendita sois vós entre as mulheres, e bendito é o fruto do vosso ventre, Jesus.
1: Santa Maria, Mãe de Deus, rogai por nós, pecadores, agora e na hora de nossa morte. Amém.
0: Ave Maria, cheia de graça, o Senhor é convosco. Bendita sois vós entre as mulheres, e bendito é o fruto do vosso ventre, Jesus.
1: Santa Maria, Mãe de Deus, rogai por nós, pecadores,

0: rogai por nós, pecadores, agora e na hora de nossa morte. Amém.
1: Ave Maria, cheia de graça, o Senhor é convosco. Bendita sois vós entre as mulheres, e bendito é o fruto do vosso ventre, Jesus.
0: Santa Maria, Mãe de Deus, rogai por nós, pecadores, agora e na hora de nossa morte. Amém.
1: Glória ao Pai, ao Filho e ao Espírito Santo.
0: Como era no princípio, agora e sempre. Amém.
1: Jesus, manso e humilde de coração,
0: fazei o nosso coração semelhante ao vosso.
1: Cantemos.

0: O segundo mistério luminoso, nós contemplamos as bodas de Caná. Neste segundo mistério, coloquemos a nossa vida, o nosso coração, da maneira como nós estamos agora, com tudo aquilo que nós temos guardado dentro dele, alegrias, tristezas, preocupações. Apresentemos o nosso coração a Jesus, para que ele possa receber e dar a nós o alívio necessário, o consolo, o conforto, a força que nós tanto necessitamos. Queremos também rezar por muitos pais e mães que não sabem do paradeiro de seus filhos, filhos que não sabem do paradeiro de seus pais, para que o Senhor os ajude, os fortaleça também no seu dia a dia. Queremos apresentar as famílias que passam por dificuldades, tanto matrimoniais como financeiras, pedindo ao Senhor que envie o socorro necessário para eles. Recebe, Senhor, a nossa vida, recebe o nosso coração. É tudo o que nós temos para lhe oferecer neste momento. Recebe, Senhor, a nossa disposição de adorar teu corpo e sangue, alma e divindade neste momento em que nos colocamos diante de ti.
1: Pai nosso que estais no céu, santificado seja o vosso nome. Venha a nós o vosso reino, seja feita a vossa vontade, assim na terra como no céu.
2: O pão nosso de cada dia nos dai hoje, perdoai as nossas ofensas, assim como nós perdoamos a quem nos tem ofendido. E não nos deixeis cair em tentação, mas livrai-nos do mal. Amém.
1: Ave Maria, cheia de graça, o Senhor é convosco. Bendita sois vós entre as mulheres, e bendito é o fruto do vosso ventre, Jesus.
2: Santa Maria, Mãe de Deus, rogai por nós, pecadores, agora e na hora de nossa morte. Amém.
1: Ave Maria, cheia de graça, o Senhor é convosco. Bendita sois vós entre as mulheres, e bendito é o fruto do vosso ventre, Jesus.
2: Santa Maria, Mãe de Deus, rogai por nós, pecadores, agora e na hora de nossa morte. Amém.
1: Ave Maria, cheia de graça, o Senhor é convosco. Bendita sois vós entre as mulheres, e bendito é o fruto do vosso ventre, Jesus.
2: Santa Maria, Mãe de Deus, rogai por nós, pecadores, agora e na hora de nossa morte. Amém.
1: Ave Maria, cheia de graça, o Senhor é convosco.

0: convosco. Bendita sois vós entre as mulheres, e bendito é o fruto do vosso ventre, Jesus.
1: Santa Maria, Mãe de Deus, rogai por nós, pecadores, agora e na hora de nossa morte. Amém.
0: Ave Maria, cheia de graça, o Senhor é convosco. Bendita sois vós entre as mulheres, e bendito é o fruto do vosso ventre, Jesus.
1: Santa Maria, Mãe de Deus, rogai por nós, pecadores, agora e na hora de nossa morte. Amém.
0: Ave Maria, cheia de graça, o Senhor é convosco. Bendita sois vós entre as mulheres, e bendito é o fruto do vosso ventre, Jesus.
1: Santa Maria, Mãe de Deus, rogai por nós, pecadores, agora e na hora de nossa morte. Amém.
0: Ave Maria, cheia de graça, o Senhor é convosco. Bendita sois vós entre as mulheres, e bendito é o fruto do vosso ventre, Jesus.
1: Santa Maria, Mãe de Deus, rogai por nós, pecadores, agora e na hora de nossa morte. Amém.
0: Ave Maria, cheia de graça, o Senhor é convosco. Bendita sois vós entre as mulheres, e bendito é o fruto do vosso ventre, Jesus.
1: Santa Maria, Mãe de Deus, rogai por nós, pecadores, agora e na hora de nossa morte. Amém.
0: Ave Maria, cheia de graça, o Senhor é convosco. Bendita sois vós entre as mulheres, e bendito é o fruto do vosso ventre, Jesus.
1: Santa Maria, Mãe de Deus, rogai por nós, pecadores, agora e na hora de nossa morte. Amém.
0: Ave Maria, cheia de graça, o Senhor é convosco. Bendita sois vós entre as mulheres, e bendito é o fruto do vosso ventre, Jesus.
1: Santa Maria, Mãe de Deus, rogai por nós, pecadores, agora e na hora de nossa morte. Amém.
0: Glória ao Pai, ao Filho e ao Espírito Santo,
1: como era no princípio, agora e sempre. Amém.
0: Ó meu Jesus,
1: perdoai e livrai-nos do fogo do inferno, levai as almas todas para os céus, e socorrei principalmente as que mais precisarem.
2: Ó sangue e água
3: que jorraste do coração de Jesus, como fonte de misericórdia para nós, eu confio em vós.
2: Cantemos.

0: Terceiro mistério luminoso, nós contemplamos o anúncio do reino. Queremos agora rezar pela igreja, por todas as pastorais, movimentos, para que o Senhor os fortaleça também no seu testemunho de anunciadores. Queremos colocar todo o nosso santuário, todos os movimentos que existem nesta comunidade de fé, para que sejamos profetas neste tempo em que nós vivemos. Queremos rezar por toda a nossa arquidiocese, cada sacerdote, cada ministro, por todas as pastorais que existem nela, rezar pelo nosso arcebispo, para que o Senhor os fortaleça na sua missão evangelizadora. Pai nosso que estais nos céus, santificado seja o vosso nome, venha a nós o vosso reino, seja feita a vossa vontade, assim na terra como no céu.
1: O pão nosso de cada dia nos dai hoje, perdoai as nossas ofensas, assim como nós perdoamos a quem nos tem ofendido. E não nos deixeis cair em tentação, mas livrai-nos do mal. Amém.
0: Ave Maria, cheia de graça, o Senhor é convosco. Bendita sois vós entre as mulheres, e bendito é o fruto do vosso ventre, Jesus.
1: Santa Maria, Mãe de Deus, rogai por nós, pecadores, agora e na hora de nossa morte. Amém.
0: Ave Maria, cheia de graça, o Senhor é convosco. Bendita sois vós entre as mulheres, e bendito é o fruto do vosso ventre, Jesus.
1: Santa Maria, Mãe de Deus, rogai por nós, pecadores, agora e na hora de nossa morte. Amém.
0: Ave Maria, cheia de graça, o Senhor é convosco. Bendita sois vós entre as mulheres, bendito é o fruto do vosso ventre, Jesus.
1: Santa Maria, Mãe de Deus, rogai por nós, pecadores, agora e na hora de nossa morte. Amém.
0: Ave Maria, cheia de graça, o Senhor é convosco. Bendita sois vós entre as mulheres, e bendito é o fruto do vosso ventre, Jesus.
1: Santa Maria, Mãe de Deus, rogai por nós, pecadores, agora e na hora de nossa morte. Amém.
0: Ave Maria, cheia de graça, o Senhor é convosco. Bendita sois vós entre as mulheres, e bendito é o fruto do vosso ventre, Jesus.
1: Santa Maria, Mãe de Deus, rogai por nós, pecadores, agora e na hora de nossa morte. Amém.
0: Ave Maria, cheia de graça, o Senhor é convosco. Bendita sois vós entre as mulheres, e bendito é o fruto do vosso ventre, Jesus.
1: Santa Maria, Mãe de Deus, rogai por nós, pecadores, agora e na hora de nossa morte. Amém.
0: Ave Maria, cheia de graça, o Senhor é convosco. Bendita sois vós entre as mulheres, e bendito é o fruto do vosso ventre, Jesus.
1: Santa Maria, Mãe de Deus, rogai por nós, pecadores, agora e na hora de nossa morte. Amém.
0: Ave Maria, cheia de graça, o Senhor é convosco. Bendita sois vós entre as mulheres, e bendito é o fruto do vosso ventre, Jesus.
1: Santa Maria, Mãe de Deus, rogai por nós, pecadores, agora e na hora de nossa morte. Amém.
0: Ave Maria, cheia de graça, o Senhor é convosco. Bendita sois vós entre as mulheres, e bendito é o fruto do vosso ventre, Jesus.
1: Santa Maria, Mãe de Deus, rogai por nós, pecadores, agora e na hora de nossa morte. Amém.
0: Ave Maria, cheia de graça, o Senhor é convosco. Bendita sois vós entre as mulheres, e bendito é o fruto do vosso ventre, Jesus.
1: Santa Maria, Mãe de Deus, rogai por nós, pecadores, agora e na hora de nossa morte. Amém.
0: Glória ao Pai, ao Filho e ao Espírito Santo.
1: Como era no princípio, agora e sempre. Amém.
0: Ó meu Jesus, perdoai-nos, livrai-nos do fogo do inferno. Levai as almas todas para o céu. E socorrei principalmente as que mais precisarem. Ó Maria concebida sem pecado,
1: rogai por nós que recorremos a vós.
0: Cantemos.

0: No quarto mistério luminoso, nós contemplamos a transfiguração do Senhor. O que em nossa vida nós precisamos ser transformados, transfigurados. Apresentemos ao Senhor neste momento tudo aquilo que nós vivemos, experimentamos. Apresentemos em forma de agradecimento. Mesmo que não tenha sido muito bom, talvez os momentos de alegria tenham sido poucos, mas mesmo os momentos difíceis, nós precisamos agradecer ao Senhor, porque são eles que nos fortificam, são eles que nos fortalecem na nossa decisão de continuarmos a servir o Senhor. São as provações que fortalecem a nossa alma. Agradeçamos também ao Senhor os momentos felizes. Apresente também você agora, do seu jeito, aquilo que você necessita alcançar de Deus. Estamos diante de Jesus, que nos escuta, nos acolhe. Ele que também se coloca diante de nós, com sua bênção, com a sua graça.
1: Pai nosso que estais no céu, santificado seja o vosso nome. Venha a nós o vosso reino. Seja feita a vossa vontade, assim na terra como no céu.
2: O pão nosso de cada dia nos dai hoje. Perdoai as nossas ofensas, assim como nós perdoamos a quem nos tem ofendido. E não nos deixeis cair em tentação, mas livrai-nos do mal. Amém.
1: Ave Maria, cheia de graça, o Senhor é convosco. Bendita sois vós entre as mulheres. Bendito é o fruto do vosso ventre, Jesus.
2: Santa Maria, Mãe de Deus, rogai por nós, pecadores, agora e na hora de nossa morte. Amém.
1: Ave Maria, cheia de graça, o Senhor é convosco. Bendita sois vós entre as mulheres. Bendito é o fruto do vosso ventre, Jesus.
2: Santa Maria, Mãe de Deus, rogai por nós, pecadores, agora e na hora de nossa morte. Amém.
1: Ave Maria, cheia de graça, o Senhor é convosco. Bendita sois vós entre as mulheres, bendito é o fruto do vosso ventre, Jesus.
2: Santa Maria, Mãe de Deus, rogai por nós, pecadores, agora e na hora de nossa morte. Amém.
1: Ave Maria, cheia de graça, o Senhor é convosco. Bendita sois vós entre as mulheres, bendito é o fruto do vosso ventre, Jesus.
2: Santa Maria, Mãe de Deus, rogai por nós, pecadores, agora e na hora de nossa morte. Amém.
1: Ave Maria, cheia de graça, o Senhor é convosco. Bendita sois vós entre as mulheres, bendito é o fruto do vosso ventre, Jesus.
2: Santa Maria, Mãe de Deus, rogai por nós, pecadores, agora e na hora de nossa morte. Amém.
1: Ave Maria, cheia de graça, o Senhor é convosco. Bendita sois vós entre as mulheres, bendito é o fruto do vosso ventre, Jesus.
2: Santa Maria, Mãe de Deus, rogai por nós, pecadores, agora e na hora de nossa morte. Amém.
1: Ave Maria, cheia de graça, o Senhor é convosco. Bendita sois vós entre as mulheres, bendito é o fruto do vosso ventre, Jesus.
2: Santa Maria, Mãe de Deus, rogai por nós, pecadores, agora e na hora de nossa morte. Amém.
1: Ave Maria, cheia de graça, o Senhor é convosco. Bendita sois vós entre as mulheres, bendito é o fruto do vosso ventre, Jesus.
2: Santa Maria, Mãe de Deus, rogai por nós, pecadores, agora e na hora de nossa morte. Amém.
1: Ave Maria, cheia de graça, o Senhor é convosco. Bendita sois vós entre as mulheres, bendito é o fruto do vosso ventre, Jesus.
2: Santa Maria, Mãe de Deus, rogai por nós, pecadores, agora e na hora de nossa morte. Amém.
1: Ave Maria, cheia de graça, o Senhor é convosco. Bendita sois vós entre as mulheres, bendito é o fruto do vosso ventre, Jesus.
2: Santa Maria, Mãe de Deus, rogai por nós, pecadores, agora e na hora de nossa morte. Amém.
1: Glórias ao Pai, ao Filho e ao Espírito Santo,
2: como era no princípio, agora e sempre. Amém.
1: Ó meu bom Jesus, perdoai
2: e livrai-nos do fogo do inferno, levai as almas todas para o céu e socorrei principalmente as que mais precisarem.
0: Jesus, manso e humilde de coração,
2: fazei o nosso coração semelhante ao vosso.
0: Cantemos.

0: sangue e água que jorraste do coração de Jesus como fonte de misericórdia para nós, eu confio em vós. Ó sangue e água que jorraste do coração de Jesus como fonte de misericórdia para nós, eu confio em vós. Ó sangue e água que jorraste do coração de Jesus como fonte de misericórdia para nós, eu confio em vós. Deus Santo, Deus Forte, Deus Imortal, tende piedade de nós e do mundo inteiro. Deus Santo, Deus Forte, Deus Imortal, tende piedade de nós e do mundo inteiro. Deus Santo, Deus Forte, Deus Imortal, tende piedade de nós e do mundo inteiro. No quinto mistério luminoso, nós contemplamos a instituição da Eucaristia. Queremos, neste quinto mistério, agradecer ao Senhor por este grande presente que Ele nos deu, que foi o Seu corpo, sangue, alma e divindade como alimento. Este alimento celeste que nos fortalece na nossa missão. Este alimento celeste que nos coloca em pé nos momentos difíceis da nossa vida. Queremos também, Senhor, te apresentar tantas pessoas que se confiam a nós as suas necessidades, os seus pedidos. Queremos colocá-las aos teus pés. Queremos te apresentar, Senhor, de forma muito especial os países que estão em guerra, pedindo, Senhor, a graça da concórdia, a graça da paz. Mas também queremos te pedir, Senhor, que nos conceda a paz para as nossas pequenas guerras. Quantas famílias vivem em desentendimentos, quantos pais não falam com seus filhos, quantos esposos não falam com suas esposas, quantos vizinhos estão brigados, quantas famílias destruídas. Queremos também te pedir, Senhor, pelas pequenas guerras dentro da sua própria igreja. Quantas pastorais brigadas com seus coordenadores, quantos membros não conseguem falar entre si. Concede-nos, Senhor, a graça da concórdia, a graça do perdão, a graça do diálogo. Ajuda-nos, Senhor, a abrir o coração para experimentarmos o Teu perdão, a Tua misericórdia. Concede-nos, Senhor, a graça de nos perdoarmos. Concede-nos, Senhor, a paz. Pai nosso que estás nos céus, santificado seja o vosso nome. Venha a nós o vosso reino, seja feita a vossa vontade, assim na terra como no céu.
1: O pão nosso de cada dia nos dai hoje, perdoai as nossas ofensas, assim como nós perdoamos a quem nos tem ofendido, e não nos deixeis cair em tentação, mas livrai-nos do mal. Amém.
0: Ave Maria, cheia de graça, o Senhor é convosco. Bendita sois vós entre as mulheres e bendito é o fruto do vosso ventre, Jesus.
1: Santa Maria, Mãe de Deus, rogai por nós, pecadores, agora e na hora de nossa morte. Amém.
0: Ave Maria, cheia de graça, o Senhor é convosco. Bendita sois vós entre as mulheres e bendito é o fruto do vosso ventre, Jesus.
1: Santa Maria, Mãe de Deus, rogai por nós, pecadores, agora e na hora de nossa morte. Amém.
0: Ave Maria, cheia de graça, o Senhor é convosco. Bendita sois vós entre as mulheres, e bendito é o fruto do vosso ventre, Jesus.
1: Santa Maria, Mãe de Deus, rogai por nós, pecadores, agora e na hora de nossa morte. Amém.
0: Ave Maria, cheia de graça, o Senhor é convosco. Bendita sois vós entre as mulheres, bendito é o fruto do vosso ventre, Jesus.
1: Santa Maria, Mãe de Deus, rogai por nós, pecadores, agora e na hora de nossa morte. Amém.
0: Ave Maria, cheia de graça, o Senhor é convosco. Bendita sois vós entre as mulheres, bendito é o fruto do vosso ventre, Jesus.
1: Santa Maria, Mãe de Deus, rogai por nós, pecadores, agora e na hora de nossa morte. Amém.
0: Ave Maria, cheia de graça, o Senhor é convosco. Bendita sois vós entre as mulheres, e bendito é o fruto do vosso ventre, Jesus.
1: Santa Maria, Mãe de Deus, rogai por nós, pecadores, agora e na hora de nossa morte. Amém.
0: Ave Maria, cheia de graça, o Senhor é convosco. Bendita sois vós entre as mulheres, bendito é o fruto do vosso ventre, Jesus.
1: Santa Maria, Mãe de Deus, rogai por nós, pecadores, agora e na hora de nossa morte. Amém.
0: Ave Maria, cheia de graça, o Senhor é convosco. Bendita sois vós entre as mulheres, bendito é o fruto do vosso ventre, Jesus.
1: Santa Maria, Mãe de Deus, rogai por nós, pecadores, agora e na hora de nossa morte. Amém.
0: Ave Maria, cheia de graça, o Senhor é convosco. Bendita sois vós entre as mulheres, e bendito é o fruto do vosso ventre, Jesus.
1: Santa Maria, Mãe de Deus, rogai por nós, pecadores, agora e na hora de nossa morte. Amém.
0: Ave Maria, cheia de graça, o Senhor é convosco. Bendita sois vós entre as mulheres, e bendito é o fruto do vosso ventre, Jesus.
1: Santa Maria, Mãe de Deus, rogai por nós, pecadores, agora e na hora de nossa morte. Amém.
0: Glória ao Pai, ao Filho e ao Espírito Santo,
1: como era no princípio, agora e sempre. Amém.
0: Ó meu Jesus, perdoai e livrai-nos do fogo do inferno, levai as almas todas para o céu, e socorrei principalmente as que mais precisarem. Ó Maria concebida sem pecado,
1: rogai por nós que recorremos a vós.
0: Cantemos.

0: salve, Rainha, Mãe de misericórdia, vida, doçura, esperança nossa, salve. A vós bradamos os degredados filhos de Eva. A vós suspiramos, gemendo e chorando neste vale de lágrimas. Eia, pois, advogada nossa, esses vossos olhos misericordiosos a nós volvei. E depois deste desterro, mostrai-nos Jesus, bendito o fruto do vosso ventre. Ó clemente, ó piedosa, ó doce e sempre Virgem Maria, rogai por nós, Santa Mãe de Deus,
1: para que sejamos dignos das promessas de Cristo.
2: Amém. 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
2: Louvado seja nosso Senhor Jesus Cristo. O noticiário da Rádio Vaticano, Vatican News, direto da Cidade do Vaticano. De todo o Brasil e do continente africano, estamos juntos com o noticiário da Rádio Vaticano, Vatican News em língua portuguesa, trazendo as últimas notícias do Papa, da Igreja e do mundo. Nos estúdios Silvone José, com a assessoria técnica de Daniele Tanzilli. Uma saudação a você no Brasil e nos países de língua portuguesa. E vamos aos destaques do programa de hoje. A sala de imprensa da Santa Sé atualiza as informações sobre a saúde do pontífice, submetido a uma cirurgia no Hospital Romano. Saúde do Papa, retirado o lobo inferior do pulmão direito, sem complicações e com resultado positivo, a cirurgia com o Papa durante cerca de 90 minutos. A homilia preparada pelo Papa Leão foi lida pelo cardeal Tagle, que presidiu missa na Praça São Pedro, concluindo o encontro que marcou o 10º aniversário da publicação da exortação apostólica Amoris Laetitia. E a igreja em todo mundo reza pela saúde do Papa. Iêmen, nova ofensiva dos Houthis em Taiz. Essas e outras notícias a partir de agora. Bom dia mais uma vez. A sala de imprensa da Santa Sé atualiza as informações sobre a saúde do pontífice submetido a uma cirurgia no Hospital Romano de Gemelli. O Papa transcorreu uma noite tranquila. Mais informações serão divulgadas ao longo do dia. Esta é a atualização divulgada pela sala de imprensa da Santa Sé por meio de seu canal no Telegram sobre o estado de saúde do Papa Leão XIV internado no Hospital Policlínico Gemelli após a cirurgia realizada na tarde de ontem para a remoção total de um adenocarcinoma pulmonar. Por meio de um comunicado divulgado na noite de ontem, a sala de imprensa informou os seguintes detalhes sobre a cirurgia a qual foi submetido o Papa Leão. O Dr. Luigi Carbone e o professor Stefano Margaritora comunicam o seguinte a respeito da intervenção realizada na tarde desta terça-feira. O Santo Padre foi submetido, conforme programado, a uma cirurgia torácica. Para assegurar a radicalidade da intervenção, foi removido o lobo inferior do pulmão direito por meio de técnica videoassistida. O exame histológico intraoperatório confirmou o diagnóstico de adenocarcinoma pulmonar, conforme suspeitado pelos exames pré-operatórios. O Santo Padre permaneceu na sala de cirurgia por cerca de 3 horas, enquanto a intervenção teve duração aproximada de 90 minutos. A cirurgia foi bem sucedida e não houve complicações. Após a intervenção, o Papa despertou normalmente e, depois de um breve período de observação, retornou ao seu quarto no 10º andar. Do Gemelli. A equipe cirúrgica foi coordenada pelo professor Stefano Margaritora, auxiliado pela professora Elisa Miazzi, pela doutora Maria Teresa Congedo e pelo doutor Leonardo Petraca Chiavarella. A equipe de anestesiologia era composta pelo professor Massimo Antonelli, pelo doutor Giovanni Punzo e pelo doutor Giuseppe Bello. rezando pela saúde do Papa Leão XIV. Toda a igreja se une em torno do seu pastor, que foi internado nesta terça-feira no Hospital Agostinho Gemelli de Roma, após o anúncio da cirurgia no Ângelus do último domingo. Na capela São Paulo II do hospital, que o próprio pontífice polonês descreveu como Vaticano III, o vigário do Papa para a Diocese de Roma, cardeal Baldassare Reina, presidiu a oração do texto às 6 horas da tarde de ontem, horário local, expressando a proximidade e o afeto da Igreja de Roma por seu bispo. O cardeal convidou todas as paróquias e comunidades religiosas da diocese a se unirem em oração, confiando Leão XIV à intercessão materna da Virgem Maria e acompanhando-o com invocações ao Senhor nesses dias. Do Vaticano, durante o encontro sobre Amoris Laetitia, os participantes enviaram uma mensagem ao Papa. Desejamos transmitir-lhe a nossa proximidade e afeto. Acompanhamos o Senhor com a oração e com os nossos melhores votos de uma rápida recuperação. Em seguida, expressam sua gratidão por ter promovido o encontro e por incentivá-los a ouvir as famílias e a caminhada de nossas igrejas. Ao prosseguirmos com nosso trabalho, sentimos sua proximidade e levamos conosco sua preocupação com as famílias em todo o mundo. Uma oração pela saúde do Papa foi o convite feito em suas redes sociais pelo arcebispo de Tóquio, cardeal Tarcísio Izaokikuchi, presidente da Conferência Episcopal do Japão, recebido pelo Papa na manhã da última segunda-feira. Ele me assegurou, escreveu Kikuchi, que se trata de uma cirurgia menor, que não está sentindo dor e que decidiu se submeter ao procedimento o mais breve possível para não alterar seus planos de visita à América Latina. Asseguro-lhe as orações de toda a Igreja Greco-Católica Ucraniana. Nesses dias, nos unimos ao Senhor espiritualmente, pedindo a Deus que lhe conceda uma operação bem-sucedida, uma rápida recuperação e forças para continuar seu ministério apostólico, o de ser um mensageiro da paz num mundo ferido pela guerra. Foi o que declarou numa nota Dom Svitoslav Shevchuk, arcebispo mor de Kiev e chefe da Igreja Greco-Católica Ucraniana, que agradeceu ao Papa Leão XIV por seu compromisso inabalável em pôr fim à guerra na Ucrânia, bem como por seus repetidos apelos por um cessar-fogo e pela conquista de uma paz justa. A homilia preparada pelo Papa Leão foi lida nesta manhã pelo cardeal Tagle na missa, concluindo o encontro que marcou o 10º aniversário da publicação da exortação apostólica Amoris Laetitia. Maria Ângela Jaguraba.
3: O decano do Colégio Cardinalício, cardeal Luiz Antônio Tagle, celebrou a missa na Praça São Pedro na manhã desta quarta-feira, na conclusão do encontro que marcou o 10º aniversário da exortação apostólica Amoris Laetitia. O Papa Leão XIV, que celebraria a missa, encontra-se internado no Hospital Agostinho Gemelli de Roma desde a última terça-feira, onde foi submetido a uma cirurgia para a remoção total de um adenocarcinoma pulmonar. O cardeal Tagle leu a homilia preparada pelo Papa Leão, que começa com a frase inicial da exortação apostólica Amoris Laetitia, do Papa Francisco. A alegria do amor que se vive nas famílias é também o júbilo da Igreja.
4: Oggi celebriamo l'Eucaristia, presentando al Signore i frutti del lavoro compiuto sul documento in questo periodo.
3: Celebramos hoje a Eucaristia, apresentando ao Senhor os frutos do trabalho que durante este período foi realizado sobre o documento, procurando assimilar a sua riqueza e pôr em prática suas orientações pastorais. O capítulo 4 da Exortação Apostólica Amoris Laetitia coloca o hino à caridade de São Paulo na base de uma rica meditação sobre as virtudes do matrimônio cristão, uma união afetiva, espiritual e oblativa, ícone do amor de Deus. A verdadeira alegria do amor é uma lenta fusão na qual a peculiaridade de cada um floresce na doação através da presença do outro, disse ainda o cardeal Tagle.
4: É questa la carità che Amoris Letizia ci invita a porre a fondamento delle nostre famiglie.
3: É esta a caridade que Amoris Letizia nos convida a colocar como fundamento das nossas famílias. É o amor verdadeiro que nos exorta de forma particular a educar os jovens que se preparam para o matrimônio, ensinando-lhes a importância das virtudes, dentre as quais ocupa um lugar especial a castidade, condição preciosa para o crescimento genuíno do amor interpessoal. Para esse fim, são louváveis os caminhos que com empenho se percorrem a nível paroquial ou nas zonas pastorais. O Papa recorda no texto que esses percursos são insuficientes se não forem precedidos e apoiados por uma educação para o amor que acompanhe desde a infância todo o crescimento. A tal propósito, o Papa Francisco observava que aprender a amar alguém não é algo que se improvisa, nem pode ser o objetivo de um curso antes da celebração do matrimônio. E explicava: na realidade, cada pessoa prepara-se para o matrimônio desde o seu nascimento e tudo que um jovem vive na família deve contribuir para torná-lo capaz de um compromisso pleno e definitivo. A seguir, Leão XIV ressalta que merecem ser valorizados e apoiados os esforços de tantas famílias que nas nossas cidades e aldeias vivem a sua vocação e missão dia após dia sem ruído, mas com fidelidade por vezes heróica. Através do testemunho destes pais, filhos, avós, jovens e idosos, pequenos e grandes, a mensagem de verdade e plenitude de vida do Evangelho difunde-se eficazmente pelo mundo. Recordando a mensagem simples e clara que Jesus nos deixou no final da sua vida terrena, é este o meu mandamento, que vos ameis uns aos outros como eu vos amei, Leão XIV escreve.
4: Mettiamola in pratica per crescere come chiesa, che è famiglia di famiglie.
3: Ponhamo-la em prática para crescermos como igreja que é família de famílias, num clima de cuidado recíproco, do qual todos beneficiaremos. Os jovens casados, que se sentirão encorajados ao iniciar o seu caminho conjugal, os pais, que receberão ajuda para enfrentar os exigentes desafios ligados ao crescimento dos filhos e à gestão da vida familiar, os idosos, que verão reconhecido e valorizado seu papel de testemunhas de sabedoria e virtude à medida que as forças físicas diminuem. Aqui, rodeado de afeto e protegido de julgamentos e preconceitos, encontrará apoio e motivação também quem é mais frágil ou vive situações difíceis e momentos de crise. Lembremos-nos de que, por mais ferida que uma família possa estar, ela pode sempre crescer a partir do amor. Nesta caridade fundamental para nossa própria existência e convivência como seres humanos, encontram também raízes os valores da abertura e do respeito pela vida, desde a concepção até ao seu fim natural. A família é a guardiã por excelência desses valores, como um farol para o bem da humanidade, conclui o Papa Leão a sua homilia, lida pelo cardeal Tagle.
2: E é uma nova ofensiva dos Yutis em Taiz. Raimundo Lima.
5: Uma condenação firme da pena de morte e um apelo aos militares católicos para que se recusem a participar da execução de Nidal Malik Hassan. Essa é a posição expressa pelo arcebispo Timothy Broglio, ordinário militar dos Estados Unidos, contra o fuzilamento público previsto para o próximo dia 3 de dezembro em Fort Hood, no Texas. O prelado também contesta a decisão de transmitir a execução ao vivo, definindo como inaceitável a transformação da morte de um homem em um espetáculo. Em uma declaração divulgada em 12 de outubro, Dom Broglio reafirma a oposição da Igreja Católica à pena de morte, invocando o catecismo e o magistério do Papa Francisco sobre a dignidade inviolável da pessoa humana. O arcebispo dirige, então, um apelo específico aos militares católicos que venham a ser chamados a integrar o pelotão de execução, que solicitem ser dispensados de um ato contrário ao ensinamento da Igreja. Um pedido que o prelado apresenta como uma obrigação moral, da mesma forma que ocorreria no caso de uma participação direta em uma prática de aborto. O caso pelo qual Nidal Malik Hassan foi condenado à morte remonta a 5 de novembro de 2009, quando Hassan abriu fogo na base militar de Fort Hood, causando a morte de 14 pessoas, entre elas uma mulher grávida, e ferindo outras 32. O arcebispo Brolio reitera a sua solidariedade aos familiares das vítimas, lembrando que presidiu pessoalmente o funeral de Michael Graham Caillou, o único civil morto no ataque. A gravidade do crime, ressalta o arcebispo, não pode justificar o recurso à pena capital, muito menos sua espetacularização. Queremos mesmo imitar os terroristas deste mundo e transformar o assassinato bárbaro de nossos adversários em um espetáculo público? Questiona o prelado, lembrando também as possíveis consequências psicológicas e morais para os membros do pelotão de execução. A posição de Dom Brolio segue e se une à expressa pela Conferência Episcopal Católica do Texas, que pediu que a execução fosse suspensa e que se renunciasse à sua transmissão pública. A verdadeira justiça não pode ser alcançada por meio de mais violência ou vingança, e a transmissão pública dessa execução transformaria a morte em um espetáculo, declarou o bispo de Austin, Daniel Garcia, em cuja diocese fica Fort Hood. Segundo o bispo, executar a sentença justamente no local do massacre correria o risco de reabrir as feridas das famílias, dos sobreviventes e de toda a comunidade militar. É expressa especial preocupação com os soldados envolvidos na execução e com as crianças que possam assistir ao evento, diretamente ou por meio das imagens divulgadas online. Os bispos convidam os fiéis a rezarem por todas as pessoas envolvidas e pedem que a decisão seja reconsiderada. O arcebispo Brolio solicita, além disso, pelo menos uma restrição à divulgação das imagens, sobretudo para proteger os mais jovens. No centro de seu apelo permanece o princípio da dignidade humana, que não deixa de existir, nem mesmo diante da gravidade dos crimes cometidos. O balanço de uma série de ataques que atingiram na terça-feira a cidade iemenita de Taiz, no sudoeste do Iêmen, novamente abalado pelo conflito entre os Houthis e as forças governamentais apoiadas pela Arábia Saudita, é de 5 mortos e 17 feridos. A rede iemenita pelos direitos e liberdades informa que entre as vítimas está também uma menina de 5 anos que morreu em consequência de um bombardeio que atingiu a casa de sua família no distrito de Al-Mizraq. Os confrontos na região de Taiz fazem parte de uma ofensiva mais ampla na qual os Houthis tentam conquistar a terceira maior cidade do Iêmen, um dos redutos do governo reconhecido pela comunidade internacional. A batalha parece concentrar-se agora justamente na região de Al-Mizraq, ao sul de Taiz. Os Houthis conquistaram novas posições na província do sudoeste, enquanto as tropas governamentais, apoiadas pela aviação saudita, tentam conter o avanço. Nos últimos dias, os Houthis já obtiveram avanços territoriais com impacto significativo nas conexões. A conquista de Al-Turba, no último dia 4 de outubro, interrompeu uma das principais rotas de abastecimento entre Taiz e Aden, capital provisória do governo no sul. O acesso oriental à cidade também está bloqueado, o que faz com que mais de 1 milhão de habitantes corram o risco de ficar isolados e sem ajuda humanitária. Os confrontos no sudoeste do Iêmen ocorrem em meio ao aumento da tensão na região. A coalizão liderada pela Arábia Saudita anunciou segunda-feira à noite ter interceptado e destruído um míssil balístico lançado pelos Houthis do Iêmen em direção a Riad. Esse episódio ocorre depois que, nos últimos dias, vários ataques dos Houthis atingiram o aeroporto internacional da capital saudita, causando um total de 17 mortos e levando ao seu fechamento até 17 de outubro. A resposta saudita não se fez esperar. Segundo a agência EFE, pelo menos 9 civis, incluindo algumas crianças, morreram segunda-feira em ataques da coalizão liderada por Riad na província de Al-Yaouf, no norte do Iêmen. Nesse contexto delicado, o presidente dos Estados Unidos, Donald Trump, conversou segunda-feira com o príncipe herdeiro da Arábia Saudita, Mohammed bin Salman. Os hutis estão agindo de maneira muito inadequada, declarou Trump, respondendo a perguntas de jornalistas em Washington. Se os Estados Unidos vierem a se envolver na agressão contra o Iêmen, não perderemos tempo avaliando a decisão de responder. Haverá, ao contrário, uma resposta rápida e dolorosa, dirigida contra os Estados Unidos e todos os seus interesses na região, declarou a agência France Press, Mohamed Al-Bukaiti, membro do escritório político dos hutis. O alto comissário da ONU para os Direitos Humanos, Volker Turk, exortou, por sua vez, todas as partes a evitar uma nova catástrofe. A Organização Internacional para as Migrações

0: dos perigos que essas viagens acarretam. Pelo menos 139 pessoas a bordo de uma embarcação em condições precárias com destino ao Iêmen morreram nos últimos dias em um naufrágio na costa de Djibouti. A Organização Internacional para as Migrações destacou que o Iêmen está enfrentando dois fluxos migratórios em direções opostas. Enquanto famílias iemenitas fogem de suas casas devido aos combates, os migrantes continuam entrando no país com a intenção de atravessá-lo e chegar aos estados do Golfo em busca de trabalho e melhores oportunidades. As situações de conflito que correm o risco de reacender-se no chifre da África, paralelamente à escalada da guerra no Iêmen, representam uma mistura explosiva capaz de provocar um aumento dramático desses fluxos cruzados ao longo de uma das rotas migratórias mais perigosas do mundo.
1: A caridade cristã nos impõe a atender às necessidades imediatas de cada criança arrancada do seu lar pela guerra, pela violência ou por catástrofes naturais, mas também zelar pela imagem divina impressa nela. Pois antes mesmo de ser um migrante, um refugiado, um requerente de asilo ou uma estatística, a criança é uma pessoa humana, criada à imagem e semelhança de Deus. Esse é o cerne da homilia proferida no último domingo, dia 11 de outubro, pelo arcebispo Paul Richard Gallagher, secretário para as relações com os Estados e as organizações internacionais da Santa Sé, que presidiu uma missa na Basílica de Notre-Dame, em Genebra, na Suíça, por ocasião do 12º Dia Mundial dos Migrantes e Refugiados, celebrado no último dia 27 de setembro, com o tema Mesmo uma só destas crianças. Dom Gallagher se inspirou nas leituras do dia, todas sobre o conceito de casa, para reiterar o convite à acolhida dos migrantes. O profeta Isaías falou do Monte do Senhor. Ali Deus prepara um banquete para todos os povos. Sua salvação, de fato, é para as nações, mas a universalidade divina nunca é indiferença. Ela vê a multidão, mas nela percebe as lágrimas de cada um. Para o Senhor, explicou ainda o arcebispo, o sofrimento de uma criança deslocada não desaparece no anonimato de uma crise humanitária, pois o clamor dos mais vulneráveis sempre chega ao seu coração. São Paulo, em sua carta aos Filipenses, descreve sua vida terrena como algo bem longe de ser estável. A sua missão apostólica o levou às estradas, a atravessar os mares, a visitar cidades que não eram as suas, comunidades que o acolhiam e outras que o rejeitavam. No entanto, destacou Dom Gallagher, em meio a essa precariedade, o apóstolo dos gentios aprendeu um segredo: poder tudo naquele que me fortalece. Cristo, acrescentou arcebispo, tornou-se sua casa. São Paulo descobriu um sentimento de pertencimento que vai além da simples geografia. Daí deriva sua força. Diante da imensidão do sofrimento, portanto, não devemos cair na tentação de pensar que tudo depende de nós. A fé e a solidariedade não se excluem, mas se complementam. A confiança em Deus, comentou o arcebispo, não diminui a necessidade de solidariedade com os outros. Pelo contrário, quem encontrou um lar em Deus aprende a se tornar um lugar de acolhimento para os outros.
2: Informação, chegamos à conclusão do nosso espaço de hoje. Voltamos amanhã nesse mesmo horário com mais informações direto do Vaticano para você. Até lá.
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8: 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Para refletirmos sobre os desafios da família, Frei Almir Guimarães traz um pensamento diário, diretamente de Petrópolis, Rio de Janeiro.
9: Abençoa, Senhor, as famílias. Amém.
10: Olá, meus amigos. Eu gosto muito da página que eu passo a ler para vocês e que eu encontrei numa revista de espiritualidade estrangeira. Um cavaleiro fala da sua vizinha, da sua querida vizinha. Cada dia, ela abre a janela de par a par. Em dia de chuva ou nas manhãs de sol, ela abre a janela. Quando a tarde começa a cair, ela se apressa em fechar as duas abas das venezianas. Fecha a janela, volta para a intimidade da casa com a sua solidão. Sabem de uma coisa? A minha vizinha tem dois olhos pequenininhos perdidos nas rugas do seu rosto. Dois olhinhos brilhantes, como uma pontinha de malícia. Olhinhos que continuam a sorrir para o sol, mesmo nos dias de neblina. Sua janela se abria e eu passava. Certa vez eu parei. Trocamos umas poucas palavras, que na realidade não queriam dizer muita coisa. Confesso que nem me lembro o que falamos, mas dos seus olhos, isso eu me lembro muito bem. Assim, cada manhã, eu fico espreitando o momento em que a minha vizinha vai abrir as abas das suas venezianas. Olha, hoje em dia, ela abre com mais pressa do que antigamente. Ela espera o cruzar dos meus olhos com o seu olhar. Eu e a minha vizinha temos um encontro marcado a cada dia. Um encontro de 2 minutos. Nada mais do que 2 minutos. Nem 2. Às vezes apenas 1 minuto. O tempo de um sorriso e de um alegre bom dia. Pela sua atenção, muito obrigado. E guardem essa lembrança da minha velha vizinha.
9: Que a família comece feliz, sabendo onde vai.
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12: Bíblia na mão, no coração e pé na missão. Hoje, dia de Santa Teresa de Ávila, Santa Teresa de Jesus, santa que nos ensina a rezar. Nada te perturbe, nada te amedronte, tudo passa, a paciência tudo alcança, só Deus basta. Que oração bonita de Santa Teresa de Jesus. Desde pequenina, ela queria ser mártir. Aos 13 anos, perde a mãe e escolheu Nossa Senhora para ser sua mãe. Adoeceu gravemente e ia lendo o livro dos santos e grande devota de São José. Passou por muitas tentações, inseguranças, crises da vocação e lia coisas mundanas, mas começou a ler As Confissões de Santo Agostinho, livro que aconselho a todos lermos, Confissões de Santo Agostinho, e recebeu a graça da conversão. Deus a presenteou daí em frente com revelações, com iluminações, e Teresa de Ávila buscou direção espiritual. Isso foi um ponto alto na vida de Santa Teresa, buscar direção espiritual, coisa que vale para nós também. Conheceu São João da Cruz e com ele começa a reforma dos Carmelos, que estavam em grande decadência. Em 1571, durante a comunhão eucarística, Jesus disse a Santa Teresa: "De hoje em diante serás a minha esposa." E a espiritualidade teresiana consiste nisso: desapego de si, grande devoção e mística trinitária, principalmente ver a humanidade de Jesus. Como Jesus foi humano e nós aprendemos a ser humanos com Jesus. Depois, é claro, a fraternidade comunitária. Santa Teresa soube unir contemplação e ação e o trabalho. Mesmo perseguida e doente, não perdeu o bom humor. "Nunca perde quem se humilha", diz Santa Teresa. Escreveu famosíssimos livros sobre espiritualidade, fundou 32 mosteiros. E para ela, o Carmelo Mosteiro deveria ser um paraíso. Quero saudar todos os Carmelos, nosso Carmelo de Santa Teresinha, aqui em Aparecida. Santa Teresa de Ávila foi canonizada junto com Santo Inácio de Loyola, São Francisco Xavier, São Felipe Neri. E em 1970, São Paulo VI a proclamou doutora da Igreja. Para Teresa, rezar é estar a sós com aquele que nós sabemos que nos ama. A oração de Santa Teresa é uma questão de amizade. Quem quer manter uma amizade com Jesus, vai manter a oração, vai perseverar na oração. E quem persevera na oração, vai crescer na comunicação, na vida comunitária, na vida familiar. Como os santos sabem nos indicar caminhos de humanidade, caminhos de crescimento espiritual. Vamos ler um pouquinho mais a vida dos santos? Olhe, havia uma professora famosa, Edith Stein, que era judia e que era filósofa. Lendo a vida de Santa Teresa de Ávila, se converteu, se tornou cristã, claro, começou a ensinar teologia na Europa, isso num tempo que a mulher nem lecionava na universidade, e vai se tornar monja contemplativa. E durante a perseguição do nazismo de Hitler, ela vai morrer nos campos de concentração. Tá vendo como é bom a gente ler a vida dos santos, que vai transformando nossa vida e a nossa vida transformando o mundo. E fique com Deus.
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Santíssimo Senhor Jesus Cristo. Possui um lugar aqui e em todas as igrejas que estão pelo mundo inteiro. E possui um grande motivo, porque pela vossa Santa Cruz remistes o mundo. Então, uma oração de uma frase concisa, pequena, mas é uma forma litúrgica ampliada, fácil de memorizar. Então é o jeito de Francisco de lembrar a todos nós que ao rezar, o importante não é dizer muitas palavras, mas fazê-las bem. Nós estamos falando de uma forma litúrgica ampliada? Estamos. Agora, o que significa isso? É tornar a fórmula de um modo muito mais fácil de compreender. É tomar a fórmula, trabalhá-la na sua profundidade, ir além dos limites da palavra. É daí que vem o acréscimo de Francisco. Quando vê uma capela, quando vê uma cruz, quando entra numa igreja, não é só o simples ver, mas é ser tomado de uma fé e comunhão tão forte que se reparte. Ele adora, ele vivencia o mistério ali presente, mas não quer guardar só para si. Sai para fora. Ele alarga a fórmula litúrgica

quer alargar o espaço litúrgico, ele sai para o mundo. Tudo se torna lugar de oração e ação. A redenção é para o mundo todo e a tudo penetra. Isso tem que ser lembrado no momento da adoração. Ninguém vai fazer adoração para si mesmo. Nós fazemos adoração para o mundo. Igreja e cruz são sinais visíveis e muito significativos destas realidades. E os frades primitivos e nós até hoje, a família franciscana até hoje faz sempre esta prece, compreenderam muito bem, abraçaram muito bem, divulgaram muito bem. As missões implantaram sempre a cruz para ser um sinal de uma atuação mais ampla. Aonde não existe cruz, é preciso implantá-la. Alargar a fórmula litúrgica, ela alargar o espaço litúrgico, as convicções que revitalizam a nossa fé. O alargamento da fórmula significa o alargamento da atuação, aqui e em todas as igrejas. É sair do reduzido mundo do grupo para abraçar todas as comunidades que se abrem para a

0: Caríssimos radiovintes, esta é a oração Nós Vos Adoramos. É a oração muito rezada em todo o mundo franciscano. Está em toda parte, em todas as fraternidades. É a oração do itinerante. Ela nos lembra que as igrejas, capelas, casas, lugares são exteriorização do ideal interno de cada um, de cada uma. Ela nos lembra que o contato íntimo com Deus só tem sentido se levar para a missão. Um apostolado nasce da oração. Primeiro rezar, adorar, depois ir. O confronto aos pés da cruz é o impulso para a pregação. Primeiro acreditar, primeiro orar, depois levar. Falar de Deus para a humanidade. Por isso, daqui em todas as igrejas. Paz e bem, um grande abraço para todos. Olha, não se esqueçam. Um verdadeiro cristão não larga a cruz nas dificuldades. Por isso, na escola de Francisco, existe um sofrimento que nos salva a partir do Senhor.
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Santo Antônio de Santa Ana Galvão, popularmente conhecido como Frei Galvão, é o primeiro santo brasileiro e foi o fiel seguidor dos passos de São Francisco. A cada dia, mais pessoas conhecem a bonita história deste homem de fé e pedem as mais diversas graças por meio de sua intercessão junto a Deus. Vamos agora ao Santuário de Santo Antônio Galvão, em Guaratinguetá, São Paulo, para rezarmos juntos a novena em honra a Santo Antônio Galvão e, em seguida, a oração do Santo Terço.

0: Arquidiocesano de Santo Antônio de Santana Galvão. A nossa saudação também aos ouvintes da Rádio Frei Galvão e a todos que nos acompanham pelas redes sociais deste santuário, dedicado ao primeiro santo brasileiro. Sejam bem-vindos, paz e bem.
1: Paz e bem.
0: Irmãos e irmãs, vamos celebrar juntos a novena em louvor a Santo Antônio de Santana Galvão. Hoje, meditaremos sobre a devoção das pílulas de Frei Galvão. Uma gestante em risco de vida no parto e um jovem com pedra nos rins recorreram a Frei Galvão, que escreveu num pedaço de papel a seguinte oração: permaneceste virgem, intacta, após o parto. Mãe de Deus, intercede por nós. E os doentes, ao tomarem com fé essas pílulas de papel, com a oração mariana, ficaram curados. Iniciemos cantando.

0: Santa Cruz, livrai-nos Deus nosso Senhor dos nossos inimigos, em nome do Pai e do Filho e do Espírito Santo.
1: Amém. Amém.
0: A nossa oração à Santíssima Trindade. Trindade Santíssima, Pai e Filho e Espírito Santo, presente e atuante na Igreja e na profundidade do meu ser, eu vos adoro, amo e agradeço, e pelas mãos de Santo Antônio de Santana Galvão, devoto de Maria, minha Mãe Santíssima, ofereço-me, entrego-me e consagro-me inteiramente a vós, nesta vida e na eternidade. Pai Celeste, a vós me ofereço, entrego-me e consagro-me como filho. Espírito Santo, a vós me ofereço, entrego-me e consagro-me como templo vivo para ser santificado. Maria, Mãe da Igreja e minha Mãe, vós que estáis em íntima união com a Santíssima Trindade, ensinai-me a viver em comunhão com as três pessoas divinas, a fim de que minha vida inteira seja um hino de glória ao Pai, ao Filho e ao Espírito Santo.
1: Amém.

ouçamos atentamente e com alegria as palavras do Evangelho de nosso Senhor Jesus Cristo, segundo São Lucas. Naquele tempo, saiu um decreto do imperador Augusto, mandando fazer o recenseamento de toda a terra. O primeiro recenseamento feito quando Quirino era governador da Síria. Todos iam registrar-se, cada um na sua cidade de origem. Também José, que era da família e descendência de Davi, subiu da cidade de Nazaré, na Galileia, à cidade de Davi, chamada Belém, na Judeia, para registrar-se com Maria, sua esposa.

0: do cotidiano, a fim de gerarmos Jesus para as pessoas que necessitam do amor de Deus.
1: Nesse instante da nossa novena, nós queremos elevar ao Pai de misericórdia os nossos pedidos. Portanto, depois de cada prece, vamos assim responder: por intercessão de São Frei Galvão, atendei-nos, Senhor. Por intercessão de São Frei Galvão,
0: atendei-nos, Senhor. Por todos os doentes, para que encontrem no caminho da enfermidade a graça da cura interior, da conversão e da santificação, rezemos ao Senhor.
1: Por intercessão de São Frei Galvão, atendei-nos, Senhor.
0: Por todos os desempregados, para que não desanimem na fé e consigam a graça de um trabalho digno, rezemos ao Senhor.
1: Por intercessão de São Frei Galvão, atendei-nos, Senhor.
0: Por todas as famílias, para que alcancem a graça da harmonia, da reconciliação e da paz, rezemos ao Senhor.
1: Por intercessão de São Frei Galvão, atendei-nos, Senhor. Acolhei, ó Pai de bondade, esses nossos pedidos que confiantes vos dirigimos. Por Cristo, Senhor nosso.
0: Amém. Amém. Conselho inspirado na vida de Frei Galvão. Após o parto, a Virgem Imaculada permaneceu intacta. Da mesma forma, nós cristãos, após cada momento de dor e sofrimento, permanecemos intactos na fé e em Cristo Jesus.
1: Queremos pedir, através da força do Santo Espírito, o dom da saúde, conservar este dom para nos fortalecer na missão. Divino Espírito Santo, Criador e Renovador de todas as coisas, vida da minha vida, com Santo Antônio de Santana Galvão, devoto de Maria Santíssima, eu vos adoro, agradeço e amo. Vós que dais vida a todo o universo, conservai em mim o dom da saúde. Livrai-me de todas as doenças e de todo o mal. Ajudado pela vossa graça, quero sempre fazer bom uso da saúde, empregando minhas forças para a glória de Deus, para o meu próprio bem e para o bem do meu próximo. Peço-vos ainda que ilumineis com vossos dons de sabedoria e de ciência os médicos e todos os que se ocupam dos doentes, para que conheçam a verdadeira causa dos males que destroem ou ameaçam a dignidade da vida humana, e possam também eles descobrir e aplicar os remédios mais eficazes para curar e proteger a vida das pessoas. Santo Antônio de Santana Galvão, devoto da Virgem Santíssima, sede mediador nesta minha humilde oração e intercedei por mim.
0: Amém. Amém.
1: Queremos fazer a bênção das pílulas deste sacramental de nossa fé. O nosso auxílio está no nome do Senhor,
2: que fez o céu e a terra.
1: Ó Pai de misericórdia, Deus de toda consolação, que nos consolais por vosso Filho Jesus Cristo, na força do Santo Espírito, e acompanhais com vossa bênção particular os que sofrem tribulações e enfermidades do corpo e da alma. Nós vos suplicamos que, pela intercessão de Santo Antônio de Santana Galvão, devoto de Maria Imaculada, abençoeis estas pílulas, objetos sacramentais de fé e devoção do vosso povo santo. Fazei, Senhor, que todos os que na fé e pela fé delas fizerem uso possam receber a graça da cura, conforme a vossa santíssima vontade. Em nome do Pai e do Filho e do Espírito Santo.
0: Amém.
1: Irmãos e irmãs, convido vocês a ficarem de pé nesse instante e vamos voltar os nossos olhos para a imagem de São Frei Galvão. Bem sabemos que não é o santo que faz milagre, mas na vida de São Frei Galvão é Deus que se faz próximo, é Deus

0: se faz solidário àqueles que estão na aflição, nos momentos de dificuldades. Por isso, através da sua poderosa intercessão, nós queremos suplicar da parte de Deus a graça e o auxílio necessário para as nossas vidas. Deus de amor, fonte de todas as graças, por intercessão de Santo Antônio e de Santa Ana Galvão, fazei-nos tomar com fé e devoção essas pílulas, rezando: Santíssima Trindade, Pai, Filho e Espírito Santo, eu vos adoro, louvo e vos dou graças pelos benefícios que me fizestes e por tudo que fez e sofreu Santo Antônio de Santa Ana Galvão. Peço-vos que aumenteis em mim a fé, a esperança e a caridade, e vos digneis conceder-me a graça que ardentemente almejo. Faça o seu pedido, a sua intenção, a sua prece. Prometo-vos conhecer sempre mais o Evangelho que Santo Antônio de Santa Ana Galvão viveu, cultivar a vida eucarística e a devoção à Imaculada Virgem Maria. Santo Antônio de Santa Ana Galvão, rogai por nós. Na minha aflição, dai-me consolação, meu Santo Frei Galvão. Na minha aflição, dai-me consolação, meu Santo Frei Galvão. Pai nosso, que estais nos céus, santificado seja o vosso nome. Venha a nós o vosso reino. Seja feita a vossa vontade, assim na terra como no céu. O pão nosso de cada dia nos dai hoje. Perdoai-nos as nossas ofensas, assim como nós perdoamos a quem nos tem ofendido. E não nos deixeis cair em tentação, mas livrai-nos do mal. Ave Maria, cheia de graça, o Senhor é convosco. Bendita sois vós entre as mulheres, e bendito é o fruto do vosso ventre, Jesus. Santa Maria, Mãe de Deus, rogai por nós, os pecadores, agora e na hora de nossa morte. Amém. Glória ao Pai, ao Filho e ao Espírito Santo, como era no princípio, agora e sempre. Amém. O Senhor esteja conosco.
1: Ele está no meio de nós.
0: O Senhor nos abençoe e nos guarde. Amém. O Senhor mostre a sua face e se compadeça de nós. Amém. Amém. O Senhor volva para nós o seu olhar e nos dê a paz.
1: Amém.
0: Abençoe-nos o Deus todo amoroso, Ele que é Pai, Filho e Espírito Santo. Amém. Amém. Louvado seja nosso Senhor Jesus Cristo.
1: Para sempre seja louvado.
0: E sua mãe, Maria Santíssima. Paz e bem.
1: Paz e bem.

0: Graças e louvores se deem a todo momento
1: ao Santíssimo e Diviníssimo Sacramento.
0: Graças e louvores se deem a todo momento
1: ao Santíssimo e Diviníssimo Sacramento.
0: Graças e louvores se deem a todo momento
1: ao Santíssimo e Diviníssimo Sacramento.
0: Glória ao Pai, ao Filho e ao Espírito Santo.
1: Como era no princípio, agora e sempre. Amém.
0: Mais uma vez nos colocamos diante de Jesus Eucarístico nesta quinta-feira, em que nos dedicamos a adorar o Senhor, a passar este tempo na companhia de Jesus, que se esconde na Eucaristia. Jesus que já espera por nós. Nós que estaremos aos seus pés, colocando as nossas necessidades, os nossos pedidos, rezando pela Igreja, rezando pelo mundo, colocamos também e pedimos a Jesus a graça da paz, principalmente nos países que estão em guerra. Rezamos por todos os sacerdotes, religiosos, religiosas, pelas nossas famílias, por todas as pessoas que se recomendam às nossas orações. Queremos colocá-las todas aos pés do Senhor Eucarístico, pedindo por cada uma, por suas necessidades espirituais e também materiais. Em nome do Pai, do Filho e do Espírito Santo.
1: Amém.
0: Creio em Deus, Pai Todo-Poderoso, Criador do céu e da terra, e em Jesus Cristo, seu único Filho, nosso Senhor, que foi concebido pelo poder do Espírito Santo, nasceu da Virgem Maria, padeceu sob Pôncio Pilatos, foi crucificado, morto e sepultado, desceu à mansão dos mortos, ressuscitou ao terceiro dia, subiu aos céus, está assentado à direita de Deus Pai Todo-Poderoso, de onde há de vir a julgar os vivos e os mortos. Creio no Espírito Santo, na Santa Igreja Católica, na comunhão dos santos, na remissão dos pecados, na ressurreição da carne, na vida eterna. Amém. Pai nosso que estais no céu, santificado seja o vosso nome. Venha a nós o vosso reino, seja feita a vossa vontade, assim na terra como no céu.
2: O pão nosso de cada dia nos dai hoje, perdoai as nossas ofensas, assim como nós perdoamos a quem nos tem ofendido, e não nos deixeis cair em tentação, mas livrai-nos do mal. Amém.
0: Ave Maria, cheia de graça, o Senhor é convosco. Bendita sois vós entre as mulheres. E bendito é o fruto do vosso ventre, Jesus.
3: Santa Maria, Mãe de Deus, rogai por nós, pecadores, agora e na hora de nossa morte. Amém.
0: Ave Maria, cheia de graça, o Senhor é convosco. Bendita sois vós entre as mulheres. E bendito é o fruto do vosso ventre, Jesus.
3: Santa Maria, Mãe de Deus, rogai por nós, pecadores, agora e na hora de nossa morte. Amém.
0: Ave Maria, cheia de graça, o Senhor é convosco. Bendita sois vós entre as mulheres. E bendito é o fruto do vosso ventre, Jesus.
3: Santa Maria, Mãe de Deus, rogai por nós, pecadores, agora e na hora de nossa morte. Amém.
0: Glória ao Pai, ao Filho e ao Espírito Santo.
1: Como era no princípio, agora e sempre. Amém.
0: Cantemos.

0: primeiro mistério luminoso, nós queremos contemplar o batismo do Senhor. Neste primeiro mistério, queremos rezar por você, meu irmão e minha irmã, que nos acompanha de sua casa, do seu serviço, de onde você está agora. Queremos rezar pela sua necessidade, pela sua intenção. Queremos colocar sua família. Queremos colocar você no coração do Senhor, pedindo por tudo aquilo que você necessita. Queremos também rezar hoje de modo muito especial pelos sacerdotes, pedindo ao Senhor que os fortaleça no seu ministério. Queremos rezar por todos aqueles que se encontram enfermos, desanimados, desorientados na sua vida ministerial, pedindo a força do Espírito sobre cada um deles. Queremos rezar por todos os sacerdotes idosos que já não exercem mais o seu ministério, que o Senhor também os fortaleça na sua vida, dando a eles saúde e força para continuar o seu testemunho fiel de amor a Jesus e à Igreja. Pai nosso que estais nos céus, santificado seja o vosso nome. Venha a nós o vosso reino, seja feita a vossa vontade, assim na terra como no céu.
1: O pão nosso de cada dia nos dai hoje, perdoai as nossas ofensas, assim como nós perdoamos a quem nos tem ofendido. E não nos deixeis cair em tentação, mas livrai-nos do mal. Amém.
0: Ave Maria, cheia de graça, o Senhor é convosco. Bendita sois vós entre as mulheres e bendito é o fruto do vosso ventre, Jesus.
1: Santa Maria, Mãe de Deus, rogai por nós, pecadores, agora e na hora de nossa morte. Amém.
0: Ave Maria, cheia de graça, o Senhor é convosco. Bendita sois vós entre as mulheres, e bendito é o fruto do vosso ventre, Jesus.
1: Santa Maria, Mãe de Deus, rogai por nós, pecadores, agora e na hora de nossa morte. Amém.
0: Ave Maria, cheia de graça, o Senhor é convosco. Bendita sois vós entre as mulheres, e bendito é o fruto do vosso ventre, Jesus.
1: Santa Maria, Mãe de Deus, rogai por nós, pecadores, agora e na hora de nossa morte. Amém.
0: Ave Maria, cheia de graça, o Senhor é convosco. Bendita sois vós entre as mulheres, e bendito é o fruto do vosso ventre, Jesus.
1: Santa Maria, Mãe de Deus, rogai por nós, pecadores, agora e na hora de nossa morte. Amém.
0: Ave Maria, cheia de graça, o Senhor é convosco. Bendita sois vós entre as mulheres, e bendito é o fruto do vosso ventre, Jesus.
1: Santa Maria, Mãe de Deus, rogai por nós, pecadores, agora e na hora de nossa morte. Amém.
0: Ave Maria, cheia de graça, o Senhor é convosco. Bendita sois vós entre as mulheres, e bendito é o fruto do vosso ventre, Jesus.
1: Santa Maria, Mãe de Deus, rogai por nós, pecadores, agora e na hora de nossa morte. Amém.
0: Ave Maria, cheia de graça, o Senhor é convosco. Bendita sois vós entre as mulheres, e bendito é o fruto do vosso ventre, Jesus.
1: Santa Maria, Mãe de Deus, rogai por nós, pecadores, agora e na hora de nossa morte. Amém.
0: Ave Maria, cheia de graça, o Senhor é convosco. Bendita sois vós entre as mulheres, e bendito é o fruto do vosso ventre, Jesus.
1: Santa Maria, Mãe de Deus, rogai por nós, pecadores, agora e na hora de nossa morte. Amém.
0: Ave Maria, cheia de graça, o Senhor é convosco. Bendita sois vós entre as mulheres, e bendito é o fruto do vosso ventre, Jesus.
1: Santa Maria, Mãe de Deus,
2: rogai por nós, pecadores, agora e na hora de nossa morte. Amém.
0: Ave Maria, cheia de graça, o Senhor é convosco. Bendita sois vós entre as mulheres, e bendito é o fruto do vosso ventre, Jesus.
2: Santa Maria, Mãe de Deus, rogai por nós, pecadores, agora e na hora de nossa morte. Amém.
0: Glória ao Pai, ao Filho e ao Espírito Santo,
2: como era no princípio, agora e sempre. Amém.
0: Jesus, manso e humilde de coração,
2: fazei o nosso coração semelhante ao vosso.
0: Cantemos.

0: Segundo mistério luminoso, nós contemplamos as bodas de Caná. Neste segundo mistério, coloquemos a nossa vida, o nosso coração, da maneira como nós estamos agora, com tudo aquilo que nós temos guardado dentro dele, alegrias, tristezas, preocupações. Apresentemos o nosso coração a Jesus, para que ele possa receber e dar a nós o alívio necessário, o consolo, o conforto, a força que nós tanto necessitamos. Queremos também rezar por muitos pais e mães que não sabem do paradeiro de seus filhos, filhos que não sabem do paradeiro de seus pais, para que o Senhor os ajude, os fortaleça também no seu dia a dia. Queremos apresentar as famílias que passam por dificuldades, tanto matrimoniais como financeiras, pedindo ao Senhor que envie o socorro necessário para eles. Recebe, Senhor, a nossa vida, recebe o nosso coração. É tudo o que nós temos para lhe oferecer neste momento. Recebe, Senhor, a nossa disposição de adorar teu corpo e sangue, alma e divindade neste momento em que nos colocamos diante de ti.
1: Pai nosso que estais no céu, santificado seja o vosso nome. Venha a nós o vosso reino, seja feita a vossa vontade, assim na terra como no céu.
2: O pão nosso de cada dia nos dai hoje, perdoai as nossas ofensas, assim como nós perdoamos a quem nos tem ofendido. E não nos deixeis cair em tentação, mas livrai-nos do mal. Amém.
1: Ave Maria, cheia de graça, o Senhor é convosco. Bendita sois vós entre as mulheres, e bendito é o fruto do vosso ventre, Jesus.
2: Santa Maria, Mãe de Deus, rogai por nós, pecadores, agora e na hora de nossa morte. Amém.
1: Ave Maria, cheia de graça, o Senhor é convosco. Bendita sois vós entre as mulheres, e bendito é o fruto do vosso ventre, Jesus.
2: Santa Maria, Mãe de Deus, rogai por nós, pecadores, agora e na hora de nossa morte. Amém.
1: Ave Maria, cheia de graça, o Senhor é convosco. Bendita sois vós entre as mulheres, e bendito é o fruto do vosso ventre, Jesus.
2: Santa Maria, Mãe de Deus, rogai por nós, pecadores, agora e na hora de nossa morte. Amém.
1: Ave Maria, cheia de graça, o Senhor é convosco. Bendita sois vós entre as mulheres, e bendito é o fruto do vosso ventre, Jesus.
2: Santa Maria, Mãe de Deus, rogai por nós, pecadores, agora e na hora de nossa morte. Amém.
1: Ave Maria, cheia de graça, o Senhor é convosco. Bendita sois vós entre as mulheres, e bendito é o fruto do vosso ventre, Jesus.
2: Santa Maria, Mãe de Deus, rogai por nós, pecadores, agora e na hora de nossa morte. Amém.
1: Ave Maria, cheia de graça, o Senhor é convosco. Bendita sois vós entre as mulheres, e bendito é o fruto do vosso ventre, Jesus.
2: Santa Maria, Mãe de Deus, rogai por nós, pecadores, agora e na hora de nossa morte. Amém.
1: Ave Maria, cheia de graça, o Senhor é convosco. Bendita sois vós entre as mulheres, e bendito é o fruto do vosso ventre, Jesus.
2: Santa Maria, Mãe de Deus, rogai por nós, pecadores, agora e na hora de nossa morte. Amém.
1: Ave Maria, cheia de graça, o Senhor é convosco. Bendita sois vós entre as mulheres, e bendito é o fruto do vosso ventre, Jesus.
2: Santa Maria, Mãe de Deus, rogai por nós, pecadores, agora e na hora de nossa morte. Amém.
1: Ave Maria, cheia de graça, o Senhor é convosco. Bendita sois vós entre as mulheres, e bendito é o fruto do vosso ventre, Jesus.
2: Santa Maria, Mãe de Deus, rogai por nós, pecadores, agora e na hora de nossa morte. Amém.
1: Ave Maria, cheia de graça, o Senhor é convosco. Bendita sois vós entre as mulheres, e bendito é o fruto do vosso ventre, Jesus.
2: Santa Maria, Mãe de Deus, rogai por nós, pecadores, agora e na hora de nossa morte. Amém.
1: Glória ao Pai, ao Filho e ao Espírito Santo,
2: como era no princípio, agora e sempre. Amém.
1: Ó meu Jesus,
2: perdoai-nos e livrai-nos do fogo do inferno, levai as almas todas para os céus, e socorrei principalmente as que mais precisarem.
0: Ó sangue e água
2: que jorraste do coração de Jesus, como fonte de misericórdia para nós, eu confio em vós.
0: Cantemos.

0: terceiro mistério luminoso, nós contemplamos o anúncio do reino. Queremos agora rezar pela igreja, por todas as pastorais, movimentos, para que o Senhor os fortaleça também no seu testemunho de anunciadores. Queremos colocar todo o nosso santuário, todos os movimentos que existem nesta comunidade de fé, para que sejamos profetas neste tempo em que nós vivemos. Queremos rezar por toda a nossa arquidiocese, cada sacerdote, cada ministro, por todas as pastorais que existem nela, rezar pelo nosso arcebispo, para que o Senhor os fortaleça na sua missão evangelizadora. Pai nosso que estais nos céus, santificado seja o vosso nome, venha a nós o vosso reino, seja feita a vossa vontade, assim na terra como no céu.
1: O pão nosso de cada dia nos dai hoje, perdoai as nossas ofensas, assim como nós perdoamos a quem nos tem ofendido. E não nos deixeis cair em tentação, mas livrai-nos do mal. Amém.
0: Ave Maria, cheia de graça, o Senhor é convosco. Bendita sois vós entre as mulheres, e bendito é o fruto do vosso ventre, Jesus.
1: Santa Maria, Mãe de Deus, rogai por nós, pecadores, agora e na hora de nossa morte. Amém.
0: Ave Maria, cheia de graça, o Senhor é convosco. Bendita sois vós entre as mulheres, e bendito é o fruto do vosso ventre, Jesus.
1: Santa Maria, Mãe de Deus, rogai por nós, pecadores, agora e na hora de nossa morte. Amém.
0: Ave Maria, cheia de graça, o Senhor é convosco. Bendita sois vós entre as mulheres, bendito é o fruto do vosso ventre, Jesus.
1: Santa Maria, Mãe de Deus, rogai por nós, pecadores, agora e na hora de nossa morte. Amém.
0: Ave Maria, cheia de graça, o Senhor é convosco. Bendita sois vós entre as mulheres, e bendito é o fruto do vosso ventre, Jesus.
1: Santa Maria, Mãe de Deus, rogai por nós, pecadores, agora e na hora de nossa morte. Amém.
0: Ave Maria, cheia de graça, o Senhor é convosco. Bendita sois vós entre as mulheres, e bendito é o fruto do vosso ventre, Jesus.
1: Santa Maria, Mãe de Deus, rogai por nós, pecadores, agora e na hora de nossa morte. Amém.
0: Ave Maria, cheia de graça, o Senhor é convosco. Bendita sois vós entre as mulheres, e bendito é o fruto do vosso ventre, Jesus.
1: Santa Maria, Mãe de Deus, rogai por nós, pecadores, agora e na hora de nossa morte. Amém.
0: Ave Maria, cheia de graça, o Senhor é convosco. Bendita sois vós entre as mulheres, e bendito é o fruto do vosso ventre, Jesus.
1: Santa Maria, Mãe de Deus, rogai por nós, pecadores, agora e na hora de nossa morte. Amém.
0: Ave Maria, cheia de graça, o Senhor é convosco. Bendita sois vós entre as mulheres, e bendito é o fruto do vosso ventre, Jesus.
1: Santa Maria, Mãe de Deus, rogai por nós, pecadores, agora e na hora de nossa morte. Amém.
0: Ave Maria, cheia de graça, o Senhor é convosco. Bendita sois vós entre as mulheres, e bendito é o fruto do vosso ventre, Jesus.
1: Santa Maria, Mãe de Deus, rogai por nós, pecadores, agora e na hora de nossa morte. Amém.
0: Ave Maria, cheia de graça, o Senhor é convosco. Bendita sois vós entre as mulheres, e bendito é o fruto do vosso ventre, Jesus.
1: Santa Maria, Mãe de Deus, rogai por nós, pecadores, agora e na hora de nossa morte. Amém.
0: Glória ao Pai, ao Filho e ao Espírito Santo.
1: Como era no princípio, agora e sempre. Amém.
0: Ó meu Jesus, perdoai-nos, livrai-nos do fogo do inferno. Levai as almas todas para o céu e socorrei principalmente as que mais precisarem. Ó Maria concebida sem pecado,
1: rogai por nós que recorremos a vós.
0: Cantemos.

0: quarto mistério luminoso nós contemplamos a transfiguração do Senhor. O que em nossa vida nós precisamos ser transformados, transfigurados. Apresentemos ao Senhor neste momento tudo aquilo que nós vivemos, experimentamos. Apresentemos em forma de agradecimento. Mesmo que não tenha sido muito bom, talvez os momentos de alegria tenham sido poucos, mas mesmo os momentos difíceis, nós precisamos agradecer ao Senhor, porque são eles que nos fortificam, são eles que nos fortalecem na nossa decisão de continuarmos a servir o Senhor. São as provações que fortalecem a nossa alma. Agradeçamos também ao Senhor os momentos felizes. Apresente também você agora, do seu jeito, aquilo que você necessita alcançar de Deus. Estamos diante de Jesus, que nos escuta, nos acolhe. Ele que também se coloca diante de nós, com sua bênção, com a sua graça.
1: Pai nosso que estais no céu, santificado seja o vosso nome. Venha a nós o vosso reino. Seja feita a vossa vontade, assim na terra como no céu.
2: O pão nosso de cada dia nos dai hoje. Perdoai as nossas ofensas, assim como nós perdoamos a quem nos tem ofendido. E não nos deixeis cair em tentação, mas livrai-nos do mal. Amém.
1: Ave Maria, cheia de graça, o Senhor é convosco. Bendita sois vós entre as mulheres, bendito é o fruto do vosso ventre, Jesus.
2: Santa Maria, Mãe de Deus, rogai por nós, pecadores, agora e na hora de nossa morte. Amém.
1: Ave Maria, cheia de graça, o Senhor é convosco. Bendita sois vós entre as mulheres, bendito é o fruto do vosso ventre, Jesus.
2: Santa Maria, Mãe de Deus, rogai por nós, pecadores, agora e na hora de nossa morte. Amém.
1: Ave Maria, cheia de graça, o Senhor é convosco. Bendita sois vós entre as mulheres, bendito é o fruto do vosso ventre, Jesus.
2: Santa Maria, Mãe de Deus, rogai por nós, pecadores, agora e na hora de nossa morte. Amém.
1: Ave Maria, cheia de graça, o Senhor é convosco. Bendita sois vós entre as mulheres, bendito é o fruto do vosso ventre, Jesus.
2: Santa Maria, Mãe de Deus, rogai por nós, pecadores, agora e na hora de nossa morte. Amém.
1: Ave Maria, cheia de graça, o Senhor é convosco. Bendita sois vós entre as mulheres, bendito é o fruto do vosso ventre, Jesus.
2: Santa Maria, Mãe de Deus, rogai por nós, pecadores, agora e na hora de nossa morte. Amém.
1: Ave Maria, cheia de graça, o Senhor é convosco. Bendita sois vós entre as mulheres, bendito é o fruto do vosso ventre, Jesus.
2: Santa Maria, Mãe de Deus, rogai por nós, pecadores, agora e na hora de nossa morte. Amém.
1: Ave Maria, cheia de graça, o Senhor é convosco. Bendita sois vós entre as mulheres, bendito é o fruto do vosso ventre, Jesus.
2: Santa Maria, Mãe de Deus, rogai por nós, pecadores, agora e na hora de nossa morte. Amém.
1: Ave Maria, cheia de graça, o Senhor é convosco. Bendita sois vós entre as mulheres, bendito é o fruto do vosso ventre, Jesus.
2: Santa Maria, Mãe de Deus, rogai por nós, pecadores, agora e na hora de nossa morte. Amém.
1: Ave Maria, cheia de graça, o Senhor é convosco. Bendita sois vós entre as mulheres, bendito é o fruto do vosso ventre, Jesus.
2: Santa Maria, Mãe de Deus, rogai por nós, pecadores, agora e na hora de nossa morte. Amém.
1: Ave Maria, cheia de graça, o Senhor é convosco. Bendita sois vós entre as mulheres, bendito é o fruto do vosso ventre, Jesus.
2: Santa Maria, Mãe de Deus, rogai por nós, pecadores, agora e na hora de nossa morte. Amém.
1: Glórias ao Pai, ao Filho e ao Espírito Santo,
2: como era no princípio, agora e sempre. Amém.
1: Ó meu bom Jesus, perdoai-nos, livrai-nos do fogo do inferno, levai as almas todas para o céu, e socorrei principalmente as que mais precisarem.
0: Jesus, manso e humilde de coração,
2: fazei o nosso coração semelhante ao vosso.
0: Cantemos.

0: Ó sangue e água que jorraste do coração de Jesus, como fonte de misericórdia para nós, eu confio em vós. Ó sangue e água que jorraste do coração de Jesus, como fonte de misericórdia para nós, eu confio em vós. Ó sangue e água que jorraste do coração de Jesus, como fonte de misericórdia para nós, eu confio em vós. Deus Santo, Deus Forte, Deus Imortal, tende piedade de nós e do mundo inteiro. Deus Santo, Deus Forte, Deus Imortal, tende piedade de nós e do mundo inteiro. Deus Santo, Deus Forte, Deus Imortal, tende piedade de nós e do mundo inteiro.
1: No quinto mistério luminoso, nós contemplamos a instituição da Eucaristia. Queremos, neste quinto mistério, agradecer ao Senhor por este grande presente que Ele nos deu, que foi o Seu corpo, sangue, alma e divindade como alimento. Este alimento celeste que nos fortalece na nossa missão. Este alimento celeste que nos coloca em pé nos momentos difíceis da nossa vida. Queremos também, Senhor, te apresentar tantas pessoas que se confiam a nós, as suas necessidades, os seus pedidos. Queremos colocá-las aos teus pés. Queremos te apresentar, Senhor, de forma muito especial, os países que estão em guerra, pedindo, Senhor, a graça da concórdia, a graça da paz. Mas também queremos te pedir, Senhor, que nos conceda a paz para as nossas pequenas guerras. Quantas famílias vivem em desentendimentos. Quantos pais não falam com seus filhos, quantos esposos não falam com suas esposas, quantos vizinhos estão brigados, quantas famílias destruídas. Queremos também te pedir, Senhor, pelas pequenas guerras dentro da sua própria igreja. Quantas pastorais brigadas com seus coordenadores, quantos membros não conseguem falar entre si. Concede-nos, Senhor, a graça da concórdia, a graça do perdão, a graça do diálogo. Ajuda-nos, Senhor, a abrir o coração para experimentarmos o Teu perdão, a Tua misericórdia. Concede-nos, Senhor, a graça de nos perdoarmos. Concede-nos, Senhor, a paz. Pai nosso que estás nos céus, santificado seja o vosso nome. Venha a nós o vosso reino, seja feita a vossa vontade, assim na terra como no céu.
2: O pão nosso de cada dia nos dai hoje. Perdoai as nossas ofensas, assim como nós perdoamos a quem nos tem ofendido. E não nos deixeis cair em tentação, mas livrai-nos do mal. Amém.
1: Ave Maria, cheia de graça, o Senhor é convosco. Bendita sois vós entre as mulheres, e bendito é o fruto do vosso ventre, Jesus.
2: Santa Maria, Mãe de Deus, rogai por nós, pecadores, agora e na hora de nossa morte. Amém.
1: Ave Maria, cheia de graça, o Senhor é convosco. Bendita sois vós entre as mulheres, e bendito é o fruto do vosso ventre, Jesus.
2: Santa Maria, Mãe de Deus, rogai por nós, pecadores, agora e na hora de nossa morte. Amém.
1: Ave Maria, cheia de graça, o Senhor é convosco. Bendita sois vós entre as mulheres, e bendito é o fruto do vosso ventre, Jesus.
2: Santa Maria, Mãe de Deus, rogai por nós, pecadores, agora e na hora de nossa morte. Amém.
1: Ave Maria, cheia de graça, o Senhor é convosco. Bendita sois vós entre as mulheres, bendito é o fruto do vosso ventre, Jesus.
2: Santa Maria, Mãe de Deus, rogai por nós, pecadores, agora e na hora de nossa morte. Amém.
1: Ave Maria, cheia de graça, o Senhor é convosco. Bendita sois vós entre as mulheres. Bendito é o fruto do vosso ventre, Jesus.
2: Santa Maria, Mãe de Deus, rogai por nós, pecadores, agora e na hora de nossa morte. Amém.
1: Ave Maria, cheia de graça, o Senhor é convosco. Bendita sois vós entre as mulheres, e bendito é o fruto do vosso ventre, Jesus.
2: Santa Maria, Mãe de Deus, rogai por nós, pecadores, agora e na hora de nossa morte. Amém.
1: Ave Maria, cheia de graça, o Senhor é convosco. Bendita sois vós entre as mulheres. Bendito é o fruto do vosso ventre, Jesus.
2: Santa Maria, Mãe de Deus, rogai por nós, pecadores, agora e na hora de nossa morte. Amém.
1: Ave Maria, cheia de graça, o Senhor é convosco. Bendita sois vós entre as mulheres. Bendito é o fruto do vosso ventre, Jesus.
2: Santa Maria, Mãe de Deus, rogai por nós, pecadores, agora e na hora de nossa morte. Amém.
1: Ave Maria, cheia de graça, o Senhor é convosco. Bendita sois vós entre as mulheres, e bendito é o fruto do vosso ventre, Jesus.
2: Santa Maria, Mãe de Deus, rogai por nós, pecadores, agora e na hora de nossa morte. Amém.
1: Ave Maria, cheia de graça, o Senhor é convosco. Bendita sois vós entre as mulheres, e bendito é o fruto do vosso ventre, Jesus.
2: Santa Maria, Mãe de Deus, rogai por nós, pecadores, agora e na hora de nossa morte. Amém.
1: Glória ao Pai, ao Filho e ao Espírito Santo.
2: Como era no princípio, agora e sempre. Amém.
1: Ó meu Jesus, perdoai e livrai-nos do fogo do inferno.
2: Levai as almas todas para o céu e socorrei principalmente as que mais precisarem.
1: Ó Maria concebida sem pecado,
2: rogai por nós que recorremos a vós.
1: Cantemos.

0: Salve, Rainha, Mãe de misericórdia, vida, doçura, esperança nossa, salve. A vós bradamos os degredados filhos de Eva. A vós suspiramos, gemendo e chorando neste vale de lágrimas. Eia, pois, advogada nossa, esses vossos olhos misericordiosos a nós volvei. E depois deste desterro, mostrai-nos Jesus, bendito o fruto do vosso ventre. Ó clemente, ó piedosa, ó doce e sempre Virgem Maria, rogai por nós, Santa Mãe de Deus,
1: para que sejamos dignos das promessas de Cristo.
2: Amém. Santa Clara nos ensina: exulte sempre no Senhor. Não se deixe envolver pela amargura e o desânimo. 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
8: Vinde, ó Deus, em meu auxílio, socorrei-me sem demora. Glória ao Pai, ao Filho e ao Espírito Santo, como era no princípio, agora e sempre. Amém. Aleluia.
9: Hino. Já o dia nasceu novamente, supliquemos orando ao Senhor que nos guarde do mal neste dia e por atos vivamos o amor.
10: Ponha freios à língua e a modere, da discórdia evitando a paixão, que nos vele o olhar e o defenda da vaidade e de toda a ilusão.
9: Sejam puros os seres no íntimo, dominando os instintos do mal. Evitemos do orgulho o veneno, moderando o impulso carnal.
10: Para que no final deste dia, quando a noite em seu curso voltar, abstinentes e puros possamos sua glória e louvores cantar.
9: Glória ao Pai, ao seu unigênito e ao Espírito Santo também. Suba aos três o louvor do universo, hoje e sempre nos séculos. Amém.
10: Salmodia, antífona primeira. Fazei-me sentir vosso amor desde cedo.
11: Salmo 142. Prece na aflição.
9: Ó Senhor, escutai minha prece. Ó meu Deus, atendei minha súplica.
10: Respondei-me, ó vós, Deus fiel. Escutai-me por vossa justiça.
9: Não chameis vosso servo a juízo, pois diante da vossa presença não é justo nenhum dos viventes.
10: O inimigo persegue a minha alma, ele esmaga no chão minha vida.
9: E me faz habitantes das trevas, como aqueles que há muitos morreram.
10: Já em mim o alento se extingue, o coração se comprime em meu peito.
9: Eu me lembro dos dias de outrora e repasso as vossas ações, recordando os vossos prodígios.
10: Para vós minhas mãos eu estendo, minha alma tem sede de vós, como a terra sedenta e sem água.
9: Escutai-me depressa, Senhor, o espírito em mim desfalece.
10: Não escondais vossa face de mim, se o fizerdes já posso contar-me entre aqueles que descem a cova.
9: Fazei-me cedo sentir vosso amor, porque

0: arrancai a minha alma da angústia.
1: Glória ao Pai, ao Filho e ao Espírito Santo, como era no princípio, agora e sempre. Amém.
0: Fazei-me sentir vosso amor desde cedo.
1: Antífona segunda. O Senhor vai fazer correr a paz como um rio para a nova Sião.
2: Cântico do profeta Isaías, capítulo 66, versículos de 10 a 14. Consolação e alegria na cidade santa.
0: Alegrai-vos com Sião e exultai por sua causa, todos vós que a amais.
1: Tomai parte no seu júbilo, todos vós que a lamentais.
0: Podereis alimentar-vos, saciar-vos com fartura, com o seu leite que consola.
1: Podereis deliciar-vos na riqueza de sua glória.
0: Pois assim fala o Senhor, vou fazer correr a paz para ela como um rio.
1: E as riquezas das nações, qual torrente a transbordar.
0: Vós sereis amamentados e ao colo carregados e afagados com carícias.
1: Como a mãe consola o filho, em Sião vou consolar-vos.
0: Tudo isso vós vereis e os vossos corações de alegria pulsarão.
1: Vossos membros como plantas tomarão novo vigor.
0: Glória ao Pai, ao Filho e ao Espírito Santo, como era no princípio, agora e sempre. Amém.
1: Antífona. O Senhor vai fazer correr a paz como um rio para a nova Sião. Antífona terceira. Cantai ao nosso Deus, porque é suave.
2: Salmo 146. Poder e bondade de Deus.
0: Louvai o Senhor Deus, porque Ele é bom. Cantai ao nosso Deus, porque é suave. Ele é digno de louvor, Ele o merece.
1: O Senhor reconstruiu Jerusalém, e os dispersos de Israel juntou de novo.
0: Ele conforta os corações despedaçados. Ele enfaixa suas feridas e as cura.
1: Fixa o número de todas as estrelas e chama a cada uma por seu nome.
0: É grande e onipotente o nosso Deus. Seu saber não tem medida nem limites.
1: O Senhor Deus é o amparo dos humildes, mas dobra até o chão os que são ímpios.
0: Entoai e cantai a Deus ação de graças, tocai para o Senhor em vossas harpas.
1: Ele reveste todo o céu com densas nuvens, e a chuva para a terra ele prepara.
0: Faz crescer a verde relva sobre os montes e as plantas que são úteis para o homem.
1: Ele dá aos animais seu alimento, e ao corvo e a seus filhotes que o invocam.
0: Não é a força do cavalo que lhe agrada, nem se deleita com os músculos do homem.
1: Mas agradam ao Senhor os que o respeitam, os que confiam esperando em seu amor.
0: Glória ao Pai, ao Filho e ao Espírito Santo, como era no princípio, agora e sempre. Amém.
1: Antífona. Cantai ao nosso Deus, porque é suave.
2: Leitura breve da carta de São Paulo aos Romanos, capítulo 8, versículos 18 ao 21. Eu entendo que os sofrimentos do tempo presente nem merecem ser comparados com a glória que deve ser revelada em nós. De fato, toda a criação está esperando ansiosamente o momento de se revelarem os filhos de Deus. Pois a criação ficou sujeita à vaidade, não por sua livre vontade, mas por sua dependência daquele que a sujeitou. Também ela espera ser libertada da escravidão da corrupção e, assim, participar da liberdade e da glória dos filhos de Deus. Responsório breve. Penso em vós no meu leito de noite, nas vigílias suspiro por vós.
0: Penso em vós no meu leito de noite, nas vigílias suspiro por vós.
2: Para mim foste sempre um socorro.
0: Nas vigílias suspiro por vós.
2: Glória ao Pai e ao Filho e ao Espírito Santo.
0: Penso em vós no meu leito de noite, nas vigílias suspiro por vós.
1: Cântico evangélico, antífona. Anunciai ao vosso

0: povo a salvação e perdoai-nos, ó Senhor, nossos pecados.
1: Bendito seja o Senhor Deus de Israel, porque a seu povo visitou e libertou.
0: E fez surgir um poderoso Salvador na casa de Davi, seu servidor.
1: Como falara pela boca de seus santos os profetas desde os tempos mais antigos,
0: para salvar-nos do poder dos inimigos e da mão de todos quantos nos odeiam.
1: Assim mostrou misericórdia a nossos pais, recordando a sua santa aliança.
0: E o juramento a Abraão, o nosso pai, de conceder-nos que libertos do inimigo.
1: A ele nós servamos sem temor, em santidade e em justiça diante dele, enquanto perdurarem nossos dias.
0: Serás profeta do Altíssimo, ó menino, pois irás andando à frente do Senhor para aplainar e preparar os seus caminhos,
1: anunciando ao seu povo a salvação que está na remissão de seus pecados.
0: Pela bondade e compaixão de nosso Deus, que sobre nós fará brilhar o sol nascente,
1: para iluminar a quantos jazem entre as trevas e na sombra da morte estão sentados,
0: e para dirigir os nossos passos, guiando-os no caminho da paz.
1: Glória ao Pai, ao Filho e ao Espírito Santo, como era no princípio, agora e sempre. Amém.
0: Antífona. Anunciai ao vosso povo a salvação e perdoai-nos, ó Senhor, nossos pecados.
2: Preces. Bendigamos a Deus, vida e salvação do seu povo, e o invoquemos dizendo:
1: Senhor, vós sois a nossa vida.
0: Bendito sejais, Deus e Pai de nosso Senhor Jesus Cristo, que na vossa misericórdia nos fizestes renascer para uma viva esperança, mediante a ressurreição de Jesus Cristo dentre os mortos.
1: Senhor, vós sois a nossa vida.
0: Vós que em Cristo renovastes o homem, criado à vossa imagem, tornai-nos semelhantes à imagem do vosso Filho.
1: Senhor, vós sois a nossa vida.
0: Derramai em nossos corações, feridos pelo ódio e pela inveja, a caridade do Espírito Santo.
1: Sois vós, Senhor, a nossa vida.
0: Dai trabalho aos desempregados, alimento aos famintos, alegria aos tristes, e a toda a humanidade graça e salvação.
1: Senhor, vós sois a nossa vida.
2: Nossa prece prossigamos, rezando a oração que Jesus Cristo nos ensinou. Pai nosso que estais nos céus, santificado seja o vosso nome, venha a nós o vosso reino, seja feita a vossa vontade, assim na terra como no céu. O pão nosso de cada dia nos dai hoje, perdoai-nos as nossas ofensas, assim como nós perdoamos a quem nos tem ofendido. E não nos deixeis cair em tentação, mas livrai-nos do mal. Amém. Oremos. Concedei-nos, ó Senhor, conhecer profundamente o mistério da salvação, para que, sem temor e livres dos inimigos, vos servamos na justiça e santidade todos os dias da vida. Por nosso Senhor Jesus Cristo, vosso Filho, na unidade do Espírito Santo. Amém. O Senhor nos abençoe, nos livre de todo mal e nos conduza à vida eterna. Amém.
3: Santa Clara nos ensina: exulte sempre no Senhor. 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

0: Oi, minha gente.
1: 5 horas, 1 minuto. Um bom dia pro senhor, meu compadre. Um bom dia pra senhora, minha comadre. Pro nono, pra nona, pra gurizada. No campo, na cidade, no trabalho, no descanso, aqui de perto, lá de longe. Muito obrigado pelo carinho da companhia. Tudo é bom e do melhor é o que desejo, amigo Morangão Velho de Guerra. Hoje, quinta-feira já, né, meu compadre, minha comadre? Meu Deus do céu. Reta final da semana, metade do mês, vamos nos encaminhando aí para a segunda quinzena. E hoje um dia muito especial, né, meu povo? Hoje, dia dos professores. É, sei que tem bastante que escuta o programa Morangão, vários professores, né? Tem uma sogra Lides, professora, né? Aposentada, mas professora. Um abraço a todos os professores aí neste dia mais que especial, tá certo? Então, tá dado o recadito, o quê? Não, não existia ninguém sem professor. Nenhuma profissão. Nada, né, compadre? É verdade. Então, tá certo. Um abraço muito especial a estas mais que valorosas pessoas. Ser professor, né, é muito mais do que ensinar, é buscar sempre inspirar, acolher, incentivar, transformar vidas por meio do conhecimento. É deixar marcas no coração de cada aluno, contribuir para a construção de um futuro melhor, embora não seja mais como era uma vez, né, compadre? É verdade, a autoridade do professor, é, a gente vê muito desrespeito ao professor hoje, o que é, de fato, lamentável, mas de coração que nunca falte amor, paciência, sabedoria e reconhecimento a esta linda missão de ensinar e a estes que têm este dom. Que cada esforço seja recompensado, acima de tudo, com muito respeito, né? Verdade. Então, parabéns a você, professor, que faz da educação uma verdadeira missão de amor. E cada dia tá mais difícil, né? É, a gente vê cada barbárie que fazem, né, tchê? Meu Deus do céu. Verdade. Se tivesse umas matérias de política, que nem tinha antigamente, com certeza nós teríamos um país bem melhor, né? Porque a gente vê cada coisa, pelo amor de Deus, né, tchê? É verdade. Então tá certo. Hoje também dia do educador ambiental, dia do educador nacional. Vamos que vamos, dia nacional da educação. Feito o brick. E até às 6h30, no ar, o nosso desperto. O quê? Aí dizer que tu não sabe ainda. Não, mas pelo amor de Deus, todo esse tempo. É? Vamos lá de novo, tem outra tentativa. Nosso desperta.
2: Brasil!
1: Isso!

0: dia, bom dia, bom dia, bom dia, bom dia, bom dia, bom dia, bom dia, bom dia, boa quinta-feira, tudo de bom e do melhor que desejo de coração a você que está na frequência 88,3. Que seu dia seja um dia de coisas boas. Vamos lá, né? Mais um dia de chuva. Mas será que vai parar de chover um dia? Pelo amor de Deus, né, tchê? Aham, não sei, não sei. Inclusive, estou produzindo uma reportagem, vou veicular aqui na rádio, também nas redes sociais, a respeito da chuva, Tô levantando os dados, já recebi uma parte deles, assim que eu tiver todos os dados, eu vou trazer aí na programação da Serinalta a respeito da chuva, né? Quanto choveu? Aham. Ano passado? Quanto já choveu esse ano? Aham. O que tá vindo pela frente? Aham. É verdade. Pelo amor de Deus. Água, água, água, né? Água, não pouca água. Aham. Que? Quantos dias já tivemos ao menos 1 milímetro este ano, algum tipo de precipitação? Hã? Vou contar na reportagem. Agora, este mês, sabe quanto até agora? Aham, verdade. Isso até o dia de hoje, que já choveu também de 15 dias, certo? De 15 dias, 12 dias tivemos chuva. Isso só no mês de outubro. Já pensou, meu compadre, minha comadre? É verdade. De 15, 12 tivemos chuva. Isso dados oficiais. Pelo amor de Deus. E pela frente, meu, que eu vi nos modelos, a segunda quinzena será muito, muito, muito molhada mesmo, né? Que coisa, meu compadre. Mas daqui a pouquinho temos também a previsão do tempo, os placares das últimas horas, teremos os principais destaques também do que aconteceu em Pato Branco, região. Bom que bom, bom que bom aqui com o nosso Desperta Brasil. Feito o brinque? Então tá bom. 5:07, mandar uma leva de abraço.
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0: Aquele abraço. Aquele abraço a quem vai acompanhando o nosso Desperta Brasil no campo, na cidade, no trabalho, no descanso. Tamo junto e vamos seguir juntos aqui na Serinalta FM. Feito a briqueta. Tá, deixa eu ver aqui quem tá conosco desde cedito. Um abraço, bom dia aqui pro meu amigo, o seu Emerson, acordou cedo. Mas que barbaridade, né, tchê? Aham. Mas hoje um dia especial, escreveu, mande os parabéns a todos os professores, em especial a minha esposa, que também é professora, Monangão. É verdade, dona Maria de Quadra, Deus abençoe, forte abraço, tudo de bom. E do melhor é o que desejo, amigo Morangão. Forte abraço pro seu Gê lá em São José, Santa Catarina. A dona Clarice Lima em Honório Serpa. Conosco também, dona Aparecida Sebastião. Forte abraço, bom dia aqui pro meu amigo seu Vanderlei Bônus. Um abraço, bom dia pro meu amigo Andrezão Brunhoroto. Partiu Santa Catarina. Forte abraço, Deus abençoe no trecho. Seu Pedro Baú também acompanhando lá em Quilombo. Tudo é bom e do melhor. Tá em Quilombo, tá em Pato Branco, ó, seu Pedro. O senhor corre mais que notícia ruim, homem do céu. Um dia tá em Coronel, um dia tá no São Brás, um dia tá em Quilombo, um dia tá no Grau Azul, um dia... Mas, pelo amor de Deus, né? Forte abraço, tudo de bom e do melhor. Seu Pedro Baú tá registrando o carinho da companhia. Tá digitando, tá digitando, tá digitando. Um abraço, bom dia pro meu amigo Marcos Golubinski, seu Moacir Bônus, seu Valdecir Ferrenga, o amigo Leandro Piovesana, seu Hilário Miglioranza, a minha amiga dona Lourdes Espanha, também registrando a parceria. Alô, família Francescato, forte abraço, um abraço pra Gra, pro seu Itacir, dona Rosa, tudo é bom. E do melhor é o que desejo, amigo Morangão Véio de Guerra. Meu amigo, seu Valentim da Silva, o amoroso Véio de Guerra, dona Marlene, estão matando também, Corradinho Véio fazendo eco, tudo é bom. E do melhor é o que desejo de coração a você que está comigo na frequência 88,3. O João Ney Véio de Guerra, alô João Ney Vaz, tudo em ordem ali? 100%? Mas foi água, né? Ontem me passou informação lá que em algumas horas, 150 milímetros em Mar Melhor. Mas foi chuva, né, tchê? Pelo amor de Deus. Forte abraço, João Ney, tá por lá acompanhando o nosso programa e me pediu a música Eu e Meu Pai. Essa é boa, vamos trazendo com César e Paulinho aqui no nosso Desperta Brasil. Deixe-me ver na sequência aqui do programa. Ô, meu amigo, seu Lauriza Bala, lá em Francisco Beltrão, tá com o Radião Velho fazendo eco, me pediu a música dos Bertucci, O Tempo e a Vida. Vamos pregar, Alexumbo. Ô, abraço, bom dia aqui pro meu amigo Matheus Balbinotti, lá em Itapejara do Oeste, também acompanhando o nosso programa. Tudo de bom e do melhor é o que desejo de coração. Pediu a música lá, Verdinela. Vamos trazendo, então. Feito, Brique. Feito, 5:11. Tudo é bom e melhor.

0: Bonita música, César e Paulinho, eu e meu pai, antes também América, o Direto Itália, ele tirou e La Verdinella, Osbertucci, o Tempo e a Vida, bom dia, 5:20, tudo de bom e do melhor é o que desejo a você, ouvinte aqui do nosso Desperta Brasil, no campo, na cidade, no trabalho, no descanso, tamo junto, hein, meu povo, tamo junto e vamos lá para mais uma jornada, mais um dia começando, mais um dia de chuva, né, tá dando uma garoada ali fora, é, por enquanto, né, mas dê uns pedágos também. A previsão do tempo das últimas horas e próximas horas?
1: Eu dei uma garoada aqui de novo, ontem à tarde deu mais uma garoada e agora de noite deu mais uma garoada. E tá sujeito de mais uma garoada agora.
0: É, essa é a previsão do tempo, hein? Tá certo? Tá dado o recado. O grupo de oração São Francisco da paróquia São Pedro Apóstolo convida a todos para o retiro de oração, que vai ser neste sábado e domingo, 17 e 18 de outubro, na Casa de Formação Frei Policarpo. As inscrições podem ser feitas na Secretaria da Paróquia. Participe e tenha um encontro com Deus. 5:21.
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0: Na cotação agropecuária, feijão carioca 275 a 300, feijão preto 250 a 280, milho 53 e 30 58, soja 137 e 20 a 138, trigo 79 a 82, boi em pé arroba 370 a 385, erva mate 18, suíno em pé tipo carne 5 e 40, vaca em pé arroba 330 a 340.
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0: Ah, não tem mais vinheta do programa, Moranguinho. Mas que barbaridade. Tão bem, tchapá, né? Prepare uma ali. Prepare. 5:24. Enquanto isso, eu lembro da tradicional feijoada do lar de idosos. Vai ser neste sábado. Retirada das 11:30 às 13 horas no pavilhão São Pedro. Haverá também um sistema de drive-thru com entrada pela Tocantins. Ingressos à venda na Secretaria da Paróquia, voluntários dos movimentos, estacionamento do pavilhão, pastorais e Rotary. Mais informações, entre em contato com o seu Sabino, 999727231. Tá certo? Então, tá dado o recado, né, tia? Tudo é bom e do melhor é o que desejo, amigo Morangão.
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0: Falando ali em Senhor Branco, lembrei do Vivente que foi pra outro estado, né? É, visitar o amor da vida. É, falou, meu Deus, tá apaixonado, vou lá conhecer ela. Chegou lá, descobriu que era uma mulher de inteligência artificial. Que barbaridade, né, tia? É verdade, homem de Deus. Não, mas pelo amor de Deus, meu povo, eu queria ter autoestima. Bom, esse daí tinha que colocar ele a se relacionar com aquela senhora que foi esperar o Brad Pitt ali em Erechim, lembra? Não, o Brad Pitt me falou, ele vai pousar aqui em Erechim, veio, pra ficar comigo. Aham, é, pelo amor de Deus, né, tia? Não, pode empaiar, meu Deus do céu, pode empaiar. Eu queria ter essa autoestima, né, compadre? Eu queria realmente ter essa autoestima. Viajou mais de 2.000 quilômetros e aí descobriu que a pretendente era virtual. E algum morangão da vida, né, que não gosta de sacanear os outros, é, acabou criando na inteligência artificial o amor da vida. Pelo amor de Deus, né, tchê? Que barbaridade, que barbaridade, que barbaridade. Ele saiu do Maranhão para encontrar a amada em Belo Horizonte. É o que ele acreditava ser real. Aham, é verdade. Ela falou, não, eu prometo dividir a vida contigo, venha morar na minha fazenda e tal, tal, tal. Chegou lá, tinha nada. Era inteligência artificial. Que coisa. Tem que pegar esse cidadão, fazer aquela senhora ali direitinho, é. Se encontrar com ele, dá certo, né? bem certinho. Pode empaiar, meu Deus do céu. Pode largar de mão, né? Ô, seu Valentim, bom giorno, bom giorno, bom giorno.
15: Bom dia, Morangão Amoroso. E aí, dona Mariana, tá me escutando, mateando, escutando aí, tá bom? Podia tocar a loira do Caro Branco, mas não escutar. Por minha família na oração. Um abraço.
0: Um abraço, tudo é bom e do melhor. 5:27.

0: João Paulo e Daniel, a loira do carro branco, 5h30, bom dia.
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0: Conferindo os principais destaques das últimas horas, inclusive temos uma situação em andamento neste momento. A equipe da Rádio Patrulha está em flagrante situação de tráfico de drogas, apreensão de crack, cocaína, arma de fogo e munições aqui em nossa cidade. Na sequência, chega o boletim e dentro da programação da Serinalta, mais precisamente no Manhã Serinalta Jornalismo, todos os detalhes desta ocorrência. Ocorrência que inclusive está em andamento neste momento, certo? Tivemos no bairro São João cumprimento de mandado de prisão nas últimas horas. Tivemos situação aqui, meu compadre e minha comadre, em Nova Esperança do Sudoeste, uma saída de pista seguida de colisão contra árvore. Segundo o motorista, uma falha nos freios ocasionou um acidente. Ainda falando em região, a PR-592 está totalmente interditada após a pista ceder, mas isso no trecho que liga Nova Prata do Iguaçu à usina Salto Caxias, tá bom? Então este trecho está interditado, a pista acabou cedendo com as chuvas e então o pessoal optou por interditar até que resolvam o problema. Ainda falando em situação de chuvas, deslizamento interditou uma casa e deixou a família desabrigada em barracão. Teve que seguir, claro, para residência de familiares, coisa e tal, tal e coisa, mas foi terra que caiu dentro da casa, despinguelou um morro detrás da casa, tinha um barranco, foi tudo para dentro, que coisa, casa ficou interditada. E tivemos também ontem, no amanhecer de ontem, a Polícia Civil deflagrando uma mega operação contra o crime organizado. Também aqui situação envolvendo tráfico de drogas na região sudoeste do Paraná. Ao todo 101 presos. Mesmo preso, né, compadre? Pelo amor de Deus. Foram 215 mandados contra organização criminosa em 3 estados. Aqui da nossa região, Clevelândia, Pato Branco, Francisco Beltrão, Palmas, Coronel Vivida, Realeza, Santa Isabel do Oeste, 2 vizinhos, aqui deixe-me ver, Laranjeiras do Sul, Capanema, Guarapuava, Salto do Lontra, Santo Antônio do Sudoeste, Barracão, Abelardo Luz, São Carlos, e daí tivemos oeste do estado, São Paulo e outros municípios catarinenses. A investigação teve início em Clevelândia, quando tivemos registro de crimes violentos atribuídos a uma organização criminosa. Tivemos registro de tortura, cárcere privado, e as vítimas aí sofriam isso pelo grupo por terem traído o grupo. Que barbaridade, hein? O grupo também cobrava devedores mediante ameaças e intimidações. Então, ao todo, mais de 100 prisões ontem nesta mega operação da Polícia Civil. Combinado? Então tá bom. Os principais destaques das últimas horas aqui em Pato Branco e região.

0: Ontem tivemos Libertadores da América, semifinal, jogo de ida, Fluminense 1, Palmeiras 2. Eu gostei daquele piazão que parou para dar entrevista. Não sei se viram o vídeo. Entrevista ao vivo, pro Brasil todo, antes de entrar no estádio, né? As portas do estádio. Quando de repente ele foi assaltado ao vivo. Levaram celular e carteira dele ao vivo, ele só parou entre mim, mas foi assaltado. Pelo amor de Deus, compadre. É verdade, levaram os pertences dele pouco antes de entrar no estádio. É, ao vivo, para todo o Brasil ver. Mas, com a bola rolando, Fluminense 1, Palmeiras 2. Na Sul-Americana, semifinal, ida, Atlético Mineiro 3, City Torque 0. No futsal, Copa União, quartas de final, volta, Itaipulândia e Cândido de Abreu, 2-2. O Itaipulândia classificou, está na semifinal da competição. Copa das Nações de Futsal, primeira rodada, Japão e Peru, 2-2. Brasil 4, Cabo Verde 2. A movimentação desta quinta, na Libertadores, semifinal ida, 21h30, Estudiantes e Flamengo. Teremos hoje no futsal, Copa das Nações, segunda rodada, 19h, Brasil, Indonésia, 21h, Afeganistão e Japão. 5h36, bom dia!
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0: O tempo tá bom, né? Bom pra lavar os pés e ficar dentro de casa. Tá garoando lá fora. Bolo e a perna gauchê, tá instável. Instável novamente o tempo. Temperatura neste momento, 17 graus.
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0: 5h37, bom dia, tudo de bom, é que desejo a você que está na parceria da Frequência 88,3. Um abraço, bom dia pro meu amigo seu Amarildo Portes, pediu para ouvir o Bugre do Mato, vai ouvir, é claro, seu Inácio Miguel Rosda, que está mandando os parabéns aqui a todos os professores, e pediu a música do Léo Carreiro. É o Léo Carreiro? Não tá acordado agora. Mas vou rodar a música dele igual, né, seu Inácio? É verdade. O seu Inácio pediu a professora. Vamos trazendo? Vamos. 5h37.

0: 5h44, Léo Carreiro, antes também, Grupo Corodiona, bom dia, tudo é bom e do melhor.
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1: O Senhor vos abençoe e vos guarde. O Senhor vos mostre a sua face e se compadeça de vós. O Senhor volva

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3: Aquele abraço a quem vai acompanhando o nosso Desperta Brasil. Muito obrigado pelo carinho da companhia. Tudo de bom e do melhor é o que desejo de coração. 10 minutos faltam para 6 da manhã. Vamos lá com mais uma listinha aqui no programa. Abraço, bom dia pro meu amigo Peca, lá em Sinop. Seu Daniel, Dona Rosimeri, amigos do bairro Bela Vista. Forte abraço também.

0: aqui pro meu amigo Nilo Vocaprini, o Sr. Evandro Maróstica. Chegou a chuva no Goiás, homem? Ale, sim. Forte abraço, vô. Deu uma preguiça, Morangão, mandei os boletos falar mais alto. Bora, né, compadre? Tenho que pelear, homem de Deus, tenho que pelear.
1: É peleia, peleia, peleia.
0: Aham. Um abraço, bom dia pra dona Natalina Borges, seu Antônio Giacomoni, seu Roberto Carini, seu Daciro Zamboninho, tio Buda lá em Beltrão, o seu Emerson Cardoso, seu Volney Fianco, o amigo Gugelmin, seu Aliones Vidor, dona Marilene do Bairro Rancheta, seu Vinícius Batistin, seu Haroldo Osh, seu Celso Ricardo, Turo do Paris, a dona Delva Rectoldo, alô dona Delva, e o seu Cristiano, acordado também? Alê sim, Flor, coloque minha filha Letícia e a minha nora Luana na oração pelo dia dos professores. Parabéns, tudo de bom e do melhor. E falou, mande um abraço para os meus pais. Alô, dona Geni. Alô, seu Rec, forte abraço, obrigado pela companhia. Tudo de bom. O seu Adriano também aqui mandando abraço, homenageando juntamente com os filhos, Pablo Henrique, Murilo Gabriel, a professora Sônia. Alô, professora Sônia. Sônia Maria Rigo Lorenzi está à frente, né, das aulas aí pelo dia do professor, coisa e tal, tal e coisa. E mandando abraço a todos os professores que estão na companhia. A homenagem do seu Adriano e também do Pablo Henrique e Murilo Gabriel. Um abraço, bom dia pro amigo Thiago Bene. Alô, Thiago. Forte abraço, bom dia. O meu amigo, seu Pedro Borges, na linha Borges, Ponte do Chopin. Um abraço, bom dia. Ô, Paulo! Ô, Cris! Como é que temos ali? Bom? Bom, forte. Mas, depois que conheceram o Morangão pessoalmente, ficaram todo esse tempo sem participar, né? Meu, susto foi grande, então. Aham, o susto foi grande. O quê? Faz uns 2 meses, eu acho. Pra mais? É. Eu acho que sim, né? Me fazia tempo que não participava no programa. Vão pro quartinho da assombração aqui, ó. Os dois.

de bom e do melhor estão lá em Caçador acompanhando o programa, né, compadre? É verdade, então tá certo. Muito obrigado pela audiência. Um abraço, bom dia pra Dona Maria de Quadra, mandando abraço a todos os funcionários, em especial as professoras da Escola Municipal Olavo Bilac. Deus abençoe. Um abraço, bom dia pro Nono da Laco... Nono, não vou falar nada, mas tem um cidadão que tá mandando foto tua. É verdade. Ele tirou umas fotos tua dormindo ali. É, não sei o que ele foi fazer, tirar foto tua dormindo. Ele falou, não, Morangão, olha quem tá aproveitando a chuva ali, Morangão. Mas viu, Nono, tu vai fazer o quê com chuva, né? Não dá pra trabalhar, vamos dormir, homem. Né? É verdade. Mas não vou falar nada quem que tá falando mal do senhor, porque você é meu amigo, tá? Não vou falar nada. Mas é um cidadão que tem uma picapinha, mora no bairro Aeroporto. Só aí o senhor já consegue saber quem que é, né, compadre? Um abraço, bom dia pro meu amigo Zé Garçom, também conosco. Um abraço, bom dia pro seu Leucir Rantig, registrando a companhia, mandando abraço a todos os professores. Escreveu nos dias de hoje, ser professor é ser um cozinheiro para uma plateia sem fome. Concordo plenamente com o amigo, e tem que ter uma paciência do tamanho de um bonde, né, compadre? Uma paciência, pelo amor de Deus. Um abraço, tudo de bom e do melhor. Um abraço, bom dia para Dona Luciane Dutra Campos, também conosco. Um abraço, bom dia aqui pro meu amigo. O que foi, Nilvo? O Nilvo escreveu, não fui eu. Mas quem que falou teu nome, Nilvo? Quem que falou teu nome, homem? Para de incomodar, Nilvo. E, ó, mas o Nono também com os pés encardidos. Se a Dona Cidione vê ele com os pés desse tipo, mas pega já a mescla da polenta ali. É, tivesse colocado a meia limpa, né? De não sujar o sofá, meu Deus do céu. Um abraço, tudo de bom e do melhor. O que foi, Fernando Franciscato? Ah, escreveu, graças a Deus parou a chuva, né, Morangão? Até o tio Afonso Franciscato comentou que não tava conseguindo te escutar. Chegava só... por causa da água, Morangão. É, agora começa a baixar os rios de volta. Deu o som da rádio, consegue passar pro outro lado, né, tio? Aham. Mas graças a Deus tá parando de chover. Ontem cheguei em casa, tinha um caramujo dormindo na minha cama. Falou, ô, Morangão, tem um espacinho pra mim lá fora, tá muito molhado. Agora tô com bagre no pátio, aham, e tô com caramuxo, é, no cantinho da cama, assim, compadre. Mas tem sim água, né? Verdade, nem os caramujos não aguentam pra fora. Não, Morangão, vamos ficar aqui dentro uns dias ali fora, não dá mais. Um abraço pro seu Valdecir Garroada Caprini, também registrando a companhia. Tudo de bom e do melhor é o que desejo, amigo Morangão. O seu Pedro Borges, na linha Borges Ponte do Chopin, também registrando a companhia. Tudo é bom e do melhor é o que desejo, amigo Morangão. O Morangão tem que mandar um abraço aqui agora e cantar os parabéns. A dona Rosimeri Tato mandou aqui, ó, bom dia, Morangão. Peço as bênçãos de Deus para minha família e aos professores. E em especial, canto os parabéns para minha irmã, Cleonice Tato, que está de aniversário. Peço a ela saúde, paz, amor e muito sucesso. Então, em nome da minha amiga e grande ouvinte do programa, dona Rosimeri, vamos cantar já já os parabéns para a irmã dela, a dona Cleonice, que está de aniversário. O meu amigo, o seu Eduardo Briskevich. Alô, seu Eduardo, forte abraço, bom dia. Escreveu aqui, ó, quero mandar os parabéns para minha irmã Júlia Briskevich, que está de aniversário hoje. Coloque ela na oração, com certeza. Saúde, paz, alegria e coisas boas. Então, para Júlia Briskevich e também para dona Cleonice Tato, o Morangão canta agora aqui no Desperta Brasil. Parabéns.

Muita paz, muita saúde, alegria, felicidade, tudo de bom e do melhor é o que desejo o amigo Morangão Velho de Guerra. Combinado? Para os aniversariantes,

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2: Amigo trabalhador, se você acordar pela manhã, mesmo que não tenha dormido tão bem, e der um sorriso para a vida, para o dia, para alguém que está a seu lado, as coisas mudam. Se você, ao sair de casa, ouvir uma reclamação de alguém e assim mesmo despedir-se cordialmente de todos, se você, ao caminhar pela rua, tropeça numa pedra, mas for capaz de cumprimentar os conhecidos, se no seu carro, apesar da lerdeza do condutor à frente, conseguir dirigir com calma, respeitando a velocidade, sem gana de ultrapassar, sem soltar palavrões, se no trabalho, depois da bronca inicial do patrão, você ficar na sua, agir com toda a paciência com os colegas, direção da casa e, sobretudo, os clientes, se ao final voltar a casa cansado e der atenção ao papo da esposa ou do esposo, às brincadeiras das crianças, você quer ouvir uma palavra de avaliação a seu respeito? Garanto que, para se conter, você teve de engolir alguns sapos e lagartos. Não foi assim? Parabéns! Parabéns! Finalmente, meu caro amigo, minha cara amiga, você acaba de pôr o pé no caminho da sabedoria. Porque sábio é aquele que, em vez de matar suas paixões, aprende a controlá-las. Pense nisto e que Deus o acompanhe.
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5: 17 graus na temperatura e o tempo, como é que vai se comportar nas próximas horas, seu Coutinho? Bom dia.
15: Bom dia. É, o tempo segue com condições de alguma chance de chuva, pequena chance agora de manhã, mas entre a tarde e a noite, com ou sem trovada. Pode ser que até passe em um branco em alguns pontos, que a temperatura amena. Na sexta também, pequena chance de chuva, de manhã dificilmente, à tarde e noite alguma coisa isolada podendo falhar. Fica fresquinho. Sábado, domingo, segunda, tempo bom, faz frio de manhã, já fica abaixo de 10 graus no sábado e entre 5, 8, 6, 9 graus no domingo e segunda, com temperatura baixa nas baixadas e vales, e a tarde agradável. Provavelmente muda o tempo de novo na terça-noite ou quarta. Da Climatel, Ronaldo Coutinho.
5: Obrigado pelas informações, bom dia.
15: Bom dia.
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5: 6:08, já benção do dia. Hoje benção especial aos professores. Tá dado o recadito? 6:08. Aqui a minha amiga Carla Todescato Geller. Bom dia, Morangão. Tudo bem? Quero mandar as felicitações aos professores da escola José Bonifácio em Vitorino. Especial aos professores do meu filho Guilherme, a Gisele, Rosane, Traulio, Tainário e Itamar. Deus abençoe grandemente. Tudo de bom e do melhor é o que desejo, amigo Morangão. Abraço, bom dia pro meu amigo seu Emerson Porto. Um abraço, bom dia pro meu amigo seu Darcy da Siqueira, o Adelar Gobete, o vovô Gobetão também conosco, a dona Maria André registrando a parceria. Um abraço, bom dia pro meu amigo William em Honório Serpa. Tudo é bom e do melhor é o que desejo, amigo Morangão. Seu Miguel Gonçalves pediu essa daqui, ó, 6:10, bom dia.

0: 6:13, bom dia, Ernesto Nunes. Caixão não tem gaveta, tudo é bom. E do melhor que foi, Luizão? Capaz, homem. Falou, Morangão, você falou teu caramujo dentro de casa, eu tava brigando com o galo do chaminé. Falou, que deu, Luizão? Tava pra dentro, não queria sair pra fora hoje, Morangão. Mas até acredito, Luizão, se nem os galos do chaminé querem ficar pra fora, é porque choveu de balde, né, compadre? Aham, tava teimando colocar o galo do chaminé pra fora de volta. Também, né, tchê? Quantia que choveu, homem? Meu senhor do céu. Daí ele escreveu depois, pode tocar o hino do Vasco de novo, Morangão? Por que vocês ganharam ontem? Hã? Como é que é? Responda no ar agora, comadre.
1: Nada a ver.
0: Nada a ver, rodar o hino do Vasco, né? Não, ó.
2: Não. Outra vez? Não.
0: Quando vocês ganharem o próximo jogo do Boca Juniors, aí eu rodo, tá? Ai, ai, ai, né, compadre? É verdade. Viu que ontem falaram que foi um erro realmente da arbitragem contra o Grêmio no Grenal? Mas, viu? É o que eu falo, uma vez erraram contra o Remo, depois erraram contra o Grêmio e assim vai, né, compadre? Só não erram contra os dois times de sempre, né? Mas eu nem dou bola mais esse campeonato aí, compadre. Mas, homem do céu, eles escolhem quem vai ganhar, quem vai perder, vai estar tudo certo. Série B, Série C, Série D, bem mais interessante, né? Já tô acostumando pra ir onde meu time vai pro ano que vem, né? É verdade, porque com o futebol que tá... Ontem ainda, Renato Gaúcho reuniu os atletas fazer um churrasco. É, não, é pra unir o grupo. O Grêmio lutando pra não cair e o homem fazendo carne. Andem, tchapá, né, tchê? Pelo amor de Deus, 6:15, bom dia.
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0: 6h15, apresentando as intenções em nossa bênção desta quinta-feira. Hoje, bênção aos professores com nosso querido Frei Mazuco. Matheus Balbinotti pede oração e bênçãos por toda a família. Seu Emerson Pereira pede oração e bênçãos por toda a família, em especial a esposa, que é a professora Dona Maria de Quadra. Deus abençoe. A Dona Clarice Lima pede oração e bênçãos por toda a família. Seu Jean, lá em São José, pede oração e bênçãos por toda a família. A Dona Aparecida Sebastião pede oração e bênçãos por toda a família. Seu Valdecir Ferreira pede oração e bênçãos por toda a família. A Dona Lourdes Espanho pede por toda a família. O seu Valentim da Silva, amigo amoroso, pede pela Dona Marlene, esposa, e toda a família. Seu Inácio Miguel Rosa pede oração e bênçãos por todos os professores. Seu Amarildo Portes, lá em Barracão, pede por toda a família e pelos professores. A Dona Natalina Borges pede por toda a família. Seu Roberto Carini pede por toda a família. Seu Emerson Cardoso pede pela família e pelo trabalho. Seu Vinícius Batistin pede por toda a família. Conosco também seu Adriano, pedindo aqui juntamente com Pablo Henrique, Murilo Gabriel, especialmente pela professora Dona Sônia, também pelas famílias Rigo e Lorenzo e todas as professoras e professores. Tiago Bene pede por toda a família. Pedro Borges pede por toda a família. A Dona Maria de Quadra pede por todos os funcionários e professores da escola Olavo Bilac. A Dona Rosimere Tato pede por todos os professores e hoje pede em especial a irmã Dona Cleonice, que está de aniversário. Deus abençoe grandemente. Seu Eduardo Briskevich pede pela irmã Júlia, que hoje está de aniversário. Deus abençoe grandemente aos aniversariantes, saúde, paz, alegria e coisas boas. O seu Leucir Hartwig pede por todos os professores. A Dona Luciane Dutra Campos pede por todos os professores também, por toda a família, perdão. Sua Adelar Gobete pede por toda a família. A Dona Maria André pede por toda a família. A Dona Carla Todescato Geller pede por todos os professores da Escola José Bonifácio, em especial professores do filho Guilherme. Seu Miguel Gonçalves pede oração e bênçãos por toda a família. O Luizão Parazianello pedindo aqui pela mãe, irmãs, sobrinhos, cunhado, Andrezão e toda a família. Conosco também a Dona Carmen lá em Tapurá pedindo por toda a família. Não consigo ouvir áudio neste momento, mas de coração a intenção será depositada. Dona Catarina de Lima pedindo por toda a família. O pedido também da Dona Cleci, pelas famílias Anco, Bernardi, Jurelo e Pirola. O amigo Léo Carreiro pedindo por toda a família. Seu Valmor Mondardo pedindo por toda a família. O meu amigo seu Clécio Bertol pedindo por toda a família. Seu Leonardo Hélio Briskevich pedindo por toda a família. O amigo William lá em Honório Serpa pedindo por toda a família. Seu Salvador Medeiros pedindo por toda a família. Então foram estas as intenções em nossa bênção desta quinta-feira. Vamos lá. Hoje um dia muito especial, né, meu compadre, minha comadre? Não só hoje. A gente tem que ter sempre respeito, tem que ter sempre reconhecimento, tem que ter sempre a gratidão e pedir as bênçãos de Deus pela vida de cada professor. Professor que tem uma missão muito importante em nossas vidas. Não é só formar aluno, é formar caráter, formar a pessoa. Ensinar vai muito além do transmitir o conhecimento. Tem que acolher, orientar, tem que inspirar, ajudar a construir os sonhos. Muitas vezes, quem reconhece na gente o nosso talento é o próprio professor, próprio professor. Então que Deus abençoe grandemente cada professor, conceda muita sabedoria, paciência. Hoje em dia, pelo amor de Deus, cada coisa que a gente vê, né, tem que ter muita paciência, força e, acima de tudo, muito amor para continuar nesta linda missão. Que nunca falte a esperança, nem nos piores dias, nos mais difíceis. Não falte alegria, mesmo que seja nas pequenas coisas, nas pequenas conquistas. E não falte fé para seguir em frente. Então que este momento da bênção do dia renove no coração de cada educador a força para que siga firme na caminhada. Lembrando que cada gesto de carinho, cada ensinamento, com certeza vão deixar marcas que podem transformar vidas. Inclusive, agradeço a cada um dos que foram meus professores e peço neste momento as bênçãos. A você também, sei que muitos dos meus professores me acompanham nas madrugadas. Então, que Deus proteja, ilumine, abençoe sempre trabalho, vida e a família. Vamos lá com a bênção do dia. Bênção aos professores com nosso querido Frei Mazuco.
1: Senhor Deus de poder e de bondade, muito obrigado pelos professores que nos ensinaram a viver a vida, a lutar e a batalhar. Mas o Senhor também conta com cada um de nós para ensinar, para levar adiante a missão. Por isso te pedimos, olhe para os nossos professores, pelas lutas travadas no dia a dia, pelas dificuldades que encontram, mas te pedimos de maneira especial, dê a cada um deles olhos, para que vejam os frutos que possam ter e no futuro perceber que valeu a pena ter paciência e seguir adiante na educação de nossos filhos e filhas de nossa sociedade. O Deus que é Pai, Filho e Espírito Santo. Amém.
0: Amém. Bom dia, 6:23.
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0: Na cotação agropecuária, feijão carioca 275 a 300, feijão preto 250 a 280, milho 53 e 30 a 58, soja 137 e 20 a 138, trigo 79 a 82, boi ampé arroba 370 a 385, erva mate 18, suíno em pet pocarde 5 e 40, vaca em pé arroba 330 a 340.
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0: Era isso, meu povo. Não tenho tempo para mais nada. Estourei o horário já. Um abraço abençoado. Dia tudo de bom e até.

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4: Olá, um bom dia para você. Começa agora o programa informativo rural do seu Sindicato Patronal Rural de Pato Branco, classe unida, produtor fortalecido. É, nós comunicamos contigo nesta quinta-feira, dia 15 de outubro de 2026. Nós vamos informar para você, depois do Fabiano Marangon, que esteve por aí com o programa Desperta Brasil, agora Edson Reiser aqui com o programa informativo rural. Sindicato Rural de Pato Branco, com atuação em Pato Branco, Mariópolis, Itapejara do Oeste e Bom Sucesso do Sul. 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Eu sou Edson Reiser e estou na produção e apresentação do programa. Estaremos por aqui comunicando contigo até às 7 horas da manhã. Programa capitaneado pelo Sinauri Bedim, grande equipe do sindicato com atendimento de ponta a associados, associadas que são da região. Pois bem, vamos começar o programa com informações que vêm de um dia de campo promovido por cooperativa patrocinadora do programa aqui pelo rádio, a Cooperativa Agroindustrial Tradição. Na semana passada, na quarta e na quinta, tivemos esse dia de campo de inverno, mas também tecnologias e conhecimento para outras temporadas, a exemplo das culturas de verão. E os palestrantes, já trouxemos aqui na programação, durante a Rádio Selinalto, o jornalismo nos últimos dias, mas agora aqui no programa do sindicato, novas informações sobre os desafios climáticos no Sul, como se preparar. O meteorologista Peter Scheuer foi um dos palestrantes. Agora, um novo trecho, né? De entrevista coletiva do Peter, e a gente vai ouvir aqui no programa do sindicato.
5: Fala-se do Super El Niño ou El Niño? O que que nos aguarda de agora até o início do ano aí?
6: Então, a tendência é que a gente tenha um padrão aí de chuvas mais regulares, mais frequentes, por conta da atuação de sistemas de baixa pressão, frentes frias, que acabam reproduzindo células convectivas mais intensas, essas que podem trazer chuva forte, tempestade, granizo e vendavais, porém com mais frequência. A gente já está tendo esse padrão, mas cada vez mais vai tendo mais episódios. Por exemplo, agora em novembro, para ter mais chuva ainda, chuvas mais volumosas, os intervalos de tempo seco acabam sendo mais curtos, dezembro também, vai ser um verão bem quente, bem abafado e com probabilidade alta para ter formação de temporais, tempestades.
5: Bom, a gente no dia de campo conversou com produtores, eles estão preocupados, além da chuvarada, a janela curta, difícil entrar com maquinário, solo encharcado, parece que a cultura não vem, não arranca, tá patinando, é o termo que eles usam. Vai ser esse, assim, um tom até o início do ano, aí, Peter?
6: É, cada vez mais vai se tornando menos frequente esses períodos curtos, essas janelas de tempo seco. Então vai ter um outro dia assim que dá até para encarar alguma atividade, mas não de maneira prolongada, por exemplo, uma semana toda, uma semanada. Então cada vez mais vai se tornando menos frequente esses episódios, mais chuvas e mais temporais. Por exemplo, novembro vai ser um outro dia assim que vai ser de tempo seco. A maior parte aí vai ser mais chuva mesmo. Outubro tem esses episódios aí de temporais, tempestades também que devem acontecer. Então são poucos os dias assim aproveitáveis.
7: Esses tornados, né? E a expectativa também é para meados de 2027 ainda.
6: É, exatamente. É porque é um Super El Niño histórico. É, fazia muitos anos, ou melhor, em toda a história da climatologia, como a gente vem observado aí nas boias meteorológicas, não teve assim um... Teve o de 82, 83, que foi um Super El Niño muito parecido com esse, mas esse pode ser mais forte ainda. Então, provavelmente que ele vai, ele já está praticamente no seu auge e ele vai influenciar, sim, o verão. Então, tem um repique, tem uma segunda intensidade que vai ser ali no final do verão, início ali do outono, que também deve estar trazendo chuvas bem volumosas.
8: E a gente está, de fato, observando um real aumento no número de tempo severo e tornado. Mas isso sempre existiu, só que para o povo, isso está surgindo agora por causa das redes sociais. Qual sua análise em torno disso?
6: É, exatamente. Muito bem colocado. As tempestades, os episódios de tempo severo sempre existiram. É, ora, a gente tem anos que tem mais tornados, ora, a gente tem anos que tem menos tornados. O noroeste, o sudoeste do Rio Grande do Sul, o oeste, meio oeste de Santa Catarina, o sudoeste e oeste do Paraná são regiões que são rota de tempo severo, são rota de tornados. É a segunda região do planeta que mais tem episódios de tempo severo e tornados. Então sempre teve, porém antigamente não era todo mundo que tinha um celular, né? Na verdade, na década de 90 ninguém tinha, né? Então agora que a gente está tendo mais filmagens, mais pessoas que estão aí com o seu celular, já faz aquela filmagem, então por isso que ficam os registros mais concretos.
4: Peter Scheuer, que falou sobre El Niño, Super El Niño, o que que nos aguarda ainda até o início do próximo ano. Nós ouvimos também sobre mercados e oportunidades para o agronegócio, a palestra sobre economia e mercado de grãos, o Jefferson Souza, da Agroinvest. Vamos ouvir a entrevista para a Rádio Selinalta.
9: Excelente. Primeiro eu quero agradecer a Tradição pelo convite, foi um prazer estar com todos os cooperados aqui para nós discutirmos um pouco sobre o cenário agrícola atual. Nós tivemos uma eleição recente, isso mudou um pouco a trajetória do câmbio aqui no Brasil, que impacta diretamente a vida do produtor. Falamos um pouco sobre a cultura da soja e também sobre o tema do dia de campo hoje, que é o trigo. Temos boas perspectivas para o ano que vem, os preços estão melhores, mas é claro, o produtor tem que ter um ponto de atenção sempre em relação à sua gestão de risco, travar seus custos. Nós falamos também sobre os custos de produção, que é um momento importante, que o produtor está formando agora as suas compras para a segunda safra. Então discutimos temas muito importantes para o produtor, não só para esse final de ano, mas também para a safra que vem, que ele começou a plantar há pouco. É a filosofia que eu trago sempre, o produtor ele deve travar os seus custos, porque a partir do momento que ele trava os custos dele, ele trabalha com a margem dele já com uma fatia muito bem conhecida. Significa que o resto da soja dele ele pode fazer da maneira que ele quiser, mas o custo não é dele. O custo ele deve travar. Essa é a filosofia que nós levamos sempre em nossas falas, em nossas palestras, porque ajuda o produtor a permanecer na atividade. A nossa função aqui não é só falar de uma safra. A nossa função aqui é olhar para o futuro. E quando nós olhamos para o futuro, nós temos que ter uma gestão pautada realmente nisso. Pisar no chão, travar os custos, porque o clima eu não consigo controlar. Agora o meu custo eu controlo e travá-lo é o primeiro passo.
8: Ninguém tem bola de cristal aqui para cravar dados assim, acertar em cheio, mas tendências e projeções para cada cultura, assim, milho, soja, trigo, por exemplo.
9: Vamos começar pelo trigo, que é o que nós estamos aqui hoje. Primeira coisa, uma das menores áreas dos últimos anos no Paraná, no Rio Grande do Sul, que era o maior produtor de trigo do Brasil. Portanto, nós temos um cenário de oferta apertado. E o clima também está trazendo dúvidas para a cultura. Portanto, quando nós falamos em preço, há uma expectativa de uma recuperação do trigo, uma vez que a oferta é menor. Falando de soja, nós temos um fator fundamental nessa história toda, que é o câmbio. O produtor, óbvio, ele sabe disso, que o câmbio precifica o preço da soja dele. Mas olhando para o global, para o cenário de oferta e demanda, esse ano nós vamos ter um reajuste muito importante de oferta no Brasil. Acredito que nós não temos espaço para crescermos tanto em oferta e a procura está consistente. Ou seja, nós temos demanda, o que é importante para sustentar um cenário otimista para a soja no ano que vem. Eu, Jefferson, sou otimista com a soja para 2027. E para o milho, o ponto de atenção nosso está na janela de plantio da segunda safra e também uma outra coisa, o programa de exportação do Brasil, que esse ano está bem menor do que nós vimos em anos anteriores. Mas, de modo geral, nós passamos por um ciclo de baixa e parece-me que nós estamos recompondo os preços das commodities no Brasil e no mundo.
4: Mercados e oportunidades para o agronegócio, Jefferson Souza, no dia de campo de inverno da Cooperativa Tradição. 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Daqui a pouco, novas informações sobre clima, sobre meteorologia, informações ainda sobre mercado agrícola, participação do colega Tiago Dessaro, além de outros momentos aqui do programa do seu sindicato.
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4: E agora chega quadro importante por aqui, porque vamos falar de meteorologia direto da Climaterra São Joaquim, Ronaldo Coutinho do Prado.
10: Bom dia. É, o tempo segue com condições de alguma chance de chuva, pequena chance agora de manhã, mas entre a tarde e a noite, com ou sem trovada. Pode ser que até passe em um branco em alguns pontos, que a temperatura amena. Na sexta também, pequena chance de chuva, de manhã dificilmente, à tarde e noite alguma coisa isolada podendo falhar. Fica fresquinho. Sábado, domingo, segunda, tempo bom, faz frio de manhã, já fica abaixo de 10 graus no sábado, e entre 5, 8, 6, 9 graus no domingo e segunda, com temperatura baixa nas baixadas e vales, e à tarde agradável. Provavelmente muda o tempo de novo na terça-noite ou quarta. Da Climaterra, Ronaldo Coutinho.
4: Participa agora do programa do sindicato, colega Tiago Tessaro, fala sobre cotação agropecuária, Tiago. Tem novas informações aqui no programa, esse e outros assuntos? Atualize pra gente. Seja bem-vindo, bom dia.
11: Bom dia, Edson, bom dia a todos. Cotação agropecuária, a gente atualiza aqui. O dólar ontem fechou cotado a R$5,02, o dólar comercial. O euro R$5,61. A Bolsa de Valores fechou em queda, leve queda de 0,18%. A cotação agropecuária, segundo o Deral, feijão carioca nota 8,5 acima de R$ 275 a R$ 300 reais a saca, o feijão preto de R$ 250 a R$ 280, reais, o milho de R$ 53 a R$ 58 reais a saca, soja R$ 137 a R$ 138, trigo de R$ 79 a R$ 82 reais a saca, a arroba da vaca de 330 a 340, arroba do boi 370 a 385 e o suíno 5,40 o quilo. Isso segundo o Deral, Departamento de Economia Rural. A gente reforça aqui também, vem aí a festa do padroeiro São Judas Tadeu, comunidade do Bela Vista, para o dia 18 de outubro, 10 horas Santa Missa, ao meio-dia almoço festivo, 14h30 Grande Bingo. Participe você também, reservas de carne no 469-8823-3551 e no 469-9130-2575. Tem o André e a Silvia. Entrem em contato. Festa do Padroeiro São Judas Tadeu, comunidade do Bela Vista, aqui em Pato Branco.
4: Novas informações aqui no programa do Sindicato Rural de Pato Branco, agora com cooperativa patrocinadora aqui do programa pelo rádio. Nós acompanhamos um evento que é um encontro nacional de jornalistas e formadores de opinião do Sicredi. Esse 11º encontro é realizado desde ontem, quarta-feira, em Porto Alegre, na Central Sicredi, e a partir de hoje, quinta-feira, e também durante a sexta-feira, no berço do cooperativismo, onde tudo começou em 1902, Nova Petrópolis, Rio de Janeiro. Portanto, a partir de hoje, já em Nova Petrópolis, onde surgiu o cooperativismo de crédito, não só no Brasil, na América Latina. Pois bem, estamos acompanhando esse evento e nós entrevistamos o presidente, diretor-presidente do Banco Cooperativo Sicredi, César Bocchi.
12: Ainda ontem, no primeiro dia da programação, ele nos atendeu em entrevista coletiva e falou sobre esse encontro e também alguns aspectos ligados ao cooperativismo de crédito, o crescimento. Existe até o aciocímetro. É uma medição. Sabe o impostômetro, por exemplo, quanto que se arrecada, aquelas cifras, aqueles números subindo a cada instante? Na Central Sicredi em Porto Alegre tem o aciocímetro. Aciocímetro. É

0: aproximar do Sicredi se movimentos retroalimenta no crescimento econômico local. Que no final do dia é uma relação de ganha-ganha. É bom sim para a cooperativa, mas a cooperativa no final do dia pertence ao sócio. E se é bom para o associado, é bom para a sua família, é bom para suas empresas e é bom para a comunidade. Então é um modelo que se retroalimenta a partir da inserção local com diferentes atores. E a imprensa tem um papel fundamental para que isso aconteça.
1: Está tendo a oportunidade de conversar com o cooperado, com aquela pessoa que está em casa, seja na cidade, no interior, no campo. Qual o recado tu tem para essa pessoa que nos ouve nesse momento?
0: Ótimo. Obrigado pela pergunta. A gente é muito grato ao associado. A cooperativa é dele. A cooperativa nasceu para atender necessidades locais dos próprios associados. Então, o associado, quanto mais usa a cooperativa, mais investe na cooperativa, mais tem a principalidade conosco, mais indica o Sicredi para amigos, colegas, funcionários, maior o Sicredi vai ser. Então, aqui fica um agradecimento muito forte aos nossos associados que ajudaram a construir o Sicredi, o que ele é hoje, com mais de 10 milhões e meio de associados, mais de 500 bilhões de ativos. É uma gratidão quanto à confiança, mas, por outro lado, o convite. Vocês conhecem o Sicredi, sabem que os produtos e serviços são competitivos, os preços são justos. É um modelo cooperativo, a gente faz muitas ações sociais, investe na educação desde crianças, escola, até adultos com educação financeira. Então aqui é o convite, vamos fazer mais pelo Sicredi, que a gente, que são financeira, que participa e fomenta os eventos locais. É o Sicredi ou tem outro lá de gestão financeira que está apoiando fora o cooperativismo? Então aqui é um com um agradecimento em relação ao que vocês fizeram, mas nos ajudem a chegar em mais pessoas, porque esse é um modelo que devolve toda a riqueza, o desenvolvimento à própria sociedade.
1: Diariamente são milhares de pessoas se associando, fazendo parte do Sicredi também. O que tu destaca de principal ponto para ter esse sucesso?
0: Hoje são 6 mil novos sócios por dia, dos quais 1 mil são empresas. O sucesso é a recomendação do associado para outro associado. Quanto mais o associado confia na gente, mas conhece nossos colaboradores, seu gerente de negócio, nosso modelo de atendimento, mas ele fica seguro em indicar o Sicredi para alguém. E quando se indica o Sicredi para alguém, é um crescimento orgânico muito relevante para a gente. Então, o fruto desse crescimento, que para nós é um ritmo bem acelerado, de 6 mil novos sócios por dia em todo o Brasil, é consequência da confiança que nossos associados têm na gente, através de um trabalho fantástico feito pelos nossos 52 mil colaboradores no dia a dia nesse atendimento.
2: Lá do sudoeste do Paraná, por exemplo, seu Clemente Renosto, no próximo ano, fará as pré-assembleias, assembleias, encontros com núcleos e as AGOs, né? Sim. Mas na reta final do ano, o que, que a gente já pode falar sobre como é que deveremos, assim, em termos gerais, encerrar a economia agora desse ano de 2026, na sua visão aí do cooperativismo de crédito?
0: Ótimo. O cooperativismo de crédito está sempre do lado do associado, independente do contexto econômico. Quando as coisas estão bem, claro que é mais fácil. O crédito cresce mais, tem menos inadimplência, as pessoas têm menos dificuldade. Mas o cooperativismo se diferencia mais ainda quando associado mais precisa da gente. Isso é muito natural do nosso nascimento no agronegócio. O agronegócio é uma atividade de risco, onde as pessoas ter dificuldade faz parte do modelo de negócio. Então, sim, temos um olhar para a economia, estamos atentos, sim, às questões de eleição, um olhar bem importante na perspectiva da taxa de juros. A gente sabe que com juros mais altos que a gente está no Brasil, as pessoas deixam de investir. Quem está endividado fica mais endividado com a correção efetivamente das prestações pelos juros. Então, está com uma expectativa, muito um olhar de como que a Selic, a taxa de juros, vai se comportar no futuro. Esperamos que com queda, a partir efetivamente de um governo efetivamente de continuidade, ou que vá assumir, que consiga, né, colocar as contas públicas em ordem, traga credibilidade para todo o mercado financeiro, que a partir disso a gente vai ter, sim, continuar com uma inflação controlada, com uma taxa de juros menor, e que vai viabilizar que as empresas, as pessoas continuem e comecem mais a investir. E isso que gera o ciclo positivo, né, do empreendedorismo, que gera emprego, renda e movimento da economia local.
3: Acabamos de ouvir o César Bock, diretor-presidente do Banco Cooperativo Sicredi, sobre a atuação do cooperativismo, com uma fala do 11º Encontro Nacional com jornalistas e formadores de opinião do Sicredi, que estamos participando em Porto Alegre. Também tem colegas da região de fronteira, região de Capanema, que participam desse evento. São os sudoestinos aí nesse evento que trata sobre cooperativismo de crédito.
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1: E agora aqui no programa do Sindicato Rural, vamos falar de pecuária. São associados do Sindicato Rural de Pato Branco que também militam, tanto dedicam seus tempos, né, para outra entidade, que é a Sociedade Rural de Pato Branco, completando 38 anos. Mas no último sábado tivemos um evento comemorativo pelos 40 anos de leilões junto à Sociedade Rural de Pato Branco. Homenagens. Foi uma noite memorável aí o último sábado. Colega Beto Rossati foi o cerimonialista, inclusive, acompanhou de perto e tem novas informações sobre esse grande evento.
2: A noite de celebração dos 40 anos de leilões realizados pela Sociedade Rural Pato Branco foi marcada por homenagens, resgate histórico e falas que exaltaram a união e a superação como pilares do setor agropecuário regional. Durante o resgate histórico, o público recordou que o primeiro leilão de gado em 1986, 2 anos antes da fundação oficial da própria entidade, foi marcada por vencimento de desafios. Apesar das dificuldades, o resultado surpreendeu com a comercialização de 1.010 cabeças de gado naquele dia. Esse espírito coletivo e a vontade de aproximar produtores deram origem ao embrião da sociedade rural que hoje consolida Pato Branco como referência na pecuária do sudoeste do Paraná, lembrou o pecuarista Clóvis Varasquim.
3: Eu tive a felicidade de ser indicado como primeiro presidente do primeiro leilão há 40 anos, que foi lá no terreno do seu Paulino Sartor. Foi até com uma certa dificuldade, mas com muito ânimo, muito companheirismo, que conseguimos aquela primeira pista, bem simples, mas que foi a semente que foi plantada lá, que hoje nós temos a felicidade de vir aqui novamente.
2: A pecuarista Odete Rotava foi uma das precursoras na região quando, após o falecimento de seu esposo, assumiu os negócios da família. Lembrou que a jornada foi marcada por grandes desafios.
4: Me sinto vitoriosa de fazer parte da sociedade rural porque, como mulher, há 40 anos atrás, não era fácil você estar no meio dos homens, que só os homens compareciam. Aí a gente foi angariando as mulheres, falando com os maridos e formamos uma equipe muito forte de senhoras aqui na sociedade rural.
2: O ponto alto da celebração foi a entrega de homenagens coordenadas pela atual diretoria, liderada pelo presidente André Luiz Ceni. Foram reverenciados precursores que construíram a história da sociedade rural até os dias atuais.
5: É muito emocionante, né? Realmente uma noite memorável, em função de estar colocando aqui pessoas que deram o pontapé inicial, que plantaram a semente da nossa entidade logo na sequência. Então é uma responsabilidade muito grande nós comemorarmos, claro, mas também continuarmos essa história para mais 40 anos.
2: São 40 anos de muito trabalho de todos os pioneiros que ajudaram a construir a trajetória da sociedade rural de Pato Branco, como o pecuarista Roberto Viganó, que lembrou a dificuldade dos primeiros leilões.
6: Partimos lá embaixo de uma lona, porque nós estávamos acampados lá à noite para cuidar, porque as mangueiras eram muito ruins, terreno do Paulino Sartori, e lá se iniciou. Daí, em 86, 88, criou-se a Sociedade Rural, 30 de setembro, lembro até a data. E nós fizemos com que Pato Branco uniu todos os pecuaristas do sudoeste do Paraná, da Costa de Iguaçu, da Costa de Chupim, oeste de Santa Catarina, e criamos várias sociedades rurais.
2: Na tarde de domingo foi realizado o leilão especial 40 anos, com um recorde absoluto de animais entrando em pista, 1.200 cabeças. Todos os lotes foram comercializados, o que, aliás, é uma das tradições da pista de remates. Ulisses Viganó da Sociedade Rural de Pato Branco.
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ζήσουν τα στάνθρες, λέντες και λαβούρες. Nós vos suplicamos, Senhor, Pai Santo, que ordenastes ao homem trabalhar a terra e preservá-la, concedei-nos a riqueza de safras, a abundância de frutos. Afastai todos os perigos de pragas e insetos, animais nocivos, mau tempo, secas, enchentes, granizos, geadas, e dignai-vos multiplicar o produto de todas estas plantações. Em nome de Jesus, amém.

0: assim nós encerramos a edição de hoje do programa do Sindicato Rural de Pato Branco, Classe Unida, Produtor Fortalecido. Aquele abraço, vem aí o horário eleitoral. Na sequência, a programação de jornalismo da Rádio Selinalta. Um abraço, obrigado pela companhia sempre. Uma boa quinta-feira. Bom dia.
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7: Quinta-feira, gente, com garoa em Pato Branco. O dia amanhece com garoa. Leve seu guarda-chuva, sua capa. Bom dia, tudo bem? Hoje, 15 de outubro de 2026, dia dos professores. Parabéns aí a todos os professores. Estamos chegando para informar você as informações locais e regionais, as de do Paraná, do Brasil, do mundo, enfim, chegando a todo momento para nós e você fica bem informado. Desejamos um bom dia. 7:12, vamos acionar a equipe, conhecer aí as manchetes de hoje.
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7: Bom dia, Thiago Pessano.
8: Bom dia, Célio Guaro, bom dia a todos que acompanham a Selinalta. Daqui a pouco, a gente tem aí os relatos do setor de segurança, da operação, da mega operação realizada ontem. 101 pessoas foram presas em uma operação contra a organização criminosa que aconteceu em 13 estados. A gente teve também em Pato Branco nas últimas horas, como um destaque, várias ocorrências. Teve caso de tráfico de drogas nessa madrugada, teve ainda a situação de mandado de prisão cumprido, infração de trânsito em Pato Branco também, uma prisão por descumprimento de medida judicial. Teve em Sulina, mulher foi agredida, teve um idoso encontrado morto aqui na região sudoeste, em muitas ocorrências aí do setor de segurança. Informações também da Câmara de Vereadores, que foi discutido ontem, projeto com relação aí à bonificação para os professores de R$ 1.000, deve entrar na pauta para votação na próxima semana. Vereadora apresenta projeto para criar o Outubro Rosa para animais, para as gatinhas e também para as cadelas aqui em Pato Branco, para que elas passem também por exames. Daqui a pouco, o que pretende o projeto, a gente vai trazer aqui na programação da Selinalta.
7: Bom dia, Karine Martins.
9: Bom dia, Célio. Bom dia a você e a todos os ouvintes da Rádio Selinalta. Uma excelente manhã de quinta-feira para todos. Daqui a pouco, a Associação Empresarial de Pato Branco cobra estudo antes de novo aeroporto regional. E ainda, Paraná é o estado com a terceira maior disponibilidade de caixa de todo o Brasil. Estas e outras notícias a gente atualiza daqui a pouquinho, Célio.
7: Outras que estão chegando nesta manhã, Papa Leão XIV passou bem a noite, tomou café da manhã, diz Vaticano. PEC da Segurança Pública será votada em 2 turnos nesta quinta-feira. Produção de motos no Brasil cresce, tem melhor setembro desde 2011. Chuva alaga ruas do centro e deixa um morto na zona norte de São Paulo. Senado aprovou o fim da escala 6x1 e redução da jornada de trabalho. Decisão é vista como maior vitória de trabalhadores desde constituinte. Cheia de rios alaga casas e afeta cerca de 650 famílias na fronteira do Brasil com o Paraguai. Telhado de escola desaba e mata 28 lá no Paquistão. Helicóptero da Força Aérea Brasileira assusta moradores com pouso de emergência em plantação de milho no Paraná. Vazão das Cataratas de Iguaçu sobe e água passa sobre a passarela. As principais que estão chegando, temos também manchetes do esporte, Thiago.
8: Vamos atualizar aí a boa vitória do Galo na Sul-Americana, fez 3-0, Palmeiras venceu o Fluminense no Rio, também largou em vantagem. Hoje, Estudiantes e Flamengo. Pato Futsal promete para hoje lançar aí o sócio torcedor para a próxima temporada.
7: 7:15, nós já voltamos aí.
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7: O dia amanhece com garoa, Coutinho, e como segue aí? Bom dia.
14: Bom dia. É, o tempo segue no geral com alguma chance de chuva nessa quinta e sexta-feira. De manhã, pequena chance, mais à tarde e noite. Não é ruim o dia todo, não. Vai ter períodos de melhora, mas não está livre da chuva hoje e amanhã. Temperatura agradável. No sábado já pode ficar abaixo de 10 graus, tempo bom. Domingo entre 5, 8, 6, 9 graus, segunda também e talvez terça. Alguma geada nos Campos de Palmas. É, vai fazer frio no fim de semana e agradável à tarde com tempo bom. Provável chuva na terça, final da noite ou a quarta-feira. Da Climatea, Ronaldo Coutinho.
7: Obrigado, Coutinho. Até daqui a pouco.
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28: Olá, no Giro Sistema FIEP desta semana, a nova edição do Conecta Mundo e o intercâmbio com Portugal no setor de panificação. 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
7: O dólar comercial vai abrir no mercado cotado a R$5,02, R$5,02, dólar comercial. Euro 5,61 euro. Cotação agropecuária, valores divulgados aí pelo Deral, valores de ontem. Feijão carioca tipo 1, R$300. Feijão preto tipo 1, R$250. O milho amarelo tipo 1, R$58. A soja industrial tipo 1, R$138. O trigo 80. Boi em pé arroba R$381. A erva mate na indústria 18. O suíno em pé tipo carne 5,40 o quilo e a vaca em pé padrão corte arroba R$330.
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7: 7:27, acerte aí com a Selinalta FM, manhã de quinta-feira, 15 de outubro. Parabéns aos professores que estão vindo à nossa programação, que Deus os ilumine. 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Central Elétrica e Construção. 7:28, agora a Selinalta apresenta os destaques para você. Começamos com as rodovias, Thiago.
6: Nas rodovias, chama atenção aqui um acidente registrado ontem: um caminhão tombou após tentar desviar de um carro. Estava na contramão na BR-376. Chamou a atenção aqui. Também a gente tem aqui da região sudoeste um detalhe para quem trafega com frequência aqui nas nossas rodovias, Célio: tem a PR-592 que está interditada após as fortes chuvas provocarem aí, transtornos e teve um grave afundamento da pista, acompanhado de um desmoronamento. O ponto é em Nova, entre Nova Prata do Iguaçu e a usina Salto Caxias, aqui na região. Segundo com o que os responsáveis repassaram sobre o atendimento, os danos comprometeram a segurança dos usuários, levando o DR a determinar o bloqueio total do trecho para todos os tipos de veículos. E a interdição permanece sem tempo determinado, não tem previsão para liberação. Para garantir a circulação na região, estão sendo providenciados alguns desvios e sinalização para orientar os condutores. Quem precisa se deslocar aí entre Nova Prata, Capitão, Boa Vista da Aparecida e municípios próximos, deve usar rotas alternativas pelas regiões de Realeza, Santa Isabel e Salto do Lontra. Orientação também para os motoristas redobrar a atenção, respeitar a sinalização e evitar acessar esse trecho interditado, afundamento aí da pista lá na região de Nova Prata do Iguaçu.
7: Mas também só chove. E na região, Thiago?
6: Na região teve, nós temos aqui daqui a pouco trazer um balanço da operação que foi deflagrada ontem em várias cidades, foram 23 cidades, inclusive o número de presos, 101 presos até agora. A ideia era prender 95, sério, passou da expectativa inicial. Uhum. Mas teve um homem de 59 anos que foi encontrado morto, é uma outra notícia aí da região de Salto do Lontra. Homem de 59 anos foi encontrado morto no bairro Itaipu, em Salto do Lontra, na noite de ontem. A informação é que ele morava sozinho e não era visto desde a última quinta-feira. Havia sangue no chão da casa. A polícia fez os levantamentos para apurar as circunstâncias e observar aí se tem algum indício de agressão ou se foi um caso aí de uma morte natural. Corpo recolhido ao Instituto Médico Legal. E agora a polícia vai investigar essa situação aí de Salto do Lontra.
7: E temos destaque aqui do Pato Branco?
6: E o Pato Branco teve várias ocorrências. Ontem, inclusive, também teve o trabalho desta operação deflagrada pela polícia. Nós tivemos prisões, foram mandados de prisão cumpridos aqui, ó, no bairro São João e também no bairro Morumbi. Polícia Militar também deu apoio nesta operação de ontem. Mas em Pato Branco, no bairro Alvorada, uma situação de um homem foi preso porque descumpriu medida protetiva. Equipe da Rádio Patrulha foi acionada, um atendimento já entre a noite de ontem e madrugada de hoje. A informação que a vítima de 29 anos disse que o companheiro, também de 29 anos, chegou à casa embriagado, ameaçou ela, empurrou a mulher e danificou o portão do imóvel. A vítima disse que tinha uma medida protetiva de urgência contra este homem, mas haviam reatado o relacionamento há um mês e voltado a morar junto. Na consulta no sistema, os policiais observaram que tinha também. Eles voltaram, mas tinha a medida de protetiva de urgência. O homem foi preso e encaminhado à delegacia de polícia. Situação do bairro Alvorada nas últimas horas.
7: Valeu, obrigado, Thiago, trazendo os destaques desta quinta. E o destaque é nível de país. Em uma decisão histórica, o plenário do Senado Federal aprovou na noite desta quarta-feira, em votação em dois turnos, a proposta de emenda constitucional à PEC 221/2019, que põe fim à escala 6-1 de trabalho, aquela em que o empregado trabalha 6 dias por 1 de folga na semana. Foram 75 votos a favor da PEC, apenas um contrário em ambos os turnos. O quórum exigido para uma emenda constitucional era de pelo menos 49 votos favoráveis. O número de parlamentares com presença registrada em plenário chegou a 77 dos 81 senadores, segundo o painel de votação. O texto prevê descanso remunerado obrigatório de 2 dias por semana, em jornada máxima de 5x2, sem redução salarial. E também reduz a atual jornada de trabalho de 44 para 40 horas semanais, com uma regra de transição total de 14 meses. A mudança representa um marco na luta por direitos trabalhistas desde a Constituição de 1988, quando a jornada foi reduzida de 48 para 44 horas semanais e concede um dia a mais de descanso para que trabalhadores com carteira assinada possam descansar, ampliar o convívio com a família e ter mais tempo de lazer e estudos. Pelo texto, 60 dias após a promulgação de emenda constitucional, as empresas deverão adotar a escala 5x2 e reduzir a jornada máxima para o máximo de 42 horas semanais de trabalho. Depois de mais 12 meses, a jornada será reduzida para 40 horas semanais. No decorrer da programação, a gente busca mais informações sobre esta notícia para você. E repercute. 7:35. 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
4: Esportes. 7h40, o Thiago volta agora para atualizar o esporte.
5: Tá bom. Você quer que eu fale aqui, Célio Ruan? Uhum. Tem time que não perde uma. Daí que graça que tem.
4: É, tem nem mais graça, tio Palmeiras. Né? A gente seca, seca, não adianta.
5: Eu falei pro senhor. Dá o primeiro gol, desliga a TV. E pronto.
4: 1-0 Palmeiras, o pessoal vai dormir, né?
5: Não adianta. Ainda que dê um golzinho pra dar uma. Pra pelo menos valer o jogo da volta, senão também. Pois é. E, né?
4: Os palmeirenses faceiros aí. Os
5: palmeirenses mais oitava final de Liberta.
4: Minha nossa.
5: Então?
4: Fazer o quê, né?
5: Que é mais uma taça.
4: Vamos admitir que é um time bom.
5: Não perde. Joga lá por uma bola, às vezes a bola vai e dá ser tudo certo. Uns dizem que a sorte acompanha quem tem competência. E aí?
4: É, eles têm competência.
5: E o Fluminense com o Hulk, Savarino, meio mundo
4: também
5: lá.
4: Também é um time bom, né? Mas
5: não conseguiram.
4: Não chegou.
5: Estavam com muita vontade, acho que os chutes eram tudo pra fora.
4: Acho que teremos Flamengo e Palmeiras, hein?
5: De novo.
4: Na final.
5: Então,
4: atualizei.
5: Tudo encaminhando pra isso. 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Quem apostou nas loterias, a Mega não está fácil de acertar, hein? Mais uma vez acumulou, foi para 170 milhões a Mega Sena. O concurso 3070 acumulou os números 19, 27, 29, 43, 54 e 60. A Quina também acumulou, foi para 37 milhões. Concurso 7142, os números 5, 33, 34, 48 e 58. A Loto Fácil acumulou também. O concurso 3804 foi para 5 milhões. Os números 1, 2, 6, 7, 8, 12, 14, 15, 16, 17, 18, 19, 20, 24 e 25. Acumulou a Loto Fácil. Ontem nós tivemos o jogo, então, o Atlético Mineiro fez 3-0 no City Torque. Começou já fazendo gol, já abrindo vantagem. 3-0. Vai ter o jogo da volta. Grande vantagem do Atlético Mineiro. Pode dar final brasileira aqui com Vasco e Galo. Semana que vem os jogos da volta. Na Libertadores, quase 70 mil pessoas no Maraca. Sim. Fluminense 1, Palmeiras 2. No, praticamente no último lance o Palmeiras tomou o gol. Tava 2-0, já dava pra ensacar de ola. Mas 2-1, agora o Palmeiras tem uma grande vantagem pro jogo da volta. Hoje às 9:30, Estudiantes e Flamengo. Jogo da ida, semifinal da Libertadores lá na Argentina. Temos aqui também a movimentação. Ontem o Brasil venceu o Cabo Verde por 4-2 na estreia da Liga da Copa das Nações. Hoje o Brasil pega a Indonésia e já praticamente aí com o empate classifica para a próxima fase. Pessoal informando também que começa hoje aqui em Pato Branco o Interbairros, é o Força Livre. Tradicional aí o campeonato, Força Livre começa hoje no Dolivar Lavarda, 19 horas, São João e Fraron, depois tem Industrial e Planalto, o Alvorada contra o Bela Vista, 3 jogos hoje do Interbairros no ginásio Dolivar Lavarda. O Azures treina hoje em Pato Branco, agora pela manhã, treina no Estádio Os Pioneiros para o jogo de domingo, vai pegar o Cascavel. E inclusive uma informação do Azures que no dia 20 vai acontecer o arbitral da primeira divisão. Tá marcado aí pra semana que vem. Vai ser lá em Ponta Grossa. O campeonato começa já em janeiro. De novo, começa bem cedo.
6: Nossa.
5: E o Pato Futsal hoje, sério, atenção torcida aí, quem tem expectativa de adquirir o sócio torcedor do Pato, hoje o Pato lança a comercialização do sócio torcedor.
6: Então, pro ano que vem já.
5: Pro ano que vem já. Então, a ideia aí de colocar, vai ter opção para quem for fazer o pagamento via Pix, ou parcelado em 3 vezes no cartão, o sócio para a próxima temporada.
6: Já tem os valores?
5: O Pato, assim, falou que vai disponibilizar hoje, só que o Pato postou aí nas redes sociais e colocaram um link lá, quando você clica no link você já consegue ver. Então já trazer aqui, ó, R$359, o valor para quem pagar no Pix, ou R$399 para poder parcelar.

0: branco.
1: Uhum.
0: Segundo eles, o trâmite, apesar aí desses questionamentos, a organização trabalha para acontecer o evento. E os ingressos deverão estar disponíveis até o dia 20 também. Há uma expectativa, quem sabe, já para essa sexta-feira, uhum, a venda dos ingressos aí para o Intercontinental. Os times já estão com todas as passagens compradas, tudo em encaminhamento. Certo. E para a expectativa aí do evento ser realizado aqui em Pato Branco.
1: Muito bem, obrigado, Thiago. Vamos acompanhando o esporte a nível local, regional, também aí nacional. 7h47, não perca a hora.
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6: 7h53, estamos de volta às 7h53, desejando uma boa quinta-feira para você. Temperatura neste momento aqui nos estúdios, 17 graus. A equipe aí informando as notícias locais regionais. Vamos seguindo aí, qual agora, seu Thiago?
7: Para falar da operação deflagrada ontem, foi a maior do ano, segundo a delegada. Nós tivemos uma entrevista coletiva ontem pela manhã. E atualizando as prisões, até no momento da entrevista, a delegada falava em 105 prisões, mas aqui atualizou para 101 e agora a gente acaba de receber a informação também que foram 106 pessoas presas.
6: 106.
7: 106. Nossa. Contra essa associação aí criminosa em 3 estados, Paraná, Santa Catarina e em São Paulo. E a gente teve aí o Dr. Kelvin Bressan e a doutora Aline Simadon. Ontem a gente trouxe uma parte da entrevista, mas trazer aqui o complemento. Então, a operação que começou em Clevelândia, quando os policiais...
6: É tráfico de drogas, essas coisas aí?
7: É tráfico de drogas. Dentro da penitenciária, chama atenção, tinha lá uma rede de... eles tinham como se fosse assim, Célio, parecia uma contabilidade do tráfico. Onde que comprava, onde que vendia, o que que faturava... os pontos que tinha, tudo bem detalhado. Chegaram a criar uma empresa de fachada para movimentar o dinheiro também, em tese, para esquentar o dinheiro. Familiares dos detentos participavam. Também eles são ligados a uma associação, uma facção criminosa, em nível nacional. E também tinha uma questão assim, quem devia, deve para o tráfico.
6: Sim.
7: Aí também tinha lá um encaminhamento para...
6: as penas.
7: É, e também para, até alguns casos aí, para fazer cobrar, se não cobrar, intimidação.
6: É.
7: Então, toda uma...
6: até levar à morte, né?
7: E um detalhe que chamou atenção, foi uma mega, uma baita operação, com mais de 500 policiais envolvidos, polícia civil, polícia militar, apoio, cães de faro. E durante os trabalhos de ontem, até nas imagens aí que o pessoal forneceu, tinha no local parecia que tinha uma estufa para o pessoal cultivar a droga. Em vasos... Aqueles recipientes de bolo, de plástico,
6: Sim. Tudo,
7: a gente, até os próprios, quem
6: plantavam lá.
7: É, também, o senhor já comeu compota?
6: Essa é antiga, né?
7: Compota é antiga, foi
6: quem
7: longe.
6: Quem não comeu?
7: Então, no recipiente de vidro.
6: Compota fazia tempo. Então,
7: né? Eles guardavam a droga dentro do... né? Daqueles recipientes
6: certo.
7: Aí.
6: Certo. Aqueles vidros lá.
7: Vidros. Então, a minha mãe foi a compota com aquilo. É, claro. Eles guardavam droga.
6: Claro.
7: E, enfim, bem uma chamou atenção aí pela quantidade. Também teve armas apreendidas, dinheiro, drogas. Vamos trazer aqui, então, um trecho da entrevista. Agora estou atualizando 106 prisões. Doutora Aline Simadon conversou com a gente.
8: Essa operação de nome Caixa Preta, ela iniciou no município de Clevelândia, aqui do lado de Pato Branco. Tá? Se trata de uma investigação do Ministério Público do ano passado, que pediram então apoio da Polícia Civil, o NIC, nós iniciamos então essa ajuda, análise e investigação. de 3 celulares que foram apreendidos dentro da penitenciária lá de Francisco Beltrão. Então, dessa análise de celulares, advém então informações de que existia um grupo criminoso, uma organização criminosa que estava atuando no Paraná, no estado de Santa Catarina e em São Paulo, e também dentro da própria penitenciária. Então, a partir disso, a gente identificou as pessoas, os indivíduos, a função de que cada um deles fazia. Foi deferidas as prisões na data de hoje, 120 alvos, 120 mandados de busca e 95 prisões.
9: Sobre a questão de empresas utilizadas para pagamentos, né?
8: Exatamente. Em que segmento, enfim. Sim, é uma empresa de transportes, na verdade se trata de uma empresa de fachada que é utilizada, negociava com os presos para transportar a droga, né? A empresa de Cascavel foi cumprida em Cascavel também, tivemos lá alguns mandados cumpridos. Em Palmas também tivemos mandados, em Clevelândia também tivemos, né? Mas essa empresa, na verdade, ela não existia, ela só existia no CNPJ, né? Também tivemos uma advogada presa, né, por envolvimento com a organização criminosa, na cidade de Realeza. Então, lá também foram cumpridos mandados, não só na residência desse advogado, com todas as formalidades, a OAB esteve presente, acompanhou as diligências, né?
10: E é uma organização criminosa daqui ou é um braço de outra, como da capital?
8: Então, sim, ela é esposa de um faccionado, né? Do PCC, que está preso, inclusive, né? Foi dali que a gente encontrou. Tinha conversas de condução, de cobrança de valores, né? Que não condiz com a função, a carreira de um advogado.
7: Uma expectativa, assim, de quanto que eles movimentaram?
8: Então, a gente ainda não tem uma expectativa e não posso divulgar para vocês, porque como está em andamento a investigação, pode ser que atrapalhe. A gente ainda tem diligências, o pessoal já ainda está cumprindo, né, no DPEM, então eu prefiro que vai ser uma próxima fase, continuamos investigando, né? Nós não vamos parar de investigar, até porque quanto mais a gente investiga, mais ramificações a gente encontra.
7: Contabilidade também deu para observar que era tudo, parecia profissional aí, todo no detalhamento.
8: Então, a gente tem sim, a gente tem até caixa da família escrito, né, nas investigações, nós temos tabelas, pessoas que foram encontradas anotações e pessoas, inclusive com o código dessas pessoas integrantes da organização. Então, são um vasto material ali que vai ser encaminhado pelo Poder Judiciário e eles vão tomar as providências que entenderem cabíveis.
7: Doutora Aline Simadon, Sérgio Raro, um trabalho gigante, foi a maior do ano nessa operação e provavelmente ela vai resultar em uma outra fase, porque agora com todo o material coletado vai desdobrar. E então o trabalho realizado ontem foi em 23 cidades. Duas lá de São Paulo, uma de Santa Catarina e 20 aqui no sudoeste do Paraná.
6: Muito bem, obrigado, Thiago, acompanhando aí os fatos, as informações locais e regionais. Grande apreensão, então, 106 estão na cadeia hoje.
7: Desses 106, alguns já estavam presos, que estavam em penitenciária, inclusive penitenciário de Francisco Beltrão.
6: Certo.
7: Mas o total aí mesmo, que está preso lá,
6: né?
7: Cumpre o mandado, enfim, vai responder depois.
6: Dá para aumentar um pouquinho mais a pena.
7: Então, e o senhor viu aqui algumas das imagens, né?
6: Aham.
7: Gostou daquele
6: lá? Muitas plantas, né?
7: É,
6: gostou. Poxa vida. Estava cultivando a maconha aí.
7: O senhor viu que tinha um potinho ali que...
6: Aham. De compota? O senhor é antigo, hein?
7: O quê?
11: Tio Célio, essa da compota aí que o Thiago falou aí, fazia uns 500 anos que não escutava mais.
6: É verdade.
7: Compota.
6: Até ouvinte aí pegando o teu pé, Thiago. Viu?
7: Resgatei uma boa.
6: O senhor assim de corpo parece ter uns 40, guardemente, né? Mas tudo bem.
7: É que eu gosto de prosear com as pessoas certo. De mais idade.
6: Muito bem. 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
13: Amigo trabalhador, você já se fez a seguinte pergunta? Até quando devo ajudar uma pessoa que me pede socorro? Pergunto, qual a necessidade desta pessoa? Alimento? Dinheiro? Conselho? Você tem como atendê-la? Prontifique-se, em especial, ao notar no interessado o propósito de se erguer e tocar a vida por si o mais rápido possível. Evite criar na vida dependentes desnecessários. Há crises que sobrevêm de forma imprevisível, e um apoio temporário, isto é, oportuno, é como um guincho para retirar do atoleiro o carro da vida. Felizmente, cresce o número dos solidários, daqueles que descobriram que mãos fechadas ficam entrevadas. Por isso, ao invés de esmola, promovem a ajuda inteligente, aquela que liberta da dependência, que se vê na alegria de um filho ao anunciar: pai, a partir de hoje, caminho com as próprias pernas. A isto se chama crescimento. Da mesma forma, o sonho de quem é beneficiado é quanto antes liberar o seu benfeitor. Amigo, superei a crise. Obrigado por tudo que fez por mim. Que boa notícia! Compensa ajudar a quem se ajuda. Portanto, estenda a mão. Auxilie, sobretudo, a quem se propõe a voar com as próprias asas. Pense nisto e que Deus o acompanhe.
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6: Muito bem, estamos na Selinalta para informar você. 88,3. Falamos de Pato Branco, sudoeste do Paraná. Selinalta FM. 72 anos aí ao lado do nosso povo de Pato Branco e região. A gente agradece pela audiência. Você nas mídias sociais lá distante e fica sabendo tudo o que acontece por aqui. 8h07, garoa aqui no início do dia, Pato Branco e região, começamos esta quinta-feira, temperatura agradável de 17 graus, mas vamos saber com o Coutinho como segue esta quinta e próximos dias. Bom dia, senhor Ronaldo Coutinho.
9: Bom dia. É, o tempo segue no geral com alguma chance de chuva nessa quinta e sexta-feira. De manhã, pequena chance, mais à tarde e noite. Não é ruim o dia todo, não. Vai ter períodos de melhora. Mas não está livre da chuva hoje e amanhã. Temperatura agradável. No sábado já pode ficar abaixo de 10 graus, tempo bom. Domingo entre 5, 8, 6, 9 graus, segunda também e talvez terça. Alguma geada nos Campos de Palmas. É, vai fazer frio no fim de semana e agradável à tarde com tempo bom. Provável chuva na terça, final da noite ou a quarta-feira. Da Climatea, Ronaldo Coutinho.
6: Muito bem, obrigado Coutinho. Tá aí, portanto, a previsão do tempo. O mundo acompanha também o estado de saúde lá do Papa Leão 14. E nós temos o nosso correspondente lá no Vaticano, que é o Silvonei José. E ele que traz as informações aí das últimas horas atualizadas sobre o nosso querido Papa. Bom dia, Silvonei.
26: Bom dia, Célio Ruaro. O Papa teve uma noite tranquila no Hospital Gemelli, levantou-se e tomou café da manhã. Esta é a atualização divulgada pela sala de imprensa da Santa Sé por meio do seu canal no Telegram sobre o estado de saúde do Papa Leão XIV, internado no Hospital Gemelli após a cirurgia realizada em 13 de outubro para a remoção total de um adenocarcinoma pulmonar. O comunicado da tarde de ontem destacou ainda que o Santo Padre realizou fisioterapia respiratória e começou a caminhar pelo quarto. Retomou alimentação regular, tomou café e almoçou. A recuperação segue conforme previsto. Matteo Bruni, diretor da sala de imprensa da Santa Sé, informou que o estado de ânimo do Papa é bom e que na tarde de ontem concelebrou a Santa Missa em uma sala especialmente preparada no 10º andar do Hospital Gemelli. Rezando pela saúde do Papa Leão XIV. Uma oração pela saúde do Papa foi o convite feito em suas redes sociais pelo arcebispo de Tóquio, Cardeal Tarcísio Isaokikuchi, presidente da Conferência Episcopal do Japão, recebido pelo Papa na manhã da última segunda-feira. Ele me assegurou, escreveu Kikuchi, que se trata de uma cirurgia menor, que não está sentindo dor e que decidiu se submeter ao procedimento o mais breve possível para não alterar seus planos de visita à América Latina. Dos estúdios da Rádio Vaticano em Roma, Silvanei José.
6: Obrigado, Silvanei José, atualizando aí as informações lá do Vaticano. Então, graças a Deus aí, Papa, tranquilo, já tomou seu café hoje, já almoçou, né? Inclusive, segundo Silvanei, está se recuperando. Vou trazer mais informações sobre esta notícia que repercute, então, nesta quinta, vai repercutir aí, né, em todo o Brasil. E a gente, para entender um pouquinho melhor, vamos passando aqui também. Então, a escala 6x1 que foi aprovada ontem. Portanto, se você não sabe, o Senado aprovou ontem a proposta de emenda à Constituição, a PEC, que acaba com a jornada de trabalho 6x1. Hoje é 6x1. Né? A gente trabalha aí de segunda a sexta, no caso, a sábado, só folga no domingo. Agora, então, teremos, né, ou o povo aí terá duas folgas. 6 dias de trabalho para um de descanso, como está hoje. Com a mudança na legislação, o trabalhador agora terá 2 dias de folga na semana, para cada 5 trabalhados sem redução de salário. O texto também prevê a redução da jornada de trabalho das atuais 44 horas para 40 horas semanais. A PEC agora deverá ser promulgada pelo Congresso Nacional. Levantamento do Departamento Intersindical de Estatísticas e Estudos Socioeconômicos, o DIESE, aponta que o fim da escala 6x1 e a redução da jornada máxima de trabalho para 40 horas semanais deve beneficiar 26,8 milhões de trabalhadores. O total reúne 22 milhões de trabalhadores formais, o equivalente a 54% dos empregados com carteira assinada, e aproximadamente 4,8 milhões de trabalhadores informais, que atualmente cumprem as jornadas superiores a 40 horas por semana. O estudo foi elaborado com base na Pesquisa Nacional por Amostra de Domicílios, PNAD-IBGE, referente a 2025. E quando passa a valer? Então, de acordo com o texto aprovado em 60 dias após a promulgação da emenda constitucional, as empresas terão que garantir a escala 5x2, assim como a redução da jornada de 44 para 42 horas semanais. Então, se for promulgada hoje ou amanhã, daqui 60 dias começa, viu? Dessa forma, caso a PEC seja promulgada, então, em outubro ainda, as regras entrariam em vigor em dezembro já de 2026. Após essa primeira redução, 12 meses depois, a jornada cai para 40 horas. Com isso, a transição completa levará 14 meses. A exceção são os trabalhadores terceirizados da administração pública, que terão uma regra de transição diferenciada, né? Também com aprovação. Então, um pouco mais aí sobre fim da 6x1. Então, a partir de agora, assim que promulgada, passa a valer. Se for promulgada agora, neste mês, aí em dezembro já passa a valer. Então, o trabalhador vai ter 2 dias de folga. De preferência, segundo o texto aqui, sábado e domingo. Mas daí depende da empresa, né? Se quiser dar uma folga para a pessoa na segunda, na terça, na quarta, mais um dia tem que ser o domingo. Então, vamos supor assim, dando um exemplo, você folga na quinta-feira ou na quarta e também aos domingos, né? Não necessariamente sábado e domingo, agora escala de trabalho 5x2, então foi aprovado. Mais alguns detalhes aí pra gente entender um pouco mais. 8h15.
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1: 8h17, acerte com a Selinalta FM. Bom dia para você. Está no trabalho, bom trabalho. Quem está em casa, aí de boa ouvindo a gente também. Pessoal do campo, aí a coisa está complicada pro campo. O pessoal não pode colocar as máquinas aí por hora, muita chuva, mas a boa notícia é que vai melhorando, e segundo o senhor Ronaldo Coutinho, alguma chuva hoje, amanhã, mas sábado aí, domingo, segunda, teremos tempo bom, à volta do sol. Ô, senhor Thiago Tessal, tivemos sessão da Câmara ontem?
2: Acompanhei a sessão lá na Câmara de Vereadores, os projetos que estavam na ordem do dia, depois de pelo menos duas sessões sem nenhum projeto na pauta. Ontem a gente teve vários projetos na ordem do dia, também foram lidos alguns projetos que passam a tramitar lá na Câmara de Vereadores. 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A sessão que nós acompanhamos, ao final da sessão eu gravei uma entrevista com o vereador Biruba, porque hoje é o dia do professor, Célio Guar, e nós teremos, está tramitando na casa, o projeto para dar um bônus de R$1.000 para os professores da rede municipal. E pelo que o Biruba conversou com a gente, há uma expectativa para que esse projeto possa ser votado já na próxima semana. É isso, Biruba?
3: Provavelmente todas as comissões, né? Comissão de Justiça e Redação, vai dar parecer, aprovar a tramitação. Comissão de Justiça, de Políticas Públicas também, e de Orçamento agora está reunida e também vai ter o aval para o projeto andar. Nós tínhamos algumas dúvidas aí, né? Porque este ano está se dando o bônus direto e o ano que vem vai passar por uma avaliação, para a gente entender isso, né? Aí nos explicaram que existe toda uma avaliação que vem por parte também do MEC, por parte do novo Código Tributário, enfim, que acabamos aceitando, né? Mas se podia dar esse ano, pode dar o ano que vem. E cobramos também, além, é claro, desta valorização dos professores, cobramos também para os demais funcionários. Cadê o bônus de R$1.000 para os demais funcionários? Será que eles não merecem também? A gente sabe a importância da educação dos professores, do trabalho que os professores fazem, mas os demais colaboradores da Prefeitura de Pato Branco vão ficar aí ou vão também receber? O secretário de Finanças nos disse que o município está estudando a possibilidade de melhorar, então, a data base de vencimento dos demais funcionários públicos. Então, vamos aguardar e estamos aqui aguardando para também aprovar esta bonificação, então, que será melhorado, então, o salário base dos demais servidores do município.
4: E para os professores, esse bônus, então, deve ser votado provavelmente próxima semana.
3: Próxima segunda-feira, já para ser incluído na folha de novembro, né, merecido. Parabéns, nós temos aí índices do IDEB, a avaliação da educação está muito positiva na cidade de Pato Branco, graças a esses profissionais que vão ser bonificados.
2: Tá aí o vereador Biruba explicando se
1: der. Será tudo só uma vez de mil ou será direto R$1.000 na folha?
2: É uma vez só, R$1.000.
1: Tem uma gratificação.
2: O prefeito falou que teve recentemente os números do IDEB, teve um encontro com o prefeito, e aí o prefeito ele prometeu, olha, vou dar R$1.000 para cada professor.
1: Certo.
2: É como se fosse um prêmio, uma incentivo, bonificação. Né? E aí que iria mandar para casa. Então está tramitando lá. Ontem teve os últimos pareceres. E a ideia é que a partir do ano que vem, aí o município vai criar um cronograma. Vai ter lá algumas regrinhas para cumprir para o professor receber. Esse ano todo mundo recebe.
1: Sim.
2: A partir do ano que vem vai ter uma regrinha lá para ver se ele cumpriu os requisitos, ganha os R$1.000. A ideia é para ter essa bonificação. Teve o pedido já também para que os outros servidores, não só os professores, também tenham incentivo. Então, vamos ver se no futuro aí o município também pode contemplar. Então, a explicação aí, se votar 19 e 21, provavelmente na próxima folha, os professores já terão aí no milão. Salário milão de um bônus aí de R$1.000. Ontem também na sessão, Célio, até para trazer aqui o que tramita e o que os vereadores votaram. Ontem foi lido lá a chegada do projeto para colocar o nome do Clóvis Santo Paduan, o nome do Parque de Exposições aqui em Pato Branco. Então, uma homenagem assinado aqui por todos os vereadores. Uhum. Também eu dei a manchete cedinho aqui.
1: Sim.
2: A vereadora Tânia, ela quer que, através de um projeto de lei, para que o município crie a campanha Outubro Rosa Pet, dedicada à conscientização e prevenção e o diagnóstico precoce do câncer de mama em cadelas e gatas aqui em Pato Branco.
1: Como é que é, Thiago?
2: Não, é o...
1: Fazer exame nos animais? Quem vai fazer exames?
2: Aqui no projeto foi detalhado, é a ideia para criar o Outubro Rosa Pet.
1: Certo.
2: Institui uma campanha. Em tese é pegar as cadelinhas e as gatinhas para também ter esse diagnóstico de câncer de mama nos animais. É, para instituir essa campanha dedicada à conscientização aí aqui em Pato Branco.
1: Até também na... os animaizinhos merecem, né? Agora não sei como é que vai funcionar isso aí.
2: Provavelmente o pessoal vai falar. Às vezes para o cidadão, às vezes uma dificuldade. Mas a campanha passaria a integrar o calendário oficial de datas e eventos do município de Pato Branco, com a realização anual no mês de outubro, Outubro Rosa para os animais. Também a campanha aqui. O projeto vai tramitar, vamos ver se vai ser aprovado agora na sequência. É o que consta
1: vamos
2: aqui.
1: Vamos ouvir ela para, né? Explique melhor.
2: Quem que vai fazer funciona. E tem como, né? Pega a cadelinha lá e...
1: Quem vai fazer os exames e tal?
2: Ou é por um exame?
1: O próprio cidadão vai fazer, o tutor?
2: Né?
1: Sei lá, né?
2: Não sei como é que funciona. Não...
1: Nem eu.
2: Pega a cadelinha, o gatinho ali, a gatinha, né? Pra ver. Enfim, também, assim, teve vários requerimentos, num total aí de... Tem algumas indicações e requerimentos que os vereadores, é uma prerrogativa que eles podem encaminhar. Foram 27 pedidos ontem. Agora, dos projetos votados, o que os vereadores votaram? Eles autorizaram aqui um crédito no orçamento de R$ 915 mil. Segundo consta aqui, é um valor que vai ser encaminhado junto à Secretaria de Mobilidade e Transporte aqui em Pato Branco. Também foi aprovado um projeto que autoriza a abertura de um crédito especial no orçamento de R$ 105 mil. Esse recurso aqui, junto à Secretaria de Educação. Foi aprovado o balancete da Câmara do mês de agosto. Foi autorizado também, foi aprovado o projeto que vai dar o prêmio Mulher Destaque para Marinês Salete Guindani. Marinês Guindani vai receber o prêmio de Mulher Destaque. A Cleci Maria D'Artora foi aprovado para ela receber o título de cidadã benemérita, amiga ao idoso aqui em Pato Branco. Também foi aprovado um projeto que vai colocar aqui, é sobre uma autorização, por exemplo, quando uma família tem uma casa destruída por um incêndio, Sérgio, autoriza o município a fazer a remoção gratuita dos escombros e entulhos e resíduos da construção civil.
1: Certo.
2: Então, o município, quando tiver um incêndio, destruiu a casa, que o município possa ir lá para recolher esses entulhos.
1: Lá para limpar o terreno.
2: Então, é um benefício aí, em tese, né, no momento difícil, quando acontece. Aprovado uma legislação para isso. Ainda um projeto aprovado que obriga o município a instalar aí, fazer a pintura vertical e horizontal nas estradas rurais aqui de Pato Branco. Institui o programa Cão Domínio para proteção dos cães comunitários aqui em Pato Branco. Foi aprovado também que cria no calendário do município de Pato Branco o churrasco na valeta.
1: Como é que é? Churrasco na valeta?
2: O CTG Tacantivista resgatou aí o churrasco na valeta e agora...
1: É a CTG que faz.
2: Mas agora o projeto, autor cria, coloca no calendário do município.
1: Vai ter o dia do churrasco
2: na valeta. Dia do churrasco na valeta. Também o dia do presidente de bairro, Célio. Dia municipal do presidente de bairro.
1: Presidente de bairro.
2: Também foi aprovado um projeto de lei para que cria esse dia aqui em Pato Branco, dia do... É 5 de maio, dia do presidente de bairro.
1: Tá.
2: Então, dos assuntos lá que tramitaram na casa e que a gente compartilha aqui com o ouvinte, o que os vereadores votaram ontem, encaminharam aí durante a sessão.
1: Eu já comeu churrasco na valeta?
2: Teve esse último aí, disse que foi muito bom, mas esse eu não comi.
1: Tá bom. 8:27.
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15: 8h33, vamos seguindo. Um pouso de emergência de um helicóptero da Força Aérea Brasileira, FAB, assustou moradores da área rural de Candói, cidade de 15 mil habitantes, na região central do Paraná, na tarde da última segunda. Ninguém se feriu, em Candói, não é distante daqui, você deve conhecer. A aeronave aterrissou em uma plantação de milho que fica a cerca de 500 metros da casa de um agricultor. Segundo a FAB, a manobra foi feita por segurança devido às condições do tempo. Choveu mais de 70 milímetros na região ao longo do dia, de acordo com dados do Sistema de Tecnologia e Monitoramento Ambiental do Paraná, o CIMEPAR. A Força Aérea Brasileira, FAB, mandou um recado por meio do Comando de Preparo, com PREP, informa que nesta segunda-feira uma aeronave H-60 Black Hawk, pertencente ao 5º Esquadrão de 8º Grupo de Aviação, Esquadrão Pantera, da Base Aérea de Santa Maria, realizou um pouso de segurança em razão das condições meteorológicas registradas em Candói, no Paraná. Na sequência, a aeronave seguiu normalmente para Maringá, também no Paraná. Portanto, aí a nota da FAB. E devido a muita chuva, eles estavam passando aqui pela região, então pousaram, aterrissaram em Candói. Depois de uma melhoradinha o tempo, a viagem seguiu para Maringá. Um avião aí, um helicóptero, melhor dizendo, da Força Aérea Brasileira. A Karine tem informação agora.
16: A Associação Empresarial de Pato Branco cobra um estudo independente antes de qualquer decisão sobre o novo aeroporto regional do Sudoeste, previsto para a linha Buriti, em Renascença. Em documento assinado em 6 de outubro, a entidade defende fortalecer o aeroporto de Pato Branco, que está em ampliação. O posicionamento é assinado pelo presidente da ACPB, Ivan Roberto Orlandini Gonçalves. O local em Renascença fica a cerca de 22 quilômetros de Pato Branco e o projeto é discutido há mais de 20 anos. Naquela época, a proposta fazia sentido. Hoje, os fatos mudaram, afirma o documento. Segundo a entidade, o Aeroporto Regional de Pato Branco está certificado em operação e em processo de ampliação. Em junho de 2026, a Prefeitura emitiu a ordem de serviço para o novo terminal de passageiros, com investimento de aproximadamente R$30 milhões. Também estão previstos taxiway, a ampliação da pista e também outras melhorias operacionais. Para a CPB, os avanços são resultado de anos de articulação entre lideranças, empresários, poder público e comunidade do Sudoeste. A associação questiona por que desconsiderar essas conquistas para começar do zero, a pouco mais de 20 quilômetros, um aeroporto que já opera e recebe investimentos. Terminal de cargas, sem números, do projeto em Renascença, voltou ao debate com a proposta de um terminal de cargas, onde a CPB afirma que, antes de qualquer decisão, é preciso apresentar dados. A entidade lista as perguntas, segundo ela, ainda que estão sem respostas. Dentre elas, qual é a demanda real por transporte aéreo de cargas? Quais empresas utilizariam o serviço? Quais produtos e destinos justificariam a operação? Há operadores interessados? Qual é o investimento total, o custo de operação e o entorno econômico esperado? Sem essas respostas, não há projeto, há apenas uma obra, afirma a associação. A CPB argumenta que o Sudoeste é uma região industrial e produtiva e que os grandes volumes de produção não dependem só do transporte aéreo. Por isso, defende que qualquer estudo de logística regional compare três caminhos. São eles a implantação de um novo aeroporto, a ampliação do Aeroporto Regional de Pato Branco e o avanço da ferrovia pelo Sudoeste, conectando os principais polos produtivos. Aeroporto de Pato Branco em expansão, segundo a entidade, o Aeroporto Regional de Pato Branco está certificado em operação e em processo de ampliação. Então, a entidade cobra estudo antes de novo aeroporto regional. A associação questiona a retomada de projeto discutido há mais de 20 anos e afirma que a decisão de 2026 deve usar dados de 2026.
15: 8h37, obrigado, Karine, pela informação. Seu Tiago acessaram aqui novamente para mais informação, só repercutindo aí o que foi votado na Câmara ontem, seu Tiago. Estamos recebendo vários áudios do nosso ouvinte.
17: Eu falei aqui, eu trouxe
15: os projetos aprovados.
17: Os projetos aprovados, né? Alguns que foram votados. E pelo que a gente está verificando aqui, o pessoal está repercutindo esse. Esse projeto aqui com relação que a Tânia sugeriu, ele não foi aprovado ainda, Célio. Ele começou a tramitar lá no Legislativo. Então, até para esclarecer, porque é bem complexo a situação aí da. Como é que funciona na Câmara. Às vezes o cidadão que acompanha as notícias que a gente traz aqui não tem noção como é que funciona. Lá, então, ontem foi lido na Câmara a chegada desse projeto. Então, a vereadora, ela montou aqui um projeto de lei para instituir, o projeto de lei ordinária, se alguém quiser acessar, tem o detalhamento no próprio site da Câmara. O pessoal acessa lá o chamado o SAPL, que é o trâmite lá que tem.
15: Eu acho meio estranho, né? O bom seria, assim, que ela pudesse dar uma entrevista, explicar melhor,
17: Eu vou tentar o contato, porque tá repercutindo aqui.
15: Outubro Rosa pros cães.
17: Projeto 186, que institui a campanha Outubro Rosa, dedicada à conscientização sobre a prevenção e o diagnóstico precoce do câncer de mama em cadelas e gatas aqui no município de Pato Branco.
15: Certo.
17: Aí o pessoal com dúvidas.
15: Pra se conscientizar que eles também, né, sofrem com câncer. É. Pelo que eu entendi.
17: Ou a ideia de ter o exame, enfim.
15: Quem faria o exame e tal.
17: Como que funciona. Mas aí, o que está...
15: Ou levar para o veterinário.
17: O que está repercutindo, os nossos ouvintes pulsando pela linha que eu até imaginava que isso iria acontecer, depois da leitura do projeto lá na Câmara. A questão, né, que algumas pessoas falam da dificuldade que tem hoje com relação ao próprio cidadão. Né? E aí, evidente que os recursos têm, cada recurso para sua finalidade, né? Um recurso, a vereadora Tânia é uma defensora da causa animal, né? E agora esse projeto que ela...
15: Já estão cobrando aqui melhores condições para o ser humano aí, na área da saúde.
17: Ferveu ali as mensagens, tá?
15: Verdade.
17: Então,
15: tá bom.
17: Eu vou tentar o contato, vou chamar ela aqui para ver qual que é a intenção.
15: Para explicar melhor, né, Tiago?
17: O que que é a ideia com esse projeto que passa a tramitar lá na casa?
15: Muito bem, 8h40, já o esporte.
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2: Agora esporte de novo na Selinalta, voltando seu Thiago Tessano.
3: Vamos lá, para atualizar aqui as informações.
2: Caiu o negócio. Caiu a folha.
3: Não foi o Inter
2: pega
3: ainda.
2: Pega lá, pega lá.
3: Não, arrebenta.
2: Caiu o Colorado? Ah, não, ainda.
3: Arrebentaram minha caneta aqui.
2: A caneta que caiu.
3: Sabe que essa caneta aqui, rapaz.
2: Tá certo.
3: Atualizar então.
2: O Edson não está aí hoje, fique tranquilo.
3: É?
2: Ele não pode vir uma caneta.
3: Tá. Lá pro Rio Grande Amado, Edson Nice. 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

0: 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Falei da Mega Sena, teve um bolão aqui de Pato Branco, 263 mil reais. Acertaram aí a quina da Mega. Faltou um número para dar uma premiação que 18 cotas, Célio, vai dar quase 15 mil para cada um. Então foi um bolão aí que em Pato Branco acertaram a Mega. Grana. Só que o prêmio principal acumulou 170 milhões. A gente vai ter nesse final de semana, agora encaminhando até sábado, lá em Umuarama. O pessoal está viajando aqui para a disputa dos Jogos da Juventude. Desejar boa sorte aqui às equipes de Pato Branco, vôlei, beach tênis e natação. Inclusive, aí com a expectativa de medalhas nos Jogos da Juventude. Temos hoje, começando o Campeonato Interbairros de Futsal, Força Livre. 3 jogos no Dolivar Lavarda. Começa com São João e Fraron, Industrial e Planalto, depois Alvorada e Bela Vista, os jogos programados. Em nível nacional, nós temos aqui nas disputas, a seleção brasileira tem um jogo no futsal hoje, lá em São José dos Pinhais, Brasil e Indonésia na Copa das Nações. E temos o jogo do Flamengo, como destaque aqui, Flamengo pega o Estudiantes na Argentina, Estudiantes e Flamengo às 21h30. Ainda sem o Arrascaeta, mas joga lá para tentar nessa primeira partida da semifinal. E aí semana que vem o jogo da volta.
1: E os nossos times jogam quando?
0: Aqui, por aqui, diz que o Renato Gaúcho chamou os jogadores do Grêmio ontem e fez um churrasco para dar uma acalmada na moçada lá. Depois, né, deu o que falar aí nas declarações. Também a CBF reconheceu que foi pênalti no jogador do Grêmio aí no Grenal. Bem que a CBF reconhece, mas não muda nada.
1: É, né? Aí não resolve.
0: No jogo da Copa do Brasil, ela reconheceu que o jogador do Grêmio tinha que ser expulso, mas não mudou nada. Aí no jogo passado, reconheceu que era para ser pênalti no jogo contra. No jogo lá. Mas ela reconhece, mas na hora de acontecer a coisa, não vai.
1: Deu um treinamento lá. Então. Os árbitros.
0: É difícil de falar assim, ó, quando acontece um lance assim é pênalti. Não, não. Se é assim, assado. Se é daquele outro jeito, é daquele outro jeito. Aí cada
1: interpretação.
0: A cada jogo fica uma confusão danada, né?
1: Tem uma regra, né?
0: Se tem a regra,
1: não
0: tem
1: é
0: que ser.
1: Sim ou não.
0: Enfim. No, nas disputas aqui no campinho, às vezes a gente joga e o consenso é na hora, foi. E segue o barco, né? Segue o baile.
1: Tempo de criança era o dono da bola que decidia. Também. A bola é minha, não termina o jogo.
0: É. Enfim. Mas. E aqui, ó, mas o Corinthians joga, Célio. O Corinthians vai jogar segunda-feira.
1: Segunda-feira.
0: Não sei se é pra se acostumar.
1: Então não vamos perder fim de semana.
0: É que é pra atender o pedido aqui de vocês, porque não estavam vencendo fazer chá.
1: É.
0: Então.
1: Só na segunda-feira à noite.
0: Daí na segunda é pra terça.
1: Não, agora temos o Sidorf.
0: 8 jogos sem vitória, então
1: o Corinthians. O homem chegou aí, agora o homem tá vindo.
0: Segunda-feira, porque a rodada do Brasileirão ela vai começar com Mirassol e Inter na sexta. Sábado, Botafogo.
1: Mirassol e Inter. Mumuzinho pra vocês.
0: Mas só chove? Então. Sábado, Botafogo e Chape, Atlético Mineiro e Coritiba, Atlético Paranaense e Palmeiras, São Paulo e Vasco. Domingo, Fluminense e Santos, Grêmio e Cruzeiro, Bahia e Flamengo, Remo e Bragantino. E na segunda, o Corinthians contra o Vitória.
1: Tá certo.
0: Então, mumuzinho pra vocês também, né? Pra dar uma recuperada.
1: Se não ganhar da Vitória.
0: Mas em casa, contra o Vitória,
1: aí,
0: e com o Sidorf jogando 5 minutos.
1: Aham, se jogasse, resolveria o problema.
0: Por aqui, ó, tá liberada a venda do sócio torcedor, sério, liberou a venda do sócio do Pato, 359 se for no Pix, ou 399 em 3 vezes no cartão.
1: Um piquezinho.
0: É, o sócio pro ano que vem. Pro Azures, que tá treinando hoje.
1: O que o Pato vai disputar ano que vem, assim, de cabeça, Thiago?
0: Ah, o ano
1: a
0: que...
1: Liga de novo?
0: É, a Liga, Copa da Liga e Paranaense, por enquanto é isso que tem. Então, é o que tem pro momento. Se ganhar o Paranaense, Taça Brasil. Pode jogar a Copa do Brasil? Aí vai depender do entendimento lá que vai ter.
1: Mas sempre tem uma outra competição, né?
0: Supercopa, provavelmente não vai ter mais a Supercopa, vai ter a pré-Libertadores, só que o Pato esse ano não deu. Não chegou. Então, se ganhar esse Mundial desse ano, aí em tese o ano que vem defenderia o título no Mundial. Então, às vezes, o que dá pra ter certeza pro ano que vem é Liga, Paranaense e a Copa da Liga. 3 campeonatos.
1: É, já deixaria o torcedor aí faceiro se ganhar, né?
0: Vamos aguardar aí o

0: Intercontinental agora no mês de novembro.
1: Intercontinental, já pensou que chique? Pato campeão.
0: Yeah, dia 14, pauleira aí, porque Sporting e Palma, esses dois times, aí um Carlos Barbosa,
1: é.
0: Tem esse Bintang da Indonésia, tem o time do Neguinho, aí tem o time lá da Arábia, o Hal Hula, da Arábia Saudita. Tem alguns brasileiros por lá também.
1: Aí eu pedi. Todos árabes? Não, tem uns brasileiros.
0: Tem brasileiro lá.
1: Tem brasileiro.
0: O pessoal, inclusive, está verificando aqui em Pato Branco o cardápio. O pessoal da Indonésia e da Arábia para montar um cardápio específico, né?
1: É.
0: Chegar aqui e tacar ali churrasco, né? Será que eles se adaptam?
1: Não, acho que não.
0: Então tem que
1: uma
0: ter
1: uma feijoada.
0: É, imagine só.
1: 8h53.
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1: E eu aciono aí a Karine Martins, que tem mais informação.
16: O Paraná é o estado com a terceira maior disponibilidade de caixa de todo o Brasil, com mais de 27 bilhões e 600 milhões de reais registrados em agosto, atrás apenas de São Paulo e Minas Gerais. Os números foram apresentados pela Secretaria de Estado da Fazenda durante audiência pública na Assembleia Legislativa do Paraná para abordar os resultados fiscais do segundo quadrimestre deste ano. A disponibilidade de caixa corresponde à quantidade de recursos disponíveis em conta que o estado possui para honrar compromissos do dia a dia e realizar novos investimentos. No caso, o valor apresentado corresponde ao total líquido, ou seja, é o saldo após deduzir todas as despesas já contratadas e também obrigações financeiras imediatas, como restos a pagar de exercícios anteriores. Além disso, como destacado durante a audiência pública, a boa disponibilidade de caixa do Paraná traz um aumento de credibilidade fiscal. Com o montante guardado supera o valor total dos débitos de longo prazo, a dívida consolidada líquida paranaense é considerada negativa, correspondendo a menos 0,02% da receita corrente líquida. Na prática, isso significa que o estado possui recursos suficientes para cobrir 100% das dívidas. Outro reflexo importante de boa condição do caixa paranaense aparece no volume investido no período. Entre janeiro e agosto deste ano, o Paraná empenhou mais de 7 bilhões e 600 milhões de reais em investimentos. Esse é o maior valor já registrado na história do estado e supera inclusive os 7 bilhões e 200 mil reais aportados ao longo de todo o ano passado. Ao mesmo tempo, a aplicação de recursos em educação e saúde ficaram acima dos limites constitucionais, o valor mínimo que os estados devem gastar em áreas fundamentais.
1: Valeu, obrigado, Karine. Termina a minha participação nesta quinta-feira aqui no Jornalismo. Volta amanhã, 7h10, depois do horário político, se Deus quiser. Fique na Selinalta, que você tenha uma boa quinta-feira. Bom dia.
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25: 9:03. Bom dia, Pato Branco. Bom dia, nossa região. Uma excelente quinta-feira. Estamos aqui na Selinata. Seguimos programação do seu dia agora até as 10 da manhã. Hoje, 15 de outubro, dia do professor. Aos nossos professores, parabéns. A você, professor, professora, vai o nosso reconhecimento aqui. Parabéns pelo dia. É o dia da educação nacional, dia do educador ambiental, mas o dia do professor que leva aí, né, hoje é a data marcando este 15 de outubro. Parabéns. Temperatura aqui em Pato Branco em 19 graus, segue ainda com instabilidade. Nesse momento aqui no Parque Santa Clara não chove, mas tem ainda a possibilidade de chuvas ao longo desta quinta-feira. 19 graus a temperatura, a gente segue informando.
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25: Karine Martins, bom dia.
16: Bom dia, Thiago, bom dia a você e a todos que acompanham a programação da Selinalta. Uma excelente manhã de quinta-feira para todos. Daqui a pouquinho, agentes do DEPATRAN participam de capacitação para aprimorar a fiscalização de trânsito e ainda com tour, debate, estratégias para fortalecer o turismo regional em Pato Branco. Os detalhes a gente traz daqui a pouquinho, Thiago.
25: Ok, já na Selinalta. Temos também para atualizar aí mais informações do setor de segurança, várias ocorrências aí nas últimas horas na região, em Pato Branco. Falamos dos principais atendimentos. Também teve homem preso, acusado aí de estupro de vulnerável lá em Francisco Beltrão. Temos ainda para atualizar informações aqui, a sessão de ontem da Câmara, tem muita gente repercutindo aqui, fazendo os apontamentos. A gente trouxe de manhã aqui sobre a criação, o projeto para criar o Outubro Rosa para os animais que estão aí com cadelas e gatas aqui em Pato Branco. Teve, não sei se o Célio, acho que não registrou todos aqui, né? Mas eu vou daqui a pouquinho comentar o que o nosso ouvinte repassou aqui. Tem ainda mais gente repassando, comentando aqui na programação da Selinalta. O ouvinte que interage, o ouvinte da Selinalta participa no 99972-2564. Temos também informações, preparativos para Inventum. O pessoal pode se inscrever aí. Tem um encaminhamento a respeito de um concurso que está acontecendo também. Daqui a pouquinho a gente vai trazer detalhes. Temos o Rotary Cristo Rei, está promovendo aí um evento da Ovelha Enfarinhada. Daqui a pouquinho a gente vai trazer também. Tem muitos assuntos aqui para compartilhar com o nosso ouvinte através da internet. As notícias que chegam por aqui no Globo.com: Polícia Federal prendeu o deputado estadual eleito no Rio e ex-chefe da Polícia Civil. Palmeiras vacila, mas abriu vantagem. A liberta, hoje tem o Flamengo lá na Argentina. Os desdobramentos agora com o fim da escala 6x1. Da Agência Brasil, o Senado aprovou o fim da escala 6x1 e a redução da jornada de trabalho. O governo regulamenta marco legal dos jogos eletrônicos. Mega Sena acumula e vai a 170 milhões. Teve um grupo aqui em Pato Branco que pegou um bolãozinho da Mega, quase 15 mil, hein? Não acertaram o prêmio principal, mas deu quase 15 mil. Do UOL, oposição tenta revidar fim da 6x1 com redução da maioridade penal. Portal Terra, os próximos passos agora com o fim da escala 6x1. CNN Brasil, após acelerar rito, o Senado inicia hoje a votação da PEC da segurança. Polícia Federal prendeu Márcio Canella, segundo deputado estadual mais votado no Rio de Janeiro. Jornada de 40 horas pode levar preços e informalidade? Economistas discutem o assunto. O que vai impactar? Temos aqui também do G1 Paraná. Bolão da Mega no Paraná ganhou 263 mil. É o que é aqui de Pato Branco. Caminhoneiro tombou ao tentar desviar de carro na contramão na 376. Vazão das cataratas subiu e a água passa sobre a passarela. Helicóptero fez pouso de emergência em plantação de milho. Aí na região foi um helicóptero da FAB, aí em Candói. São algumas das notícias que você acompanha aqui na Serinalta.
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25: 9h08. A Celinal tá fazendo a companhia por aqui. Karine Martins.
16: Pois é, Thiago, teve aí uma discussão, um debate bem bacana aí sobre o fortalecimento do turismo regional em pauta aqui em Pato Branco. Com um debate, então, de estratégias para valorizar os atrativos locais e ampliar as oportunidades de desenvolvimento econômico. A iniciativa busca integrar os municípios, incentivar novos negócios e consolidar também o turismo como uma importante ferramenta de geração de emprego e renda. O diretor regional do Contur, Adriano Radaelli, destaca a importância do planejamento e da união de esforços para fortalecer o setor turístico regional.
6: A integração regional é muito importante e nesse momento nós estamos aqui participando da reunião do Contur de Pato Branco, justamente para auxiliar eles nas demandas e como as dores que a região sente são as mesmas dores que Pato Branco sente, para que a gente possa também compartilhar dessas dores e ajudar a buscar soluções. E a gente sabe que o turismo ele tem um grande potencial, hoje ele é responsável por 8% dos empregos no Brasil, 8% do PIB nacional também é relacionado à cadeia do turismo, e nós sabemos de todo o potencial que nós temos aqui na região, em especial em Pato Branco, e de uma forma organizada nós precisamos transformar todas as ideias que nós temos para fazer com que isso se transforme efetivamente em dinheiro circulando na nossa economia, em ações. Então o grupo hoje está trabalhando com algumas ações, um planejamento aí de médio e longo prazo para transformar cada vez mais a marca Pato Branco enquanto destino turístico, e isso envolve uma série de trabalhos aí que vai desde conversar até comercializar.
16: O trabalho conjunto entre as instituições também é fundamental para transformar o potencial turístico em oportunidades concretas para os empreendedores. O diretor do Sebrae Sul, César Colini, aborda a importância do empreendedorismo, da qualificação e também da preparação dos negócios para atender os visitantes e também impulsionar o desenvolvimento do turismo.
7: Não adianta a gente criar um ambiente se o empreendedor não olhar isso como oportunidade de negócio. Então nós estamos olhando o turismo e o Sebrae tem incentivado nesse sentido, porque por trás, né, dessa discussão sobre o turismo tem o empreendedorismo, né, que são os empreendedores que estão ali em busca de uma oportunidade, de geração de negócios, de vender os seus produtos.
16: Em Pato Branco, a articulação entre o poder público e as entidades representativas busca ampliar as ações de valorização do município, fortalecendo os atrativos e incentivando também, né, iniciativas que movimentam a economia local através do turismo. E o secretário municipal de desenvolvimento econômico de Pato Branco, o Esaú Zilmer, ele falou também no evento que aconteceu no último dia 8 sobre as estratégias do município para incentivar o turismo e também ampliar as oportunidades de crescimento.
8: Então a gente hoje está conversando sobre fazer o calendário turístico de Pato Branco, né? Que Pato Branco hoje não tem um calendário. É, veja bem, nós tivemos aí mês passado aí um grande evento religioso aí que da Lareira, né? É, na outra semana nós tivemos um campeonato brasileiro de kart, que movimentou todo o comércio, todos os hotéis lotados, todo esse pessoal aí em conversa aí e relatórios que a gente recebe do pessoal que faz os eventos, né? Tiveram que em hotéis em Coronel, Vitorino, São Lourenço, que estava lotado. Então a gente vem fazendo esse trabalho aí já há um ano aí para desenhar esse mapa turístico.
16: E entre as possibilidades discutidas para impulsionar o setor estão a integração regional, a divulgação dos atrativos turísticos e também a valorização de segmentos como turismo de negócios, eventos, gastronomia, cultura e também a tecnologia. A proposta, então, é ampliar a participação de empresas e instituições para estimular, né, a criação de roteiros e também ações que atraiam visitantes para Pato Branco e municípios vizinhos, criando esse calendário que o Esaú Zilmer bem falou. A expectativa é que o diálogo entre as lideranças resulte em iniciativas práticas capazes de fortalecer, então, o setor do turismo aqui no Sudoeste. O objetivo é consolidar o turismo como uma alternativa estratégica para o desenvolvimento econômico, a geração de renda e a valorização regional, destacando, claro, o município de Pato Branco. Então, essa reunião, né, Thiago, que aconteceu aí no dia 8, né, de outubro, do Contur aqui em Pato Branco, debatendo estratégias para fortalecer o turismo regional.
25: Bacana, importante. Obrigado, Karine. Realmente, a gente observa quando tem um evento de esses eventos, e Pato Branco principalmente, evento de negócio ou evento que acontece aí quando um evento esportivo, um evento cultural, um evento religioso, realmente atrai muita gente. E esses eventos de negócios, tem Pato Branco focado nisso nos últimos anos. A gente não tem um atrativo, por exemplo, uma Cataratas do Iguaçu, lá em Foz. Aí as cataratas por si só já atrai e toda uma cidade meio que, né, ter o foco nesta área com as cataratas e com os atrativos que depois surgiram também. Mas por que não pensar em algumas alternativas de mais eventos, mais atrativos para reunir, para destacar? Claro que toda uma organização de como receber, tem local para receber essas pessoas? A alimentação, deslocamento, o que oferecer para fazer com que o turista, o visitante venha, que goste da cidade, que às vezes possa até investir aqui e que volte outras vezes, e que deixe o dinheiro aqui na cidade. A gente tem agora para o final do ano, se for ver, no mês que vem aí o Intercontinental. Eu só fazia um cálculo ontem, só das equipes que virão para cá, se for pegar as equipes, arbitragem, a organização da competição, pelo menos umas 200 pessoas de fora que virão para cá envolvidas no evento. Vão ficar pelo menos uma semana. Então, 200 pessoas, uma semana nos hotéis de Pato Branco. Olha o impacto que dá. A alimentação. Vai ter que tomar um café, vai ter que almoçar e vai ter que jantar, pelo menos. E fora do que pode também, aí no comércio, gerar. Também fica uma expectativa de visitantes, torcedores, que virão para cá. Às vezes o cidadão vem, vai ficar o final de semana, fica um dia, dois, mas vai ficar no hotel, vai movimentar na cidade. Aí nós temos também, no dia 31, vai ter a final da Copa da Liga, vem torcida do JEC, do Joinville, virão pra cá. Não vai ser assim, 10 mil pessoas, mas pelo menos a ideia aí de mais de 100, 150 torcedores, a tendência é que sim. De Joinville e de Carlos Barbosa. Provavelmente esse pessoal fique um pernoite. É aqueles que fazem o bate-volta, mas vão estar aí na cidade. Nós teremos o Natal em novembro, teremos a Invento também, e inclusive está na contagem regressiva da programação, da organização aí para o evento. E fora dos outros atrativos, o final do ano aí com o Natal, que deve movimentar. Por si só também, final do ano, o pessoal está de férias, vem para Pato Branco, tem aqueles que vão sair, mas esses, os eventos de turismo, eventos esportivos e eventos de negócio. Pato Branco tem se especializado nesses últimos anos e agora para potencializar isso. Falando da Inventum, tenho aqui uma fala secretária de Ciência, Tecnologia e Inovação, a Rosiclei Caldato, traz para a gente aqui com relação a Inventum. Tem um, o pessoal pode se inscrever no Prêmio Inventum. Como é que vai funcionar, Rosi?
1: Você que faz a inovação acontecer, essa chamada é especialmente para você. Estamos nos últimos dias das inscrições para o primeiro prêmio Inventum de Inovação 2026. E tem espaço para todo mundo que inova. Tem para as pequenas, médias e grandes empresas, para as startups, para as nossas lideranças da área tecnológica, para ambientes de inovação e para projetos dos mais variados que fazem a diferença. E tem mais. As empresas participantes poderão conhecer o seu nível de maturidade e inovação, enquanto o público também terá voz na escolha dos destaques aqui do nosso ecossistema. Mas corra, as inscrições elas são gratuitas e terminam agora no próximo dia 19 de outubro. A grande premiação ela acontece no dia 7 de novembro, durante a nossa Feira de Tecnologia Inventum, que está na sua sexta edição. Acesse inventum.org.br e garanta sua participação. A sua ideia transforma? O seu trabalho inova? Então chegou a sua vez de brilhar.
25: Tá bom, obrigado aí a Rose. A Rose Cleitalda trazendo aqui pra gente as informações, o Prêmio Inventum de Inovação. Você acessa o site aqui da Inventum e tem os destaques desse ano, palestrantes já para conferir. E o Prêmio Inventum de Inovação. As inscrições terminam daqui a 4 dias, no dia 19. 4 dias, 14 horas e 40 minutos. Está aqui uma contagem regressiva, inclusive, no site. Quem tem interesse em se inscrever, o Prêmio Inventum de Inovação. Fica aí qualquer coisa, pode chamar também no nosso app que eu compartilho aqui o link. 9:18, o pessoal tá mandando um abraço pro Cabelinho de Anjo, que é o professor também, né? Tá bom, seu Adila? Ô Cabelinho, um abraço, professor. A todos os professores, vai o nosso abraço. Falei aqui dos professores da rede municipal. Semana que vem deve ir para votação o projeto lá na Câmara sobre o bônus de R$1.000 para os professores aí da rede municipal. 9:19, já voltamos.
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5: Seguindo programação Selinalta com as notícias chegando por aqui, tem um recado da tradicional feijoada do Lar dos Idosos neste sábado, dia 17 de outubro, ingressos a R$70. A retirada das 11h30 às 13 horas no pavilhão São Pedro. Haverá um sistema do drive-thru pela rua Tocantins. Os ingressos à venda na Secretaria da Paróquia, os voluntários dos movimentos também, no estacionamento do pavilhão São Pedro, também com as pastorais e o Rotary. E você pode ligar para o Sabino. Alô, Sabino, tem ingresso aí? Chama o Sabino, 99972-7231. A feijoada do Lar dos Idosos neste sábado. 9h24, trazer a informação também, a gente recebeu a visita do presidente do Rotary aqui de Pato Branco, o Rotary Pato Branco Cristo Rei. O pessoal está organizando, falei aqui, mandaram um convite para Ovelha Enfarinhada, o Rafael Olivo, que é o presidente do Rotary Pato Branco Cristo Rei. Ele esteve aqui na Selinalta e reforça o convite, o que vem aí pela frente, o que está agendado no evento que o Rotary está promovendo, hein, Rafael? Bom dia.
6: Oi, Thiago, bom dia, obrigado. Então, como você falou, a gente está organizando aí um jantar beneficente, né? Que o prato principal vai ser a ovelha enfarinhada, né? Um prato que os que já conhecem sabem como é saboroso, e a gente convida os que ainda não conhecem para experimentar, né? Então, o evento vai ser realizado agora dia 7 de novembro, às 20 horas, na FURP, aqui em Pato Branco.
5: Certo, ingressos já à venda.
6: Sim, os ingressos já estão à venda, né? Disponíveis com os companheiros do Rotary e também através do telefone 469-9916-3537.
5: No preparo da ovelha enfarinhada vem gente que entende aí.
6: Isso, Thiago. A gente vai contar com os especialistas, nossos companheiros e amigos lá de Mariópolis, que fazem grandes eventos de ovelha enfarinhada e vêm dessa vez nos ajudar aqui para que o evento seja realizado com maestria.
5: Certo. O objetivo desse evento de vocês?
6: Então, Thiago, os eventos do Rotary, eles são os valores arrecadados, eles são destinados à Fundação Rotária, que é o que nos apoia nos projetos realizados aqui na nossa comunidade.
5: Certo. E também informando, reforçando o local onde vai acontecer?
6: Então, o local vai ser na FURP, aqui em Pato Branco, dia 7 de novembro, às 20 horas.
5: Ok. Para quem quiser, né, já garantir o ingresso é importante.
6: Sim. Os ingressos são limitados, sabe? Porque a gente tem um lugar não muito grande, que é onde vai ser realizado o evento. Então, quanto antes a população reservar e garantir o seu, melhor.
5: Certo. O grupo de vocês, né, o Rotary, o Cristo Rei, o pessoal aí, todos os integrantes com ingresso também para o evento.
6: Todos os integrantes com ingresso disponíveis. Só buscar algum deles aí que vai atender vocês da melhor maneira possível.
5: Um pouquinho da trajetória aí do Rotary Cristo Rei.
6: Então, o Rotary já tem aí, o Cristo Rei já tem mais de 11 anos, né? E está presente em várias ações da comunidade, né? A gente está presente em ações na APAI, em ações no Lar dos Idosos, no SOS Vida, enfim. Em praticamente todas as instituições de Pato Branco, a gente tem uma mãozinha lá.
7: Tá certo. Então que o povo agora possa, né, participar.
6: Isso mesmo, Thiago. Contamos com todos, com toda a população aí, no dia 7 de novembro, às 20 horas, na FURP, aqui em Pato Branco.
5: Então tá aí o convite, a presença aqui na Selinato, pessoal do Rotary, o meu amigo Paulo, que também falou, Thiago, tem os ingressos para venda, qualquer coisa pode chamar aí, então o telefone, o pessoal pode entrar em contato para, quero reservar aí o ingresso para o evento, 98403-2884. Então o pessoal pode, um contato aí, até a gente vai deixar anotado aqui, Jonathan, o pessoal chamar, né? Então entra em contato aí, alô Paulo, qualquer coisa ele diz que ele entrega aí, né, dá pro pessoal. 8403-2884. Marque na agenda, 7/11. Ainda tem algumas semaninhas pro evento, mas é bom. 7/11 é um sábado, 20 horas na FURP, aqui em Pato Branco, ingressos à venda. E os recursos aqui o pessoal vai reverter para a Fundação Rotárias, campanhas de vacinação, outros projetos também que são desempenhados aqui em Pato Branco. E a ovelha enfarinhada vem o pessoal lá de Mariópolis, que entende do assunto. Pensa que ovelha enfarinhada é uma delícia. E com o pessoal que entende aí de Mariópolis, aí é, pode participar que você não vai se arrepender. 9 horas e 28 minutos. Vamos seguindo com outros assuntos. Tá repercutindo aqui o assunto até. Não, o pessoal tá. Vamos tentar um contato com a vereadora Tânia para ela explicar um pouquinho mais da proposta que foi encaminhada à Câmara de Vereadores. Algumas pessoas aqui, né, com a ideia de criar o Outubro Rosa para os animais, as cadelas e as gatinhas. E aí é evidente que a população faz aqui uma alusão. Né? Ó, a gente não consegue uma consulta. Agora, o pessoal diz assim, eu vou deixar dessa situação agora para fazer o atendimento dos animais. Aqui, ó, a saúde do ser humano teria que ter a preferência. Em Pato Branco, dificuldade até com remédio. Tem aqui, ó, dos registros, pessoal que opinou, que mandou o recado, ó, Dona Mari, aqui o seu Artemio Babinski, né, ele coloca também aqui, dia do presidente do bairro, foi uma proposta apresentada também, para criar aí o dia do presidente do bairro, essa do presidente do bairro foi votada ontem, foi aprovada a proposta, foi uma proposta encaminhada aí pro vereador Biruba, e foi aprovada. No caso, para criar Outubro Rosa para os animais, vai tramitar na casa. Tá? É bom esclarecer isso também. Ouvinte aqui, ó, o Ivo, acho que o sobrenome é Páscoa aqui, mandando. Aqui também, que mandaram um áudio para a gente, a Dona Inês. A Dona Inês faz um detalhe aqui com relação à saúde, né? Que dificuldade com consultas que ela tem. Ela mandou um áudio aqui, ó.
8: Bom dia. Viu? Eu só queria fazer uma reclamação. Em vez de ela pensar em fazer ultrassom para cachorro e gato, ela que pense nas pessoas que estão na fila para fazer cirurgia.
5: Meu ouvinte aqui, tem a dona, pelo menos aqui, Salete também, mandou um outro áudio aqui fazendo... Ela foca numa outra situação, uma preocupação do ouvinte aqui. Bom dia.
9: Pois é, estamos fazendo esses projetos aí para os cães e gatos. Por que eles não fazem um projeto e não dão um jeito de arrumar uma ONG, uma coisa ou outra, para tirar esses bicharadas da rua, essas gataiadas da rua? Aqui no bairro São Roque, de noite não dá nem para dormir, a pessoa trabalha o dia inteiro. Chega cansado, eles não conseguem dormir com barulhão de gato em cima da casa e grito e aquela bagunça de gataiada e sujeira no outro dia. Eles que deu um jeito nisso aí também.
5: Tá aí. As reivindicações chegando aqui, dos ouvintes colocando, né, do projeto. Mas eu repito, esse projeto ele não foi votado ainda. Ele começou, ele foi lido, né, a chegada lá na Câmara de Vereadores desse projeto. Agora vai tramitar. A gente está buscando um contato aí com a vereadora para tentar ouvir a Tânia, para ela comentar também qual que é a ideia, ela que é autora, que institui a campanha Outubro Rosa PET, dedicada à conscientização sobre a prevenção e o diagnóstico precoce do câncer de mama em cadelas e gatas aqui no município de Pato Branco. Assunto aí que chegou ontem também no Legislativo. 9h32, também aqui é o seu Ari Malage mandando o recado. Aqui. O ouvinte também, né? O senhor de lá dizendo que tem que fazer um projeto para unha encravada. Enfim, o ouvinte ele vai, ele interage aqui. É claro que cai numa situação também aí em tom de uma sátira aqui. A dona Graça também colocando opinião contrária, enfim. Nos assuntos, a gente acompanha a sessão da Câmara de Vereadores, toda segunda e toda quarta-feira, sessões ordinárias. Quando tem as sessões extraordinárias também, a Serenato faz o trabalho de ir lá acompanhar e trazer aqui para o nosso ouvinte o que os vereadores estão encaminhando, pensando, votando, os pontos com relação aí ao que passa na Casa de Leis. Muitas coisas que acontecem na cidade, elas precisam do aval ou passam aí pela Câmara. Vai norteando aí a sequência de cada ano. E ontem, na votação de ontem, alguns projetos aprovados, outros apontamentos. Teve um projeto que chegou na casa, eu até conversei com o vereador Biruba para explicar, porque agora os vereadores também querem homenagear o Clóvis Padoan, ex-prefeito de Pato Branco, faleceu alguns meses atrás. E a ideia, segundo o Biruba, é homenagear com o nome lá do Parque de Exposições. Né? O Clóvis Santo Padoan, ele foi prefeito em Pato Branco, e agora a homenagem para dar o nome do Parque de Exposições para o Clóvis Padoan. Ele faleceu recentemente e o vereador Biruba conversou com a gente.
10: Tudo bem. Aliás, a população estava cobrando isso da gente, esta homenagem para o ex-prefeito Clóvis Santo Padoan, né? Por tudo aquilo que ele representa como político, como autoridade, como empresário da cidade. Então, hoje, os 11 vereadores apresentaram, então, a homenagem cobrada pela população. A gente vai denominar o Parque de Exposições com o nome de Clóvis Santo Padoan. Merecida homenagem, foi ele que construiu aquela estrutura, tanto da pista como dos pavilhões. A estrutura toda foi o prefeito Padoan. Aliás, outro dia, aí nos 40 anos da sociedade rural, né, 40 anos de leilões, ele foi citado, né, porque ele que construiu o espaço onde está a cidade rural. Então, apresentamos hoje. Estamos aguardando alguns detalhes e por parte da família, que veio semana retrasada, então por isso que nós estamos apresentando só hoje. Então, parabenizar a família e a história e o legado deixado por esse cidadão e patobranquense, né, o Clóvis Santo Padoan, mesmo não sendo daqui, mas se tornou com tudo que ele fez pela nossa cidade.
7: Alguns espaços lá já têm nome.
10: Então, já temos lá o Astério, né, sendo homenageado, temos também Ulisses Viganó sendo homenageado e agora o parque como um todo vai receber então o nome do ex-prefeito.
5: Então vai tramitar agora também um outro projeto que chegou ontem na casa, vai tramitar para depois ser colocado à votação. É bom esclarecer dessas situações, algumas demandas que chegam, os projetos de lei têm todo o encaminhamento lá para chegar, para ir para análise. É o caso do projeto dos professores. Ontem teve os pareceres favoráveis. Agora o projeto dos professores, o bônus de R$1.000, ele tem a condição de ir para a votação, que deve acontecer provavelmente na próxima semana. O que que o ouvinte está mandando aqui, seu Antoninho? Antoninho Zanco? Mandou aqui? Bom dia!
11: Bom dia, Thiago! Opa. Tudo bom? Aqui, apesar que está chovendo um pouco, mas tá bom. Viu? Eu concordo com a Tânia, sabe? Porque eu também queria fazer um projeto desses ali, mas também para vaca, não só para as cadelas e as gatas. Tem que ser para vaca também, daí.
5: Ô, Santoni, é a opinião do ouvinte aqui, né? Vamos lá. Dona Conceição também, ó, é um assunto que repercute. Tenta, eu vou te passar o contato da vereadora aí, Jonathan. Tentar ver se ela consegue nos atender até para trazer os... ela é defensora da causa animal e apresentou esse projeto de lei, qual que é a intenção. Até para a gente poder, né, não ficar aqui, às vezes, desvirtuar o que é o foco do projeto, o que é a ideia. Porque o coloca aqui, o que se entende aqui, ó, o projeto que institui a campanha Outubro Rosa PET, com o objetivo de conscientização, de prevenção e o diagnóstico precoce do câncer de mama em cadelas e gatas aqui no município de Pato Branco. Aí fica a dúvida, vai ter um... Quem tem animal, leva onde? É o animal de rua, é o animal, quem é o proprietário, enfim? Ou é só para cada um ter a conscientização? Ou é para ter um foco de um programa, ter alguém que vai fazer algum exame? Nem sei como é que funciona com os animais, né? Se é o... As mulheres aí, por câncer de mama, fazem a mamografia. aí para gato, para cão? Como é que funciona? Ah, vamos lá. 9h37. Karine Martins.
12: Pois é, Tiago, olha, entre os dias 14 e 16 de outubro, teve um evento aí para os agentes do Departamento Municipal de Trânsito de Pato Branco, DEPATRAN. Eles participaram de uma instrução de atualização em fiscalização de trânsito. É importante, né, que se sempre esteja aprimorando, né, com instruções aí, se atualizando, o trabalho que é feito diretamente com a população. Foi organizada pelo 7º Comando Regional da Polícia Militar. A capacitação é ministrada por instrutores do Batalhão de Polícia de Trânsito, o BPTRAN, reunindo conhecimento teórico e atividades práticas voltados ao aperfeiçoamento da atuação nas ruas. A programação contempla atualização em legislação aplicada, fiscalização de trânsito, identificação veicular, a montagem de bloqueios e também a pilotagem defensiva de motocicletas. Os conteúdos, eles contribuem para o desenvolvimento, né, das habilidades técnicas e também para padronizar os procedimentos que são empregados nas ações aí de fiscalização pelos agentes do DEPATRAN. A participação dos agentes representa oportunidade de crescimento profissional, atualização operacional e troca de experiências também com policiais militares que atuam no trânsito. O aprendizado, ele contribuiu para decisões mais seguras, maior precisão na aplicação das normas e também para o aprimoramento das abordagens e demais atividades do cotidiano. Ao investir na qualificação contínua de seus profissionais, o DEPATRAN fortalece a qualidade do serviço prestado à população e o aperfeiçoamento técnico dos agentes contribui para uma fiscalização mais eficiente e para ações voltadas à prevenção de sinistros e à preservação das vidas também. Então, esse evento aí, né, 14 e 16 de outubro, para os agentes, né, do DEPATRAN, esse evento especial aí de instrução e também atualização dos conhecimentos. Tiago.
5: Ok, tá aí a qualificação dos agentes. Ainda tem amanhã, dia 16, pessoal, passando por essa atualização. O DEPATRAN que tá com nova chefia, o Dolenga voltou aí, a chefia do DEPATRAN, tem alguns assuntos, inclusive na pauta aí, que ele também tá aguardando a regulamentação, principalmente o caso das motos elétricas, e que vai avançar aí, se teremos algum avanço ainda esse ano aqui em Pato Branco, é um assunto que está na nossa pauta, a gente não esqueceu ainda. 9h39.
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0: ou caindo, infelizmente. Aqui eles desceram, viram que o tempo tava feio, desceu a aeronave aí e tudo certo. 9h48, a gente tem a oportunidade agora de ouvir, porque o assunto está repercutindo aqui, algumas pessoas entrando em contato com relação a um projeto que foi, eu repito, ele foi lido ontem na Câmara e agora vai tramitar. A ideia de criar o Outubro Rosa Pet. A vereadora Tânia está conosco, até agradeço o contato aqui para colocar a posição correta para a gente também, às vezes a população assim recebe a informação. E, evidente que tem questionamentos em outras áreas, né? Mas até para a senhora esclarecer o que, que é, qual que é a ideia, o que, que é o Outubro Rosa Pet. Vereadora Tânia, seja bem-vinda à Selinalta, bom dia.
1: Bom dia, Thiago. Então, essa daí é um projeto principalmente de conscientização. Não tem nada a ver com as mulheres, tem a ver com os animais. Porque tem a maioria das pessoas que tem os seus pets e que não tem aí o conhecimento que aquela cachorrinha ali, se você fica vacinando, ela vai dar tumor, né? E vai dar o câncer aí nas mamas da cachorra. Então, assim, o que que acontece? Muitas vezes é o município que acaba arcando com essa situação de atender o animal, porque a maioria dessas pessoas não tem o conhecimento e não tem como dar um atendimento para o animal. Esse projeto é conscientização, né? Nós temos aí, o município tem o projeto de castração, né? A gente conta com o projeto de castração, como a gente também manda emendas para as ONGs, através das nossas emendas, a gente manda para as ONGs para elas realizarem a castração. Justamente para essas cachorras não ser vacinada por causa do grande número elevado aí de câncer nesses animais. E como eu te falei aí, muitos desses casos, quem acaba aí tendo que bancar é o executivo. Então, é uma campanha de conscientização para as pessoas não estar vacinando as suas cachorras e estar castrando, aonde você vai estar também diminuindo o número de população dos animais aí. Porque a maioria que você vê aí na rua são filhotinhos abandonados em vias públicas, enfim. Então, é um projeto que ele fala da conscientização. Então, as pessoas, antes delas falar alguma coisa, que não leiam o projeto para entender o projeto, né? Então, isso só vem ajudar aí, sim, ao levar o conhecimento das pessoas aí que têm os animais e não têm o conhecimento. Então, seria isso aí o projeto, Thiago.
0: Ok, porque quando fala assim, vem à mente, vai faltar recurso para a saúde do ser humano e vão investir nos animais. Cada recurso é a sua área. Na prática, não vai retirar da saúde para mandar para a questão dos animais, né, vereador?
1: Isso não tem nada a ver, isso é até um absurdo, uma total desinformação de quem tem esse pensamento, porque cada recurso tem o seu... Vai pro caminho certo, né? O que é para humanos, o que é da causa animal, nós estamos falando aí de saúde pública, porque o que que acontece, Thiago? Quando você encontra aí, igual a gente encontra todos os dias animais abandonados, filhotes em via pública, é por causa disso, porque não tem informação, não tem uma campanha educativa. Acredito que as redes sociais, tipo vocês também, a rádio, poder passar, tá passando para a população a importância da castração. Porque quem, aí sim que acaba levando aí o gasto do município, porque é o município que tem que acolher esses filhotinhos, é o município que tem que estar aí pagando uma cirurgia de câncer de mama. Então, isso é um valor bem, bem elevado. Então, justamente esse projeto é para conscientizar, é para levar para as pessoas que não têm essa informação, que têm a castração, né? E essas pessoas aí que eu me refiro, Thiago, a maioria são pessoas que são as pessoas que mais têm animais, que vão pegando animal e não têm o conhecimento aí daquilo que a gente tem no município. E através também das ONG, igual eu falei para você, que a gente manda emendas para castração. Então, é uma questão de saúde pública, em primeiro lugar, e de informação. Okay. E jamais, não tem nada a ver uma coisa você colocar aí o humano com o animal. Sabendo okay. Que na parte aí das pessoas, do humano, a gente já tem isso há muitos e muitos anos. Então, as pessoas têm que procurar ler o projeto, buscar se informar antes de tirar aí uma conclusão, né, que

0: que não tem nada a ver, e é de suma importância aí levar o conhecimento, principalmente para essas pessoas que não têm o conhecimento. Hoje você não vê uma campanha educativa, você não vê.
1: Então a senhora defende que é importante ter esse projeto.
0: Mas com certeza, porque isso daí ele não vai elevar custo nenhum. Ele é justamente para diminuir valores aí, custo, que muitas vezes o executivo tem que estar aí arcando e pagando cirurgia, né, de mama para essas cachorras. Então, aonde vai diminuir a população dos animais, né, filhotinhos em via pública, enfim, é uma campanha de conscientização que você tem o seu pet, você pode estar castrando ele, né, ao invés de estar vacinando, Thiago.
1: Ok, agradeço a participação aqui na Serenata, até para trazer também a posição. Aí o projeto ele vai tramitar agora nas comissões para depois ser colocado para votação. Obrigado, vereadora, um bom dia.
0: Eu que agradeço, Thiago, um bom dia para você.
1: Aí, portanto, vereadora Tânia explicando a respeito desse projeto. Ele foi lido ontem na Câmara, agora vai baixar as comissões, vamos aguardar. Evidente que a população ela repercute o assunto aqui, então deu de entender que é mais na área da conscientização. Nesse aspecto, segundo a vereadora, quando encaminha para castração, o risco de dar um câncer em cão ou gato, ele diminui. 9h54.
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1: Atualizando aqui o dólar e também a cotação agropecuária, segundo o DERAL, Departamento de Economia Rural, o feijão carioca nota 8,5 acima de R$ 275 a R$ 300 a saca, o feijão preto R$ 250 a R$ 280, milho R$ 53 a R$ 58 a saca, soja R$ 137 a R$ 138, o trigo de R$ 79 a R$ 82 a saca, o boi em pé arroba R$ 370 a R$ 385, arroba da vaca de R$ 330 a R$ 340, o suíno tipo carne R$ 5,40 o quilo. O dólar comercial cotado a R$ 5,05, o euro R$ 5,66, a Bolsa de Valores ontem fechou em queda de 0,18%.
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6: Olá, ouvinte Selinalta. O Dia dos Professores é comemorado no Brasil em 15 de outubro, data dedicada a homenagear os profissionais que contribuem diariamente para a educação e a formação de novas gerações. A escolha do dia remonta a 1827, quando Dom Pedro I assinou uma lei que determinava a criação das escolas de primeiras letras no país, estabelecendo diretrizes para o ensino elementar. Décadas depois, a data passou a ser celebrada em homenagem aos professores e foi oficializada nacionalmente como o feriado escolar em 1963. A lei também tratava da organização dessas instituições, das matérias que seriam ensinadas, da remuneração dos professores e dos critérios para sua contratação. Apesar da importância da iniciativa, o acesso à educação ainda era bastante limitado naquela época. A comemoração do Dia do Professor, porém, só começou mais de um século depois. Em 1947, na cidade de São Paulo, o educador Salomão Becker e outros três professores organizaram uma pausa nas atividades escolares para celebrar a profissão e discutir os rumos do ano letivo. A iniciativa foi bem recebida e acabou inspirando outras escolas a adotarem a comemoração. Parabéns a todos os professores nesse dia especial. Parabéns a todos os professores nesse dia especial. 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
1: Programação seguindo, teve uma ruptura de bueiro que interditou aí a PR-592 lá em Nova Prata, Iguaçu. Então segue aí o quilômetro 15, está com esse trecho interditado, o bloqueio no quilômetro 15 entre a usina Salto Caxias. Tem um desvio feito por Realeza, que o pessoal consegue se deslocar agora para o reparo. Com tanta chuva, teve vários transtornos aqui no estado. Homem foi preso porque ameaçou a companheira e atirou contra ela lá em Sulina. Ocorrência das últimas horas, um homem de 39 anos foi preso, violência doméstica e disparos de arma de fogo foi em Sulina. Ocorrência mobilizou equipes da polícia de Sulina, Shoppingzinho e São João. A polícia foi acionada após denúncias que a mulher tinha sido agredida, ameaçada com uma faca, e também o marido, o companheiro, disse que ia tacar fogo na casa. Na sequência, uma segunda ligação, dizendo que teriam sido ouvidos dois disparos de arma de fogo. Os policiais foram até o local e a mulher aí foi socorrida, o homem acabou preso. A gente teve ontem a operação aí com 106 pessoas que foram presas, na operação deflagrada pela polícia, as principais ocorrências das últimas horas. Aqui por Pato Branco, teve o desdobramento desta operação também. Dos relatórios da polícia, a gente teve em Pato Branco um caso de infração de trânsito, uma moto, o condutor estava fazendo o corte do giro aí de forma proposital, os chamados estouros, barulho, e a polícia foi acionada e a moto foi apreendida. Estava transitando aí na Avenida Tupi, infração de trânsito. Teve ainda o caso de uma situação que uma mulher chamou a polícia porque o marido se aproximou da casa e estava ameaçando a mulher. Diz que eles tinham reatado o relacionamento, mas tinha uma medida protetiva em vigor. E com isso ele foi preso, um homem de 29 anos, situação aí do bairro Alvorada. Ainda na região da Baixada também, teve uma moto apreendida pela polícia nas últimas horas, caso de infração de trânsito. Ocorrências aqui que marcaram da região sudoeste, a gente segue acompanhando. O Juliano vai dar continuidade aí, na manhã da Selinalta, um bom dia para você.
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6: 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E o nosso querido Papa Leão XIV convocou toda a igreja a viver o ano jubilar franciscano. 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

bom dia, quinta-feira, sua linda! 15 de outubro de 2026, já estamos na metade do mês de outubro, que venha novembro, que venha dezembro, e que venha um tempo mais comportadinho também, né? Isso, já temos uma quinta-feira mais firme aí, temperatura 18 graus, tempo vai melhorando, devagarinho a gente consegue dar mais sentido nas coisas, né? Trabalhar, produzir. Bora, minha gente! Bom dia, Celidão, tá sua companheirona de todos os dias, nas horas boas, nas horas ruins, contando notícias importantes, notícias tristes, notícias alegres, felizes, trazendo música, entretenimento, alegria pra você. 10 horas e 4 minutos, bom dia, excelente quinta-feira, semana mais curtinha, né? Pra quem folgou na segunda-feira, nós estamos chegando com Jonathan Gomercindo nos trabalhos técnicos.

0: Deixa eu ver, vamos tomar uns gole hoje ou não? Ó, garondinho.
1: nem me fala, hein, garondinho. Deixa o tempo melhorar, homem, deixa o tempo melhorar. Eu até trouxe 3 guarda-chuva pra espantar a chuva hoje, tá no carro aí. Quando a gente traz o guarda-chuva, a chuva vai embora, né? E quando a gente esquece o guarda-chuva, daí a chuva vem, né? É assim, né? É. Se você esqueceu o guarda-chuva, chove. Se você lembrar de trazer o guarda-chuva, não chove. Então eu trouxe 3 guarda-chuva pra não chover hoje, né?
2: O Mariano tá louco.
1: É verdade, isso é pura da verdade, homem do céu. Equipe de trabalho aqui do Melhor da Manhã, lá na recepção, ela que tá de... tá na direção agora da recepção, lá que a Elaine não tá aí, né? A Elaine não tá aí, ela tá na direção da recepção da empresa ali. A Andréia Maria.
3: A gente se esforça.
1: A Elaine e o Liana na programação musical.
3: E aí, beleza?
1: Beleza, os nossos produtores, o TCC Gremista. Produtor número 1.
4: Eles pensavam que eu não vinha, né?
1: E o cabelinho de anjo, corintiano. Produtor número 2.
4: Mas tudo em ordem aí, é?
1: Tudo em ordem, tudo, até vocês bagunçar tudo a bagaça aqui, né? Os nossos seguranças, os nossos 2 seguranças aqui da casa, o grande coisa e o qualquer coisa, os 2 seguranças aí, né?
4: Escuta, animal, velho.
1: Ô, comerciante. Tu viu que a Cleoda pegou a vice-presidência da empresa agora aí, não? Tu viu? Pegou, tá com moral aí com os freios, né? Vice-presidente aqui da empresa, né? O orgulho do xerifão, pai dela, né? Cleoda pegou a vice-presidência da empresa, veja só, né? Uma moça que começou do nada e agora tá na vice-presidência. E tem o Henrique de auxiliar, né, na sala, né? Bom, você viu que trocaram eles de sala, né? Tiraram eles daqui do canto e colocaram lá na sala que era do vice-presidente da empresa, só que esqueceram de tirar a plaquinha de cima da porta, então pra mim que ela é vice-presidente agora da empresa, né?
5: 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Nego aí que vai querer arrancar os cabelos da cabeça, tapa.
1: 10:08, vamos de música no Melhor da Manhã. Vamos lá com o Rio Negro e Solimões.
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1: sai
5: assim.
1: Sai pra lá.
4: Apaixonado leva uma verdadeira vida de cão.
6: É brincadeira, hein? Traz alguma coisa aí pra nós beber, garçom.

0: Aê, 10 e 11, deu alguma coisa ali pra eu beber, eu tô tomando um cafezinho aqui agora, tô tomando um café pela manhã, tranquilo, sossegado, na boa.
1: E... Café e pão e salame?
0: Hã? Ah, que é?
1: Café e pão e salame?
0: Vai também, vai também. Café, pão e salame tá ótimo, ótimo. 10 e 12, bom dia. 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Hoje a música tema vai ser sobre o professor, né? Hoje é dia do professor. Eu não tenho nada contra o professor, eu adoro, eu valorizo os professores. Eu só não me dava muito bem com eles no meu tempo de estudo, que eu sempre noto pra baixo. Nem a nota pra baixo, pra baixo, pra baixo. Nota pouco, nota pouco. Não sei o que os professores tinham contra mim. Mas eu gosto dos professores, tranquilo. Agora, não sei, eles invocavam comigo sempre nota pra baixo, pra baixo, pra baixo. E os outros sempre nota pra cima, pra cima. Ah, não. Enjoei umas horas, né? Umas horas enjoei. 10 e 13, abraço ao professor, aos professores e aos mestres com carinho. A gente dedica o programa de hoje, né? É, a professora caiu de perna pra cima na sala de aula. É, chovendo, liso, tudo embaçado, chão. E aí o professor levantou toda cheia de vergonha, braba. Perguntou: Luizinho, o que é que você viu? Ah, eu vi só o tornozelo, professor. Suspenso por uma semana. Disse a professora: Pedro, o que é que você viu? Eu vi tua coxa, professor. Suspenso por um mês. Nossa. Joãozinho, o que é que você viu? Tchau, pessoal. Até o ano que vem.
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2: 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Karine Martins, bom dia.
3: Bom dia, Mitrute, tudo bem?
2: Tudo bem.
3: Olha só, Mitrute, hoje vamos falar da erva de Santa Maria. Olha que bonito o nome dessa erva.
2: Bonito.
3: A erva de Santa Maria.
2: Uh-huh.
3: Ela é conhecida também como mastruz, né? Tem esse nome também popularmente conhecido, mas é a erva de Santa Maria, né? Planta utilizada há muitas gerações já na medicina popular. Ela tem folhas que são tradicionalmente associadas ao combate de vermes intestinais, ao alívio de tosses e também ao cuidado de contusões e inflamações. Os estudos científicos estão investigando os compostos presentes nessa espécie e possíveis propriedades antiparasitárias, antifúngicas e anti-inflamatórias. Entretanto, boa parte das evidências vem de pesquisas experimentais. E esses resultados não comprovam que receitas caseiras sejam eficazes ou seguras para tratar doenças. Na medicina popular, a planta também aparece em preparações para o uso externo, como compressas e emplastros, especialmente em casos de contusões. Porém, a segurança e a eficácia dessas aplicações não estão suficientemente estabelecidas para recomendar o uso indiscriminado, né? Então, para fazer o chazinho, ficam essas recomendações, porque apesar da tradição popular, não é seguro recomendar uma receita caseira do chá da erva de Santa Maria. A planta contém substâncias potencialmente capazes de provocar alguns efeitos que podem ser até graves, incluindo danos ao fígado e aos rins. Por isso, o uso interno sem orientação profissional deve ser evitado. Dessa maneira, você utiliza para emplastros e também para colocar na pele aí. E lembrando que gestantes, lactantes e crianças não devem utilizar a planta por conta própria. O mesmo cuidado aí vale para pessoas com doenças hepáticas ou renais. A erva de Santa Maria, ela mostra como o conhecimento popular pode despertar o interesse da ciência, mas também reforça uma mensagem fundamental, né? Antes de utilizar qualquer planta medicinal, é preciso conhecer seus riscos e buscar orientação adequada. E a informação e a prevenção também são formas de cuidar da saúde. Você pode fazer o chazinho, então, para usar de forma externa, com 5 folhinhas, né, da erva de Santa Maria e 1 copo de água. Aí você ferve, deixa ali ferver por 3 minutinhos, abafa. Depois você pega com uma gaze, com um paninho, com um algodão e passa sobre o probleminha que você tem ali na pele, mas não sobre feridas abertas, tá? Nesse caso, é contraindicado. Então está aí a nossa planta de hoje, Mitrute, a erva de Santa Maria, esse uso popular que tem um cuidado especial aí, orientações especiais, mas você pode utilizar aí para cuidar também da sua saúde, Mitruti.
2: Diferente, né?
3: Bem diferente. Bem diferente, né?
2: Muito bom.
3: A erva de Santa Maria. E se você quer indicar alguma coisa aí pra gente falar também, pode mandar aí no nosso WhatsApp, né? 999-72-2564, que a gente vai atrás e busca aí, né, sempre a melhor orientação para você. Quando é seguro para tomar um chá, a gente fala aqui, né? Pode tomar o chazinho. Quando não é seguro para ingerir, a gente fala também, como o caso de hoje, da erva de Santa Maria, que é só o uso tópico, por fora da pele mesmo, né, Mitruti?
2: Tudo bem.
3: Tá bom?
2: Qual era o nome da... Qual é o nome da sua primeira professora, Karine Martins?
3: Ah, minha primeira professora foi a irmã Flávia Cecília.
2: Irmã Flávia Cecília.
3: É, irmã Flávia Cecília.
2: A minha foi a professora Yolanda Iaguzeski.
3: Ah, que legal.
2: Lá da escolinha no interior da linha Rio Vitorino.
3: Ah, que chique.
2: Interior de Coxilha Rica, que é interior de Itapejara do Oeste.
3: Que legal.
2: É. Uhum. Qual que é o nome da tua primeira professora, Gomercino? Tu lembra ou não lembra de nada? Hã? Só o sobrenome que é Geller, mas é um irresponsável, né? Aprendeu tudo com ela, agora não lembro nem o nome da professora. Hoje é dia do professor, Karine Martins.
3: Um abraço para todos os professores aí, um carinho bem especial para eles nesse dia,
2: verdade,
3: né?
2: Verdade, verdade. Obrigado, Karine Martins.
3: Valeu, um abraço, Mitruti.
2: Um abraço. Joãozinho chegou muito atrasado na escola. A professora perguntou, o que aconteceu? Professora, eu fui atacado por um crocodilo. Oh, meu Deus, e você se machucou? Não, machucar, não machucou, não me machucou, mas me comeu o trabalho de matemática todinho, né? Dez e 23, bom dia!
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2: 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Música tema hoje, no dia do professor, ao mestre com carinho. Vamos ouvir.

0: Catema da Manhã, 1989, Abelhudos, ao Mestre com Carinho, nossa homenagem aos professores. E quem lembrou dessa música aí, hein? Ó, o Valmor lembrou, Mitrute, ressuscitaram os Abelhudos, isso? Sim, Valmor, ele dá palminhas aqui, quanto tempo não escutava. Que legal, que bom que você lembrou, Valmor. Realmente é a proposta desse quadro, né? De repente vem aquela música, nossa, que legal essa música, há algum tempo eu não ouvia. Esse é o sentido, né? Essa é a ideia do quadro aqui, né? Então tá bom, Abelhudos.
1: Acho um outro lá, tem Tonico Tinoco, tem coisa boa lá, rapaz. Tchau Carreiro e Pardinho, Pardinho e Pardal. Lourenço Lourival, uma daquelas outras mais. Tem a Canca do Tempo, tem.
0: Não, essas aí não toca aqui. Essa é sertaneja mais no final da manhã. Aqui é a música popular brasileira. Essas aí são mais sertaneja, né, compadre? Agora são 10h30, seu Melo, ouvindo nós lá em Erechim, no Rio Grande do Sul. Fique por aí, seu Melo, que o Rio Uruguai tá alto, não dá pra passar pra cá agora aí, né? Diz que tá. Com toda essa chuva, né? Um abraço, seu Melo, dona Albertina, ouvindo a gente. Diz que o programa tá sempre bom lá em Erechim, no Rio Grande do Sul. O seu Melo tá só na espreita lá, esperando o almoço. Ai, bichona. Depois. Não é que ele tá esperando porque ele tá com fome. Ele tem que estar esperando o almoço pra ele poder lavar a louça, né? Que a Martina faz o almoço, ele lava a louça, né? É o combinado, né, Gomercino? Glaer, o nome da primeira professora do Jonathan. Glaer Gever. Muito bem, um abraço se ela estiver ouvindo aí, né? Primeira professora do Jonathan aqui em Pato Branco. Eu lembro de algumas primeiras professoras minhas também quando cheguei a Pato Branco. Lembro da professora Pirina, lembro da professora Eliane, da professora Maristela de matemática. Ai, ai, ai, matemática. E o professor Vinícius Rigon, o Ruga, né, da educação física. Alguns dos professores aí, né? 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

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As inscrições podem ser feitas na Secretaria da Paróquia São Pedro. Participe e tenha um encontro pessoal com Deus. Já já vou atender meus amigos que estão aqui no WhatsApp comigo nesta manhã. Um abraço a todos. 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Jonathan, vamos cantar os parabéns aí. Temos aniversariantes. Vamos tocar os parabéns aí. É o nosso corredor número um. Tá nas entregas aí, né? Da Center Acabamentos, Center Sudoeste, né? Um abraço, John Clayton Lisboa, com a equipe aí. O John Cleito é corredor, é maratonista, menino bom, é bom coração, tá de aniversário hoje, 4.6 turbinado. Ei, John Cleito Lisboa, nosso atleta aí, sempre ligado na programação, nas entregas aí com caminhão pra lá, pra cá na cidade, né, no interior e nas cidades da região, sempre ligado aí com a gente. Ô, John Cleito Lisboa, Deus abençoe sua vida aí. Eu sei de alguns desafios que você passou aí, né? Perdeu esposa, mas vamos lá, né, meu amigo? Felicidades, Deus abençoe você. Muitos anos de vida. O Tinho Mota também tá pedindo para tocar os parabéns para dona Marina Boscato, que tá de aniversário hoje, tá ouvindo nós. Ô, dona Marina Boscato, Deus abençoe a senhora, viu? Felicidades, muitos anos de vida. Parabéns.

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4: 18 graus em Pato Branco, 18 graus. Tempo aí com nuvens, mas não chove, né? Pelo menos não chove. Daqui a pouquinho o Coutinho, o sol até tá meio disfarçado, querendo aparecer tudo desconfiado, né? O sol, velho.
7: Fingindo que tava doente ali.
4: O sol tá meio ressabiando, meio com preguiça de trabalhar o sol, né? 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
4: Ô, seu Clidão tá mandando mensagem aqui. Minha primeira professora foi Alda Pesarico, no Rocha Pombo, Mitrute. Olha, agora que vi que tô ficando velho, só 63 aninhos, seu Adilário Stankiewicz. E você lembra qual foi a sua primeira professora? É, responde pra mim aí no WhatsApp, 999-72-2564, até pra que a gente possa homenagear a professora aí, né? Bom dia, meu amigo, toca a música com os filhos do Rio Grande, Flor do Meu Jardim. Já, já vamos tocar pra você, meu amigo Valmur Golovac. Pessoal mandando mensagens aqui pra oração com o Frei Policarpo. A gente já tá recebendo aqui. Bom dia, Cridão, tudo bem?
8: Bom dia, Mitrute, tudo bem?
4: Tudo.
8: Parabéns pra todos os professores.
4: Isso.
8: É, a minha primeira professora era Sofia, o nome. Mas não era muito inteligente, não, porque eu estudei 5 anos naquele colégio e saí, e ela ficou lá até se aposentar. Viu? Então, os 3 alunos chegaram atrasados na sala de aula, a professora pediu, o que que aconteceu? Vocês chegaram atrasados. Aí o primeiro falou, não, professora, é que eu fui ajudar uma velhinha a atravessar a rua. Ah, muito bem, fez uma boa ação. Perguntou pro segundo, e você? Diz, eu também, ajudei a velhinha a atravessar a rua. Tá, tá, tudo bem. Perguntou pro terceiro, e você? Por que que se atrasou? Também ajudei a velhinha.

0: 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O Rui, lembra tua primeira professora aí, Rui? Bom dia.
1: Viu, Mitrute? É. A minha primeira professora foi aqui no Olavo Bilar, no bairro industrial.
0: Olha.
1: Eu tinha, foi no ano de, já te digo, 66. A primeira professora faz que tempo, eu tive, hein? Foi a professora Irini Fornari. Ela é escritora. Eu acho que escreveu uns livros aí.
0: Ah, sim, conheço.
1: E bacana que eu encontrei ela esse dia na praça aí. Daí pude dar um abraço nela.
0: Que legal. Eita,
1: meus parabéns pra ela. Que Deus dê saúde pra ela.
0: Um abraço. Bom dia, minha prima. A minha primeira professora foi a irmã Lúcia, do Colégio Alto Paraíso, na paróquia ucraniana. Tá dizendo aqui o Antônio Stadnik. Bom a gente lembrar, né? Muito legal, muito legal. Pois é. Muitas orações, pessoal pedindo aqui. Mitrute, estamos curtindo as férias, aproveitando, tomando um mate aqui na minha mãe, no bairro industrial. Ô, Jair, um abraço, boas férias. Deixa eu ver o áudio aqui. Oi.
2: Bom dia.
0: Bom dia.
2: Mitrute, bom dia aos ouvintes. Então o Piazinho chegou no primeiro dia de aula e falou para a professora: professora, a senhora gosta de frango? Ela: sim, eu gosto. Então espera meu pintinho crescer.
0: Oh! Não pode contar piada assim, Gerês. Não me complica, rapaz. Bom dia, Mitrute. Minha professora Hilda Lemes da Silva.

0: Tá, estudava na Brasmec, Janete Centenário, Mariópolis, gratidão a ela, um abraço. É, bom dia, minha primeira professora, Jovelina Dirce Pastor, é, parabéns a todas as professoras, está dizendo aqui a Ivete. Quem mais? Ah, muito bem, as mensagens estão chegando aqui. Meu primeiro professor foi Darcy Saltier. Ô, oh, Darcy Saltier era professor, seu Pedro Borges. Que legal, o seu Darcy Saltier, eu conheci ele, dona da panificadora Cristal, né? Esposo da Salete, né? Em memória, o seu Darcy. É padrinho do Preto Tesaro aqui na TV Serinalta, né? Muito bem, seu Darcy era professor também, eu não sabia. Eu era garotinho, ia lá comprar doce lá na panificadora Cristal. Alô, Salete, deve estar ouvindo também, né? A Salete Saltier aí, um abraço. Agora são 10h54.
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0: Deixa eu ver aqui, ó. Deixa eu ver aqui.
1: Bom dia, toca pra nós aí o Poró, Genival Lacerda, Severina Chique Chique. Acho que o Valmor vai lembrar dessa também.
2: É, eu quero ver se o chefe estiver escutando.

falando assim, minha, essa vovó vai lembrar com certeza, né? Tá dizendo, minha primeira professora foi a Nair Matei Felipe, escola Tiradentes, linha Lavezzo Vitorino. Olha

0: Come, Tuti, velho.
1: Oba,
0: certo?
1: Tudo.
0: Eu até hoje eu me lembro do meu primeiro professor, 1970, lá na costa do Iguaçu. Sinto os ardumes das varadas nas mãos e no lombo até hoje. Mas que bom que foi, tinha que voltar aquele tempo. Tinha que voltar aquele tempo. Esses professores de hoje eram tudo loucos, miseráveis, com essa piazada aí.
1: O que mais que ele tá falando aqui?
0: Professor Simão era o nome do cidadão. Simão. Dava aula em casa, nem escola nós tínhamos.
1: Olha aí, seu Irandir Luizeto. Minha primeira professora foi Chica Renosto, São Pedro Mariópolis, Judete. E também a Rita Boscati. Valeu, Judete. Salete Oldoni Giasson. Ela é nossa prima, minha primeira professora, Jurema. Mitrute, minha primeira professora, o nome dela era Eglici, o mesmo nome meu. Olha, só saudades. Valeu, dona Eglici Pérez. Meu sogro foi professor em Pato Branco, Afonso Pagnoncelli. Uma homenagem para ele. Faleceu recentemente, né, minha amiga Elisângela? Nossa, um conforto, é a família. Seu Afonso Pagnoncelli, certamente muita gente conhece, né? Bom dia, Juliano, com as bênçãos de Deus. Valeu, um abraço, dona Adelair. E aí, qual foi sua primeira professora? Lembra aí? Lembra aí? 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Minha primeira professora, Lurdinha Magna Bosco, já faz 60 anos. Ontem fiz 66 anos com menos de 6. Aqui não entendi mais, né? Minha amiga Marli Boni, mas valeu, Lurdinha Magna Bosco, primeira professora, né? Legal. Muito bem. Muita gente mandando aqui. Minha primeira professora Inês Rosseto, de Coronel Vivida. A Cida tá falando aqui. Minha primeira professora foi Inês Rosseto, de Coronel Vivida, aqui, né? Repeti. Muito bom. Vamos pra oração, Jonathan? Já eu pego mais dados aqui.
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1: Vamos nessa, as intenções dessa manhã. Claro, colocamos todos os professores, né, na oração, para que possam receber a bênção de Frei Policarpo, que possam ter sabedoria e possam repassar essa sabedoria aos nossos filhos, né? Bom dia, Mitrute, sou Marina Aparecida Buscato, gostaria de colocar na oração do Frei Policarpo pelo meu aniversário, que hoje é dia 15 de outubro, meus pais Mário Buscato, Libra Buscato, que Frei Policarpo me dê muita saúde, felicidade, sucesso, que meus sonhos se realizem. Valeu, querida, um abraço, dona Marina Aparecida Buscato. Felicidades. Deus abençoe grandemente, tá bom? Bom dia, Ivanete Bernardo, gostaria de homenagear todas as professoras, principalmente as do meu neto Miguel e Estevão, dos meus netos, né? Colocar na oração. Valeu. Temos mais participações. Salete Cazuni pede oração para toda a sua família. Muito bem. Temos mais aqui. Bom dia. Orações de Frei Policarpo por minha família e todos os professores Que Deus ilumine o caminho deles com muita sabedoria divina. Amém, Lourdes. Vamos colocar também, pedindo oração por mim, Mitrute, por minha neta, Heloísa e Regina. Amém, amém, dona Dominga. Deus abençoe. Família Mulibauer, Valdoci, Amélia, Alexandra, Alexandro, Glaucia, Antoniana, Júlia, Isaac, Henrique, Eric, Sofia, César e Lourdes. Também aqui na oração. Um abraço. Pedido de oração para todos os professores. Minha primeira professora Salete Odone Giasson. Valeu, dona Maria Jurema Bim. Pedindo oração para ela e para o filho Antônio Carlos Bim. Pedro Borges, da linha Borges, também pedindo oração para toda a sua família. É, bom dia a todos. Oração para minha família Santos, família Reis aqui, é Vitor de Mangueirinha. É, peço que não aconteça nada com meu irmão Alan. Que Deus cuide dele e de toda a minha família, que fique tudo bem. Amém. Temos mais. Coloca na oração meu neto José Antônio, meu marido José, meus filhos Thaís, Thiago, Genro, Douglas, tios Hugo e Salete, Joiceli. Hilda pede bênção para toda a sua família. Terezinha pede oração do Frei Policarpo para os doentes, para os meus netos, filhos, bisnetos, nora e por todos os doentes. E também que Santa Bárbara proteja dos temporais. Tudo bem. Hoje tem bastante gente aqui. Oração para minha professora Naura Galvão e professor Valemar. A professora Velamar. Ah, lá da Escola Santana, né? Oi, Vela, um abraço. Minha filha estudou no Santana, meu filho estuda no Santana. Excelente, né? E eu super indico, inclusive. E para todos os professores e por minha família também, por mim. Valeu, Lenir Carmo Monteiro. Bom dia, peço oração para a minha família. Frei Policarpo, proteja todos. Meu filho que vai fazer uma prova amanhã, que dê tudo certo. E a todos os professores do mundo, valeu, Adriana. Pedido de oração para meu neto Luiz Miguel Krum. Tá de aniversário hoje. Para todos os professores, Leonardo Serpa, amém. Pedido da avó Neiva Rafaim. Valeu, um abraço. É, parabéns para minha nora Cristiane, também, prof. Valeu, Lourdes. Colocando na oração a Luciane, de aniversário hoje, professora. É, parabéns duplo, então, né? Valeu, Luciane e Cristiane. E também para a irmã Ivanete, professora aposentada, né, Lourdes? Valeu. Põe na oração Sandro e família, Sandro Petrikoski, um abraço. Rosângela Slomoschensky pedindo aniversário, pedindo oração para toda a sua família. Oração para minha primeira professora Salete Odone Giasson, Iliane Zanus. Bom dia, peço oração do Frei Policarpo para mim, para toda a minha família, paz e bem, Suelen. Pedido oração também para minha primeira professora, que foi minha mãe. Ela me deu aula até o quarto ano. Hoje, com 86 anos, ainda é a minha melhor professora. Olha aí, o nome dela é Nilvia Maria Floriane Lorenzi. Sou Ivanir Rizelo. Peço oração para minha primeira professora, foi Inês Zanco Guarese, da comunidade São Caetano. E peço pela família Guarese e Fiorentin. Oração. Bom dia, Mitrute. Peço bênção do Frei Policarpo para mim e minha família, Tílio Piazza. Bom dia. Minha primeira professora, Inês Martarello Vitorino Santo Antônio. Coloca na oração. Valeu, Edson Luiz dos Reis. Bom dia, Mitrute, minha primeira professora, Dalva Planco, em memória, comunidade Linha Vitória, Bom Sucesso no Sul, primeira, quarta série, todos na mesma sala, lembro, também estudei assim, além de passar ensinamentos, ela fazia a nossa merenda, também era assim comigo. Quem lembra das harmônicas? Eu lembro. Que legal, boas lembranças, Giovanni. Era assim mesmo, né? Bom dia, coloca na oração minha família e todos que estão precisando. Um abraço, Elisângela Cabral. Minha primeira professora foi Elívia Balhão e Terezinha Paulichen. Nossa Senhora das Candeias, Mariópolis, Maria Cristina. Hoje tá fervendo aqui, né? Bom dia, Juliano, meu primeiro professor, Aderico Zirhut, comunidade Rio Gavião. Um abraço, Rita Teles. Bênção de Frei Policarpo para a família de Hélio de Souza Dias, família de Ademar Martinello e Santa Luzia. Temos um problema no olho. Amém. Hélio pedindo aqui. Bom dia, peço oração para todos os professores e professoras, em especial para minha sobrinha Beatriz Balan, que é a professora. Um abraço, Mitrute, Eduardo Briqueves, que manda bênçãos para minha irmã Júlia Briqueves, que está de aniversário hoje. Amém. Bom dia, paz e bem. Minha primeira professora, em memória, Andulce Dalcomune. Saudades desse tempo, 62 anos atrás. Um abraço a todos os professores e professoras. Nilce Martinello. Bom dia, peço oração para o meu filho Edson, que é professor de matemática em Pato Branco. Janda Gambeta, pedido de oração para Pedro Santo e Adelaide Colela, lá da cidade de Clevelândia. Vamos colocar aqui também as pessoas que estão precisando de oração conosco nesse momento, as pessoas que estão também sofrendo com a dor do luto. Eu sempre lembro aqui, hoje, em especial aqui, aos familiares, né? De Andrei de Jesus Giacomone, também Libera Galon e Marli de Aguiar. Ainda lembramos pelo seu Antônio Zair Stival, os falecidos. Deus conforte as pessoas que estão aí convalescendo, as pessoas que estão doentes, as pessoas que estão sofrendo com a dor do luto também. Muitas pessoas endividadas, falta de diálogo. Bom dia, peço oração para minha primeira professora, Aldiva Nicola. Meu nome é Linita Possamai. Peço bênçãos de Frei Policarpo para toda a minha família, Mari Bampi. Vamos então, a bênção do Frei Policarpo nesta manhã.
4: Bênção da casa. A vós, Deus Pai Todo-Poderoso, rogamos por esta casa e por todos os seus moradores e seus pertences, para que vos digneis abençoá-la. Dá-lhe, Senhor, a abundância oriunda das chuvas do céu e os alimentos produzidos pela força da terra, e levai a efeito, em vossa misericórdia, os seus desejos e votos. Dignai-vos abençoar e santificar esta casa, e que entre as suas paredes habitem os anjos da vossa luz, para guardá-la justamente com seus moradores, e todos possamos um dia morar na mansão celeste, na alegria do vosso reino. Em nome do Pai, e do Filho, e do Espírito Santo. Amém.

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0: 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Loteria, Fabiano, bom dia.
3: Muito bom dia, Juliano. Amigos ligados na Selinalta FM, conferindo os números da sorte. Começo com a Mega Sena, concurso 3.070. Sorteados 19. 27, 29, 43, 54 e 60 acumulou. Quina, concurso 7.142, sorteados 05, 33, 34, 48 e 58 acumulou. Um abraço, tudo de bom e até mais.
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0: Coutinho, como é que vai seguir o tempo, Coutinho? Vai melhorar? Bom dia.
6: Bom dia. É, ainda tem condição de chuva aí na região, né? Nós estamos aí com condições de tempo com nublado, aberturas de sol agradável. Pode ter alguma chance de chuva e trovada à tarde e noite. Não é 100% garantido para tudo quanto é canto. Amanhã também não dá para descartar alguma chuva podendo falhar. Aumenta a condição de tempo bom e seco sábado, domingo, segunda e terça, com madrugadas frias. Já pode ficar abaixo de 10 graus amanhã e talvez entre 5 e 8, 6 e 9 ali no domingo e segunda e um pouquinho mais quente na terça, mas ainda frio. Provável chuva na quarta. Nos Campos de Palmas pode ter alguma geada domingo e segunda e menor chance terça. Da Climatera, Ronaldo Coutinho.
0: Muito bem, obrigado, Coutinho. 19 graus a temperatura.
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0: Hora do gás. às 11h24, minha amiga, finalizando o almoço aí, de repente falta gás, né? 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Vamos tocar uma daqui a pouco, é pra você. A Marina tá ouvindo o programa, que é ouvir uma do Céu e Cantos. Minha primeira professora em memória foi minha mana Nilce, nasci em São Valentim, Rio Grande do Sul, Mari Bampi. Que legal, Mitrute. Minha primeira professora, Romilda Cola e Lucy Beber. Deus abençoe todos os professores. Maria de Lourdes, do bairro Planalto. Valeu, um abraço. Primeira professora, o pessoal me respondeu aqui, né? Vamos tocar a música aí, Jonathan Gomercindo. Quem pediu, seu Valmor Glovac, pediu aí a música do Filhos do Rio Grande. Bom dia.

0: Flor do meu jardim, os filhos do Rio Grande. Faltou falar o nome da professora de alguém aqui, ficou um monte de mensagem pra trás aqui, só me dá um positivo ali no WhatsApp, que daí eu vou fazer questão de falar aqui, tá? 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É difícil é ser professor de natação, né, Gumercino? Uma pessoa ensina e o aluno nada, né? muito bem. Professora tenta ensinar matemática pro Joãozinho. Joãozinho, se eu te der 4 chocolates hoje e mais 3 amanhã, você vai ficar com contente, professora. 11:31.
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6: Vamos nessa então, vamos lá. Por que que deu que parou a internet aí? Não foi paga a conta esse mês, Marcelo? O que aconteceu? Ah, que voltou. Dólar, pagaram então, né? Dólar comercial 42% de alta, 0,42 tá valendo 5,4. Euro quase 1%, 0,98%. De alta tá valendo 5,66. O índice Bovespa caindo 0,59%. Feijão carioca saca de 60 quilos, preço médio praticado aqui na região segundo o Deral, R$ 300. Feijão preto 250, milho 57, soja 138, trigo R$ 80, boi em pé arroba 381, vaca padrão de corte 330, suíno em pé tipo carne 5,40.
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6: Ô, Thiago Tessaro, atualiza pra gente aí o que movimenta a polícia nas últimas horas aí, Thiago.
8: Informações das últimas horas, nas rodovias, um motociclista ficou ferido após uma colisão que envolveu uma moto e um Peugeot. Foi na saída de Coronel Vivida em direção a Pato Branco. Pelo que foi apurado, o Peugeot saía de uma estrada que dá acesso à comunidade Cristo Rei e estava entrando na rodovia. E quando aconteceu a colisão com a moto, segundo o motorista do automóvel, ele não percebeu a aproximação da moto. O motociclista sofreu ferimentos, recebeu atendimento por parte do SAMU, Serviço de Atendimento Móvel de Urgência, e foi encaminhado à UPA de Coronel Vivida. No Peugeot, ninguém ficou ferido. Das rodovias também, tem um trecho lá da PR-592 que foi interditada, desmoronou a rodovia entre Nova Prata do Iguaçu e a usina Salto Caxias. Tem outros desvios, mas há uma expectativa agora para que possa ser feito o reparo. Não há previsão para que isso aconteça. No setor de segurança na região, lá em Sulina, um homem ameaçou a companheira e foi preso. Segundo a polícia, ele ameaçou a mulher com uma faca e também com disparos de arma de fogo. Não acertou a mulher, mas ele acabou preso. Situação em Sulina, homem foi preso, acusado de violência contra a mulher. Já em Salto do Lontra, um homem de 59 anos foi encontrado morto. Foi ontem à noite, no bairro Itaipu. Segundo a polícia, no local, a informação que tinha alguns vestígios de sangue e ele não era visto já há alguns dias. O corpo foi encaminhado ao Serviço Médico Legal de Francisco Beltrão para apurar se foi uma causa natural ou em uma situação de agressão. Mas a polícia investiga. Aqui em Pato Branco, teve uma situação também no bairro Alvorada, descumprimento de uma decisão judicial. Uma medida protetiva de urgência que uma mulher tinha contra o ex-marido, só que nos últimos dias eles teriam reatado o relacionamento. Mas ontem, embriagado, o homem danificou o portão do imóvel e também fez ameaças a ela. Com isso, a polícia foi acionada e com a medida em vigor ele foi preso, levado à delegacia. Infração de trânsito no centro de Pato Branco, o condutor de uma moto estava fazendo aí o chamado giro, cortando giro e com muitos estouros, muito barulho. A polícia foi acionada, perseguiu o condutor da moto que foi identificado, a moto foi apreendida. Entre os bairros São João e Morumbi, ontem tivemos mandados cumpridos daquela operação que a gente informou aqui, Polícia fechou o resultado, 106 foram presos. Alguns já estavam no sistema prisional. Essa mega operação deflagrada, deveremos ter outros desdobramentos. Mas um total aí de 106 pessoas que foram presas nesta mega operação realizada pela polícia, que chamou a atenção das últimas horas.
6: Valeu, Thiago. Obrigado pelas atualizações. Gente, neste sábado tem a feijoada do lado dos idosos, hein? Ingressos R$70, vai ter sistema drive-thru. Compre aí na secretaria da paróquia ou com os voluntários aí o ingresso. Informações com o Sabino aí no 99972-7231.
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6: 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Parabéns, vamos tocar os parabéns aqui pro netinho Luiz Miguel Krum, de aniversário hoje em Honório Serpa, a vovó Neiva Rafaim, está homenageando, saúde, felicidades, Luiz Miguel, parabéns, Júlia Brinkiewicz, de aniversário hoje, e o mano Eduardo tá homenageando ela também, parabéns.

Um abraço, Ricardo, tá na boleia indo em direção a Francisco Beltrão, na audiência da Serinalta, né? Na rodagem, meu amigo Ricardo, um abraço. Vamos de música em nome da do Agro, que lembra produtor rural. 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É, a professora perguntou para os alunos: quem é que quer ir para o céu? Levanta a mão aqui na turma, quem que quer ir para o céu? Que faz tudo direitinho, quer ir para o céu? Você, ô Joãozinho, você não levantou a mão, você não quer ir pro céu? Ah, professor, queria, eu quero, mas a minha mãe falou que depois da aula pra mim direto, tô pra casa, né?

0: Aí, ó, quem pediu Rosas Vermelhas, Céu e Cantos. 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

0: Juliano Mitrucci. Fala aí, Mitrucci.
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1: opa,
3: bate.
1: Seu Divanzinho Brusque, bom dia.
4: Bom dia, Mitrucci, tudo bem?
1: Tudo.
4: Então, hoje comemoramos o dia do professor, né?
1: Isso.
4: E nós temos um convite a fazer para...
1: Verdade.
4: A celebração hoje à noite na paróquia São Pedro Apóstolo, às 19h30. Gostaria que você reforçasse o convite para que todos aqueles que já estão aposentados, os que estão na ativa, possam participar dessa celebração e ação de graça por essa tão importante profissão. Tá bom? Bom dia, muito obrigado.
1: Bem lembrado, hoje é a celebração aí, missa do dia dos professores hoje, hein? Participem, os aposentados também, né? Abraço para a professora Simone Paras Pastorello, professora da terceira idade da UNAP. É, tem paciência, o pessoal tá falando aqui, né? Minha professora de violão, Adriana. Valeu, Nadir Melli. Olha que legal. Bom dia, áudio.
5: Bom dia, Mitrucci. Aqui é Maria de Lourdes. Eu tenho uma pequena historinha para contar da minha primeira professora. Aliás, ela era professora das três irmãs minha mais velha. O pai contratava uma professora para ensinar a ler e escrever. E eu vi ela ensinando minhas irmãs, fui e sentei do ladinho de uma irmã minha e ela falou assim para mim: Lourdes, vai para lá, está tudo suja. E a professora escutou, ela disse assim: não, deixa ela aí, coitadinha, ela quer aprender. O nome dela era Horácia. Mas já isso há 70 anos atrás, porque eu estou com 82 anos e eu tinha a idade de 8, 10 anos.
1: Que legal, que legal. Preciso dinamizar aqui. Ah, tá sujinho, mas deixa ela aprender, né? Bom dia, quero homenagear todas as mulheres agricultoras pelo seu dia, um abraço. Valeu também as professoras do campo, né? Jucimara de Burtoli. É, bom dia, meu primeiro professor, Divo Jacometti, da linha Frederico, no Rio Grande do Sul. Olha aí, Jussara. Maravilha, maravilha. Opa, bom dia, tem mais um áudio aqui.
6: Ô, Metrute, bom dia, tudo certo, tranquilo?
1: Tranquilo.
6: Eu não vou falar mal da minha professora, porque é capaz de ter alguém que queira processar ela. E eu só tenho que agradecer ela.
1: É.
6: Eu fui do tempo que, se você fazia bagunça, você se ajoelhava em cima de grão de milho, ficava cheirando o quadro negro ali, sem olhar pra trás.
1: Olha aí.
6: E tenho o maior orgulho hoje de ser a pessoa que eu sou, por ensinamento dessas professoras de antigamente, né? Hoje não tem mais o que... Não dá mais pra se fazer isso, né? Porque daí é crime, é tudo, mas eu acho que o aprendizado... Eu acho que é em primeiro lugar, né?
1: É isso aí,
6: então,
1: meu amigo.
6: Eu aprendi. Leonil. Tenho orgulho de dizer que aprendi bem e agradeço, minha professora.
1: Valeu. Fechar com o Mano Lima, que também tem uma história aqui de professor. Vamos escutar ele? Olá, Pipitoco. 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

0: Hélio Lima também tem um recado dele aí, né? Hélio Briqueves, que foi seu professor, é, dona Elaí Lourenço? Um abraço. Um abraço, seu Leonila da Chácara, ouvindo a gente também. Um bom dia. Vem aí as políticas. As quatro eu voto, essas são as preferidas.
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0: O anjo do Senhor anunciou a Maria,
1: e ela concebeu do Espírito Santo.
0: Ave Maria, cheia de graça, o Senhor é convosco. Bendita sois vós entre as mulheres, e bendito é o fruto do vosso ventre, Jesus.
1: Santa Maria, Mãe de Deus, rogai por nós, pecadores, agora e na hora de nossa morte. Amém.
0: Eis aqui a serva do Senhor.
1: Faça-se em mim segundo a vossa palavra.
0: Ave Maria, cheia de graça, o Senhor é convosco. Bendita sois vós entre as mulheres, e bendito é o fruto do vosso ventre, Jesus.
1: Santa Maria, Mãe de Deus, rogai por nós, pecadores, agora e na hora de nossa morte. Amém.
0: E o Verbo se fez carne
1: e habitou entre nós.
0: Ave Maria, cheia de graça, o Senhor é convosco. Bendita sois vós entre as mulheres, e bendito é o fruto do vosso ventre, Jesus.
1: Santa Maria, Mãe de Deus, rogai por nós, pecadores, agora e na hora de nossa morte. Amém.
0: Rogai por nós, Santa Mãe de Deus,
1: para que sejamos dignos das promessas de Cristo.
0: Derramai, ó Deus, a vossa graça em nossos corações, para que, conhecendo pela mensagem do anjo a encarnação do vosso Filho, cheguemos, por sua paixão e cruz, à glória da ressurreição. Por Cristo nosso Senhor.
1: Amém.
0: Glória ao Pai, ao Filho e ao Espírito Santo.
1: Como era no princípio, agora e sempre. Amém.
0: Glória ao Pai, ao Filho e ao Espírito Santo.
1: Como era no princípio, agora e sempre. Amém.
0: Glória ao Pai, ao Filho e ao Espírito Santo.
1: Como era no princípio, agora e sempre.

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12: Irmãos e irmãs, paz e bem. Hoje a igreja celebra uma grande mulher de oração, Santa Teresa de Jesus, também conhecida como Santa Teresa d'Ávila. Que sua vida nos inspire a buscar uma amizade cada vez mais profunda e ligada a Deus. Sejam todos muito bem-vindos ao programa Palavra Sacerdotal. Iniciemos este momento de oração, de reflexão, invocando sobre nós o sinal de nossa fé. Em nome do Pai, do Filho e do Espírito Santo. Amém. O Evangelho de hoje está em São Lucas, capítulo 11, versículos 47 a 54, que é uma continuidade do Evangelho de ontem. Jesus denuncia a incoerência daqueles que honram os profetas depois de mortos, mas não acolhem a mensagem que eles anunciaram enquanto vivos. Ouçamos com atenção. O Senhor esteja convosco, Ele está no meio de nós. Proclamação do Evangelho de Jesus Cristo segundo Lucas. Glória a vós, Senhor. Naquele tempo disse o Senhor: ai de vós, porque construís os túmulos dos profetas. No entanto, foram vossos pais que os mataram. Com isso, vós sois testemunhas e aprovais as obras de vossos pais, pois eles mataram os profetas e vós construís os túmulos. É por isso que a sabedoria de Deus afirmou: eu lhes enviarei profetas e apóstolos, e eles matarão e perseguirão alguns deles, a fim de que se peçam contas a esta geração do sangue de todos os profetas, derramado desde a criação do mundo, desde o sangue de Abel até o sangue de Zacarias, que foi morto entre o altar e o santuário. Sim, eu vos digo, serão pedidas contas disso a esta geração. Ai de vós, mestres da lei, porque tomastes a chave da ciência, vós mesmos não entrastes, e ainda impedistes os outros que queriam entrar. Quando Jesus saiu dali, os mestres da lei e os fariseus começaram a tratá-lo mal e a provocá-lo sobre muitos pontos. Armavam ciladas para pegá-lo de surpresa por qualquer palavra que saísse de sua boca. Palavra da salvação, glória a vós, Senhor. Irmãos e irmãs, o evangelho deste dia 15 de outubro faz pensar sobre a diferença entre honrar a fé e viver a fé. Jesus critica aqueles que constroem túmulos para os profetas, mas continuam repetindo a mesma atitude daqueles que outrora perseguiram os profetas. É possível admirar os santos e não seguir seus exemplos. É possível falar sobre oração e não rezar. É possível conhecer a palavra de Deus e não permitir que ela transforme nossas atitudes. Santa Teresa de Jesus nos mostra justamente o contrário. Sua espiritualidade nasceu de uma profunda experiência de amizade com Cristo. Para ela, rezar era entrar em relação com aquele que sabemos que nos ama. E essa experiência transformou sua vida. Talvez essa seja uma boa pergunta para hoje. Minha oração está transformando minha vida? Por que oração verdadeira? Talvez essa seja uma boa pergunta para hoje. Minha oração está transformando a minha vida? Porque oração verdadeira não nos deixa exatamente como estávamos. Muda todo o nosso ser. Ela nos torna mais humildes, mais pacientes, mais livres e mais capazes de amar. Hoje, faça uma oração silenciosa, sem muitas palavras. Apenas permaneça alguns minutos na presença de Deus e diga: Senhor, eu sei que me amas, ensina-me a corresponder a esse amor. O Senhor esteja convosco, Ele está no meio de nós. Pela intercessão de Santa Teresa de Jesus, que o Senhor nos conceda uma vida de oração profunda e um coração verdadeiramente transformado pelo seu amor. Abençoe-vos o Deus Todo-Poderoso, Pai, Filho e Espírito Santo. Amém. Peçamos hoje a intercessão de Santa Teresa por todos aqueles que buscam crescer na vida de oração. Continue acompanhando nossa programação e fique agora com os avisos de nossa paróquia São Pedro Apóstolo. Paz e bem.
13: 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Informações e reservas com os membros da comunidade. 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Para reservas e mais informações, procurem os membros da comunidade. Missão SOS Vida. No dia 17 de outubro, às 18h30, oração do terço no mausoléu da Matriz e após às 19h30, Santa Missa na Matriz, em memória de Frei Nelson Rabelo. Participe conosco deste momento de fé, memória e gratidão. 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Tiago Perius Minhuc e Débora Fonseca dos Santos, às 17 horas na Capela. 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Paz e bem. 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
13: Boa tarde, olá minha gente. Panorama chegando nesta quinta-feira, hoje dia 15 de outubro. Parabéns aos professores. Hoje é o dia do professor. Chegando aqui no Panorama para a gente atualizar, tem bastante notícia para trazer, hein? Daqui a pouquinho, informações Libertadores, vitória do Palmeiras lá no Rio. Hoje tem o Flamengo na Argentina, que jogo importante também do Atlético Mineiro, meteu 3-0 na semifinal da Sul-Americana. Será que teremos final brasileira? Ontem, o Brasil estreou com vitória na Copa das Nações de Futsal lá em São José dos Pinhais. Tem mais um jogo hoje. Daqui a pouquinho a gente traz os resultados, atualiza para você e a programação desta quinta-feira. Temos informações do Pato, do Azures. O Azures treinou aqui no Estádio Os Pioneiros. O esporte local começa hoje o Interbairros, o Força Livre aqui em Pato Branco. 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Trago informações aqui das loterias. Quem apostou na Mega, o concurso 3070, a Mega Sena, 170 milhões acumulou. Os números 19, 27, 29, 43, 54 e 60. 170 milhões. Teve um bolão aqui de Pato Branco que acertou a quina, hein? 260 mil reais, dividido em 18 cotas, dá quase 15 mil para cada um. Acumulou a Mega, tá? Tem mais um sorteio aí com uma grande premiação no final de semana. Quina, concurso 7142, os números 5, 33, 34, 48 e 58. 37 milhões acumulou. A Loto Fácil, concurso 3804, 5 milhões acumulou. Loto Fácil, os números 1, 2, 6, 7, 8, 12, 14, 15, 16, 17, 18, 19, 21, 24 e 25. A Loto Fácil acumulou. 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Deixa eu chamar o Fabiano que tem os resultados pra gente. Alô, Fabiano.
14: Alô, Thiago, alô, amigos ligados no Panorama dos Esportes, conferindo os placares das últimas horas, Libertadores da América, semifinal, jogo de ida, Fluminense 1, Palmeiras 2. O Verdão conquistou um importante placar fora de casa, levando a vantagem do empate pro jogo de volta. Tivemos também Sul-Americana, semifinal, jogo de ida, Atlético Mineiro 3, City Torque 0. Importante placar pro Galo, hein? Pode perder por 2 gols de diferença que fica com a vaga na grande final. Partida de volta vai ser no Uruguai. No futsal, Copa União, quartas de final, volta Itaipulândia e Cândido de Abreu, 2-2. Como Itaipulândia venceu a ida, ficou com a vaga na semifinal da competição. E teve início ontem a Copa das Nações de Futsal. Jogos da primeira rodada, Japão e Peru, 2-2. Brasil 4, Cabo Verde 2. 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Para o Panorama dos Esportes, Fabiano Marangon.
13: Obrigado, Fabiano. Atualizando para a gente aqui no Panorama. 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Falando também esporte local aqui em Pato Branco, começa hoje o Interbairros de Futsal Força Livre. No ginásio do Olivar Lavarda, teremos a primeira rodada hoje, a partir das 19 horas, bairro São João contra o Fraron. Teremos depois, na sequência, Industrial e bairro Planalto, e o bairro Alvorada contra o bairro Bela Vista. É o Interbairros de Futsal Força Livre, primeira rodada hoje no ginásio do Olivar Lavarda. Também, segundo a Secretaria de Esportes, neste final de semana, vamos ter mais uma etapa, até sábado, em Umuarama, a segunda etapa da fase final dos Jogos da Juventude do Paraná. Pato Branco está representado com vôlei feminino, semifinal, beach tênis masculino e feminino, natação masculina e feminina. Temos também, pela programação aqui, pro final de semana, Alô Careca, pessoal da Alpes, Associação Unidos pelo Esporte, teremos rodada neste final de semana lá na AABB, a primeira rodada do Municipal de Futebol 7, com os seguintes jogos da primeira rodada. Começando já cedinho, Real Pato City e o River Plate, depois Vikings e FC Sudoeste, os Mafiosos e Moretti, ACF e Alvinegros, Pato Solar e Atlético Paraguai, Furacão FC e Canguru Albino. Serão 6 jogos nesta primeira rodada, próximo domingo, lá na ABB, em Pato Branco. Um abraço aí, pessoal da Alpes, Associação Unidos pelo Esporte. Vamos falar do Azures, as notícias da Gralha, chegando aqui em nome do Grupo Bianchi. 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O Azures Pato Branco fez o trabalho hoje no Estádio Os Pioneiros. Teve treino aqui cedinho, mesmo com esse clima de chuva, umidade, mas o Azures treinou no Estádio Os Pioneiros, comando do técnico Eduardo Zuma. Então, treino pela manhã por aqui. O Azures ainda faz o trabalho na sexta-feira. No sábado, o ajuste final e no domingo, o jogo contra o Cascavel. Jogo em casa, domingo, teremos aí este compromisso do Azures diante da equipe do Cascavel. Ingressos à venda R$20, arquibancada R$30 nas cadeiras e R$30 para a torcida visitante. O Azures só depende dele. Um empate, uma vitória, classifica o time para a próxima fase da Copa Paraná. O Azures segue confirmando também os times para a Copa Umbro, acredito que hoje ainda vai sair pelo menos mais um time, o último foi o Vitória, da Bahia, dupla Bavi, confirmados, e o Azures também tem uma expectativa para a semana que vem, dia 20, o arbitral em Ponta Grossa, da primeira divisão, já está chegando a hora, já tem que pensar no elenco aí para o ano que vem, o Azures está ajustando questão de orçamento, como que será o entendimento para a próxima temporada, mas o arbitral então na próxima semana, dia 20, em Ponta Grossa, para definir aí o caminho no Campeonato Paranaense da Primeira Divisão no ano de 2027. O Azures segue na elite do futebol paranaense. Já volto para falar do Pato, movimentação também hoje tem Libertadores.
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13: E hoje segue também a Copa das Nações. Seleção brasileira pega no compromisso hoje a Indonésia, 19 horas, lá no ginásio Max Rosemann, em São José dos Pinhais. 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Ainda falando do futsal, expectativa aí para a federação ainda não saiu no site, estamos aguardando julgamento envolvendo o caso aí do Ibiporã contra o Mangueirinha. Teria dois jogadores do Ibiporã, o time do técnico Lacerda, jogado de maneira irregular. Então estamos aguardando quando que a federação vai encaminhar a respeito disso. Ingressos à venda para a final da Copa da Liga, dia 31 aqui em Pato Branco. Já está disponível ingressos variando de R$20 a R$50. Então quem tem interesse, site da Liga aí para esse jogo em Pato Branco, 19 horas do dia 31. Temos mais notícias do futsal, do Pato, para atualizar aqui, ó, as informações do Pato, chegando em nome do Sicredi. 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O Pato segue o cronograma de treinos. Tem treino com bola na Arena Cláudio Petricoski, no ginásio do Pato. E hoje teve uma novidade, sócio torcedor à venda. Já tem o pessoal adquirindo aí o sócio torcedor do Pato. Como é que vai funcionar, Thiago? Sócio torcedor, por o ano que vem, tá? Então o Pato largou hoje a venda do sócio para o ano que vem. Preço 359.

0: jogo dia 30 contra a Cel Chopinzinho, jogo da volta do Campeonato Paranaense da Série Ouro. Vamos que vamos, panorama por aqui, falando para você em nome da Tromar, lajes pré-fabricadas com bom preço é com a Tromar. 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Trazendo uma informação também sobre o Intercontinental, ontem a gente conversou com o Gui Marques e com o Bruno Pacheco, da organização do evento. Eles fizeram uma vistoria em Pato Branco, na expectativa aí para o lançamento dos ingressos, deve sair até, eu acredito que sexta-feira, no mais tardar dia 20, mas essa semana já deve ter novidades. E sobre o Intercontinental, eles conversaram com a gente aí sobre a organização.
1: Sim, sim, a gente está, agora a gente veio fazer a nossa última vistoria antes do evento, a gente vem basicamente aqui para a gente ver os últimos detalhes do ginásio, que vai passar por uma estrutura grande de iluminação, luz, LED, sonorização, toda a plotagem, né, que vai passar o ginásio. A gente veio aqui para terminar, definir essas questões. A nossa expectativa também é muito grande. Nos últimos 3 anos da Copa Intercontinental, a gente tem sempre, a cada ano, feito um evento maior, com uma estrutura maior e diferente. Então aqui em Pato não vai ser diferente. A gente também tem essa preocupação de conseguir superar os últimos anos, né? Nos últimos 2 anos a gente fez na Espanha, em Maiorca, e o primeiro ano que a gente fez em Foz do Iguaçu, e aí agora aqui em Pato Branco a gente tem que manter o mesmo nível. Então a gente está aqui nesses dias aqui para fazer as últimas vistorias com as equipes técnicas, enfim, com toda a estrutura que a gente vai trazer para esse mega evento.
0: Para aqui o Gui Marques também, com relação, até para quem não, às vezes não entende, qualquer empresa pode fazer um campeonato assim, Gui? Boa tarde.
2: Oi, tudo bom? Aos ouvintes aí. Então, é um pouco mais complicado do que simplesmente qualquer empresa querer fazer. A gente vem aí já, na realidade, a nossa relação aí com a Confederação Brasileira de Futsal, né? Ela já iniciou desde 2019, quando a gente começou a fazer as Copas Mundos do Futsal, que a gente tem sub-21, sub-19, sub-17 no masculino, sub-21 no feminino e feminino adulto. Inclusive, já foi realizada a Copa Mundo sub-19 aqui em Pato Branco, se não me engano, 2023 ou 24, se não me engano. Então, a gente já realizou um evento desse aqui. E a Copa Intercontinental foi um outro evento que a gente encampou, né, que já havia um hiato aí dessa competição que tinha sido paralisada pela FIFA aí, e a gente resgatou essa competição. Então a gente está no quarto ano realizando ela, e a gente tem essa questão da gente tem a chancela da Confederação Brasileira de Futsal, que a empresa MDF Eventos é a única empresa que pode realizar esse tipo de evento no Brasil. Então, a partir disso também é bom, porque dá uma segurança total para a gente poder também investir no futsal, né? Investir nesse tipo de evento. Porque se fosse simplesmente aleatório, você investe tudo um ano para depois vir num outro ano alguma outra empresa ou alguém querer fazer o mesmo evento dando o mesmo nome que você está investindo. Então, isso é complicado. É um mundo, obviamente, de negócio, de business, né? O futsal está envolvido, mas não deixa de ser uma relação comercial. E a Mundo do Futsal Eventos vem com toda a experiência aí desde 2019 realizando eventos mundiais para ter essa chancela aí da Copa Intercontinental, que a gente já está no quarto ano realizando, né? Os últimos 2 anos a gente realizou em Palma de Maiorca, na Espanha, esse evento. E esse ano, Pato Branco está sendo agraciado, na realidade, com esse evento, né? Porque a gente até teve demandas de outras cidades para realizar o evento. Poderíamos ter realizado o evento em outras cidades, e foi escolhido Pato Branco para realizar esse evento. Então, acho que agora, a partir de agora, é realmente só a população de Pato Branco aí, está nessa expectativa aí de abertura de venda dos ingressos, e a hora que chegar a data, aproveitar da melhor maneira possível esse grande evento que vai ser realizado aqui em Pato.
0: Tem alguns apontamentos, alguns questionamentos, mas, assim, trabalha para realizar, a data está marcada, tudo certo para acontecer.
1: Está tudo certo, e a gente já está aqui na expectativa. Não vê a hora de começar lá os jogos. As equipes também estão com muita expectativa. A gente está todo dia falando com o Sporting, com a equipe da Indonésia, com a equipe da Arábia Saudita. Então estão todos assim com muita expectativa para vir para o Brasil, para disputar essa competição. E eu acho que o mais interessante, assim, vão ser jogos realmente assim, eletrizantes, assim, jogos de futsal como a gente gosta de ver, com um altíssimo nível, com craques aqui na cidade, né? O atual melhor jogador do mundo vai estar aqui com a gente, né? O Diogo Zufo. Enfim, eu acho que vai ser uma grande competição.
0: Portanto, representantes do mundo do futsal. Tem que

0: questionamentos aí na cidade, mas eles entendem que o campeonato vai ser realizado. Temos hoje a sequência aqui, ó, destaque no futebol para hoje. Flamengo encarando o Estudiantes, 21h30 é o jogo da noite, jogo lá na Argentina. Flamengo tenta um bom resultado, não vai ter o Arrascaeta. Ontem, falando em bom resultado do Palmeiras, poderia ter sido até melhor, tomou gol no finalzinho, vai ter o jogo da volta. Mas hoje o Flamengo contra o Estudiantes, fica aí a expectativa. Tá ganhando repercussão, o Brasil vai ter mais um piloto na Fórmula 1 no ano que vem, Rafael Câmara, novo piloto, um brasileiro da Fórmula 1, é um pernambucano de 21 anos, e ele vai estar na equipe Haas, a F1 com a Haas, vai entrar na Fórmula 1, mais um piloto, tem o Bortoleto e agora o Rafael Câmara, ganhou um destaque hoje aqui, a respeito de mais um atleta, mais um piloto do Brasil na Fórmula 1. Esperamos os resultados agora, né? Que saudade de Ayrton Senna e companhia. É o que temos por um momento. Na Sul-Americana, grande vitória do Atlético Mineiro. Fica uma expectativa na semana que vem para confirmar Vasco e Galo, hein? Já pensou? E na Libertadores, vamos ver hoje a vida do Flamengo lá na Argentina contra o Estudiantes. Campeonato Brasileiro vai voltar só no final de semana, tá? Começa a rodada na sexta e vai terminar na segunda-feira. Teve a apresentação do Sidorf, os times aí, essa semana se organizando para mais uma rodada de Brasileirão. Um abraço, vem aí a Karine Martins.
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Mensagem de hoje, Se o Amor Pudesse Falar, de Robson Ramushi. Poucas pessoas entendem que o amor nasce da compreensão profunda, que não há amor quando não há entendimento. Se o amor pudesse falar, ele pediria para que todos buscassem entender as limitações e as dores uns dos outros. Que fôssemos mais compreensivos, fôssemos mais empáticos com os sentimentos, tanto os nossos quanto daqueles que convivem conosco. Se o amor pudesse falar, ele nos diria para deixar de dialogar com a razão, porque ela sabe como dói uma paixão, mas não sabe como o amor consegue curar todas as feridas. Se o amor pudesse falar, talvez ele nos contasse o quanto ainda não sabemos amar. Talvez ele choraria por dias, cansado de tanto ter sido abandonado. Se o amor pudesse falar, ele pediria uma prece. Clamaria por misericórdia, pediria para que tivéssemos piedade e não o condenasse à morte. Ele pediria desculpas a todos aqueles que confiaram nele e que ofereceram para todos, mas foram humilhados, foram rejeitados, foram abandonados. Ele falaria uma infinidade de palavras benfeitoras para todos aqueles que já sofreram demais. Se o amor pudesse falar, ele nos pediria para esquecer todas as pessoas que já nos magoaram e tudo aquilo que vivemos e que já nos machucou. Ele nos faria olhar para o que realmente importa e para o que pode nos trazer felicidade. As palavras do amor seriam como brisas leves que fariam passar de vez aquele aperto no peito. Ele pediria para que nos entregássemos a ele com responsabilidade afetiva, que não o usássemos como moeda de troca, mas sim como bálsamo da vida, como amparo e luz. Se o amor pudesse falar, ele diria: me faça crescer em você como a semente germina em solo fértil. Depois, espalha por aí. Pense nisso e boa tarde para você. Estamos começando Tarde Viva aqui na Selinalta. Música.

você, boa tarde. Boa tarde, ouvinte Selinalta. Uma excelente quinta, dia 15 de outubro de 2026. É uma quinta-feira, adivinha? Adivinha como é que tá a quinta-feira? Instável, com tempo instável, só pra variar. É isso mesmo, né? De novo, gente do céu. O que que íamos fazer com aquelas roupas lá no varal? O que que íamos fazer com tudo? Parece que tá tudo molhado, gente. Meu Deus do céu. Mas diz a lenda, vamos nos animar, porque diz a lenda que a partir de amanhã já é pra limpar o tempo, né? Vamos ter sol, inclusive, domingo, viuzão? Mas vai ter sol, domingo, segunda e terça. Sexta e sábado o tempo já limpa, já deve ficar o tempo bom, né? Sol pode ser que apareça. Mas mais mesmo é domingo, segunda e terça, né? E daí quarta, quinta, sexta, sábado da semana que vem tem previsão novamente de chuva. Então vamos aproveitar esses dias que vem pela frente aí. Sexta, sábado, domingo, segunda e terça, ó, 5 dias, né? Se não mudar nada, vai ficar assim 5 dias com tempo bom pra gente aproveitar aí. 21,2 graus nesse momento, sensação térmica de 21. A umidade do ar está em 87%. 87%. Tá muito alta a umidade relativa do ar. E tem muita precipitação acumulada, né? Claro, na região choveu bastante. Não é um acumulado assim de volume, né, de água, mas é bastante instabilidade. Tem ainda chance hoje de 98% de chover. E a gente vai acompanhando a previsão do tempo também com você aqui na Selinalta durante o nosso Tarde Viva, tá bom? Vamos juntinho com as bandinhas. Felicidade. É, até as duas.

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8: É isso aí, Tarde Viva com você na Rádio Selinalta. Agora são 13 horas e 26 minutinhos, 13h26. A gente tem aqui participação do ouvinte que manda mensagem pra gente que tem casa para alugar no bairro Fraron. Entre em contato com o ouvinte pelo 469-9112-8286. A Elenir tem uma casa para alugar no bairro Fraron, 991-12-8286. Para mais informações, 991-12-8286. Ouvinte tem uma casa no bairro Sudoeste, na rua Santa Rita. Casa de alvenaria com 62 metros quadrados, com terreno grande, com 400 metros quadrados. Entre em contato pelo 469-9121-4602 para mais informações, 469-9121-4602. Ouvinte tem moto Twister preta para venda em boas condições no valor de R$ 5.500. Paga todo ano documentada, só por enquanto não transfere. É, mas você pode ter esses detalhes aí com o ouvinte que tem uma moto Twister para vender. R$ 5.500. R$ 5.500, tem alguns detalhes aí, você fala com o ouvinte pelo 469-9905-7536. Agora são 13 horas e 27 minutos.

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5: Muito bem, são 13h35, agora 13h35. Ouvinte tem uma amassadeira industrial para vender. É ideal para panificadora. Tem também outra menor, que serve para quem trabalha com todo tipo de massa, mas não precisa de uma máquina tão grande. Tem um fogão também industrial, 6 bocas. É, ele está pedindo R$2.000 nesse fogão. Na amassadeira é R$3.500 e na menor R$1.500, tá? Você pode falar com o nosso ouvinte que tem mais detalhes aí. Tem uma cortadora de piso portátil também, com bancada, por R$800. Vários itens para venda. Fale com o Júnior, 46991201865. Ele tem aí para venda, então, uma amassadeira industrial, uma maior e outra menor. Tem também aí para venda um fogão industrial 6 bocas e uma cortadora de piso portátil. Entre em contato pelo 46991201865 para mais informações, 991201865. Agora são 13h36. 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Agora 13h37. E a gente vai seguindo aqui com a Selinalda.

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9: São 13 horas e 44 minutinhos agora, 13h44, e tem para você ofertas especiais do Center Supermercados. 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Agora 13h45.

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Muito bem, você está com a ZYO 601, 88,3 MHz. Frequência modulada, Rádio Celina Alta, Pato Branco, sudoeste do Paraná. Estamos transmitindo diretamente de nossos estúdios na Rua Arariboia 1909, no Parque Santa Clara. Tarde viva nesse 15 de outubro de 2026. Segue chovendo em Pato Branco na tarde. E por aqui a gente com você, agora tocando as internacionais, depois nacionais, sertanejas, tem um pouquinho de tudo pra você. Aqui no nosso Tarde Viva, começando com a Loki.

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10: Alegria contagiante na sua tarde, agora 2h20.

0: Que linda essa com Elia Langley, a Celina Alta pra você, Chosen Texas. A gente ouviu também a Via Montenegro com Preconceito e teve dose dupla com o nosso saudoso querido Netinho que nos deixou nessa semana, né? Infelizmente a gente vai resgatando as canções dele que foram sucessos, que a gente vai lembrando, né? Essa que tocou hoje foi a Menina, dose dupla, essa Menina, mais romântica. E a gente tocou também a Estrela Primeira, que foi um dos primeiros sucessos, né, do Netinho, em nível nacional. 2h36 agora, e a gente tem um recadinho legal aqui pra você. Olha só, tem tradicional feijoada, sabadão, do Lar dos Idosos. É dia 17 de outubro, ingressos a R$ 70,00, retirada das 11h30 às 13h no Pavilhão São Pedro. Haverá também sistema drive-thru pela Rua Tocantins. Ingressos à venda na Secretaria da Paróquia, voluntários dos movimentos, estacionamento do Pavilhão São Pedro, pastorais e Rotary. Mais informações com o seu Sabino Ultramar no 469-9972-7231. 2h36 agora, intervalinho, a gente volta já já. Tem Daniel, tem Jaine e muito mais aqui no ar.
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9: É nóis. Agora são 2h46. Boa tarde pra você. A nossa Tarde Viva aqui na Rádio Selinalta. Agora são 2h46 e a gente vai juntinho até às 4. Então, sempre ao vivo por aqui, né? A Laine veio aqui agora me contar. A Laininha me contou agora aqui que deu um pancadão de chuva. Teve uma chuvidinha, né? Não tava muito grossa, mas disse que tá meio fina a chuva, mas veio bastante, né, Laine? E é assim que a gente tá, né? Vamos virar sapo. Eu vi um sapo na rua, por falar nisso. Vi um sapo na rua! E era um sapo meio marronzado, meio amarelo, assim. E eu saí correndo, porque já vi falar que sapo amarelo... Sapo amarelo diz que é venenoso. Será que é verdade? Tia, vem ali no... Vem ali em volta do patão ali, do patão do ginásio aqui, né? E tinha um baita de um sapo. Sei lá se era sapo, se era rã, se era perereca, mas era grandão. E era e era amarelo, gente do céu, né? É amarelo, diz que é meio venenoso, diz a lenda. Mas é porque tá louco? Estão achando que é um lago aqui, um rio, alguma coisa assim, né? Porque não para mais de chover, não para. A umidade lá em cima, a umidade em 87%, a umidade relativa do ar aí, né? Nossa, ó, né? Passando aí já, e ontem também estava assim, né? Hoje continua assim, então pense quanta umidade. Muita precipitação acumulada na região, 98% de chance de chover, mas para hoje, amanhã deve limpar já, essa é a boa notícia. O tempo limpa de amanhã até a próxima terça. Estamos com 20,6 graus, sensação térmica de 20 graus. 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Agora 2h48 e a gente traz música linda da voz poderosa da Jaine, o menino da gaita.

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7: 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Boa tarde, Karine, chegando com destaque esportivo. 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Atualizando aqui os jogos de hoje, programação desta quinta-feira, tem a Seleção Brasileira de Futsal, joga contra a Indonésia às 19 horas. É a Copa das Nações, campeonato que está acontecendo lá em São José dos Pinhais. Hoje também tem pela Libertadores da América, 21h30, o Estudiantes da Argentina contra o Flamengo. É o jogo de ida da semifinal. Ontem o Palmeiras ganhou do Fluminense. E a expectativa aí para esse confronto hoje do Flamengo. Temos também, por aqui, o Azures treinou hoje no Estádio Os Pioneiros, treinou pela manhã, e o Pato Futsal segue treinando lá na Arena Cláudio Petricoski. O Azures tem jogo domingo contra o Cascavel, o Pato só no dia 30 contra a Cel Chopinzinho.

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1: Louvado seja o nosso Senhor Jesus Cristo, para sempre seja louvado. Hoje é dia 15 de outubro. Hoje é um dia muito especial porque falta exatamente um mês para a festa de Nossa Senhora do Rocio. Como passa muito rápido! Faltam 30 dias apenas para a grandiosa festa. E hoje a igreja celebra também Santa Teresa de Jesus, Virgem e Doutora da Igreja. Agradecemos a Deus pela vida dela, que é um exemplo, né, para todos nós, um modelo de santidade. E queremos fazer juntos nosso ato de consagração. Nossa Senhora do Rocio, Rainha do Céu e da Terra, Padroeira do Paraná, nós vos saudamos, refúgio dos necessitados. Por vossas mãos intercessoras, a misericórdia de Deus jamais faltou. Dai-nos a graça de sermos discípulos de Jesus na busca de vivermos a palavra de Deus. Transformai a nossa vida em um santuário de amor, onde Jesus seja o centro. Consagramo-nos a vós, cheios de confiança. Em vossas mãos renovamos as promessas do nosso batismo. Renunciamos a toda forma de egoísmo para vivermos e convivermos como irmãos. Mãe do Divino Orvalho, que cura e salva, com amor queremos propagar a vossa devoção. Nossa Senhora do Rocio, envolvei-nos em vosso manto de amor e proteção. Mergulhados nos mistérios da encarnação, morte e ressurreição de Jesus, conduzi a nossa vida para o coração de Deus na ação do Espírito Santo. Assim seja. Amém. Agora a bênção da água e dos objetos de devoção. Senhor Deus Todo-Poderoso, fonte e origem de toda a vida, abençoai esta água que vamos usar para pedir o perdão de nossos pecados e alcançar a proteção contra toda a doença. Concedei a Deus que, por vossa misericórdia, jorrem sempre para nós as águas da salvação, para que possamos nos aproximar de vós com o coração puro e ficarmos livres de todo o perigo do corpo e da alma. Abençoai também, Senhor, os nossos objetos de devoção e artigos religiosos. Por Cristo nosso Senhor. Amém. O Senhor esteja convosco, Ele está no meio de nós. Desça sobre você, sobre a sua casa, a bênção de Deus Todo-Poderoso. Pai, Filho e Espírito Santo. Amém. Um grande abraço e fique com Deus.
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14: Muito bem, Tarde Viva com você aqui na Rádio Selinalta. Agora são 3:18. Ouvinte manda um áudio aqui pra gente. Boa tarde.
15: Ô, dona Karina, boa tarde. Temos na escuta aqui em Mangueirinho.
14: Que tal?
15: Será que não sai nada hoje, irmã do Roberto Carlos? Falando da chuva? Toca pra gente aí, se encontrar alguma.
14: É, isso aí, Ari. Sai aí, ó, Roberto Carlos pra você. Falando da chuva fina no para-brisa.

0: 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A solidão que eu estou sentindo é minha, e o amor que eu tenho aqui no meu coração é seu. E de mais ninguém.
1: Aí foi Felipe Falcão, Eu Sem Ninguém. Ainda teve Donizete, Onde Andará, para matar saudades aqui na Selinalta. Agora são 3h29 e olha o recadinho para você. Tem tradicional feijoada no Lar dos Idosos neste sábado, dia 17 de outubro. Ingressos a R$ 70,00. Retirada das 11h30 às 13h no Pavilhão São Pedro. Haverá também sistema drive-thru pela Tocantins. Ingressos à venda na Secretaria da Paróquia, voluntários dos movimentos, estacionamento do Pavilhão São Pedro, Pastorais e Rotary. Informações com o seu Sabino Outramari no 469-9972-7231. 3h30.
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2: Olá, ouvinte Selinalta. O Dia dos Professores é comemorado no Brasil em 15 de outubro, data dedicada a homenagear os profissionais que contribuem diariamente para a educação e a formação de novas gerações. A escolha do dia remonta a 1827, quando Dom Pedro I assinou uma lei que determinava a criação das escolas de primeiras letras no país, estabelecendo diretrizes para o ensino elementar. Décadas depois, a data passou a ser celebrada em homenagem aos professores e foi oficializada nacionalmente como o feriado escolar em 1963. A lei também tratava da organização dessas instituições, das matérias que seriam ensinadas, da remuneração dos professores e dos critérios para sua contratação. Apesar da importância da iniciativa, o acesso à educação ainda era bastante limitado naquela época. A comemoração do Dia do Professor, porém, só começou mais de um século depois. Em 1947, na cidade de São Paulo, o educador Salomão Becker e outros três professores organizaram uma pausa nas atividades escolares para celebrar a profissão e discutir os rumos do ano letivo. A iniciativa foi bem recebida e acabou inspirando outras escolas a adotarem a comemoração. Parabéns a todos os professores nesse dia especial. 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
0: É boa essa, né? Lá do seu tatu. Que legal. E a minha amiga aqui, inclusive, né, compartilhando aqui comigo, deixa eu ver o nome dela aqui, a Marta. A Marta Pelt diz que o marido tá lá dançando, né? Tá sambando o marido dela. Que legal. Beijo pra você, Martinha. Tudo de bom, viu? Obrigada pelo feedback aí, né? Os sambinhas gostosos aí pra gente matar saudades. Pra não parar aqui, vamos continuar pro teu marido continuar sambando aí? Eu tô indo embora hoje, mas amanhã eu volto, viu? Um abração, tudo de bom e vem aí o Mitrute. Até amanhã.

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6: Uhul. Oi, gente! Boa tarde! Boa tarde! O que foi, Karine Martins?
7: Perdi a chave.
6: Ah, perdeu a chave? A chave de casa, de carro, da empresa? De casa! A janela é baixa, aquela da frente, não? É alta? Ah, então complicou. A Karine Martins perdeu a chave. Que ruim quando acontece isso, né? Que ruim. Gente, estamos chegando para sexta hoje, moçada! Para sexta hoje, 15 de outubro de 2026. Modão sertanejo no ar, essas são as preferidas. Quero ver quem vai positivar para aqui, para Selinalta, hein? Quem vai positivar aqui para o pro programa? 99972-2564. Estamos chegando, só moda chonada, hein? Aquela de rastar o chifre no asfalto, hein, meu amigo Kranzebeck? Oba!
8: Não sei não.
6: Aqui, ó. Começar assim hoje, ó.
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0: bicha.
1: Mercado onde botar carne, linguiça, de promoção, só coloca um fruto, melancia, mira. Deu e entras. Por que eu não coloco uma carne, né? Pra fazer nos domingos. Não sei, um papagaio pra comer fruto. De certo, vamos espetar uma melancia.
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3: Ficando reganhada ainda ali.

0: Mauri Sampaio hoje aí pra começar. Vou beber de novo, hein? Ah!
1: O pai tá bêbado.
0: Vou beber de novo. Teodoro Sampaio, Mato Grosso e Matias com o Zenete Cristiano conversando com o Abajur. 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Já já eu vou para o WhatsApp da Serinalta. Positivo aí? Quero ver quem tá com a gente aí na tarde.
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0: Muito bem, moçada! Essa é a Serinalta Pato Branco. 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
0: Ah, beleza. Vamos nessa, gente. Pegando positivo aqui no zap, muita gente hoje aqui. Um abraço, meu amigo Marco Aurélio, primeiro positivo hoje. Saiu o sol, ô glória! pois é, meu amigo Leandro. Toca uma música da tua escolha. Maravilha! Boa tarde, Mitrute, roda aí. O Marcos Paulo e Marcelo, mesa de bar. Boa, Vomar Ronda, vamos procurar aqui. Meu amigo Valmir Caruso em Palmas, já por aqui. É, a trupe de da tarde aqui se reunindo, né? Mais uma vez, o Jorge Martins está por aqui. Meu amigo Hilário Rolek também está chegando. Está chegando por aqui o seu Altair de Domênico. Vilmar de Palmas já está por aqui. Meu amigo Sandro aí do bar. Aí próximo ao Largo da Liberdade, Sandro Petricoste já está por aqui positivando. Positivo a você também aí. Estamos aguardando aqui o positivo do ouvinte da Serinalta 99972-2564.
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0: Para, tia. Deixa eu tocar a música aqui, ó. Amargurado. 4:19. É só coisa boa, hein? Só coisa boa, Cruzeiro.
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0: se você tá se sentindo meio abandonado, com aquela dor de cotovelo, te
1: não tamo legal hoje. Se segunda-feira é ruim, cara, pra mim. Pra mim não passa. Segunda-feira é triste. Não tô legal hoje. Se eu demorar em estar no Atis, eu vou consultar.
2: Hoje é quinta-feira, viu? Você perdeu que tem feriado na semana. Quinta-feira hoje, viu, Cruzbeck?
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4: Mas olha que beleza. 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

0: feio pra passar vergonha e nem muito bonito pra causar confusão.
1: Vamos que vamos, meu povo.
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0: 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Esse é o nome da música. Bonita demais, né? Bonita demais.
1: Mentiroso.
0: É bonita, sim. Robertinha Miranda no meu coração. Pois é. Ouvimos também Sazé Menotti, Fabiano, Amargurado. 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
4: A marmita em cima da cama, de vez em quando dá uma garfiada, boné virado pra trás, antena batendo na gabina e o pau torando trabalhar. Não tem o que fazer.
2: Não tem o que fazer, moçada. Você desculpa pelo sol, o sol tá aí, graças a Deus. É só deitar o boné agora, né, moçada? Na correria, no corre. Alô, Ana Mari, positivando, um abraço. Meu amigo José, lá do Empossado, em Dois Vizinhos. Passa Bom Sucesso, passa Itapejara, passa Ouverê e chegamos em Dois Vizinhos, lá no Empossado. Que maravilha, pessoal lá distante ouvindo a gente. E aí, tem áudio aí, Cruzebeck? Manda.
5: Oi, Mitrute, tudo bem?
2: Tudo.
5: É, toca Estrela de Ouro do Marcos Paulo Marcel pra nós aí escutar.
2: Olha aí.
5: Saiu um solzinho aí, ó, beleza, solzinho aí, ó.
2: Que maravilha, tá secando até a roupa aí, né, dona Ivanir Gambetta de Oliveira? Ei, solzinho abençoado. Eu toquei ontem essa música, eu tenho outro pedido aqui, eu vou tocar de próxima. É, espero que você goste. Mesa de Bar aí com Marcos Paulo e Marcelo. Bastante pedido a dupla aí, né? Alô, meu amigo Antônio Valcaringue, tá por aqui também, chegando com a gente. Cortando o estradão, meu Antônio Almeida, meu amigo Antônio Almeida, mandando foto aqui do asfalto acimentado lá, né? Tá no trecho, amassando o asfalto da região aí na rodagem, ouvindo a gente. Dona Jandila também tá por aqui. Aí, meu amigo Vanderlei Mondardo. Hoje é Flamengo, né? Hoje é Flamengo, é Libertadores da América. É, seu Leôncio, secamos. O Palmeiras ontem não adiantou praticamente nada. Não adiantou praticamente nada. Ai, ai, ai. Os caras ganharam de novo, rapaz. Ganharam do Flu. Hoje é a vez de nós sofrer um pouquinho com o Flamengo aí, né? Vamos ver.
6: Ei, compadre.
2: Opa.
6: Uma vez ele falar de mulher, só fala de bola. Futebol.
2: Boa! É, Cruzebeck, meu filho!
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0: Não tamo legal hoje. Segunda-feira é ruim, cara, pra mim.
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0: Não dá, vamos ter que fazer silagem de tarde.

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0: Depois do amor, Jean Giovanni na Celina Linda, né? Marcos Paulo, Marcelo, Mesa Diva. E aí, tá tudo bem? Pré-sexta hoje, moçada, pré-sexta. Temperatura em Pato Branco. Olha a temperatura aí, Crozebeck. Você não pegou a temperatura hoje pra falar pro povo, é, Crozebeck? Ah, meu amigo Crozebeck, meu filho. 22 graus e 7 10, 7 décimos. Ah, pois é. Crozebeck, 22 graus e 7 décimos, precisamente. 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
1: Agora esse teu ajudante, esse Crozebeck. Meu Deus, olha.
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7: É, pois é, pois é.
9: Não gostei nem um pouquinho. Mostrei pra mãe e a mãe mandou bloquear você.
7: Mandou bloquear, danada. Ô, meu amigo Juliano, meu xará, ouvindo o programa aqui do Parque do Som, Juliano Kushman. Boa tarde pra você também. Boa tarde, Mitrute, toca a música Amor de Pescador com Teodoro Sampaio. Meu amigo Miguel Gonçalves está por aqui, valeu. Pessoal positivando aqui, Jandira, 999-72-2564. Um abraço, meu amigo Leucir, também tá ligado aí, flamenguista. Tá na expectativa do jogo de hoje à noite. O Alexandre falou aí, ó, menos futebol, Mitrute, mais música. Valeu, Alexandre. É, vamos fazendo aquela miscelânea aqui, aquela mistura legal. Olha o Polidoro aí, cara, aparecendo o Polidoro na tarde. Que satisfação receber o amigo. Boa tarde, Polidoro!
10: Ô, Mitrute!
7: E aí?
10: Presta, Mitrute! Já vão se cuidando de azar pra não queimar a largada adiantada aí. Porque senão dá B.O. em casa com a mulher, né? É. Vão se cuidando, né? Viu, Mitrute?
7: Oba!
10: Diz que o cara devia na bodega, né? Passou pela frente do bar, né? O bodegueiro já tava... cuidando. Mas tava encanzinado com ele, mais de ano que ele devia, né? Ele gritou pra ele. Viu, meu amigo? Tem 5 cervejas tuas aqui. Daí ele gritou pro português: então é o seguinte, vai gelar que eu já volto, vai gelando que eu já volto a tomar.
3: Ah! Achou que era mais, hein? Ah!

0: eu não vou fazer nada. Então pega lá, daí venha. Eu te pago uma daí. Nós chegamos agora, fomos na Ipiranga, no culto. Daí, almoçada, aí de tarde eu não vou fazer nada. Então pega lá, daí vem. Eu te pago uma aqui daí. Qualquer coisa, gelo eu tenho.
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Muito bem, Zezé de Camargo e Luciano, pancada aqui na Serena Alta, roupa de lua de mel. 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

0: tô em Chapecó, lá em Serei meu expediente, tô tomando uma. E tu, cachorro?
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2: Tá contigo aí, Thiago Tessaro, boa tarde.
3: Boa tarde, Mitrucci, chegando com destaque esportivo. 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Atualizando aqui os jogos, a programação desta quinta-feira, a Copa das Nações de Futsal. Brasil ontem venceu o Cabo Verde por 4-2, hoje pega a Indonésia. Os jogos acontecem lá em São José dos Pinhais. E a pedida da noite é a Libertadores, o jogo do Flamengo contra o Estudiantes na Argentina, 9:30. Estudiantes e Flamengo, é o jogo de ida da semifinal. Ontem o Palmeiras venceu o Fluminense lá no Rio de Janeiro por 2-1, largou em vantagem.
2: É, vamos nessa, meu Mengão, não me decepcione hoje não, hein?
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2: 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Algum problema?
6: Mas vocês têm um senhor.

0: viu o que ele falou.
1: Ah, espera aí no asfalto, tô aqui na manhã, vou subir a pedra, gerinho, então.
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2: Isso.
3: O Mariano tá louco.
2: Vamos fechar com uma velhinha aqui, Tiago Crosseberg. Vamos fechar com essa aqui, combinado? Fechou? Então tá fechado.
3: Tia mamãe, o pai tá louco.
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0: As andorinhas voltaram e eu também voltei. Eu volto amanhã, hein? Amanhã é sextou, moçada. É, amanhã é sextou. Alerta de quinta-feira, hein? Alerta de pré-sexta, hein, moçada? Alerta de pré-sexta no ar. As andorinhas, Edson Hudson, fechando a hora mais sertaneja do Rádio Sudestino. É, você já sabe, né? Neste horário tem alegria, tem música boa, tem comunicação aqui na Sirinato e a gente volta amanhã às 4, modo chifre no asfalto amanhã, ligado de novo. Tô caindo fora, tá chegando aí o Mitrutê agora com a sequência da programação da tarde da Sirinalta com a música gaúcha. Fui, tchau, tchau.
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0: Chada, estamos chegando, tchê. Aqui, ó, aqui pela Selinalta de Pato Branco, tá chegando. Agarrando no seu tradicional purungo aqui, ó, tchê. E chimarrão bueno é desses aqui, ó, de purungo. Não, esses negócios de cuia de madeira com enfeite, coisa arada, não, não. No purungo que o chimarrão é muito melhor, pelo menos na minha opinião, né, tchê? Tá chegando o gauchão da tarde aí, tchê.
1: Ele é bonito, ele é cheiroso, ele é bagaceiro.
0: Quebra a costela, ó. De duas voltas e meia, pra você prendinha, pra você peão, pra você capataz distância, você aí da cidade, do campo, você no comércio, você na lida, você do volante, onde quer que você esteja ouvindo a gente no rádio, na internet. Estamos chegando a partir de agora, como de costume, há mais de 20 anos aqui na Selinalta, a música gaúcha neste horário com o compadre Mitro Tchê. E a comadre Maria Elaine e Juliana ali ajeitando a fila de gaiteiro, uma peça numa fila comprida hoje, né, comadre? A fila de gaiteiro hoje comprida como daqui lá no Poço Preto, em Renascença, mais ou menos, a fila de gaiteiro. É verdade. A comadre tá cuidando da fila ali, apavorada. Com tanto gaiteiro que tá vindo tocar aqui no programa na Selinalta.
2: Pai, homem, você não é tudo isso. Menos, menos.
0: Vamos virar a chave aí da música sertaneja pra música gaúcha, que é isso que o povo gosta de ouvir no fim de tarde. Companhia pro Marco Chimarrão. Quem tava esperando, os gaiteiros tão chegando. Quem não tava nem desconfiado, os gaiteiros tão chegando.

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15: Esse é o gaiteiro da Serinalta, não te vendo, não te troco, gaiteiro velho. Oh. Marcou a hora aí, tchê. 17h35. 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Tradicional feijoada no lar de idosos nesse sábado, dia 17, ingressos R$70. Vai ter o sistema drive-thru também ali pela Tocantins, como de costume. Ingressos à venda na Secretaria da Paróquia, com os voluntários dos movimentos e com o pessoal do Rotary, né? Pastorais. E com o Sabino, informações no 99972-7231. Colabore com o Lar de Idosos. E o grupo de oração São Francisco da Paróquia São Pedro Apóstolo convida a todos para o retiro de oração, que acontecerá nos dias 17 e 18 de outubro na Casa de Formação Frei Policarpo, em Pato Branco. Inscrições podem ser feitas na Secretaria da Paróquia São Pedro. Participe e tenha um encontro pessoal com Deus. Já já o Coutinho, hein? 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Olha o solzinho aí, tchê! 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
5: Boa tarde, Mitrutche. Tudo certo?
15: Tudo certo.
5: Toca uma ali pra nós, bem Galdere aí do Porca Véia.
15: Porca Véia. Abri o programa com Avisa Conceição que o tempo tá bom, né, tchê? Já vamos tocar mais uma aí, seu Jair. Não há de ser nada, tchê. Gritos de liberdade, Mitrutche, com o grupo Rodeio. Ô, meu amigo Marpele em São Lourenço, aquele abraço. Aaron Lisboa, desejando um feliz dia dos professores. Já tá chegando, mas... Ah, gaiteiro, velho. Tá chegando o gaiteiro aí, tchê. Buenas, Mitrutche, traz pra nós Dionísio Costa com os Carlos Soares e o mestre Albino Manique. Um grande abraço, Davi e Perim. 22 graus a temperatura, então vamos nesse tranco aí, tchê, do seu Dionísio Costa. Mestre Albino.

0: Gritos de Liberdade, boa marca, ouvimos Grupo Rodeio, que marca linda, hein, seu Davi de Penin? É, uma homenagem aí do Dionísio Costa pro Albino Manico, o Dionísio Costa com o Oscarzinho Soares, aquela voz marcante, aguda dos mirins, né? A homenagem aí, certamente, pós-morte ao mestre Albino Manico. 17 horas e 37 minutos no Pago, hora da Madesul. 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Já volto.
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0: leiteiro velho. Acertando a hora aí, gaiteiro, são 17:41. 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A gente vem aí, festa na comunidade Nossa Senhora do Carmo, Cachoeirinha, Pato Branco, dia 18 de outubro, programação 10h30, Santa Missa, meio-dia, deliciosa churrascada, reserve carne aí. Da festa lá na Cachoeirinha, no 999-27-0142. Comunidade Bela Vista, Pato Branco, espera você para a festa do Padroeiro São Judas Tadeu, dia 18 de outubro. 10 horas Santa Missa, meio-dia almoço festivo para toda a família. 14:30, grandioso bingo, que eu sou bom no bingo.
1: Mentiroso.
0: Bom no bingo. Eu sou bom no bingo e no almoço. Bom no bingo e no, nos duas eu sou muito bom. Olha, muito aí, bom. É. 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Você está convidado. Hoje encontrei um amigo lá da comunidade Bela Vista. Quero mandar um abraço especial. Me deu uma dúzia de ovo caipira, rapaz. Me deu uma dúzia de ovo caipira. Fazer um bolo. Fazer um bolo. Quem me deu lá foi me deu uma dúzia de ovo lá foi o seu Ayrton Conrad. O seu Ayrton Conrad é da comunidade Bela Vista, me convidou pra festa, torcedor do Flamengo também, tá na expectativa pro jogo de hoje, né? Um abraço, seu Ayrton. Um tarde, encontrei ele lá no Catuço hoje, Catuço Autoelétrica. Foi lá, tava o seu Algemiro Moura dos Santos, torcedor do Inter, lá da comunidade São Roque do Chopin, os quais eu mando um abraço e obrigado pela Galdéria Companhia. Isso aí. 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

0: Ô, Vaneira Véia, mas que tá? Aí, Márcio Correa com o grupo Os Mateadores e a Vaneira Véia. Aê, meu amigo Chico Prates, aí da Cachoeirinha, me mandou uma foto com o chimarrão bem cevado. Tá de buena, só esperando a herança agora, o bicho velho, mas que tá? Um abraço, tô na Vila Nice trabalhando, ele não precisa se esforçar tanto. Tá pedindo o bicho do mato, daqui a pouco então. 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
0: Deu uma melhorada o tempo, velho. Hoje, seu Coutinho, boa tarde.
3: Boa tarde. O tempo segue aí, tivemos chuva, trovada, períodos de melhora, tá tendo algumas instabilidades aí pelo sudoeste do Paraná, vai e volta e continua ainda com chance. Tem até granizo ali na região de Chapecó, tá tendo algum granizo por lá. Mantém a tendência de tempo, no geral, ainda com chance de alguma chuva nessa sexta, podendo falhar, mas considere com risco, pequeno de manhã, maior à tarde e noite. E tempo bom no sábado, domingo e segunda. Frio de manhã, principalmente domingo e segunda, onde pode chegar a 5, 8 graus, e agradável à tarde. Provável chuva na quarta. Da Climatea, Ronaldo Coutinho.
0: Provável chuva lá na quarta-feira da semana que vem, de novo, né, tia? 21 graus. 22, né? 22 graus agora.
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3: Tô recebendo uma foto aqui do compadre Edson Eisen, que inclusive tá quase de férias, né? Foi participar de um evento aí. E ainda bem que não dá pra mostrar essa tua foto na rádio aqui, né, seu Edson Eisen?
4: Olha ele aí, ó.
3: Embarcado num burro, meu. Mas que barbaridade.
4: Olha ele aí, ó.
3: É, bonitos pão aí que o senhor acabou de me mandar a foto aí, seu David Perin. Tirou uma fornada de pão, agora vai... Largar a coisa de chimarrão, vai tomar um café fresco. Ah, esse. Um abraço ao Genésio Oliveira lá em Clevelândia. Boa tarde, Mitrutia. Esperamos vocês aqui na festa São Judas Tadeu Bela Vista. Obrigado, dona Eva Dal Ponte, pelo convite. Boa tarde, Mitrutia. Manda a música Desafio do Grenal e o Regis. Mas bate, essa eu vou ter que dar uma vasculhada aqui. Esse é um encontro aqui, não sei quem tá pedindo aqui essa marca. Ah, é o Regis que tá pedindo a música Desafio do Grenal. Mas nem vai ter, né, tio? Acho que nem vai. O desafio da dupla Grenal pra ver quem vai cair, quem vai ficar, se cai os dois, como é que fica, né, tio? 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

0: O anjo do Senhor anunciou a Maria,
1: e ela concebeu do Espírito Santo.
0: Ave Maria, cheia de graça, o Senhor é convosco. Bendita sois vós entre as mulheres, e bendito é o fruto do vosso ventre, Jesus.
1: Santa Maria, Mãe de Deus, rogai por nós, pecadores, agora e na hora de nossa morte. Amém.
0: Eis aqui a serva do Senhor.
1: Faça-se em mim segundo a vossa palavra.
0: Ave Maria, cheia de graça, o Senhor é convosco. Bendita sois vós entre as mulheres, e bendito é o fruto do vosso ventre, Jesus.
1: Santa Maria, Mãe de Deus, rogai por nós, pecadores, agora e na hora de nossa morte. Amém.
0: E o Verbo se fez carne
1: e habitou entre nós.
0: Ave Maria, cheia de graça, o Senhor é convosco. Bendita sois vós entre as mulheres, e bendito é o fruto do vosso ventre, Jesus.
1: Santa Maria, Mãe de Deus, rogai por nós, pecadores, agora e na hora de nossa morte. Amém.
0: Rogai por nós, Santa Mãe de Deus,
1: para que sejamos dignos das promessas de Cristo.
0: Derramai, ó Deus, a vossa graça em nossos corações, para que, conhecendo pela mensagem do anjo a encarnação do vosso Filho, cheguemos, por sua paixão e cruz, à glória da ressurreição. Por Cristo nosso Senhor.
1: Amém.
0: Glória ao Pai, ao Filho e ao Espírito Santo.
1: Como era no princípio, agora e sempre. Amém.
0: Glória ao Pai, ao Filho e ao Espírito Santo.
1: Como era no princípio, agora e sempre. Amém.
0: Glória ao Pai, ao Filho e ao Espírito Santo.
1: Como era no princípio, agora e sempre.

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5: Meus amigos, são 18:06, 18:06, uma novidade. Tá chovendo, tia, barbaridade. Começou uma garoinha fina nesse momento, aqui no alto do Parque Santa Clara, temperatura 21 graus, 5 décimos. Líder do PT ignora resistência e apresenta emenda para reduzir maioridade penal. Alguns setores podem ficar inviáveis com o fim da escala 6x1, analisam especialistas. Fim da escala 6x1 afeta também quem trabalha de segunda a sexta-feira. Proposta sobre idade penal em PEC divide governistas. Oposição tenta incluir redução em votação hoje. TV Globo entrevista Lula hoje, amanhã será a vez de Flávio Bolsonaro. Estados Unidos avaliam usar mãe das bombas contra a Irã, diz TV. Cesta básica dispara no sudoeste, batata sobe 92% e a alimentação fica mais cara em 3 cidades. Polícia Civil prende homem condenado por estupro de vulnerável em Francisco Beltrão. A prisão ocorreu na tarde desta, aliás, nesta manhã de quinta-feira. Entre os dias 14 e 16 de outubro, agentes do DEPATRAN participam de instruções de atualização e fiscalização de trânsito organizada pelo 7º Comando da Polícia Militar. Hoje tem futebol, hoje tem Flamengo. Jogo do Mengão aqui às 21h30. Dá tempo pra ir pegar uma carne, pegar uma bebidinha no Manfroy. Ficar esperando o jogo pra ver o que que dá, né, meu amigo Leocir? É, meu amigo Tilone, aí de São Roque do Chopin, ouvindo a gente, um abraço. É, hoje tem futebol hoje. Quero ver o que que os homens do esporte vão falar do meu Flamengo hoje, Tição. Prepare um palpite bom aí, Tição. 18:08.
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3: Chegando por aqui, minha gente, com o Panorama. Edição desta quinta-feira. Hoje é dia 15 de outubro, dia do professor. Parabéns aos professores. Aos profissionais aí, os professores do futebol também, do esporte, de todas as modalidades, individuais, coletivas. Parabéns! Alô, professor! Muito obrigado! Vamos atualizar já já informações aqui da noite de Liberta. Tem o jogo do Flamengo contra o Estudiantes na Argentina. Falando em Libertadores, tem a Libertadores feminina também. Temos times aqui do Brasil disputando a competição. Jogos que movimentam também essa noite na Copa das Nações. O Brasil ganhou ontem, joga hoje contra a Indonésia. Brasileirão, a rodada volta no final. Amanhã já abre a rodada do Brasileirão, amanhã sexta-feira. Temos informações aqui, a vitória do Palmeiras ontem e uma boa vitória do Galo na Sul-Americana. 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Já já informações a gente vai trazer aqui, sócio torcedor do Pato foi colocado à venda. E aí você vai fazer o sócio esse ano? Pro ano que vem ou não? Daqui a pouquinho como é que vai funcionar? Já teve gente garantindo sócio aí pro ano que vem. Azuris treinou hoje nos Pioneiros. Tem jogo domingo. Saiu a arbitragem. Quem apita o jogo do Azuris? Esse final de semana o destaque aí pra Liga Silver. Começa hoje o Interbairros Força Livre aqui em Pato Branco. Tradicional Interbairros. Temos também para atualizar aqui a expectativa do pessoal com relação à venda aí dos ingressos para o Intercontinental. Promessa que amanhã pode ter, hein? Amanhã poderemos ter, quem sabe, os preços. Ainda outros destaques por aqui no mundo do esporte. Seedorf pede primeiras mudanças no Corinthians. Mais um brasileiro na Fórmula 1, Rafa Câmara, Bortoleto e o Câmara. A partir do ano que vem, dois. Será que chegam? Podiam ter um carrinho um pouquinho mais forte. STJ não atende pedido de Flamengo e Fluminense e mantém Vasco e Boca no Maracanã. CBF negocia amistosos da seleção só no Brasil antes da Copa de 2027. E planeja despedida, isso no feminino. Esporte local, a resenha, a gente traz aqui. Mas o que que fez o Pato? O Pato vai demorar uns diazinhos pra jogar, hein? Vamos trazer essas e outras, é depois do intervalo.
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3: Esportes. Aqui no Panorama, aqui na Celina, o pessoal dizendo que no Bom Retiro descendo-lhe água. Pois é, quase não chove. Um abraço aqui pra dona Helena, tá na companhia da Celinalta, descendo-lhe água aí, dona Helena. Um abraço. Pois é, estamos esperando que dê uma trégua nessa chuva, hein? Tende a melhorar mais pra sábado e domingo. Muito bem. Inclusive aí pra domingo e pro Estádio Os Pioneiros, o Azuris treinou com chuva hoje cedo aí, meio garoazinha e tal. Mas domingo tem o jogo do Azuris. E aqui vem uma mensagem. O que, que é, Dudu?
11: Ô, Thiago. Olá. Queria que você e o Titã vão falar da máquina do Palmeiras hoje. Moemos a pau ontem.
3: É, rapaz. Moeram a pau. Dá-lhe verdão. Eu tava... Pois é, que graça que teve, Dudu, ganhar do Fluminense. Já acabou, não perde uma esse Palmeiras. Aí, semana que... Não ia ter nem o jogo. Aí o gol do Fluminense pra dar uma emoçãozinha. Eu até tinha falado ontem o seguinte, um 2-1 pro Fluminense para dar uma emoção no jogo da volta. Agora, Palmeiras ganha e ganha e ganha e ganha e ganha e ganha. Fazer o quê? Mas é assim. E aquele jogo às vezes parece feio, bola pro mato, bico para fora, dividido, e vai. E daí quando tem a chance, vai lá e faz. Tá aí a diferença. A competência. Parabéns aos palmeirenses. Muito bem. E será que hoje o Flamengo ganha ou não? O Fabiano está preparando aí os jogos da noite. Mas antes, a gente atualiza aqui. Fique à vontade para participar, tá? 99972-2564 é o zap aqui da Celinalta. Você vai interagindo com a gente. 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Hoje começa o Campeonato Interbairros. Esse é tradicional. Recordo que das transmissões da final do Interbairros, e eu acho que o pessoal, os colegas aí, até da própria Rádio Itapuã, o Veneno, o Lazarine e tudo mais, que aqui na rádio, na época também, a Celinalta e Itapuã, as duas transmitiam aí. Transmissão do Interbairros era... A concorrência aí, transmitindo no rádio a final do Interbairros, agitava. E nos momentos de final, chegava lá no final do ano pra fazer. Na época com o Auro Zancanaro ainda, né? Alô, se estiver ouvindo, um abraço. E pegamos esse tempo. E hoje começa mais uma edição do Interbairros. Estava conversando aí com o Lamp, desse ano, o Força Livre. O Força Livre teve ano aí que passou de 35 times. Esse ano, nos últimos anos, eu tenho notado que deu uma diminuída nas equipes. Não sei se não tem mais jogador ou o quê, mas para esse ano, o campeonato começa daqui a pouco. 20 times esse ano. 20, até que deu. 20 times no Força Livre. E deu 10 times no Veterano, sub-45. E hoje é a primeira rodada, então, Dolivar Lavarda. Ginásio Dolivar Lavarda, hoje, 19 horas. Bairro São João e o bairro Fraron. Primeiro jogo. Abrindo o campeonato, São João e Fraron. Já teve, se não me falha a memória, já teve pega de final aqui entre São João e Fraron. Aí depois, Industrial e Planalto e o Alvorada contra o Bela Vista. São os três jogos hoje. Entrada franca aí, quem quiser assistir o Interbairros. Vários atletas aí conhecidos na cidade que jogaram o Interbairros. E hoje, então, três jogos que marcam o início da competição. Boa sorte. Primeira rodada é o Grupo A, que tem três jogos. É tudo Grupo A aqui, pelo menos que foi repassado. Então, boa sorte aos times que jogam hoje. Interbairros, bola rolando aí no Dolivar Lavarda. Tem também aqui o pessoal da Alpes avisando, ó, que domingo sai jogo, domingo sim. Eu não sei se vai ter, o pessoal não me avisou aqui, acho que tô. O pessoal não tá me ouvindo lá? Eu não sei. Com relação aos jogos da integração, o campeonato aí, o Intercapelas, se vai ter rodada ou não, informa o Fuzila aqui, adiciona o Fuzila no grupo aí, gente. Né? Manda aqui, manda aí. Se vai ter rodada. Mas o que vai ter rodada é da Alpes. O pessoal informando aqui, ó, que teremos rodada neste final de semana, começa aí na ABB, a rodar, não vai ser na ABB não, mudou, hein? É aqui, ó, no São Roque, dia 18, então mudou, aqui a postagem, vai ser no São Roque, no Campo Nelson Bom, 8h45, Real Pato City ou River Plate, 9h45, Vikings e FC Sudoeste, é no bairro São Roque, atenção equipes, 10h45, os Mafiosos e Moretti, 2h15, ACF e Alvinegros, Pato Branco. 3h15, Pato Solar e Atlético Paraguai. E às 4h15, Furacão e Canguru Albino. No Campo Nelson Bom, no São Roque. Ah, tem rodada domingo do Municipal de Futebol 7. Dos jogos na integração, eu não. O pessoal não me mandou aqui, então. Não sei se vai ter a rodada. Qualquer coisa, informa aqui, o zap está sempre liberado. Clédson Tony dizendo aqui, ó. O Interbairros, antigamente dava para fazer mais que um time no mesmo bairro, verdade. Com isso dava mais times, tinha mais bairros, tinha bairro até com três times no mesmo bairro. E o Clédson Odone disse que já foi vice-campeão do Livre. Jogou por que bairro aí, Clédson? E foi campeão do Sub-17 Interbairros. Aizá. Agora, hoje em dia, só apresentaçãozinha assim, na terça, e olha lá. É verdade, o Interbairros, eu lembro aí de fazer a transmissão pelo rádio. Radião, não tinha internet, tinha transmissão de Facebook, YouTube. Hoje, nas finais, aí o pessoal transmite. Mas na época do Interbairros, transmiti pelo rádio. Puxar a linha lá e fazer a transmissão. Na decisão. E fervia o Dolivar Lavarda em várias transmissões, né? É pelo Pinheirinho ele jogou. Pelo bairro Pinheirinho aí, foi campeão do Livre aí, o Clédson Odone. Faz uns 2, 3 anos, né, Clédson? Deixamos assim. E a rodada aqui, então, alô, Careca! Eu tinha como, né, vamos ligar pro Careca, inclusive, pra fazer um fervo aí, mudou aí, ó, vai ser lá no São Roque. Inclusive, que nós teremos aí essa programação. Vou colocar no ar aqui o Careca. Vai falar comigo aqui. Alô, Careca, tem rodada, vai ser no bairro São Roque aí o final de semana. Pra dar o pontapé inicial aí, pra começar o futebol 7. Tá na hora, vai rolar a bola aí, Careca. Boa noite.
5: Fala, Thiago. Boa noite. Como é que vocês estão? Boa noite aos ouvintes também.
3: Tudo certo?
5: Então iniciaremos o Municipal de 7.
3: Domingo.
5: Bairro São Roque. Domingo, a ABB tem evento, então a Olimpíada do Trabalhador, como se falou ali, vai ter evento também no Bortote, rodada lá, pelo Sim. que a gente sabe. Então tivemos que direcionar a Bairro São Roque o início do Municipal de Sete. Tá certo. Então vai rodar no São Roque.
3: E depois,
5: primeira rodada.
3: Depois vai girando em outros locais também?
5: Exatamente. A gente tem ali a BB firmado para a primeira fase, temos pioneiros, né? Então, indevido a BB tá em utilização, nós temos três campos hoje, infelizmente, no município, né?
3: Uhum.
5: O pioneiro, o Bortote e o campo da... o pioneiro Bortote e o campo São Roque, são os campos municipais, né?
3: Certo.
5: Então, a gente tem uma exigência para fazer dentro desses campos, né? Que são os campos municipais, mas tá em uso, né? O lá embaixo, o Bortote, a BB, que a gente tem vínculo ali, parceria com eles ali, tem evento, então a gente vem pro São Roque, e tá em uso também, né, claro, tem domingo o jogo do Azures, né, então a gente entende que não podemos utilizar ainda lá.
3: Não, tranquilo. E aí depois a gente vai estar divulgando aqui os resultados. Agora deixa eu te perguntar com relação aí o time na Taça Sudoeste, classificou em primeiro, como é que já tem adversário, ainda tem a rodada aí de Mariópolis e Barracão?
5: Isso, ainda classificamos em primeiro do grupo, estamos buscando a primeira campanha no geral. Tem um jogo hoje, Barracão vem a Mariópolis para definir a segunda vaga do grupo ali.
3: Uhum. Depois é mata-mata.
5: Isso, depois é mata-mata. Acreditamos que venha a Flor da Serra ali para confronto. Pelo que tem a projeção, né?
3: Uhum.
5: A gente entende ali.
3: Mas vai decidir em casa.
5: Isso, decide em casa, né? Por melhor campanha, nós pega a segunda, né? E daí vamos ver como ficamos ali na campanha geral. Para o máximo que a gente consiga definir em casa, né?
3: Uhum. Não, tranquilo. Qualquer coisa, dá um grito aí. Um abraço, careca.
5: Beleza, abraço de bom. Obrigado pelo espaço.
3: Valeu. Turma aí da Alpes, Associação Unidos pelo Esporte. Então, rodada é no São Roque. Atenção, equipes. Rodada no São Roque, nesse final de semana, no próximo aí, nesse domingo, dia 18. Convite aí começa pela manhã e envolve aí um monte de gente que vai estar correndo atrás da bola no Futebol 7. Muito bem. Hoje o Interbairros aqui no ginásio do Olivar Lavarda, Interbairros de Futsal. E as competições aí que envolvem a nossa cidade. Tem os Jogos da Juventude também. Um abraço aqui pro Rony. Pessoal viajando para Umuarama, porque até sábado, Pato Branco aqui, ó, no voleibol feminino, no beach tênis e na natação. Boa sorte aí, Jogos da Juventude do Paraná. A gente fica na torcida sempre pelos resultados aqui da cidade de Pato Branco. E o programa tá aberto pra gente falar também das conquistas aqui do esporte da nossa cidade. Qualquer coisa, chama aí o nosso zap. Todo mundo conhece, 9972-2564. Envolvendo o esporte, tem espaço aqui pra gente poder falar. Tem carro-chefe aí que é futsal, azures e tal, mas para todas as modalidades, tá? Espaço tá aberto sempre. 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Eu já vou entrar no noticiário aqui, ó, do Azures, do Pato. Informando que o jogo das patinhas, sábado, 19 horas, lá em Telêmaco Borba. Acho que o tempo vai firmar, não vai ter problema aí com a umidade. Vai rolar a bola lá. E o jogo da volta, dia 21, aqui em Pato Branco. Fabiano, tem pra falar do Flamengo hoje? É o Flamengo, o destaque aí. O horário, provável, não vai jogar o Arrascaeta. Eu vi a foto ali da cirurgia que fez o Arrascaeta. Uma recuperação, quem sabe, mais um diazinho ele volta. Mas a movimentação desta quinta, alô, Fabiano.
12: Alô, Thiago, alô, amigos ligados no Panorama dos Esportes. Flamengo e Estudiantes começam hoje a disputa por uma vaga na grande final da Libertadores da América. A bola rola logo mais às 21h30 no Estádio Uno, em La Plata, na Argentina. O jogo de volta vai ser na próxima semana no Maracanã. Vale recordar que as equipes se enfrentaram já na fase de grupos nesta edição da competição. Um empate em La Plata e vitória do Flamengo no Rio de Janeiro. Quem apita o jogo? Juan Gabriel Benítez, auxiliado por Eduardo Cardoso e Milcia de Saldívar, Arthur Divar, Ulisses Meirelles, Quarteto Paraguaio. Vamos às fichas, começo com os argentinos.
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12: provável escalação conta com Muslera, Mancuso, Santiago Nunes, Rogio, Benedetti, Piovi, Castro, Rodrigues, Thiago Palacios, Guido Carrillo e Joaquim Burgos. Agora o Flamengo.
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12: Provável escalação conta com Rossi, Emerson Rogal, Léo Ortiz, Léo Pereira, Alexandre, Pulgar, Saul, Paquetá, Carrascal, Samuel Lino e Bruno Henrique. Então, para fechar minha participação, trago a movimentação das próximas horas. Libertadores da América, semifinal, ida, 21h30, Estudiantes e Flamengo. No futsal, Copa das Nações, segunda rodada, daqui a pouquinho, 19h, Brasil, Indonésia, 21h, Afeganistão e Japão. 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Para o Panorama dos Esportes, Fabiano Marangon.
3: Valeu, Fabiano, trazendo pra gente aqui os jogos da noite. Claro que o foco aí fica o jogo do Flamengo. Do basquete a gente tem aqui, ó, semana que vem, dia 21, começando, NBB. O pessoal deve estar soltando aí os ingressos. A ideia é ter os ingressos de toda a primeira fase pra comercializar. E tem o sócio do Pato Basquete também que o pessoal pode comprar. Mas o primeiro jogo em casa é dia 21, 19h30, contra o Paulistano. Depois, dia 24, contra o Botafogo. Dois jogos legais em casa, hein? Pra começar uma arrancada aí. Seria bom começar com vitória. Então, capricha aí, Pato Basquete. Semana que vem começa o NBB. A gente vai estar de olho aqui pra também divulgar os resultados. 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Pessoal mandando recado pra gente aqui, vamos falar do Azures.
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3: 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Saiu a arbitragem, falar aqui, ó, hoje saiu o teu nome aqui, Tati. A delegada da federação, Tatiane Rufato Macello, ela vai trabalhar, a delegada da federação. O árbitro Lucas Paulo Torezin, é um árbitro conhecido. Lucas Paulo Torezin, para o jogo aqui em Pato Branco do Azures contra o Cascavel. Assistente número 1, Roberto dos Santos Júnior. Assistente número 2, Paulo Eduardo dos Santos. O quarto árbitro, Eduardo Teixeira. E a delegada da federação, a Tatiane Rufato Macello. Portanto, aí o jogo 13h30 da tarde nos Pioneiros. A classificação, Paraná 12, Paranavaí 11, Atlético e Foz 9, Azures e Londrina 7 pontos, Cascavel 5, São Joséense 4. Então, a situação de momento, o Azures se empatar classifica, se ganhar classifica. Se perder o jogo, aí tem que torcer por um, pelo menos, combinação do resultado e do jogo do Londrina. Na última rodada, Foz e Paranavaí, Azures e Cascavel, São Joséense e Paraná, Londrina e Atlético. Como vai ter Londrina e Atlético e o Foz contra o Paranavaí, de repente, o Azures ainda pode ficar em terceiro. Pode acontecer. É, vamos ter que aguardar aí. Seria interessante para o Azures aqui, ó, que o Paranavaí ganhasse o jogo, que o Atlético não vencesse o confronto contra o Londrina, ou de repente o empate do Atlético e uma vitória do Azures. O Azures pode terminar aí no G4, né, entre os quatro. Ficando em terceiro ou quarto, decide a partida das quartas de final, decide em casa. Então é uma vantagem. Mas vamos primeiro é tentar a classificação. O time treinou hoje, teve treino aqui no Estádio Os Pioneiros. Hoje pela manhã, até o Ademir foi ver o treino do Azures hoje. E a expectativa agora para o jogo de domingo. Ingressos R$20 na arquibancada, R$30 nas cadeiras. Jogo do Azures domingo, 13h30 da tarde. Técnico Eduardo Zuma tem todos os jogadores disponíveis aí para a partida e a gente acompanha.
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3: Vamos falar do Pato? Pato que largou o sócio torcedor, hein? Saiu o sócio. 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O Pato fez treino com bola, segue, treina hoje, vai treinar amanhã, treinou hoje, vai treinar amanhã, segue treinando. O Pato tem a próxima semana e a semana derradeira aí do jogo contra a Cell. O jogo no dia 30. Hoje foi lançado o sócio torcedor. E já teve gente comprando o sócio pro ano que vem, hein? Como é que funciona? Se você comprar o sócio e pagar no Pix, R$ 359. Se quiser fazer parcelado no cartão, R$ 399. Pode pagar em 3 vezes no cartão. Aí é o preço individual aí pro sócio. Dá direito à próxima temporada. A questão aí da vaga com relação ao estacionamento também aí na arena. Cláudio Petricoski, quem chega tem um espaço lá para o sócio. Vai ganhar R$50 de desconto na compra da camisa do Pato para o ano que vem, da próxima temporada. Já ganha um descontinho ali. Tanto se você comprar de maneira aí no Pix ou parcelado, vai ter esse benefício. E também a ideia de ter as lojas, as empresas parceiras do Pato têm um desconto diferenciado. A ideia é que isso realmente faça e possa acontecer, mas na prática, no ano que vem. É o que o Pato está, em tese, prometendo aí para o torcedor. E ainda, quem comprar o sócio agora, neste primeiro lote, vai concorrer a um iPhone 17. Um iPhone 17 vai estar concorrendo para esses que comprarem agora. Hoje algumas pessoas nos questionaram, ontem a gente abordou aqui o assunto, até rendeu hoje. Pois é, a gente está conversei com alguns dirigentes do Pato e falaram o seguinte: olha, é importante que o torcedor abrace a ideia, porque quanto mais sócios, a condição para o Pato montar um time mais competitivo também é melhor. Dos nomes, por que não divulgam os nomes já? O Pato observa que também é uma situação que falta detalhes contratuais e às vezes alguns jogadores que estão em outras equipes, pode gerar um desconforto. Então é isso que a gente conseguiu captar. Mas do elenco atual, pode ter alguma novidade, alguma situação? O Pato adota uma certa cautela. Tá também aí, a gente está numa iminência da questão da troca da diretoria, o presidente, quem vai assumir a função de presidente, porque o projeto, os parceiros aí, seguem firmes, de mãos dadas para fazer o projeto acontecer. Mas vamos aguardar se pinta mais alguma novidade na sequência. Algumas listas surgem, fulano, ciclano, beltrano, esse fica, esse não fica. Há quem diga aí que é o seguinte, que o Pato tem renovado para o ano que vem do elenco adulto, pelo que se desenha, são 7 jogadores. E a ideia é de contratar pelo menos mais 6 ou 7. Mas é tudo assim, no momento, numa ideia de concretizar, a gente tem uma certa cautela também para poder acompanhar. Também, como eu recebi hoje o pessoal fazendo, tem gente que faz a conta. Olha, Thiago, o Pato, o sócio, o ano passado, o primeiro lote do ano passado, eu acredito que foi muito barato, né? R$ 289. O pessoal fez o cálculo, aumentou 24,5% desse ano. Mas tem uma tendência no ano que vem de ter pelo menos um jogo a mais no Campeonato Paranaense na primeira fase, porque a ideia é o ano que vem é ter 16, esse ano a gente teve 14 times, então pelo menos um.

0: na Liga Nacional, que lá na Taça Brasil pudesse chegar talvez numa final, uma semifinal. Então ficou esse gostinho, alguns contratempos que teve durante a temporada. Então isso talvez tenha judiado um pouquinho do torcedor, que está assim, querendo agora, eu acredito que muitos estão querendo ver a coisa acontecer. Vem aí, Campeonato Paranaense, o Pato pode fazer história. 4 vezes seguidas campeão paranaense, se isso acontecer, o Intercontinental. Então, vamos lá. Mas o trabalho segue e a diretoria aí está se esforçando para colocar sempre um time competitivo. Vamos ver o que vai rolar. Sobre o Intercontinental, eu conversava ontem aqui com o pessoal, com o Gui Marques e também com o Bruno Pacheco. A ideia é que amanhã, vamos ver se vai dar certo, para amanhã divulgar os ingressos do Intercontinental. Tem uma expectativa com relação a isso e nós estamos acompanhando qualquer novidade. Se sair, a gente vai estar divulgando aqui também. 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Amanhã começa a fase de quartas de final da Liga Silver, hein? A Cel de Chopinzinho joga lá no Recife contra o Sport. Será que a Cel aguenta o Sport Recife? No sábado, ó, um jogo sábado legal para ir para São Lourenço. Sabadão, 5 da tarde, São Lourenço e América de Natal. Não vai ter o Pato? Vai ter o São Lourenço, hein? Quem sabe dá um pulinho lá em São Lourenço. Alô, Tissão Bertocchi! No domingo tem Dracena e São Caetano. E o Joaçaba contra o Vasco, os jogos aqui da Liga Nacional de Futsal. Então a gente fica de olho também, acompanhando. Já volto, prepara o palpite aí, Tição!
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1: 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Fala, Tição.
0: Fala aí, Tição, buenas.
7: Buenas, boa noite, Thiago, e a todos que acompanham.
0: Chove por esses...
7: Vamos aí, né? Vamos falar, sim.
0: Chove por esses lados aí, Tição?
7: Mas a última garoa amanhã deve limpar bem o tempo. Vai vir aí, creio que um final de semana aí de sol agora, né? Dá uma tréguazinha aí. Não que chuva seja tempo ruim, mas numa continuidade assim o pessoal não aguenta muito. E claro, e o próprio trabalho, né, no tempo para quem precisa, né?
0: Verdade. Bom, você viu, ó, o São Lourenço joga em casa, sabadão, são 5 da tarde, o jogo aí da Silver.
7: Olha aí na torcida, né? Que bacana, né? Por se perto aí, até de prestigiar aí, né? Torcer aí pro nosso São Lourenço aí poder ter êxito aí nessa reta final aí da Silvia.
0: Alô, William Peru, capricha aí, pessoal. Vamos ver se vai dar boa. O Pato lançou o sócio torcedor, Tição, e aí agora...

0: Também tem aquela, a diretoria está numa expectativa que o torcedor abrace como sempre abraçou.
1: Isso, eu creio que sim, que não vai ter tanta dificuldade. Pode passar um período aí um pouco quieto, enfim, né? E já veio o primeiro incentivo, enfim, né? Um iPhone, algo assim. E eu creio que chegando numa final de Paranaense, uma conquista, isso vai ampliar com certeza ainda mais a busca daí do sócio torcedor. Mas eu não vejo nenhum exagero, nada, questão de valor, assim, eu vejo bem tranquilo, sabe? Nada que impeça, né, o sócio. E aqueles que gostam, com certeza, vão dar essa continuidade aí, apoiando o futsal de Pato Branco.
0: Sei que alguns queriam, assim, um incentivo assim, Tição. Pato contrata o pivô tal. Aí o cara, opa, agora eu vou comprar 5 sócios.
1: Esse é o que mais atrai, na verdade, né? Mas então, esse período aí mais ou menos quieto assim, mas eu creio que aos poucos aí o torcedor retoma aí a ideia.
0: E no domingo a bola rola nos pioneiros, Tição.
1: Olha aí, mais um atrativo aí, né? O Azures dentro de casa aí, defendendo, né, aquilo que pode ser aí, buscar a classificação da Copa Paraná.
0: Aqui uma pergunta pro senhor, ó, escute.
2: Ô, Thiago, queria que você e o Tião falar da máquina do Palmeiras hoje. Moema, pau ontem.
0: Pegou essa?
1: Peguei essa do. Mas eu vejo bem oportuno, sabe? Assim, daquilo que assisti, assim, o jogo, flui Palmeiras. Você vê como que são as coisas, né? O Fluminense ficou com a bola e praticamente 70% do jogo. Mas não tem aquela chegada final precisa. Você vê como que é o Palmeiras, sabe? Se você olhar de perto, prestar atenção, ver o Palmeiras jogar, até os atacantes voltam para defender. Isso com todos aqueles volantes, zaga boa e forte. Então é um esquema, olha, difícil de entrar nessa zaga do Palmeiras. E dão o bote, né? Dão o bote, né? Deu um espaço, uma bobeira. Entende? Então é complicado, mas o Fluminense tentou, até que no primeiro tempo, até que fisicamente aguentou um pouco, né? Se faz o gol, aquela situação, né? Mas o Palmeiras é muito aplicado dentro de campo. Então, agora esse jogo de volta pode acontecer, mas um Flu que fisicamente para mim é uma equipe que tem uma média de idade 32 anos, sabe? Então, não é fácil daí aguentar o tranco, né?
0: Eu fico olhando o Inter daí com Maripan, com Bruno Henrique, com Árvore. Deixa quieto, deixa quieto.
1: Alan Patrick, não, nem me fale nisso.
0: Bom, vamos, Flamengo e Estudiantes na Argentina hoje à noite, 9:30.
1: Olha, eu sei que é difícil, Estudiantes até, dá pra dizer que o momento é um dos melhores ali na Argentina. Mas eu hoje aposto que o Flamengo vence.
0: Eu também, não tenho, Flamengo e Palmeiras é de novo, é sempre eles, vai dar Flamengo, vai ganhar a Latissa.
1: Eu creio que sim, né? E tu vê grande a possibilidade, né? De mesmo Sul-Americana e Libertadores de ter final com brasileiros, né?
0: É, vai dar tudo, o Brasil vai abiscoitar tudo, Tição. Teu placar pro jogo do Flamengo.
1: Eu vou pôr 3-1 Flamengo.
0: Eu tô com um placar de 2-1 também, mas que nem foi ontem do Palmeiras, 2-1 pro Flamengo hoje. Vamos ver, um abraço, Tição.
1: Valeu, Thiago, um abração aí, uma boa noite a todos aí que acompanharam.
0: Valeu! E agora tá chegando ele, o dia dele, do professor.
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7: Muito bem, meus amigos e amigas, aquele abração especial. Estamos chegando, né? Faceiro, que nem gordo de camisa nova, rapaz. É, estamos chegando porque chegou a metade do mês, né? Dia 15 do 10. É, dia 15 de outubro de 2026. Saiu um solzinho agora à tarde, saiu uma chuva também. De manhã, depois saiu um solzinho. Um solzinho. Aí depois um solzinho, uma chuvinha. É. Promete limpar um pouco o tempo, né? Daqui vai. Hoje pela manhã eu fui lá para Mariópolis, para aquelas regiões, para aqueles lados lá, né? Vi muito trigo estragando já. É o trigo maduro e não tem como entrar com as máquinas para colher. E aquela foicinha que antigamente faziam, né, com a foicinha, lembra? Uhum. Só da minha idade pra frente, né, lembra da foicinha, né, o Thiago não lembra, né? E, Thiago, você lembra do tempo da foicinha cortar trigo? Você nunca viu isso, né? Não, ainda bem, graças a Deus. É. Lá de Mariópolis tem uns trigo, aqui... Trigo já tá... Fui aqui por Pasto da Ilha, né? É, como é que é? Palmital, Cleveland, aí muito trigo, ó, estragando já na lavoura, né? Por causa de muita chuva, né? Mas eu sei que pare um pouco essas pancadas de chuva. Agora são 19 horas e 6 minutos, estamos começando. É o Serrano Rancho que vai até as 21 horas, e depois tem a Voz do Brasil até as 21, e depois tem a programação aqui da Selinalta. Participe! O nosso WhatsApp é o 99972-2564. Manda a sua mensagem, nós atendemos você. Que tal começando com essa? Vamos começar com essa do Felipe Falcão. Um popuri de forró.

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10: É, meus amigos, Serão no Rancho. E que está na companhia do programa é quem usou já. Eu falei agora, foicinha. O Thiago deu risada na minha cara. O que é foicinha? O Thiago não era aquele tempo, né? O Thiago é o cara mais novo, mais moderno, é tempo do computador já, né? Mas lá nos tempos atrás, a foicinha pra cortar trigo, conhecer, né, meu? Quem lembra disso?
11: Boa noite, cabelinho, tudo bom?
10: Sim.
11: Essa foicinha é a minha ferramenta que eu uso o dia inteiro, praticamente.
10: Ah, tá usando até hoje a foicinha?
11: Abraço, boa noite. Manda uma boa pra nós aí.
10: Claro que manda. É, seu Laudolino Piovesan, ainda tem foicinha. Ainda ele usa foicinha. A foicinha, muita gente não, nem sabe o que é isso, né? Essa juventude de hoje nem sabe o que é isso. Eu lembro, eu sei disso porque eu morava em Bom Sucesso. Meu falecido pai tinha uma ferraria, que nem o Chicão tem agora, ali, né? O Chicão, ali do bairro Bortote, meu amigo Chicão, aquele abraço pra ti. Tá? O nosso amigo Chicão tem uma ferraria. Meu falecido pai fazia isso, quando o tempo que eu era criança ainda. Eu lembro, tinha as foicinhas, tinha umas que não tinha dente, era lisa assim, né? Ele tinha fiar, tá? E tinha outras que tinham uns dentes de bico, assim, não sei como é que era. Eu era criança, mas eu lembro, hein? Eu lembro. Era por volta de 1912, como... Tinha as foicinhas. Iam cortar trigo, arroz. Daí colocavam o arroz, assim, cortavam. Colocavam amontoadinhos. Depois vinha negócio, amarrava. Daí depois vinha uma máquina, aquela... Eles diziam triadeira, né? Tá? Jogavam lá. Moia tudo, descascava tudo aquele negócio. E aí, vendia. Os caras descascavam, mas é, fazia isso. Antigamente era mais sofrido as coisas. Hoje em dia, ceifa, vai e colhe tudo em dois toques.
12: Coração me fala.
10: É, vinha mais. Só que antigamente as pessoas, os casais, né? Eles tinham 10, 12 filhos. Era, eu quero dizer, quanto mais foice, mais roçada. Tinha bastante, hoje em dia, só já dá trabalho, imagina, né? 3, 4, 5. Né? Então, o pessoal e bastante gente já, né? Pegava, contava trigo na hora de colher assim, iam lá umas par de pessoas, colhiam tudo, o trigo, amontoavam tudo, depois iam lá com o negócio, moía, debulhava tudo aquele trigo, colocava nos bolsos, caminhão, levava, tá tudo certo. Hoje eu sei, papai, colhe tudo e já se para tudo certinho, né, meu?
12: Burrice, né?
10: Antigamente e agora a diferença é muito grande, viu?
12: Tá. Coração me fala, como é que você faz um negócio desses? Trocaram pra sempre.
10: 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Valdiri e Misael. O carro e a faculdade. Barerito vem na sequência. O menino da canoa.

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10: É, queria assinar, só você pedir, né? Você manda a Jurema Maria Bim, também pediu uma música, eu vou mandar, e homenageando também todos os professores, né? Jurema Maria Bim, no centro de Pato Branco. Deixa eu ver aqui, mais gente mandando seu recado, lá, boa noite.
11: Eu também sou do tempo da foicinha ainda.
10: Ah, é?
11: Falecido pai cortava trigo, arroz e soja. Ajudei muito meu falecido pai cortar com cortar arroz, soja e trigo.
10: Foicinha.
11: Com a foicinha à mão. Não me lembro, foi aquele tempo ainda.
10: Do soja não lembro, mas...
11: De reserva de Iguaçu. Helena Ramos de Bairro Martins.
10: Lá de reserva do Iguaçu, obrigado na companhia do nosso programa. Eu lembro que quando era criança cortava uma foicinha, o arroz, o trigo, assim, o soja eu não lembro. Mas o arroz e o trigo eu lembro que faziam esse negócio de cortar assim, reuniam bastante meus tios, né? Meus pais, lógico, meus tios, reuniam bastante gente, cortavam o trigo. O arroz também, né? Eu não sei se dava lucro no final, não lembro, né? Mas devia dar, porque faziam tudo isso, né? Faziam isso, todo mundo se reunia os vizinhos lá. Então boa noite, querido professor, obrigado, meninas lindas. Parabéns pelo seu dia, mas credo, quero ouvir a música com Lourenço e Lorival, Eterna Lembrança. Oceana, que quer ouvir a música com Milionário José Rico. Então, manda de longe também, se ama. Abraço, muito obrigado, simpáticas meninas, sempre mandando seu recado para nós aqui na Serenata. Obrigada mesmo, meninas. Bem... E é mesmo? Estão me fazendo sinal aí.
12: Moacir, você é professor de sinuca, né?
10: Ah, tá. Por isso que me chamam de professor. Eu não sabia nem por que o Thiago me chama de professor. Também nosso amigo Anel Careca, você me chama de professor. É professor de sinuca, então.
13: És a minha professora.
10: És a minha professora, não, rapaz. Me respeite. Né? Professor, então.
12: Moacir, você é professor de sinuca, né?
10: Ah, não, isso é verdade. Isso eu dou aula lá. A gente se vira, né? A gente ganha umas aí. Ai, ai, ai. 19 horas, 30 minutos, precisando regularizar a documentação do seu veículo. 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

0: que é isso?
1: Moacir, você é professor de sinuca, né?
0: Eu sei disso, eu sei. Léo Careiro, meu amigo aqui de Mariópolis. Ô, Léo Careiro, ali de Mariópolis, que é um abração especial, cantor e compositor, né? Música de moda de viola, músicas muito boas, aquela raiz, sabe aquela música que fala a verdade, né? Nosso amigo Léo Careiro, abraço pra ti, amigo velho. A professora, eu lembro de uma professora minha lá de Bom Sucesso que me surrava pra caramba. Mas me puxava as orelhas, rapaz. Me dava reguado no meu lombo, rapaz.

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5: Moacir, você é professor de sinuca, né?
6: Eu sei, menina. Para de me encher as paciências. Eu sei que eu sou professor de sinuca. Eu sei. Já tem pessoas lá no Big que correm de mim quando eu pego o taco, as pessoas vão estar embora já, rapaz. Né? Ai, marido, eu sei disso. Tá bom, meus amigos, aquele abraço especial. O nosso amigo Eduardo, a dona Helena, estão tá acompanhando o programa lá em San Roque, né? É San Roque, comunidade ali de Cleveland. Comunidade de San Roque, em Cleveland. Eu me perdi. Me perdi. Cheguei lá hoje, rapaz. Falei que tava chegando lá. Cheguei porque me perdi, rapaz. Eu tava indo não sei aonde, fazer não sei o quê, e não sei que horas. Eu fui lá buscar vinho. Ô, viu, seu Eduardo? Eu saí de Pato Branco hoje, é o tio Ada e eu. Nós dois. Saímos, fomos lá buscar vinho, lá na sua casa. Pedi uma informação, cheguei lá na sua casa. Chegaram, você não tava em casa, tava só a dona Helena, né? Aí, voltei pra casa. Fazer o quê? Fui buscar vinho lá. Cheguei lá, voltei pra casa. Outro dia, vou de novo, tá bom? Ô, seu Eduardo, a dona Helena, casal simpático demais ali em Clevelândia, na comunidade de São Roque. Comunidade bonita lá, rapaz. 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
6: Verdade, a conversa com a boa música, olha, tradicional, feijoada, lar dos idosos, é neste sábado, dia 17 de outubro, ingressos a R$70, a retirada das 11h30 às 13 horas no Pavilhão São Pedro, e haverá também a sistema de drive-thru para na Rua Tocantins, entrando pela Rua Tocantins. Ou ingressos à venda na Secretaria da Paróquia e com os voluntários dos movimentos. O estacionamento do Pavilhão São Pedro e a pastoral é a pastoral da Rotarat. Mais informações pode ser com o seu Sabino pelo telefone 99972-7231. Em Pato Branco, então já sabe, né? Nesse sábado a feijoada, lar dos idosos de Pato Branco. Bem, vamos ouvir aqui, tem mensagem, boa noite.

0: Tudo bem, graças a Deus.
1: Tranquilo,
0: Uma
1: Guilherme.
0: ótima quinta-feira aí para o senhor e para os ouvintes. Estamos
1: Você
0: na
1: também.
0: escuta aqui, mateando, escutando o programa.
1: É, que bom.
0: Você dá temporada para nós aí, com o Tiburcio da Estância. Colou no amigo, aquele abraço, tudo
1: Claro
0: de
1: que vou.
0: bom.
1: Ô, meu amigo. Hoje fui conhecer onde que tá a tua morada ali, rapaz. Gostei. Chegando lá já fui gostando, rapaz. Ô, lugar bonito, rapaz. Se um dia tu me autorizar, eu tenho anzol. Eu não tenho açude. Eu não tenho açude. Mas anzol eu tenho. Abraço, nosso amigo Eduardo, a dona Helena, pessoal. Palmital Cleveland, Tiburcio da Estância, Colono Amigo.

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7: É verdade, meus amigos, a conversa com a boa música é aqui na Selinalta, você participa também, né? O WhatsApp nosso 99972-2564. É, estou em Pato Branco, cara, falou. Então tá. É, boa noite, roda eu, Teixeirinha. Crência e cidade. Obrigado. Ou qualquer uma do Gildo de Freitas, né? Do Gildo de Freitas. Então, Teixeirinha, eu mandei agora há pouco. Eu vou mandar um Gildo de Freitas pra você, tá bom? Nosso amigo Sérgio, da minha querida cidade de Bom Sucesso do Sul, gurizada, que está mandando para nós também aqui, o seu Moacir Pessoa. Obrigado, seu Moacir Pessoa. Diz: oi, boa noite, tudo bem? Eu tô bom, barbaridade, Diego Guerreiro. Quem está mandando aqui é a Cleusa, né? Quero saber. Depois eu respondo, tá bom? Tá bom. Eu quero mandar um abraço lá para o Planalto, o Celso, que tem também a mercearia do Celso. 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Obrigado pela companhia, Celso. É, eu quero jogar sinuca com ele, mas pra jogar sinuca com ele eu tenho que aprender muito, meu Deus do céu. Eu tenho que aprender muito. Ô, Sérgio, eu digo pra ele: vou te pegar no sinuca, Sérgio, uma hora dessa, vou te dar um show no sinuca. Mas quando ele quer jogar, eu digo: não tenho tempo, né, meu? Ah, correr antes é não apanhar, né, meu? Correr antes é não apanhar. Então eu corro antes, né, pra mim não apanhar do cara, meu. O cara desossa no sinuca, rapaz. Assim, ó, é que pode. Grande Celso! 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Chegando mais aqui, não dá tempo de eu vencer, rodar todos, né? Deixa a Cleusa, tá ligadaça também, né? Cleusa, obrigado, brigadão. Aqui tem mais, chegando mais. Que susto, o Zeca aparecendo por aí, rapaz, me assustou, velho. O Zeca chegando por aqui, me assustou. Não avisa quando chega.

Alejandro, seu Ale. O Alejandro pediu, e nós vamos ouvir. João Paulo e Daniel. Poeira da Estrada. Na sequência vem Rick Renner. Escolta de Vagalumes.

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7: 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Você pediu a música de Rick Renner também. Brigue comigo, mas não vá. Então eu mando pra ti daqui a pouquinho mais, tá? Deixa a ordem. Estamos colocando tudo em ordem. As músicas vão, são pedidas, né? A gente vai colocando em ordem de chegada. É que nem fila do INSS, né? É por ordem de chegada. Meu amigo, na companhia do programa também, Frei Antônio Mazuco, aquele abração muito especial pra ti. Frei Antônio Mazuco, corintiano. Nosso Corinthians tá apanhando mais do que também é pandeiro no carnaval, né? Tá apanhando mais que mulher de malandro, rapaz.
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7: É verdade, aqui na Serenalta você ouve a música que você gosta. Olha, daqui a pouco tem a música que você pediu, ó. Briga comigo, mas não vá. Briga comigo, mas não vá. É essa música do Zezé de Camargo e Luciano. É, tá. Agora quero falar pra você, amigos. 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

0: 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Alô, boa noite.
1: Boa noite, cabelinho.
0: Boa noite.
1: Manda um modão aí pra nós aí.
0: Claro que sim.
1: Passando os Crevelândia aí. Tamo indo com a última da semana aí.
0: É mesmo?
1: Chuva nos Crevelândia.
0: Chuva.
1: Um abraço.
0: Abraço. Meu amigo Neuvi, aquele abração especial. O Neuvi, popular Neguinho, está na companhia do programa, né, Neguinho? Que legal, hein? Aqui mais um boa noite, cabelinho de anjo. Tamo na escuta aqui, hein? Mangueirinha. Mangueirinha. Ô, galera de Mangueirinha. Ali, ó, o Ari Malage. Muito obrigado, Ari Malage, a sua companhia. Mas aqui, deixa eu ver aqui, a Cleusa também está ligada. Ô, meu amigo Bicho do Mato, lá em Mariópolis, também ligado. O Gafanhotinho também aqui no Passo da Ilha, ligado. Gafanhotinho, que tal? É, que tal? Tião. Ô, Casa Grande ligado, né? Ô, Casa Grande, aquele abração especial pra ti, Casa Grande. Sempre ligadaço aqui também, né? O meu amigo Borsoi, ali da Areia do Borsoi. Ontem fiquei uma hora batendo um papo com o Borsoi. Mais uma hora. De mano, assim, sabe? De mano, assim. De nariz, assim, sabe? Você jogando guspo na cara um do outro. Mas de frente a frente, rapaz. Ah, que tal? Boa noite, você. Tinha um carinho de paraíso. Mariposa do amor. Teodoro, seu pai, vem na sequência, era pão de banho.

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7: Agora que eu vi, eu tô atrasado, eu tô te vendo um par de moda aqui ainda, viu? 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Zezé de Camargo Luciano, brigue comigo, mas não vá.

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7: Sou eu, verdadeiro sou eu. A Maria do bairro Morumbi acompanhando nosso programa, né, Maria? Obrigado, amiga. 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

0: meus amigos, é por aí o caminho, né? Deixa eu me ver aqui. Nosso amigo Careca também está na companhia do nosso programa. Chegando agora, eu já vou mandando. Aqui é assim, viu, Careca? É, o negócio é corrido que nem inteiro de pesteado de chuva, né? Boa noite.
1: Fala, professor, como é que estamos? Boa noite. Mandei moada pra nós, professor. Tamo na escuta aí. Beleza? Parabéns pro programa, melhor de todo mundo.
0: Obrigado, meu amigo Careca, Dona Allen, na companhia. Que tal essa? Zé da Serra e Serraninho. Bilhete do Adeus.

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9: Meus amigos do Serão no Rancho, a Oceana e a Maria estão ligadas, esperam até agora a música pediram, né? Eu vou deixar o milionário José Rico, de longe. Também se ama. Um grande abraço, tenham todos uma boa noite. Fiquem com Deus, que com ele também é bom. E até amanhã, a partir das 19 horas, com mais uma edição do programa Serrão no Rancho. Até lá, tchau, tchau.

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